0: horas, confirmando em ponto para você que está aqui na sintonia. Muito obrigado, viu? Vai mandando sua mensagem para a gente. Estamos em oração rezando por você. Muito prazer, eu sou Evandro Brum e com muita alegria te acompanho até a meia-noite. Deixa eu mandar um abraço aqui para quem está na cidade de Sacramento, Minas Gerais, através da Rádio Sacramento FM. Quem está na cidade de Juiz de Fora, também nas Minas Gerais, Rádio Catedral FM. E em Jales, aqui no estado de São Paulo, Rádio Assunção FM e muitas outras que nos ajudam sim a chegar na sua casa, na sua vida, através da Rádio Aparecida e Rede Aparecida de Rádio. Daqui a pouquinho tem o Terço Vocacional. Hoje é o último dia do Terço Vocacional, viu? Para você que tá aí na sintonia. Então, manda sua mensagem já colocando suas intenções para já já rezarmos juntos e celebrarmos com alegria esses momentos especiais de fé e devoção. 9:01. Eu trabalho com a produção de Marcos Thiago, a coordenação de Paula Castro, com a direção geral do padre Vanderlei Souza, missionário redentorista. Bem-vindo, bem-vinda à nossa programação. Que Nossa Senhora Aparecida continue abençoando o seu coração. 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
2: Jesus, Mestre Divino, que chamastes os apóstolos a vos seguirem, continuai a passar pelos nossos caminhos, pelas nossas famílias, pelas nossas escolas, e continuai a repetir o convite a muitos de nossos jovens. Dai coragem às pessoas convidadas. Dai força para que vos sejam fiéis como apóstolos leigos, como diáconos, padres e bispos, como religiosos e religiosas, como missionários e missionárias, para o bem do povo de Deus e de toda a humanidade. Amém.

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1: Minha fraterna saudação a você, amiga, você amigo ouvinte da programação com a Mãe Aparecida, ouvinte fiel também de outros programas da rede da Aparecida de comunicação. Eu começo fazendo uma menção sobre o que você já sabe certamente. Padre César Moreira Miguel, que foi diretor aqui diversos anos, uns 10 anos ao menos, e também que foi importante para o início da TV Aparecida. Ele faleceu então nessa madrugada, nessa passagem do dia 15, exatamente na passagem do dia da Assunção de Nossa Senhora para o dia 16. Ele, Deus lhe concedeu com si, penso eu, esta graça de morrer num dia tão bonito, de subir ao céu, levado pelo carinho maternal de Nossa Senhora, Mãe de Jesus e nossa, a qual ele tantas vezes ele trabalhou evangelizando através do Evangelho, Evangelho de São Lucas, principalmente, que fala da infância de Jesus, da visita de Nossa Senhora à sua prima Isabel, aqueles fatos atinentes à narrativa do evangelista Lucas. Mas o padre Antônio César Moreira Miguel, nascido em Cachoeira, deixou um rastro de luz aqui na Rádio Aparecida e, sobretudo, na TV Aparecida também. Nós o cumprimentamos como modelo, exemplo de comunicador. Aliás, por falar nisso, se não me falha a memória, ele trabalhou também assim, voluntariamente, ou então a convite mesmo, na Rádio Globo, em São Paulo. É certo que ele foi lá várias vezes, que eu morava com ele. Também, se não me falha a memória, na Rádio Capital de São Paulo, do programa José Beto, Zé Beto, se não me falha a memória, tem que ressalvar a minha memória também. Então, que nossa saudação chegue lá na eternidade feliz, onde o Padre César, nós cremos que ele esteja, chega em nome de todos os seus ouvintes que o conheceram através dos seus ensinamentos, da sua pregação ministerial, sacerdotal, através da rádio da Mãe Aparecida. E a Assunção de Maria ao céu, o que significa para você, para nós católicos cristãos? Significa a plenitude da salvação que Jesus realizou. Significa o auge da sua vinda e do seu mistério. A sua mãe, Maria de Nazaré, foi glorificada nele e por ele, por ter sido fiel ao chamado de Deus para ser mãe do Messias, mãe de Jesus. Qual foi esse chamado, amiga e amigo ouvinte? Foi o de cooperar com a graça dele, a graça do Filho. Ele é a graça de Deus, a graça da salvação para nós. Maria cooperou com esta graça, a vinda do Salvador, a realização daquele projeto da infinidade.

infinita bondade de um Deus que nos ama e que por isso nos criou e que por isso renovou, depois do pecado, a nossa chance de salvação, enviando Cristo, o homem Jesus, nascido de Maria. Por isso, Maria é vista no Evangelho como aquela que viveu atenta às coisas do alto. A Assunção aponta nessa direção, as coisas de Deus, as coisas do alto. É certo que ela participa então da glória do Senhor, a realidade do alto, porque Maria, segundo a fé da Igreja desde o início, está assunta nela, na realidade do alto. A vocação de Deus a Maria é comparada na primeira leitura do dia da Assunção à função da Arca da Aliança no meio do povo escolhido, lá no Antigo Testamento. Ela é o grande sinal da divindade, pois ela carrega em si o germe da salvação, a semente do Verbo de Deus, o Filho bendito de seu seio imaculado. Ela é a primeira flor do ressuscitado. É o sinal da vitória de nosso Deus contra o poder do mal, do pecado, da morte. Mas o Cristo, com o Cristo, primícias de um povo ressuscitado, Maria está caminhando à nossa frente. Ela é a vanguarda de nossa história de superação do pecado. Por isso o Evangelho da Festa da Assunção, dessa solenidade importante no mês de agosto, mês vocacional, o Evangelho documenta desde o início da Igreja a presença de Nossa Senhora no culto de adoração e louvor a Deus, na fé em Jesus, na fidelidade ao seu seguimento, em meio às provações geradas pela ambição do poder e do orgulho humanos. O texto do Evangelho, da narrativa de Lucas, visita de Maria Isabel, sua prima, idosa, grávida, também de João Batista, de modo extraordinário, o texto quer transmitir o ensino primordial sobre o qual foi a participação de Maria na obra salvadora de Deus a nosso respeito. Chamada por Deus, ela ouviu, acreditou, colaborou, serviu, carregou a riqueza da salvação, sendo ela a humilde donzela de Nazaré. Maria, amiga e amigo ouvinte, está nesta passagem da visitação dela à sua prima Isabel, que estava grávida, foi ajudá-la, não só como alguém que faz a caridade, alguém que simplesmente participou de um dado histórico. Não, ela é, nessa narrativa, importante porque é portadora da certeza alegre da salvação de Jesus para toda a humanidade, todos os homens e mulheres, em todos os tempos. E o é portadora dessa salvação porque viveu em suprema fidelidade o serviço a Deus, o serviço aos outros, a começar ali de Isabel. Maria é bem-aventurada, proclamada por sua prima mesma. Bem-aventurada aquela que acreditou. E isso significa feliz com a glória do Senhor. Então, o seu estado de felicidade estabelece um contraste com aquele estado buscado pelo dinheiro, no poder, na fama, nas ambições humanas. Maria é feliz, estado de felicidade, porque, segundo o texto, ela faz parte dos pobres de Javé. Ou seja, os pobres de Javé eram uma classe de pessoas que não se deixavam iludir nem enganar pela ambição de poderes. Por isso, ela saía de si mesma para tornar-se cheia de Deus. Ela representa, então, esse novo povo de Deus, salvo do poder do mal, resgatado do orgulho e do quero da posse, segundo a divisão dos bens materiais, seja ou não pelas leis. É o povo do Senhor, rico de Deus. Quem acolhe o dom de Deus, que é Jesus, torna-se rico de sua salvação e caminha para a sua glória. E Maria, assunta
elevada aos céus, carregada

levada para o céu. Chegou antes de nós. E de lá ela nos acena para mantermos a esperança nesta nossa peregrinação temporária, mas peregrinação que tem um destino garantido na pessoa de Nossa Senhora, garantido por seu Filho Jesus, não só para ela, mas para nós todos, fiéis na vocação cristã a que somos chamados, empenhados no esforço pessoal e comunitário de seguir esse Jesus, de viver conforme o seu evangelho, de superar nossas fraquezas, provações, pecados, tentações. Então, que Maria nos abençoe grandemente nesse dia da sua assunção ao céu. Assim seja.

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1: Hoje é um dia de decisão. Você vai tomar banho de corpo inteiro ou vai só molhar a cabeça? Tempo de decisão. Tem gente que não tomou ainda a sua decisão. Está na igreja, mas não está de corpo inteiro. Participa, mas está sempre com um pé atrás. E outros que estão longe, completamente longe, não participam, não se ligam no que a igreja está fazendo, vivem em completa indiferença. Grande parte dessa gente foi batizada um dia e vive hoje como quem vai tomar banho no chuveiro e, com medo da água fria, molha só a cabeça. Não sei se é o seu caso, mas se ainda está de meio corpo na igreja, hoje a palavra é especialmente para você. Jesus, na terra dele, enfrentou a mesma situação. No começo, muita gente andava atrás dele, muitos admiradores, muitos discípulos animados. Aos poucos, ele revelando o reino de Deus com as suas exigências de conversão, de mudança de vida, de valorização dos mais fracos e sofredores, muita gente foi se afastando. Naquela hora difícil, aos apóstolos, Jesus também pediu uma decisão. Não querem fazer como os outros e irem embora também? Aí Pedro falou em nome do grupo: a quem nós iremos, Senhor? Tu tens palavras de vida eterna. Olha que palavra abençoada. Eles tomaram a decisão de crer em Jesus, de ficar com ele. No Antigo Testamento tinha acontecido uma coisa parecida. Depois que o povo entrou na terra prometida, no meio de muita dificuldade e sofrimento, Josué reuniu todo mundo e pediu uma decisão. Como é? A quem vocês vão escolher? A quem vocês querem servir? Muita gente andava com o pé atrás, cultuando outros deuses, ou saudosos de seus antigos ídolos pagãos. De sua parte, Josué apresentou a sua decisão: eu e minha casa serviremos o Senhor. E o povo logo reconheceu o misericordioso Deus que os tirou do Egito e lhes entregou a terra prometida, e tomaram uma decisão firme: servir ao Deus verdadeiro. É, muita gente é cristão meio empurrado. Foi batizado pequenininho, a mãe garantiu a primeira Eucaristia e ficou por ali. Outros chegaram empurrados até a crisma e aí empancaram. Não foram mais para frente. Nunca tomaram uma decisão pessoal, firme, séria. Decisão de crer e de viver com Jesus. Olha, se for este o seu caso, hoje é um dia de decisão. Vai tomar banho de corpo inteiro ou vai molhar sua cabeça? Olha que a água está fria. Jesus vem ao seu encontro com a sua graça e o seu convite à conversão com o seu evangelho. E então, vai renovar a sua adesão a ele ou vai procurar outro?

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6: 9:30, horário de Brasília.

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0: Ótima noite para você que continua conosco aqui na Rádio Aparecida e Rede Aparecida de Rádio. Bem-vindo, bem-vinda, que bom ter você conosco, que alegria estarmos juntos, que Nossa Senhora continue cuidando, viu, de você, do seu coração e da sua história. Muito obrigado, obrigado mesmo, porque você optou, quis, desejou estar com a gente nesta noite abençoada. Estamos juntos, estou rezando por você e conta comigo também com as minhas orações. WhatsApp disponível, 12DDD, número 3104-1043. Que Nossa Senhora continue cuidando da sua história, da sua vida e do seu coração. Vamos fazer a leitura da Palavra de Deus. Hoje a gente vai ler sobre o livro do Apocalipse. É, leitura do livro do Apocalipse de São João, capítulo 11. Versículos 19, primeira parte do versículo 19, depois vamos pular para o versículo 12, até do capítulo 1 até o versículo 3 e depois versículo 6 e ainda a primeira parte e a segunda parte do versículo 10. Para poder facilitar, pega na sua Bíblia, acompanhe conosco. Para ficar mais fácil ainda para você, você pode acompanhar pelo subsídio Deus Conosco Dia a Dia ou ainda, se preferir, pelo aplicativo Aparecida. Pronto. Fica mais fácil para você acompanhar a leitura da nossa do Apocalipse de São João. Bom, enquanto você procura, enquanto você acessa, deixa eu acolher e abraçar aqui os devotos que estão conosco através da Rede Aparecida de Rádio. Ariane, de Foz do Iguaçu. Tudo bem, Ariane? Boa noite, bem-vinda, viu? Obrigado aí pela participação, obrigado pela presença e pelo carinho também. É bom ter você com a gente, viu? Deus te abençoe sempre. Estamos juntos aqui também pedindo a bênção de Deus para a vida de quem está conosco. Aqui na sintonia é a Polaca, lá de Imbituva, no Paraná. Oi, Polaca, boa noite, bem-vinda. Obrigado, querida, pela sua mensagem, viu? A Polaca disse assim, ó. Boa noite, noite abençoada pra você, Pia. Ela me chama de Pia, né? Tá certo. Ela diz assim, ó. Só pra contar. Olha, ela me contou aqui um segredo, né? Muito bem, então vamos revelar esse segredo para o Brasil inteiro. Hoje é aniversário do Rude, o marido da Polaca, o meu amigo Rude. Ô Rude, parabéns para você, meu querido. Deus te abençoe e te proteja. Louvado seja Deus pelo dom de sua vida, viu? Muito obrigado aí pela sua amizade, muito obrigado pela presença. Muitos anos de vida, muitas graças, muitas alegrias para você, meu irmão. Que Nossa Senhora Aparecida continue te conduzindo, continue deixando o seu coração sempre cheio de alegria aí, como sempre, né? Um abraço, Rude, que Deus abençoe, meu irmão. Espero te encontrar aqui em Aparecida em breve de novo, viu? Tá jóia, um grande abraço, querido amigo. Deus abençoe, viu? Parabéns, felicidades. Nossa Senhora te abençoe sempre. Muito bem, tá aí, ó. O Wilson Marques, lá de Itabuna, na Bahia, também tá rezando com a gente. Boa noite, Wilson. Seja bem-vindo. Que Nossa Senhora lhe proteja, viu, meu querido? Um grande abraço para você, Deus lhe abençoe. E com carinho, eu acolho também quem está na sintonia do nosso programa Com a Mãe Aparecida, a Cláudia. Ela é de Belo Horizonte, Minas Gerais. E você que está aí, quer participar? Fique à vontade, manda sua mensagem.
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0: Ótima noite para você que está conosco e vamos fazer a nossa meditação da Palavra de Deus. Leitura do livro do Apocalipse de São João. E a Palavra de Deus nos é dirigida nestes termos. Abriu-se o templo de Deus que está no céu e apareceu no templo a Arca da Aliança. Então apareceu no céu um grande sinal, uma mulher vestida de sol, tendo a lua debaixo dos pés e sobre a cabeça uma coroa de 12 estrelas. Então, apareceu outro sinal no céu, um grande dragão, cor de fogo. Tinha 7 cabeças e tinha 10 chifres, e sobre as cabeças, 7 coroas. Com a cauda, varria a terça parte das estrelas do céu, atirando-as sobre a terra. O dragão parou diante da mulher que estava para dar à luz, pronto para devorar o seu filho, logo que nascesse. E ela deu à luz a um filho homem, que veio para governar todas as nações com cetro de ferro. Mas O filho foi levado para junto de Deus e seu trono. A mulher fugiu para o deserto, onde Deus lhe tinha preparado um lugar. Ouvi, então, uma voz forte do céu proclamando: agora realizou-se a salvação, a força e a realeza do nosso Deus e o poder do seu Cristo. Palavra do Senhor, graças a Deus. Primeiro, nós precisamos compreender um pouco das figuras que o Apocalipse nos apresenta. Primeiro, São João vai dizer aqui, ó, abriu-se o templo de Deus que está no céu e apareceu no templo a Arca da Aliança. O que a Arca da Aliança carregava? A Arca da Aliança não carregava a palavra, os 10 mandamentos? A palavra, quem é a palavra? Não é Jesus? E o Verbo se fez carne, a palavra se fez carne, o próprio São João vai falar isso, e habitou entre nós. Correto? Se a palavra se fez carne, habitou entre nós, e o que estava na Arca da Aliança do Antigo Testamento era a palavra, o ventre de Maria é o quê? Não é a arca que carrega a nova aliança? E esse é um ponto que a gente precisa entender sobre a questão de Maria. Maria não é a redentora, Maria não é a salvadora, não. Maria é a arca, aquela que carrega a palavra, aquela que faz acontecer na sua vida a palavra. Porque Jesus, em um dado momento do Evangelho, vai dizer que felizes aqueles que fazem a vontade de meu Pai que está no céu e cumprem a sua palavra. Este é meu Pai, este é minha mãe, esta é minha mãe, esses são meus irmãos. Jesus fala assim. E se Maria cumpriu aquilo que Jesus disse, ela é sim essa arca da aliança, portadora dessa palavra, portadora daquilo que se leva àqueles que precisam. Ela nos trouxe Jesus. E esse é um ponto. Quem era o dragão que queria destruir a mulher? São João fala aqui em figuras, e o dragão nós podemos entender que, para poder entendermos quem é o dragão, nós precisamos fazer uma analogia com dois pontos da Sagrada Escritura. Primeiro, essa aqui que diz: um grande dragão cor de fogo, tinha 7 cabeças e 10 chifres, e sobre as cabeças 7 coroas, com a cauda varria a terça parte das estrelas do céu. Agora vamos fazer o seguinte, vamos lá no céu, vamos dizer assim, né? Lá no começo da Bíblia, vai nos dizer que, lá no começo, lá no livro do Gênesis, né, vai dizer que um terço dos anjos seguiram o dragão, seguiram o divisor. E quem que foi o divisor? Não foi Lúcifer? Então, um terço dos anjos do céu, um terço é muita gente, é muito anjo. Um terço foi precipitado na terra, assim como o dragão varreu um terço das estrelas do céu. E aqui, São João coloca os anjos como estrelas do céu, aqueles que brilham no céu, aqueles que estão no céu. Então o dragão varreu um terço do céu. Com ele, caíram um terço dos anjos. Então, quem é o inimigo daquele que quer salvar, que salvou e que salva o mundo? Jesus Cristo. É o dragão. Mas o dragão queria extinguir, queria extirpar a mulher. Por isso foi junto a ela. Mas Deus deu à mulher a possibilidade de se esconder do dragão. Deus cuidou da mulher. Deus cuidou de Nossa Senhora. E Deus cuida de mim. Deus cuida de você, fazendo-nos entender que essa palavra é uma palavra de intercessão de Maria. Ela é, tanto quanto eu e você, criatura de Deus, mas ela é cheia de graça. O que nós queremos, o que nós desejamos, a igreja hoje celebra a Assunção de Maria, ela que foi levada ao céu. Durante muito tempo a igreja celebrou esse momento como a Dormição de Maria, porque nós acreditamos, o dogma, que Nossa Senhora está no céu, ela foi levada para o céu de corpo e alma. É a primeira que, com justiça, ocupa no céu o seu lugar merecido. Portanto, meu irmão e minha irmã, não deixe que a palavra de Deus seja extirpada do seu coração. Não deixe que a palavra de Deus seja retirada do seu coração. O Cristo está contigo. cuidando de você, cuidando

0: sua história. Que Nossa Senhora lhe cubra de bênçãos e que a graça que vem de Deus te ajude a compreender o valor de Nossa Senhora em sua vida. Deus te abençoe, que Nossa Senhora ilumine, que Nossa Senhora cubra você, que Nossa Senhora ilumine a sua vida. Mãe de Deus e nossa, Nossa Senhora da Assunção, rogai por nós.
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3: A paz de nosso Senhor Jesus Cristo esteja com você, querido e querido ouvinte. Hoje, dia 16 de agosto, eu, Padre André, estou com você para conhecermos a história de Santo Estevão da Hungria. A grande alegria de Deus é ver os seus projetos realizados na vida de seus filhos. Sendo assim, os santos não foram aqueles que não tinham defeitos, mas pessoas pecadoras que se abriram e cooperaram com a obra do Espírito Santo em suas vidas. O santo de hoje foi filho do primeiro duque húngaro convertido ao cristianismo. Ele nasceu no ano 969. No seu batismo, recebeu o nome de Estevão, tendo sempre como guia e mestre o bispo de Praga, Santo Adalberto. Estevão casou-se com a piedosa e inteligente Gisela, a qual muito lhe ajudou no governo do povo húngaro, já que precisou unificar muitas tribos dispersas e até mesmo bem usar a ação militar para conter oposições internas e externas. Foi coroado rei da Hungria no ano 1000. Preocupado com a evangelização do povo, ocupou-se do aprofundamento do seu povo na graça do cristianismo. De todo o coração, alma e espírito, estreitou cada vez mais a comunhão com o Papa e a Igreja de Roma, isto sem esquecer de ajudar na formação de uma hierarquia eclesiástica húngara, assim como na construção de igrejas, mosteiros e propagação da sã doutrina católica e devoção a Nossa Senhora. Foi um rei sábio, corajoso e diplomático. Morreu no ano 1038. Rezemos hoje pelos nossos governantes, para que, a exemplo deste santo, se empenhem pelo bem de nossos povos, governando com coerência, honestidade, com a fé que compromete a vida na prática da verdade e da justiça. Santo Estevão da Hungria, rogai por nós.
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5: A Páscoa de Jesus se manifesta em cada um de nós, nas pessoas, nas comunidades, que dão testemunho de misericórdia, reconciliação e paz. Lembro de maneira especial nesta oração os aniversariantes de hoje. A Juliana, que trabalha no Liceu de Campinas, e a Bela, também aluna do Liceu de Campinas. Iniciemos esta oração invocando a Santíssima Trindade. Em nome do Pai, do Filho e do Espírito Santo. Amém. Senhor nosso Deus, nosso Pai, nós cremos em vós. Nós esperamos em vós, nós vos amamos, nós vos agradecemos este dia e vos damos graças porque estamos com vida. Oferecemos este dia ao Senhor com todas as nossas alegrias e sofrimentos, com todos os nossos trabalhos e divertimentos. Guardai-nos do pecado e fazei de nós instrumentos de vossa paz e do vosso amor. Ajudai-nos a observar vossos santos mandamentos. Amém. Domingo, dia 16 de agosto. O trecho do Evangelho de hoje é escrito por Lucas, capítulo 1, versículos de 39 a 56. Anúncio do Evangelho de Jesus Cristo, segundo Lucas. Naqueles dias, Maria partiu para a região montanhosa, dirigindo-se apressadamente a uma cidade da Judéia. Entrou na casa de Zacarias e cumprimentou Isabel. Quando Isabel ouviu a saudação de

Maria. A criança pulou no seu ventre e Isabel ficou cheia do Espírito Santo. Com um grande grito, exclamou: Bendita és tu entre as mulheres e bendito é o fruto do teu ventre. Como posso merecer que a mãe do meu Senhor me venha visitar? Logo que a tua saudação chegou aos meus ouvidos, a criança pulou de alegria no meu ventre. Bem-aventurada aquela que acreditou, porque será cumprido o que o Senhor lhe prometeu. Então Maria disse: A minha alma engrandece o Senhor e o meu espírito se alegra em Deus, meu Salvador, porque olhou para a humildade de sua serva. Doravante, todas as gerações me chamarão bem-aventurada, porque o Todo-Poderoso fez grandes coisas em meu favor. O seu nome é santo e sua misericórdia se estende de geração em geração a todos os que o respeitam. Ele mostrou a força de seu braço, dispersou os soberbos de coração, derrubou do trono os poderosos e elevou os humildes. Encheu de bens os famintos e despediu os ricos de mãos vazias. Socorreu Israel, seu servo, lembrando-se de sua misericórdia, conforme prometera aos nossos pais, em favor de Abraão e de sua descendência para sempre. Maria ficou 3 meses com Isabel, depois voltou para casa. Palavra da Salvação. 2 grandes sinais aparecem no texto: a mulher e o dragão. A mulher é vista como figura de Maria e como representante do povo fiel. O dragão é símbolo do mal, da força opressora que se opõe ao projeto de Jesus e se encarna em pessoas e sistemas. Cristo, vencedor da morte, é primícia dos seus seguidores. Sua ressurreição é a certeza da nossa vitória final. Se o estrago do pecado de Adão foi grande, a vitória de Jesus supera a própria morte. 2 mulheres se encontram e partilham a vida e a mútua ajuda. Os filhos em seu ventre mudarão a história da humanidade e, junto com elas, são uma bênção para todas as gerações. Isabel proclama Maria bem-aventurada por acreditar no que o Senhor lhe prometeu. Por sua vez, Maria proclama a grandeza de Deus, que não apenas fez grandes coisas em seu favor, mas também exalta os pobres, dispersa os soberbos e derruba os poderosos. Peçamos hoje especialmente a bênção de Deus para as famílias. A família é a principal responsável pela formação da consciência humana e cristã de uma pessoa. A família é a célula principal da sociedade e atualmente vemos um grande sofrimento de tantas famílias que passam por dificuldades em seus relacionamentos. Reúna sua família e peçamos juntos a Deus a sua bênção. Oremos. Deus de misericórdia, Criador e Reparador do vosso povo, que fizestes da família humana, constituída pela aliança nupcial, o sacramento de Cristo e da Igreja, derramai a abundância das vossas bênçãos sobre esta família reunida neste momento, para que aqueles que nela vivem unidos pelo amor sejam fervorosos no espírito, assíduos na oração, solícitos uns pelos outros, atentos às necessidades de todos e deem testemunho da fé pela palavra e pelo exemplo. Por nosso Senhor Jesus Cristo. Amém. Que Deus Todo-Poderoso vos livre sempre de toda a adversidade e derrame sobre você as suas bênçãos. O Senhor esteja convosco, Ele está no meio de nós. Pela intercessão do apóstolo São Marcos, desça sobre você, sobre a sua família e intenções, a bênção do Deus Todo-Poderoso. Pai, Filho e Espírito Santo. Amém. O abraço de hoje vai para a Tânia, para a Regina, para a Iraci, para o Francisco, para a Rosana. Um
Um abraço para o Gilberto e para a

Jurema. Todos deixaram comentários aqui embaixo no YouTube. Sou o padre Edmilson Moraes, salesiano de Dom Bosco, e moro em Campinas, no estado de São Paulo.

0: Alert. Queridos ouvintes, sejam bem-vindos a mais um encontro para conhecermos mais sobre a nossa fé. Convidei a Malu hoje para uma visita ao jardim. Aqui onde moramos, temos um jardim bem bonito, cheio de flores, todas coloridas. É um lugar lindo para conversarmos sobre a fé. E olha lá, lá vem ela chegando. Oi, Malu, tudo bem? Tudo. Ai, que lugar mais lindo! Amei! Disse ela olhando ao redor e vendo a beleza daqui. Eu disse que você ia gostar. Muito bem, querida. Agora que você já viu tudo, que tal sentar aqui comigo? Porque temos uma longa conversa pela frente. Pronto, já estou sentada e ansiosa. Do que vamos falar hoje? Olha, pensei em falarmos sobre as virtudes. Virtudes? Isso, virtudes, repetiu a Malu. Mas o que são virtudes? Virtude é a disposição para o bem. São hábitos que a gente pratica muitas vezes e apontam para o caminho daquilo que é bom. E todos temos esses hábitos? Quis saber a Malu. Sim e não. Você já imagina que quando eu disse isso, ela já me olhou torto, sem entender nada. Como assim? Quis saber. Acontece que temos dois tipos de virtude. As que Deus coloca no nosso coração e que chamamos de teologais, e as que exigem esforço nosso, que chamamos de cardeais ou humanas. Então, mesmo sem fazer nenhum esforço, eu já tenho as que ganho de Deus? Perguntou a Malu. Não, senhora. Deus nos dá de presente as virtudes teologais, mas depende de nós abrir o coração para receber essas virtudes e cultivá-las no nosso coração. Como se fosse uma sementinha? Isso, uma sementinha que devemos cultivar com amor e carinho. Afinal, quando ganhamos uma semente, a plantamos. Se não cuidarmos dela, colocarmos água, pensarmos no sol que ela precisa, ela não vai desabrochar. Deus nos dá as virtudes teologais, mas se não cuidarmos dela, se não estivermos dispostos a recebê-las e buscarmos colocá-las em prática no dia a dia, ela vai ficar escondidinha no nosso coração. Então, precisamos conhecer essas virtudes para cuidar bem delas. E assim como a semente, quando cresce, dá muitas flores e frutos e deixa o jardim bonito, igual esse aqui onde estamos, as virtudes possam também florir o nosso coração. Porque à medida que nós ganhamos flores de virtude, nós também deixamos a vida das pessoas que estão conosco muito mais bonitas. Então, Malu, está pronta para aprender sobre as virtudes? Nossa, já estou empolgada! Muito bem, que bom que se animou com o nosso tema. Mas a gente já falou bastante hoje. Vou deixar você passear no jardim e depois falamos mais sobre a primeira das virtudes teologais. Por ora, se lembre que cada virtude é uma pequena sementinha que Deus coloca no nosso coração. Depende de nós cultivá-la para que também possa florir. E vocês, queridos ouvintes, já pensou nestas sementes de virtudes que Deus também planta no seu coração? Como você as tem cultivado?
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8: 10 horas, horário de Brasília.
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8: Ótima noite para você que está conosco aqui no programa Com a Mãe Aparecida, hora de rezarmos o Santo Terço Vocacional. Você é o nosso convidado especial. Vamos juntos rezar por suas intenções, rezar por você e por todos os irmãos e irmãs que rezam conosco, todos os vocacionados, todos aqueles que se colocam à disposição para celebrar com alegria este momento especial de fé e devoção. Bem-vindo, bem-vindo à nossa programação. Eu sou Evandro Brum e vou também rezar o terço com você, viu? Hoje é noite de domingo, hoje a igreja igreja celebra a Assunção de Maria. Nossa Senhora da Assunção, rogai por nós. Peçamos a intercessão daquela que está em corpo e alma no céu intercedendo por nós. Bem-vindo, bem-vinda você que está através das emissoras que retransmitem o nosso programa. Rádio Educadora FM em Fernandópolis, aqui no estado de São Paulo. Rádio Difusor FM em Machado, Minas Gerais. E Rádio Caraíba FM em Senhor do Bonfim, na Bahia.

0: Bahia e muitas outras centenas de emissoras que nos ajudam a chegar aí na sua casa, na sua vida. Estamos juntos aqui pela Rádio Aparecida e Rede Aparecida de Rádio. Manda sua mensagem através do WhatsApp DDD 12 3104 1043. Fique à vontade para colocar sim suas intenções, seus pedidos e os seus agradecimentos. Estamos em oração por você, rezando com você, que Nossa Senhora da Conceição Aparecida rogue e interceda por nós. Hoje também nós temos a cobertura da Ana Paula e ela nos faz enxergar e entender através do Instagram tudo aquilo que está acontecendo aqui nos estúdios. Então você quer acompanhar, dá uma chegadinha lá no Instagram da Rádio Aparecida, @RádioAparecida, e lá você confere todas as informações aqui da 57ª Semana Vocacional com o tema Vai Falar Por Mim, Anuncia-me. Que Nossa Senhora abençoe a sua vida. Bem-vindo, bem-vinda à nossa programação, que a Mãe de Deus nos cubra com o seu manto sagrado. Vamos juntos rezar por você e com você. E aqui nos estúdios, eu tenho a alegria de acolher... Opa, deixa eu ver aqui. Deixa eu tirar aqui, deixa eu ver... A alegria de acolher... Oi, irmã, tudo bem? Boa noite para a senhora.
1: Boa noite, Evandro. Tudo bem contigo?
0: Tudo bem, graças a Deus.
1: É uma grande alegria estar novamente aqui, participando hoje da 57ª Semana Vocacional. Vai falar por mim, anuncia-me, com o terço.
0: Muito bom, que Deus abençoe a senhora, seja bem-vinda, viu?
1: Amém, muito obrigada.
0: Muito bem, estamos unidos, juntos, rezando por suas intenções e por sua vida também, que bom. Irmã, fala um pouquinho pra gente sobre a sua congregação.
1: Vou falar assim, ó. Antes, um pouquinho, eu quero mandar um alô para a minha amiga Roberta, da Paróquia Consolata, todos os ouvintes lá de São Paulo. A Roberta é envolvida com a pastoral familiar, uhum, e todos aqueles que nos ouvem. Então, eu pertenço à congregação das Irmãs Dominicanas da Beata Imelda.
0: Sim, Beata Imelda. Quem foi a Beata Imelda?
1: É, sempre a congregação, as pessoas falam assim, a Imelda foi a fundadora? Não, ela é a nossa protetora. O fundador é Padre Jocondo Pio Lorna, né, o fundador, um dominicano, apaixonado pela Eucaristia, pegou a Imelda como modelo. A Imelda, a história conta assim, a menina que morreu de amor. Uhum. É uma devoção muito difundida na região de Bolonha, Itália. Aos 12 anos, na época que Imelda era uma adolescente, não podia comungar. E ela tinha um grande desejo de receber a Eucaristia. Desde pequena, dos 12 anos, ela foi para o convento. Uhum. As irmãs iam, participavam da missa, iam comungar e ela ficava sentadinha ali no lugar dela, né, contemplando as irmãs. E conta a história que um dia, ao concluir a missa, ela permaneceu na capela e conta-se que Jesus se deu milagrosamente. E ela comungou, e a menina que morreu de amor. Então ela é protetora das crianças que fazem a primeira Eucaristia. Uhum. Então nós somos consagradas à Eucaristia para a missão. Amamos Jesus presente na Eucaristia e difundimos esse amor através do trabalho com a educação, escola, centro de juventude. E aqui em Potim nós estamos na creche. Uhum. Nossa Senhora Aparecida, que é a parceria com os padres redentoristas.
0: Uhum. Então a congregação hoje, né, ela está aqui no Potim.
1: Está em Potim. Nós estamos presentes aqui em Potim com essa parceria há 13 anos. Uhum. Presente. A irmã Marilda, a irmã Benedita e eu, no momento, estamos ali trabalhando na creche, juntamente com os colaboradores. Uhum. Porque temos quase 100 crianças. Sim, né? É uma turminha boa, da pesada.
0: Tá certo. Tem que estar sempre ali de olho, né, irmã? Mas que bom. Que Deus abençoe a irmã Marilene, né? É a irmã Marilene que a gente está conversando com ela aqui nos estúdios, falando um pouquinho sobre essa questão vocacional, especialmente sobre a congregação que ela trabalha, a congregação que ela serve ao Senhor. A senhora já está há quantos anos na congregação?
1: Olha, hoje nós tivemos a graça no santuário de celebrar, eu celebrei os 25 anos de vida consagrada.
0: Olha, que bênção.
1: Hoje foi a missa das jubilandas.
0: Olha,
1: e
0: que
1: eu tive
0: parabéns.
1: Essa graça. Obrigada. Como congregação, no dia 14 de janeiro nós fazemos os votos, porque é um dia memorável para a congregação que constituiu a primeira comunidade. Uhum. Porém, é um ano jubilar, né? Celebrei. Uhum. em Mamborê, onde, né, quero mandar um alô também pro pessoal de Mamborê, lá na minha paróquia, o padre Lussamir, todos os paroquianos. A minha mãe estava

0: presente a Dona Elizabeth Bonfim e hoje solenemente tive essa graça, jamais imaginei que até essa graça de celebrar ali aos pés da Mãe Aparecida.
1: Olha que bênção, mais uma vez parabéns para a senhora.
0: Amém.
1: Deus abençoe a sua missão.
0: Amém, que Deus nos dê o dom da fidelidade.
1: Amém, que assim seja.
0: Amém.
1: Aí, ó, estamos vivendo a 57ª semana vocacional com o tema Vai Falar Por Mim, Anuncia-me. Pois é, irmão, é um tema muito, vamos dizer assim, atual, né?
0: Sim.
1: A gente precisa, realmente, é um tema que já, né, o profeta já recebeu essa missão muitos anos antes até mesmo de Jesus, mas é um chamado atual em todos os tempos, né, irmã?
0: Sim, e é interessante que esse texto, ele é baseado no texto de Jeremias 1, de 4 a 10, e o próprio profeta diz assim, mas eu sou jovem, eu sou uma criança, eu sou gago. E Jesus fala, olha, levanta-te e vai dizer o que eu te ordenar. Uhum. Então é Deus que capacita aquele que chamou. Então é ele que convoca, é ele que envia, é ele que ordena e é ele que confia. Então, quando nós colocamos, respondemos uma vocação, é Deus que nos chama. Uhum. A graça é de Deus e nós respondemos esse chamado.
1: Amém. Então, para você que está acompanhando a gente, escute mais a voz de Deus, porque essa voz, ela fala, mas ela não fala no meio do tumulto, não fala no meio da confusão, não fala no meio de aquela aglomeração. Jesus fala no coração, fala no silêncio, fala até mesmo através de um irmão, através de alguém que vai te trazer uma palavra ou vai falar alguma coisa. Muitas vezes a gente espera, né, irmão, um grande oráculo, né, de Deus para a nossa vida, para a gente poder entender, puxa vida, mas Deus não falou comigo, mas Deus está falando a todo momento. A gente acaba não parando para ouvir.
0: Que não está escutando, porque tem aquele texto de Reis 19, diz assim, Deus não está, né, no terremoto, não está no fogo, não está na tempestade, mas manifestou na brisa mansa e suave. É no silêncio que Deus se revela, porém precisamos estar atentos para ouvir a voz de Deus.
1: É isso mesmo. E a semana vocacional, que termina hoje, é a semana que a gente quer trabalhar bastante essa questão vocacional, para que você que está ouvindo a gente tenha um coração mais aberto à palavra de Deus. Portanto, reze com a gente este momento, coloque aqui as suas intenções. Se você está com dúvida com relação à sua vocação, e aí a gente não coloca essa questão da dúvida apenas, ah, será que eu vou ser padre? Será que eu vou ser irmã? Será que eu vou fazer isso? Será que eu vou ser um consagrado? Coloca nas mãos de Deus. Olha, você que está aí procurando um namorado ou uma namorada, coloca nas mãos de Deus que você, o seu desejo de encontrar uma pessoa boa, uma pessoa que te ajude, uma pessoa que colabore com você, uma pessoa que ajude você a viver a sua vocação de marido ou de esposa, porque é também uma grande vocação, né? Sem a família não tem vocação, né, irmã?
0: A família é o berço das vocações, né? O cerne de todas as vocações. É vocação acertada, futuro feliz. Uhum. E esse processo aí, qual vocação que Deus me chama? É um processo de discernimento.
1: Sim. Então, para você que está com a gente, venha discernir aquilo que Deus tem para você, para sua vida e para o seu coração. É a 57ª Semana Vocacional, 57 anos de Semana Vocacional aqui na Rádio Aparecida. Então, reze com a gente o Santo Terço, a partir de agora, o Terço Vocacional.
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0: O terço vocacional é um momento profundo de fé, que pode ser rezado em família, em comunidade ou pessoalmente. Ele é uma forma de suplicar ao Santíssimo Redentor para que ele envie operários para sua messe, para que o mundo seja um lugar de homens e mulheres realizados. É necessário que cada um encontre sua vocação e a corresponda da melhor forma possível. Assim, juntos rezemos pelas diversas vocações existentes na Igreja. Com Jesus, bom pastor, estamos reunidos em nome do Pai, do Filho e do Espírito Santo. Amém. que o Santíssimo Redentor

0: Senhor, nos conduza neste momento de oração e que os frutos de nossas preces ajudem os nossos irmãos e irmãs a descobrir a sua vocação. Jesus Redentor nos une e junto queremos rezar. Renovemos a nossa fé. Creio em Deus Pai, Todo-Poderoso, Criador do céu e da terra, e em Jesus Cristo, seu único Filho, nosso Senhor, que foi concebido pelo poder do Espírito Santo, nasceu da Virgem Maria, padeceu sob Pôncio Pilatos, foi crucificado, morto e sepultado, desceu à mansão dos mortos, ressuscitou ao terceiro dia, subiu aos céus e está sentado à direita de Deus Pai Todo-Poderoso, de onde há de vir julgar os vivos e os mortos. Creio no Espírito Santo, na Santa Igreja Católica, na comunhão dos santos, na remissão dos pecados, na ressurreição da carne, na vida eterna.
1: Amém.
0: Rezemos um Pai Nosso e três Ave Marias em honra e glória à Santíssima Trindade pelas vocações. Pai nosso que estais no céu, santificado seja o vosso nome, venha a nós o vosso reino, seja feita a vossa vontade, assim na terra como no céu.
1: O pão nosso de cada dia nos dai hoje, perdoai-nos as nossas ofensas, assim como nós perdoamos a quem nos tenha ofendido, e não nos deixeis cair em tentação, mas livrai-nos do mal. Amém.
0: A primeira Ave Maria pelas vocações matrimoniais. Ave Maria, cheia de graça, o Senhor é convosco. Bendita sois vós entre as mulheres e bendito é o fruto do vosso ventre, Jesus.
1: Santa Maria, Mãe de Deus, rogai por nós, pecadores, agora e na hora de nossa morte. Amém.
0: A segunda Ave Maria pelas vocações religiosas. Ave Maria, cheia de graça, o Senhor é convosco. Bendita sois vós entre as mulheres, e bendito é o fruto do vosso ventre, Jesus.
1: Santa Maria, Mãe de Deus, rogai por nós, pecadores, agora e na hora de nossa morte. Amém.
0: A terceira Ave Maria, pelas vocações sacerdotais. Ave Maria, cheia de graça, o Senhor é convosco. Bendita sois vós entre as mulheres, e bendito é o fruto do vosso ventre, Jesus.
1: Santa Maria, Mãe de Deus, rogai por nós, pecadores, agora e na hora de nossa morte. Amém.
0: Glória ao Pai, ao Filho e ao Espírito Santo.
1: Como era no princípio, agora e sempre.
0: Amém.
1: E assim, diante da Manhã Aparecida, vamos colocar as primeiras intenções desta noite. Para você que está na sintonia aqui do programa com a Manhã Aparecida, eu rezo pelas intenções do Paulo e da Gisele, lá de Mafra, Santa Catarina. Boa noite, Paulo. Boa noite, Gisele. Sejam bem-vindos, meus queridos. Deus abençoe vocês, viu? Estou rezando pelas intenções de vocês sempre. A Maria Gonzaga, de Itajubá, no sul de Minas, também está conosco. Que Nossa Senhora Aparecida abençoe, viu? Estou rezando por você e também rezando por suas intenções e por sua saúde. O Lourenço Araújo está conosco também. E a Cristina Araújo, a família lá de São Lourenço, nas Minas Gerais, estão com a gente. Muito obrigado, família. Deus lhes abençoe. O Edson Valmor de Joinville, Santa Catarina, também está conosco. Obrigado, Edson. Deus abençoe você, meu irmão. Louvado seja Deus pela vida da Flor, lá do Potim. Florinda Mendonça. Boa noite, Flor. Deus te proteja, viu? A Márcio Lara, de Jabaquara, lá no Espírito Santo, também está rezando com a gente. Obrigado. Um abraço para você. Que Nossa Senhora Aparecida abençoe a sua família, tá bom? Estou rezando por suas intenções também e por todos aí na sua casa. Que Nossa Senhora da Conceição ilumine a todos com muito carinho.
0: O primeiro mistério, nós contemplamos a vocação de Pedro. Jesus subiu uma das barcas, que era de Simão, e pediu-lhe que afastasse um pouco da terra. E sentado, ensinava da barca o povo. Quando acabou de falar, disse a Simão: vai mais para o fundo e lançai as vossas redes para pescar. Simão respondeu-lhe: mestre, trabalhamos a noite inteira e nada apanhamos, mas por causa da tua palavra lançarei a rede. Feito isso, apanharam peixes em tanta quantidade que as redes se rompiam. Recordemos a vocação de todos aqueles que se deixam tocar pela palavra de Jesus, homens e mulheres trabalhadores, que com o seu trabalho buscam construir um mundo melhor. Pai nosso que estais no céu, santificado seja o vosso nome, venha a nós o vosso reino, seja feita a vossa vontade, assim na terra como no céu.
1: O pão nosso de cada dia nos dai hoje, perdoai-nos as nossas ofensas, assim como nós perdoamos a quem nos tenha ofendido, e não nos deixeis cair em tentação, mas livrai-nos do mal. Amém.
0: Ave Maria, cheia de graça, o Senhor é convosco, bendita sois vós entre as mulheres, e bendito é o fruto do vosso ventre, Jesus.
1: Santa Maria, Mãe de Deus, rogai por nós, pecadores, agora e na hora de nossa morte. Amém.
0: Ave Maria, cheia de graça, o Senhor é convosco, bendita sois vós entre as mulheres, e bendito é o fruto do vosso ventre, Jesus.
1: Santa Maria, Mãe de Deus, rogai por nós, pecadores, agora e na hora de nossa morte. Amém.
0: Ave Maria, cheia de graça, o Senhor é convosco, bendita sois vós entre as mulheres, e bendito é o fruto do vosso ventre, Jesus.
1: Santa Maria, Mãe de Deus, rogai por nós, pecadores, agora e na hora de nossa morte. Amém.
0: Ave Maria, cheia de graça, o Senhor é convosco, bendita sois vós entre as mulheres, e bendito é o fruto do vosso ventre, Jesus.
1: Santa Maria, Mãe de Deus, rogai por nós, pecadores, agora e na hora de nossa morte. Amém.
0: Ave Maria, cheia de graça, o Senhor é convosco, bendita sois vós entre as mulheres, e bendito é o fruto do vosso ventre, Jesus.
1: Santa Maria, Mãe de Deus, rogai por nós, pecadores, agora e na hora de nossa morte. Amém.
0: Ave Maria, cheia de graça, o Senhor é convosco, bendita sois vós entre as mulheres, e bendito é o fruto do vosso ventre, Jesus.
1: Santa Maria, Mãe de Deus, rogai por nós, pecadores, agora e na hora de nossa morte. Amém.
0: Ave Maria, cheia de graça, o Senhor é convosco, bendita sois vós entre as mulheres, e bendito é o fruto do vosso ventre, Jesus.
1: Santa Maria, Mãe de Deus, rogai por nós, pecadores, agora e na hora de nossa morte. Amém.
0: Ave Maria, cheia de graça, o Senhor é convosco, bendita sois vós entre as mulheres, e bendito é o fruto do vosso ventre, Jesus.
1: Santa Maria, Mãe de Deus, rogai por nós, pecadores, agora e na hora de nossa morte. Amém.
0: Ave Maria, cheia de graça, o Senhor é convosco, bendita sois vós entre as mulheres, e bendito é o fruto do vosso ventre, Jesus.
1: Santa Maria, Mãe de Deus, rogai por nós, pecadores, agora e na hora de nossa morte. Amém.
0: Ave Maria, cheia de graça, o Senhor é convosco, bendita sois vós entre as mulheres, e bendito é o fruto do vosso ventre, Jesus.
1: Santa Maria, Mãe de Deus, rogai por nós, pecadores, agora e na hora de nossa morte. Amém.
0: Glória ao Pai, ao Filho e ao Espírito Santo.
1: Como era no princípio, agora e sempre. Amém.
0: Ó meu bom Jesus,
1: perdoai-nos, livrai-nos do fogo do inferno, levai as almas todas para o céu e socorrei principalmente aquelas que mais precisarem da vossa infinita misericórdia.
0: Ó Maria concebida sem pecado,
1: rogai por nós que recorremos a vós.
0: São José,
1: rogai por nós. E diante do coração amabilíssimo de Nossa Senhora, vamos colocar mais algumas intenções para este segundo mistério. A Júlia de Cruzeiro está pedindo orações para toda a sua família, que Nossa Senhora Aparecida ilumine. E ela pede também pela alma do Rodolfo, que hoje fez a sua passagem. Estamos juntos, estamos em oração, tá bom? Também rezamos aqui pedindo a bênção de Deus para o Sander de Porto Alegre, lá no Rio Grande do Sul. E ela pede também pela alma do Rodolfo, que hoje fez a sua passagem. Estamos juntos, estamos em oração, tá bom? Também rezamos aqui pedindo a bênção de Deus para o Aparecida ilumine. E ela pede também pela alma do Rodolfo, que hoje fez a sua passagem. Estamos juntos, estamos em oração, tá bom? Também rezamos aqui pedindo a bênção de Deus para o Sander de Porto Alegre, lá no Rio Grande do Sul. Estamos unidos, seu manto sagrado sobre sua família. A Maria Aparecida Zagota, nossa querida Cida Zagota, lá de Juiz de Fora, Minas Gerais. Tudo bem, Cida? Bem-vinda, viu? Obrigado aí pela participação e pela presença. Que Deus abençoe, que Nossa Senhora ilumine a sua vida e o seu coração. Estamos juntos, estamos em oração por você. E o Miguel Oscar Félix, que também reza com a gente da cidade de São José do Rio Preto, aqui no estado de São Paulo. Ele junto com toda a família colocando suas intenções. Rezamos juntos e rezamos por sua família, você que reza conosco.

0: No segundo mistério, nós contemplamos a vocação de Mateus. Jesus saiu e de novo para a beira do mar. Toda a multidão ia ao seu encontro e Jesus os ensinava. Enquanto ia caminhando, Jesus viu Levi, o filho de Alfeu, sentado na coleteria de impostos e disse para ele: siga-me. Levi se levantou e seguiu. Recordamos a vocação de todos aqueles que deixam algo para responder prontamente ao chamado de Jesus. Pai nosso que estais no céu, santificado seja o vosso nome, venha a nós o vosso reino, seja feita a vossa vontade, assim na terra como no céu.
1: O pão nosso de cada dia nos dai hoje, perdoai-nos as nossas ofensas, assim como nós perdoamos a quem nos tem ofendido, e não nos deixeis cair em tentação, mas livrai-nos do mal. Amém.
0: Ave Maria, cheia de graça, o Senhor é convosco, bendita sois vós entre as mulheres, e bendito é o fruto do vosso ventre, Jesus.
1: Santa Maria, Mãe de Deus, rogai por nós, pecadores, agora e na hora de nossa morte. Amém.
0: Ave Maria, cheia de graça, o Senhor é convosco, bendita sois vós entre as mulheres, e bendito é o fruto do vosso ventre, Jesus.
1: Santa Maria, Mãe de Deus, rogai por nós, pecadores, agora e na hora de nossa morte. Amém.
0: Ave Maria, cheia de graça, o Senhor é convosco, bendita sois vós entre as mulheres, e bendito é o fruto do vosso ventre, Jesus.
1: Santa Maria, Mãe de Deus, rogai por nós, pecadores, agora e na hora de nossa morte. Amém.
0: Ave Maria, cheia de graça, o Senhor é convosco, bendita sois vós entre as mulheres, e bendito é o fruto do vosso ventre, Jesus.
1: Santa Maria, Mãe de Deus, rogai por nós, pecadores, agora e na hora de nossa morte. Amém.
0: Ave Maria, cheia de graça, o Senhor é convosco, bendita sois vós entre as mulheres, e bendito é o fruto do vosso ventre, Jesus.
1: Santa Maria, Mãe de Deus, rogai por nós, pecadores, agora e na hora de nossa morte. Amém.
0: Ave Maria, cheia de graça, o Senhor é convosco, bendita sois vós entre as mulheres, e bendito é o fruto do vosso ventre, Jesus.
1: Santa Maria, Mãe de Deus, rogai por nós, pecadores, agora e na hora de nossa morte. Amém.
0: Ave Maria, cheia de graça, o Senhor é convosco, bendita sois vós entre as mulheres, e bendito é o fruto do vosso ventre, Jesus.
1: Santa Maria, Mãe de Deus, rogai por nós, pecadores, agora e na hora de nossa morte. Amém.
0: Ave Maria, cheia de graça, o Senhor é convosco, bendita sois vós entre as mulheres, e bendito é o fruto do vosso ventre, Jesus.
1: Santa Maria, Mãe de Deus, rogai por nós, pecadores, agora e na hora de nossa morte. Amém.
0: Ave Maria, cheia de graça, o Senhor é convosco, bendita sois vós entre as mulheres, e bendito é o fruto do vosso ventre, Jesus.
1: Santa Maria, Mãe de Deus, rogai por nós, pecadores, agora e na hora de nossa morte. Amém.
0: Ave Maria, cheia de graça, o Senhor é convosco, bendita sois vós entre as mulheres, e bendito é o fruto do vosso ventre, Jesus.
1: Santa Maria, Mãe de Deus, rogai por nós, pecadores, agora e na hora de nossa morte. Amém.
0: Glória ao Pai, ao Filho e ao Espírito Santo.
1: Como era no princípio, agora e sempre. Amém.
0: Ó meu bom Jesus,
1: perdoai-nos, livrai-nos do fogo do inferno, levai as almas todas para o céu e socorrei principalmente aquelas que mais precisarem da vossa infinita misericórdia.
0: Ó Maria concebida sem pecado,
1: rogai por nós que recorremos a vós.
0: São José,
1: rogai por nós.
0: Nossa Senhora Aparecida,
1: rogai por nós. E assim continuamos a nossa caminhada de fé, rezando pelos irmãos que rezam conosco. Está conosco aqui, ó, o Adilton Borges. Boa noite, Adilton, bem-vindo. Ele reza com a gente lá de Lages, em Santa Catarina. É, Gilvan, na cidade de Lins, aqui no estado de São Paulo, juntos com a Mãe Aparecida rezando. Bem-vindo, meu irmão. Com alegria também eu acolho aqui, ó, as intenções do Zé do Carrinho, lá de Pinhal, em Dom Viçoso, Minas Gerais. Boa noite, Zé. Seja bem-vindo, irmão. Deus te proteja, que Nossa Senhora Aparecida ilumine você, viu? A Clotilde de Ponta Grossa, no Paraná, também está rezando com a gente por toda a família. O Alexandre, Alexandre Broco, da cidade de São Paulo, capital. Estamos rezando por você, pelo dom de sua vida. É, que Nossa Senhora Aparecida abençoe também com carinho Rafael Cunha e a Verinha de Itabaiana, Sergipe. Peço a bênção de Deus para a Maria Lúcia Santos de Campinas, aqui no estado de São Paulo. Muito boa noite, Maria Lúcia. Que Nossa Senhora abençoe a sua vida.

0: sua vida, viu? Com carinho, eu acolho aqui também as intenções da Marina de São Paulo, capital. Oi, Marina, tudo bem? Boa noite, viu? Deus te proteja, que Nossa Senhora Aparecida ilumine a sua vida e sua família. Tô rezando sim, pedindo bênçãos de Deus para todos aí no seu lar. E claro, rezando por seu esposo, por alma do Mário, o seu esposo. Estamos juntos em oração, tá bom? Conta comigo sempre. E também coloco as intenções do Bruno, o Bruno Nunes. Ô, tenente, boa noite, tudo bem? Bem-vindo, obrigado, viu? Tenente Bruno Nunes de Taubaté, aqui no estado de São Paulo, pedindo intenções nesse santo texto. Estamos unidos, querido. Deus te abençoe, que Nossa Senhora ilumine sua missão. Estamos em oração, rezando por você. E conte conosco, rezando com você.
1: O terceiro mistério, nós contemplamos a vocação de José de Arimateia, o discípulo oculto de Jesus, do Evangelho de São João. Depois disso, José de Arimateia, que era discípulo de Jesus, mas ocultamente, por medo dos judeus, pediu a Pilatos a autorização para tirar o corpo de Jesus da cruz. Pilatos permitiu. José de Arimateia foi e retirou o corpo de Jesus. Recordamos a vocação de todos aqueles que, as ocultas, seguem os ensinamentos de Jesus. Pessoas que, por medo ou perseguição, realizam no silêncio o seu apostolado. Pai nosso que estais no céu, santificado seja o vosso nome. Venha a nós o vosso reino, seja feita a vossa vontade, assim na terra como no céu.
0: O pão nosso de cada dia nos dai hoje, perdoai-nos as nossas ofensas, assim como nós perdoamos a quem nos tenha ofendido. E não nos deixeis cair em tentação, mas livrai-nos do mal. Amém.
1: Ave Maria, cheia de graça, o Senhor é convosco. Bendita sois vós entre as mulheres e bendito é o fruto do vosso ventre, Jesus.
0: Santa Maria, Mãe de Deus, rogai por nós, pecadores, agora e na hora de nossa morte. Amém.
1: Ave Maria, cheia de graça, o Senhor é convosco. Bendita sois vós entre as mulheres e bendito é o fruto do vosso ventre, Jesus.
0: Santa Maria, Mãe de Deus, rogai por nós, pecadores, agora e na hora de nossa morte. Amém.
1: Ave Maria, cheia de graça, o Senhor é convosco. Bendita sois vós entre as mulheres e bendito é o fruto do vosso ventre, Jesus.
0: Santa Maria, Mãe de Deus, rogai por nós, pecadores, agora e na hora de nossa morte. Amém.
1: Ave Maria, cheia de graça, o Senhor é convosco. Bendita sois vós entre as mulheres e bendito é o fruto do vosso ventre, Jesus.
0: Santa Maria, Mãe de Deus, rogai por nós, pecadores, agora e na hora de nossa morte. Amém.
1: Ave Maria, cheia de graça, o Senhor é convosco. Bendita sois vós entre as mulheres e bendito é o fruto do vosso ventre, Jesus.
0: Santa Maria, Mãe de Deus, rogai por nós pecadores, agora e na hora de nossa morte. Amém.
1: Ave Maria, cheia de graça, o Senhor é convosco. Bendita sois vós entre as mulheres e bendito é o fruto do vosso ventre, Jesus.
0: Santa Maria, Mãe de Deus, rogai por nós pecadores, agora e na hora de nossa morte. Amém.
1: Ave Maria, cheia de graça, o Senhor é convosco. Bendita sois vós entre as mulheres e bendito é o fruto do vosso ventre, Jesus.
0: Santa Maria, Mãe de Deus, rogai por nós pecadores, agora e na hora de nossa morte. Amém.
1: Ave Maria, cheia de graça, o Senhor é convosco. Bendita sois vós entre as mulheres e bendito é o fruto do vosso ventre, Jesus.
0: Santa Maria, Mãe de Deus, rogai por nós pecadores, agora e na hora de nossa morte. Amém.
1: Ave Maria, cheia de graça, o Senhor é convosco. Bendita sois vós entre as mulheres e bendito é o fruto do vosso ventre, Jesus.
0: Santa Maria, Mãe de Deus, rogai por nós pecadores, agora e na hora de nossa morte. Amém.
1: Ave Maria, cheia de graça, o Senhor é convosco. Bendita sois vós entre as mulheres e bendito é o fruto do vosso ventre, Jesus.
0: Santa Maria, Mãe de Deus, rogai por nós pecadores, agora e na hora de nossa morte. Amém.
1: Glória ao Pai, ao Filho e ao Espírito Santo.
0: Como era no princípio, agora e sempre. Amém.
1: Ó meu bom Jesus, perdoai-nos, livrai-nos do fogo do inferno, levai as almas todas para o céu e socorrei principalmente as que mais precisarem. Ó Maria concebida sem pecado,
0: rogai por nós que recorremos a vós.
1: Nossa Senhora das Graças,
0: rogai por nós.
1: São José,
0: rogai por nós. Juntos em oração por você e com você, louvando e glorificando a Deus pela sua presença aqui conosco, colocando as intenções

0: Da Maria Isabel Kitmaia, de Juiz de Fora, Minas Gerais. Boa noite, Maria Isabel. Bem-vinda. Estamos em oração por você e por suas intenções, tá bom? Deus abençoe a todos aí na sua casa. Também rezamos pelo Pedro Canuto, lá de Aracaju, Sergipe. Ô, Pedro, você tá bem, meu querido? Seja bem-vindo, viu? Louvado seja Deus pela sua presença. A Maria Aparecida Francisco de Campinas, aqui no estado de São Paulo. Boa noite, querida. Bem-vinda, viu? Obrigado por estar e por participar também. Alegria em rezar aqui, ó, pelas intenções de quem está conosco na cidade de Três Pontas, no estado de Minas Gerais. Reza conosco e coloca suas intenções particulares também. Peço a Deus que abençoe o José Maria de São José dos Campos, aqui no estado de São Paulo. Zé, você está bem, meu irmão? Bem-vindo, viu? Louvado seja Deus pela sua presença aqui conosco. Também peço a bênção de Deus para a vida do Claudecir e a Sandra, de Ponta Grossa, no Paraná, rezando por toda a família. Bênçãos de Deus para a vida do Zitro Zanella, lá de Santa Rosa, no Paraguai. Grande Zitro, tudo bem, meu irmão? Bem-vindo, querido. Um abraço para você, viu? Rezamos juntos, sim. Ele pede pela saúde da sua esposa, Judite, e ainda pelas almas do purgatório. Amém, querido? Tô rezando por você. Conta comigo, viu? Reza com a gente também aqui, ó. Pedindo as bênçãos de Deus, o João Ricardo. Ô, João Ricardo, tudo bem, amigo? Bem-vindo, viu? Obrigado, querido. Que Nossa Senhora te proteja e abençoe todos da família em Ponta Grossa, no Paraná. Com alegria também lá em Ponta Grossa, eu acolho o Gilberto e a Margarida que rezam com a gente. Com alegria ainda, eu coloco aqui as intenções do Valtares, da cidade de Coronel Fabriciano, lá no Vale do Aço, em Minas Gerais, e muitas outras intenções que estão chegando por aqui. Que Nossa Senhora acolha todos com carinho.
1: No quarto mistério, nós contemplamos a vocação de Paulo. Atos dos Apóstolos. Durante a viagem, quando já estava perto de Damasco, Saulo se viu repentinamente cercado por uma luz que vinha do céu. Caiu por terra e ouviu uma voz que lhe dizia: Saulo, Saulo, por que você me persegue? Saulo perguntou: Quem és tu, Senhor? A voz respondeu: Eu sou Jesus, a quem você está perseguindo. Recordamos a vocação de todos aqueles que nos caminhos da vida cruzaram com Jesus e decidiram segui-lo. Aqueles que mais tarde reconheceram Jesus como Senhor. Pai nosso que estais no céu, santificado seja o vosso nome. Venha a nós o vosso reino, seja feita a vossa vontade, assim na terra como no céu.
0: O pão nosso de cada dia nos dai hoje, perdoai-nos as nossas ofensas, assim como nós perdoamos a quem nos tenha ofendido. E não nos deixeis cair em tentação, mas livrai-nos do mal. Amém.
1: Ave Maria, cheia de graça, o Senhor é convosco, bendita sois vós entre as mulheres, e bendito é o fruto do vosso ventre, Jesus.
0: Santa Maria, Mãe de Deus, rogai por nós, pecadores, agora e na hora de nossa morte. Amém.
1: Ave Maria, cheia de graça, o Senhor é convosco, bendita sois vós entre as mulheres, e bendito é o fruto do vosso ventre, Jesus.
0: Santa Maria, Mãe de Deus, rogai por nós, pecadores, agora e na hora de nossa morte. Amém.
1: Ave Maria, cheia de graça, o Senhor é convosco, bendita sois vós entre as mulheres, e bendito é o fruto do vosso ventre, Jesus.
0: Santa Maria, Mãe de Deus, rogai por nós, pecadores, agora e na hora de nossa morte. Amém.
1: Ave Maria, cheia de graça, o Senhor é convosco, bendita sois vós entre as mulheres, e bendito é o fruto do vosso ventre, Jesus.
0: Santa Maria, Mãe de Deus, rogai por nós, pecadores, agora e na hora de nossa morte. Amém.
1: Ave Maria, cheia de graça, o Senhor é convosco, bendita sois vós entre as mulheres, e bendito é o fruto do vosso ventre, Jesus.
0: Santa Maria, Mãe de Deus, rogai por nós, pecadores, agora e na hora de nossa morte. Amém.
1: Ave Maria, cheia de graça, o Senhor é convosco, bendita sois vós entre as mulheres, e bendito é o fruto do vosso ventre, Jesus.
0: Santa Maria, Mãe de Deus, rogai por nós, pecadores, agora e na hora de nossa morte. Amém.
1: Ave Maria, cheia de graça, o Senhor é convosco, bendita sois vós entre as mulheres, e bendito é o fruto do vosso ventre, Jesus.
0: Santa Maria, Mãe de Deus, rogai por nós, pecadores, agora e na hora de nossa morte. Amém.
1: Ave Maria, cheia de graça, o Senhor é convosco, bendita sois vós entre as mulheres, e bendito é o fruto do vosso ventre, Jesus.
0: Santa Maria, Mãe de Deus, rogai por nós, pecadores,

0: agora e na hora de nossa morte. Amém.
1: Ave Maria, cheia de graça, o Senhor é convosco. Bendita sois vós entre as mulheres e bendito é o fruto do vosso ventre, Jesus.
0: Santa Maria, Mãe de Deus, rogai por nós, pecadores, agora e na hora de nossa morte. Amém.
1: Ave Maria, cheia de graça, o Senhor é convosco. Bendita sois vós entre as mulheres e bendito é o fruto do vosso ventre, Jesus.
0: Santa Maria, Mãe de Deus, rogai por nós, pecadores, agora e na hora de nossa morte. Amém.
1: Glória ao Pai, ao Filho e ao Espírito Santo.
0: Assim como era no princípio, agora e sempre. Amém.
1: Ó meu bom Jesus,
0: perdoai-nos, livrai-nos do fogo do inferno,
1: levai as almas todas para o céu e socorrei principalmente as que mais precisarem. Nossa Senhora Aparecida,
0: rogai por nós.
1: São José,
0: rogai por nós. E assim continuamos juntos, rezando por você e com você que reza com a gente nesta noite abençoada, viu? Olha o Paulo Roberto de Oliveira, da cidade de Santa Rita de Jacutinga, Minas Gerais. Muito bem, boa noite, Paulo Roberto. Obrigado, viu? Um abraço para você, Deus seja louvado, que Nossa Senhora Aparecida te abençoe. Abençoe também a vida de quem está conosco, rezando e celebrando. A Nilva Araújo, boa noite, Nilva. Ela está em Ipatinga, Minas Gerais, lá no Vale do Aço, e reza com a gente. Obrigado, viu? Um abraço carinhoso, que Nossa Senhora Aparecida abençoe e proteja a sua vida. Muito bem. É, conosco também aqui, ó, deixa eu mandar um abraço e rezar pelas intenções da Joelma, lá de Tucano, na Bahia. Ô, Joelma, tudo bem? Boa noite, querida. Bem-vinda, viu? Que Nossa Senhora Aparecida te abençoe e fortaleça o seu coração para esta semana que está iniciando. Que Deus te proteja e ilumine a sua vida, tá bom? Conta comigo com as minhas orações. O Jonas Eliseu tá conosco também, rezando com a gente lá de Ipatinga, Minas Gerais também. Obrigado, Jonas, um abraço, viu? Deus te proteja. Alícia, de Juiz de Fora, Minas Gerais, também reza com a gente, rezando ainda, pedindo a Nossa Senhora que acolha as intenções do Décio de Guaratinguetá. Boa noite, Décio, estamos juntos, estamos em oração. Reza conosco também aqui, ó, colocando suas intenções particulares. William da cidade de Ipatinga, Minas Gerais, também reza conosco. E a Maria de Lourdes, da cidade de Teixeira, e reza com a gente. Maria de Juiz de Fora, né, Minas Gerais. Maria Lourdes Teixeira, de Juiz de Fora, Minas Gerais, está rezando com a gente, colocando suas intenções particulares. Que Deus lhe abençoe.
1: O quinto mistério, nós contemplamos a vocação de Áquila e Priscila. Saudai Priscila e Áquila, colaboradores meus no Cristo Jesus, os quais arriscaram suas próprias vidas para salvar a minha. Eu lhes sou agradecido. Recordamos a vocação de todos os casais que, na alegria do matrimônio, colaboraram na ação evangelizadora da Igreja, que são promotores das vocações. Pai nosso que estais no céu, santificado seja o vosso nome, venha a nós o vosso reino, seja feita a vossa vontade, assim na terra como no céu.
0: O pão nosso de cada dia nos dai hoje, perdoai-nos as nossas ofensas, assim como nós perdoamos a quem nos tenha ofendido. E não nos deixeis cair em tentação, mas livrai-nos do mal. Amém.
1: Ave Maria, cheia de graça, o Senhor é convosco. Bendita sois vós entre as mulheres e bendito é o fruto do vosso ventre, Jesus.
0: Santa Maria, Mãe de Deus, rogai por nós, pecadores, agora e na hora de nossa morte. Amém.
1: Ave Maria, cheia de graça, o Senhor é convosco. Bendita sois vós entre as mulheres e bendito é o fruto do vosso ventre, Jesus.
0: Santa Maria, Mãe de Deus, rogai por nós, pecadores, agora e na hora de nossa morte. Amém.
1: Ave Maria, cheia de graça, o Senhor é convosco. Bendita sois vós entre as mulheres e bendito é o fruto do vosso ventre, Jesus.
0: Santa Maria, Mãe de Deus, rogai por nós, pecadores, agora e na hora de nossa morte. Amém.
1: Ave Maria, cheia de graça, o Senhor é convosco. Bendita sois vós entre as mulheres e bendito é o fruto do vosso ventre, Jesus.
0: Santa Maria, Mãe de Deus, rogai por nós, pecadores, agora e na hora de nossa morte. Amém.
1: Ave Maria, cheia de graça, o Senhor é convosco. Bendita sois vós entre as mulheres e bendito é o fruto do vosso ventre, Jesus.
0: Santa Maria, Mãe de Deus, rogai por nós, pecadores, agora e na hora de nossa morte. Amém.
1: Ave Maria, cheia de graça, o Senhor é convosco. Bendita sois vós entre as mulheres e bendito é o fruto do vosso ventre, Jesus.
0: Santa Maria, Mãe de Deus, rogai por nós, pecadores, agora e na hora de nossa morte. Amém.
1: Ave Maria, cheia de graça, o Senhor é convosco. Bendita sois vós entre as mulheres e bendito é o fruto do vosso ventre, Jesus.
0: Santa Maria, Mãe de Deus, rogai por nós, pecadores, agora e na hora de nossa morte. Amém.
1: Ave Maria, cheia de graça, o Senhor é convosco. Bendita sois vós entre as mulheres e bendito é o fruto do vosso ventre, Jesus.
0: Santa Maria, Mãe de Deus, rogai por nós, pecadores, agora e na hora de nossa morte. Amém.
1: Ave Maria, cheia de graça, o Senhor é convosco. Bendita sois vós entre as mulheres e bendito é o fruto do vosso ventre, Jesus.
0: Santa Maria, Mãe de Deus, rogai por nós, pecadores, agora e na hora de nossa morte. Amém.
1: Ave Maria, cheia de graça, o Senhor é convosco. Bendita sois vós entre as mulheres e bendito é o fruto do vosso ventre, Jesus.
0: Santa Maria, Mãe de Deus, rogai por nós, pecadores, agora e na hora de nossa morte. Amém.
1: Glória ao Pai, ao Filho e ao Espírito Santo.
0: Como era no princípio, agora e sempre. Amém.
1: Ó meu bom Jesus,
0: perdoai-nos, livrai-nos do fogo do inferno, levai as almas todas para o céu e socorrei principalmente as que mais precisarem.
1: Ó Maria concebida sem pecado,
0: rogai por nós que recorremos a vós.
1: Nossa Senhora Aparecida,
0: rogai por nós.
1: São José,
0: rogai por nós.

Queremos nos dirigir a Maria, mãe das vocações, grande promotora vocacional, que ela nos ajude a descobrir nossa vocação na Igreja e alcance perseverança para todos os que já deram o seu sim.

0: Encerrando nosso terço, elevemos nossa prece vocacional. Jesus, Mestre Divino, que chamaste os apóstolos para vos seguirem, continuai a passar pelos nossos caminhos, pelas nossas famílias, pelas nossas escolas e continuai a repetir o convite a muitos de nossos jovens. Dai coragem às pessoas convidadas, dai força para que vos sejam fiéis como apóstolos leigos, como sacerdotes, como religiosos e religiosas, para o bem do povo de Deus e de toda a humanidade. Amém.
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0: Ó Maria Santíssima, pelos méritos de nosso Senhor Jesus Cristo, em vossa querida imagem de Aparecida, espalhais inúmeros benefícios sobre todo o Brasil. Eu, embora indigno de pertencer ao número de vossos filhos e filhas, mas cheio do desejo de participar dos benefícios de vossa misericórdia, prostrado aos vossos pés, consagro-vos o meu entendimento, para que sempre pense no amor que mereceis. Consagro-vos a minha língua, para que sempre vos louve e propague a vossa devoção. Consagro-vos o meu coração, para que depois de Deus vos ame sobre todas as coisas. Recebei, ó Rainha incomparável, vós que o Cristo crucificado deu-nos por mãe, no ditoso número de vossos filhos e filhas, acolhei-nos debaixo de vossa proteção, socorrei-me em todas as minhas necessidades espirituais e temporais, sobretudo na hora de minha morte. Abençoai-me, ó celestial cooperadora, e com vossa poderosa intercessão, fortalecei-me em minha fraqueza, a fim de que, servindo-vos fielmente nesta vida, possa louvar-vos, amar-vos e dar-vos graças no céu por toda a eternidade. Assim seja. Amém. Amém.
2: Em nome do Pai, do Filho e do Espírito Santo. Amém. Irmã, muito obrigado pela sua presença aqui conosco, viu? Deus abençoe a senhora e a sua vida.
0: Amém, Evandro. Que Deus abençoe você também. Uma boa noite. Salve Maria.
2: Salve Maria. Louvado seja Deus para você que sintonizou a nossa programação. Muito obrigado pela sua participação. Que Nossa Senhora continue conduzindo seu coração, sua vida e a sua história.

você aqui na Rádio Aparecida e Rede Aparecida de Rádio. A semana vocacional terminou, mas a nossa missão continua, viu? Continuamos juntos rezando pelas vocações. Na segunda-feira, amanhã, voltamos com o secretariado vocacional rezando junto com os seminaristas aqui nos estúdios da Rádio Aparecida e você nos acompanha. Que Nossa Senhora continue nos conduzindo com o seu manto sagrado. Fiquem com Deus e com as bênçãos da Mãe Aparecida.

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8: 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Rede Aparecida de rádio e a hora certa.
9: 11 horas, horário de Brasília.
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9: De volta aqui na programação com a Mãe Aparecida, de volta na Rede Aparecida de rádio. Continuamos juntos, viu? Continuamos rezando por você e com você, pedindo a Nossa Senhora Aparecida que acolha a sua vida e abençoe a sua história. Rezamos porque você está conosco aqui e o Santo Terço terminou, mas a nossa missão continua, como sempre, na alegria de celebrar a partilha e o amor de Deus pela intercessão da Virgem Aparecida. Muito obrigado a todos, viu? Obrigado pelo carinho, obrigado pela sintonia, obrigado pela presença. Que Nossa Senhora continue cuidando de todos aí na sua casa. WhatsApp disponível, 12DDD, número 31041043. Você pode colocar as suas intenções, seus pedidos e os seus agradecimentos. Estou rezando por você e, claro, rezando com você, pedindo a Nossa Senhora que venha em auxílio da sua história e do seu coração também. Obrigado, meu irmão, obrigado, minha irmã. Deus te abençoe e te proteja, viu? Bom, como eu disse, WhatsApp disponível, é só mandar sua mensagem, 12DDD, número 31041043. Mãe de Deus e nossa, cuide do nosso coração e abençoe a nossa vida aqui, diante do coração da Mãe Aparecida. Eu sou Evandro Brum e te acompanho até a meia-noite. Muito bem. Ó, para você que tá na sintonia do programa com a Mãe Aparecida, o João Lopes da cidade... João Lopes aqui, né? Que Nossa Senhora Aparecida... Ah, da cidade de Belo Horizonte, Minas Gerais. João...

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1: No Santuário Nacional de Aparecida, além de vivenciar momentos de fé e devoção, participando das Santas Missas, da Consagração a Nossa Senhora e do Terço de Aparecida,

Lopes, o Antônio Ricardo Lopes de BH. Que Nossa Senhora Aparecida abençoe você, viu? E todos da família. Estamos juntos, estamos em oração. Muito bem. Rezamos também aqui, ó, na sintonia conosco, a Iracema Pisani de Guaratinguetá. Boa noite, Iracema. Seja bem-vinda. Que Deus abençoe. Obrigado por rezar por mim, viu? Eu quero rezar por você também, por suas intenções. Tá conosco também aqui, ó, o Valtares de Coronel Fabriciano, Minas Gerais. Boa noite, Valtares. Com alegria eu acolho meu amigo Geraldo Bacana lá de Goiânia, Minas Gerais, que também continua comigo aqui. Paulo Roberto de Oliveira de Santa Rita de Jacutinga, nas Minas Gerais, também continua conosco. Obrigado, Paulo Roberto. Deus seja louvado pela sua presença, viu? Bendito seja Deus pela sua participação. E conosco também, com alegria, eu acolho aqui, ó, o Paulo Roberto Gomes de Valença, no estado do Rio de Janeiro. Que Nossa Senhora Aparecida continue abençoando e protegendo a sua vida. Muito bem. E você que está aí, quer participar, fique à vontade. 12DDD do nosso WhatsApp, o número 3104-1043. Estou rezando por você e estou rezando com você. Bem-vindo, bem-vinda à Rádio Aparecida, aqui na rede Aparecida de Rádio. 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
1: Hoje, dia 16 de agosto, nós vamos conhecer a história de Eudade e Medade, animadores das comunidades. Oxalá todo o povo de Javé fosse profeta e recebesse o espírito de Javé. História essa que você encontra no livro de Números. É bonita a história destes dois homens. Eles eram do grupo dos 70, que foram escolhidos para ajudar Moisés na condução do povo. Moisés tinha se queixado junto a Deus, dizendo que não dava conta de carregar sozinho o peso da liderança do povo. Havia muitos problemas e até faltava comida para o povo. Moisés já não sabia o que fazer. Precisava urgentemente de ajuda. Deus disse a Moisés: reúna 70 anciãos de Israel, que você sabe que são anciãos e magistrados do povo. Leve-os à tenda da reunião para que se apresentem aí com você. Eu descerei aí e falarei com você. Separarei uma parte do espírito que você possui e passarei para eles, a fim de que repartam com você o peso do povo e você não tenha mais que o carregar sozinho. Moisés fez o que Deus pediu e o que o Jetro, seu sogro, já havia sugerido. Ele reuniu 70 anciãos do povo e os colocou ao redor da tenda da reunião. Então, Javé desceu na nuvem, falou com Moisés, separou uma parte do espírito que Moisés possuía e a colocou nos 70 anciãos. Quando o espírito pousou sobre eles, puseram-se a profetizar. Eudade e Medade eram do grupo dos 70, mas eles não tinham ido à tenda da reunião. Mesmo assim, o Espírito pousou sobre eles e eles começaram a profetizar. Um jovem foi avisar Moisés: Eudade e Medade estão profetizando no acampamento. Até Josué interveio e disse a Moisés: proíba-os de fazer isso. Moisés respondeu: você está com ciúmes por mim? Oxalá todo o povo de Javé fosse profeta e recebesse o espírito de Javé. E esse desejo tão sincero de Moisés virou profecia, que se realizou no dia de Pentecostes. Todos ficaram repletos do Espírito Santo e começaram a falar em outras línguas, conforme o Espírito lhes concedia expressar-se. Eudade e Medade são a prova de que ninguém controla o Espírito de Deus, nem Moisés, nem Josué, nem nós. Graças a Deus, e até hoje, o Espírito atua onde quer, não só no Papa, não só nos bispos, não só nos padres, não só nos católicos, não só nos cristãos.

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2: Agora eu quero falar um pouquinho para você sobre a família dos devotos, viu? Ser família dos devotos é assumir a bonita missão de cuidar da casa de Nossa Senhora. E com o cartão do devoto, se faz presente como um sinal deste cuidado de pertencimento. Um cartão que é único e exclusivo, né? Enviado para todos os devotos que ajudam na missão de cuidar do santuário. Esse cartão mostra que pertencemos, sustentamos e cuidamos do Santuário Nacional. O cartão do devoto é um cartão de quem ajuda a manter firme a missão de cuidar da casa de Nossa Senhora. 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
1: Nossa Senhora do Belo Ramo. Antes do descobrimento do Brasil, existia um santuário dedicado a Nossa Senhora no sul da França, chamado de Bethlehem, que em hebreu significa Belo Ramo. O nome Belo Ramo é justificado pela história de uma menina salva das águas. Colhendo flores nas margens do rio Gave, ela escorregou e foi arrastada pela correnteza. Desesperada, pediu socorro a Nossa Senhora e imediatamente viu perto de sua mão um galho. Ao segurar, conseguiu chegar à margem, salvando assim a sua vida. Agradecida, a família da menina mandou fazer um ramo de ouro, que colocou na mão de sua protetora. A partir de então, começa a devoção à Nossa Senhora do Belo Ramo. Em 1589, o santuário foi destruído pelo fogo. A imagem da Virgem, porém, foi levada pelos devotos para a Espanha. A tradição conta que na noite do incêndio, um fulgor emanava das ruínas do templo, impressionando a população que se empenhou em reerguer a casa de Maria Santíssima, a Virgem do Belo Ramo. Em 1616, ela foi reedificada e concluída em 1661. Hoje, Nossa Senhora continua a nos oferecer seu Filho Jesus, o nosso belo ramo que nos salva das tempestades do mar da vida, nos livrando dos perigos do corpo e da alma. Nossa Senhora do Belo Ramo, rogai por nós.
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2: Neste nosso terceiro encontro do mês, vamos ouvir mais um depoimento de um assistido no CAS Santíssimo Redentor, CAS este que fica aqui na cidade de Aparecida, aqui no estado de São Paulo. Mas antes, um pouquinho do caminhar do CAS, o Centro de Assistência Social, inaugurado em 2012, no dia 25 de fevereiro. O CAS Santíssimo Redentor foi o primeiro projeto implantado pelas obras sociais redentoristas, com o atendimento inicial de 10 famílias. Hoje, em média, atendendo 490 pessoas por mês que participam das diversas atividades que são oferecidas aos nossos assistidos. Entre elas, as atividades físicas, esportiva, artesanato, dança, oficinas dos saberes, inclusão digital e, é claro, além de uma acolhida muito especial àqueles que nos procuram. O programa Inclusão Jovem tem como objetivo contribuir para o desenvolvimento da autonomia e o protagonismo social dos nossos jovens, de 18 a 29 anos, fortalecendo assim os seus vínculos familiares e também sociais. Atua com o foco na proteção social, assegurando espaços de referência para o convívio em grupo, comunitário e social, além do desenvolvimento de relações afetivas, solidariedade e respeito mútuo, preparando o jovem para o mercado de trabalho por meio do reconhecimento de suas competências, habilidades e atitudes. Convido você agora a conhecer comigo um pouquinho da história de um dos nossos assistidos, a Caian Souza Santos de Paula, que tem 21 anos e participa do programa Inclusão Jovem, aqui no CAS Santíssimo Redentor. Acompanhe comigo o seu depoimento.
3: Meu nome é Caian, eu tenho 21 anos, participo do CAS em Aparecida e eu sou uma pessoa transexual. Bom, a minha mãe, ela começou a participar do CAIS em 2022. Em 2023, eu comecei a ter depressão e ansiedade. Então, a minha mãe, ela tinha me dado essa opção de começar a frequentar o CAIS, já que ela começou a frequentar e ela gostou bastante, porque era um modo de dispersar as coisas que acontecem com ela, de sair da zona de conforto em si. Em 2023 eu fiz dança, e aí eu fiz uma apresentação, assim, e foi algo que ficou marcado na minha vida inteira, entendeu? Em toda a minha vida, em todas as apresentações que eu fiz, essa apresentação ficou muito marcada na minha vida. Em 2024 eu tive que sair, porque eu comecei a trabalhar. E aí, no começo de 2025, acho que em abril, a minha mãe falou assim: já que você não tá conseguindo arrumar outro emprego, menino, por que que a gente não volta a fazer o que a gente fazia antes? Por que que você não volta pro CAIS? Nem que seja pra você fazer atividade física, pra você dançar, porque a professora tá sentindo uma saudade de você. E essas coisas deixam a gente com o coração quentinho, deixam a gente feliz, muito feliz, né? E dá vontade, sabe quando você percebe que a pessoa se importa de verdade? Até que um dia eu vim e eu tinha me esquecido dessa sensação, sabe? Que era uma sensação que estava bem oculta em mim por ter depressão, que era uma sensação de conforto e esperança que eu posso sair disso. Então, ter voltado pro CAIS, ter voltado a me socializar mais. O CAIS, para mim, é um ponto de esperança e um ponto de paz. É onde que eu consigo ter coragem para mim e a visões, ter outras visões e conquistar outras coisas. Então, o CAIS em si dá, sim, uma oportunidade até o final para você se sentir vivo, para você ter vivências, para você ter oportunidades, para você saber que idade, doenças, nada disso te impede de sonhar e conquistar tudo aquilo que você algum dia teve vontade de ter.
2: Nosso muito obrigado a Kayan de Souza por participar conosco, dando seu depoimento. E convido também a você nos acompanhar pelos meios de comunicação social. O Instagram do CAIS, toma nota aí, @CAIS Obras Sociais Redentoristas. Também Facebook CAIS, além do portal A12, onde você pode acompanhar as nossas matérias e também as imagens que lá são geradas. A12.com/CAIS. O nosso muito obrigado por você estar sintonizado aqui na Rádio Aparecida. Continue sintonizado. Até a próxima.
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5: Ele é a ressurreição e a vida. Jesus veio salvar o que estava perdido. Jesus, no batismo, levanta-nos dos abismos e, pelo sacramento

0: do perdão faz ressuscitar os mortos do pecado. Em sua igreja, ele constantemente celebra o grande mistério de sua morte e de sua ressurreição na Eucaristia, para que a religião cristã seja perenemente um morrer para o mal e um ressuscitar para o bem. Sobre as ondas bravias do mal, ele anda e nos chama para andarmos com ele também. Ele não quer que nos falte a confiança. Jesus nos exorta, dizendo: homens de pouca fé, por que duvidais? Cremos na misericórdia infinita do Pai, que nos deu seu Filho. Nós somos do céu. Quem invocar o nome de Jesus será salvo, mas corremos o risco de não o invocarmos. Há perigo de não aceitarmos a palavra, não vermos a luz do Evangelho e não vivermos a vida de amor. Amor de Deus e amor do próximo. Há o risco de não fazermos oração. Santo Afonso disse: quem reza, salva-se. Quem não reza, está perdido. Façamos oração, principalmente aos domingos, quando o povo de Deus se reúne em torno do altar para celebrar a morte e a ressurreição do Senhor, e em Cristo, com Cristo e por Cristo, subir ao Pai. É então que confirmamos a nossa predestinação para o céu. Tudo nós vencemos olhando para o céu.
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10: 11:31, horário de Brasília.
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10: De volta aqui na Rádio Aparecida, de volta pela Rede Aparecida de Rádio. Bem-vindo, bem-vinda, que Nossa Senhora continue cuidando do seu coração, da sua vida e da sua história, viu? Tô rezando por você e tô rezando com você. Muito bem. Deixa eu mandar um abraço para a Joelma lá de Tucano, na Bahia. Ela também continua com a gente. Obrigado, Joelma. Um abraço para você, viu? Deus seja louvado pelo dom de sua vida. Tô rezando por você e também por suas intenções, tá bom? Obrigado, viu? Um grande abraço. Deus lhe proteja. Deus abençoe também aqui, ó, quem continua conosco aqui no programa Com a Mãe Aparecida, o Edmar Santos de Maracaju, lá no Mato Grosso do Sul. O Edmar, tudo bem, meu irmão? Bem-vindo, viu? Obrigado aí

pela presença, obrigado pelo carinho. Que Deus continue cuidando de você, de toda a família, tá bom, meu irmão? Um grande abraço. E você que tá aí, quer passar a sua mensagem, fique à vontade. 12DDD, número 3104-1043. Coloque aqui suas intenções, seus pedidos e os seus agradecimentos. Tô rezando por você e por suas intenções também, viu? Fique à vontade para participar. Lembrando que às 4 horas da manhã tem mais uma edição do Santo Terço com a Mãe Aparecida, com Eduardo José, e você reza junto conosco. Que Nossa Senhora continue conduzindo você, sua vida e a sua história. 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
1: Hoje queremos olhar para o nosso interior com o tema Coração para conhecer o outro. Jesus, no seu relacionamento humano, tinha como critério de conhecimento e julgamento das pessoas o coração, lugar das escolhas e decisões importantes da vida. Essa atitude de Jesus era sempre motivo de resistência com aquelas pessoas extremamente apegadas às leis, que as consideravam até mais importante do que o próprio ser humano. Esta postura reacionária dos indivíduos, das pessoas, sobretudo o radicalismo de alguns grupos, era um empecilho, uma barreira para o encontro com Deus e com os irmãos, como valorização ideológica da pessoa em detrimento da lei. Jesus nunca negou nenhuma lei, apenas dizia que veio para aprimorar, humanizar a lei, fazendo com que toda e qualquer lei tenha como fundamento o amor e o bem que se deve fazer a todos, sem discriminação. Olhando a nossa sociedade, sobretudo a configuração social do nosso mundo, conclui-se que normas e leis demais não ajudam no comportamento das pessoas nos vários segmentos que compõem a nossa organização social nas várias instituições. A sociedade, a igreja e também a própria família. O coração é a fonte das decisões.
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1: Olá, meu querido irmão, minha querida irmã, ouvinte da Rádio Aparecida, Rede Aparecida de Comunicação. Hoje, domingo, 16/8/2026, nós passamos uma semana inteira refletindo sobre a vocação do profeta Jeremias, aí pela Rádio Aparecida, pela TV Aparecida, o Santuário Nacional, a Editora Santuário e assim por diante. E assim nós pudemos, então, aprofundar bem e rezar a vocação do profeta Jeremias, trazendo para a nossa realidade de hoje, né? E hoje nós queremos refletir, levanta-te e vai dizer o que eu te ordenar. Jeremias capítulo 1, versículo 17. Então segue a nossa reflexão. A chama da vocação se acende na certeza de que o Senhor, quem toma a iniciativa, Ele convoca, envia, ordena e confia. Coloca a palavra nos lábios, define a missão e acompanha o enviado. Mas a iniciativa divina sempre se depara com o medo e a liberdade do coração humano. Jeremias, mesmo diante de sua fragilidade, disse sim. Sua missão nasceu da ordem divina. Levanta-te e vai dizer o que eu te ordenar. E o Senhor se comprometeu a acompanhá-lo. Nessa dinâmica vocacional, se repetiu na vida de muitos personagens bíblicos e todos se tornaram testemunhas porque acolheram o chamado do Senhor. É preciso estar disposto a abandonar algumas coisas. É a generosidade que permite ao vocacionado assumir uma atitude de discípulo, seguindo o Senhor pelo caminho. E como o profeta Jeremias, anunciar não as próprias palavras, mas o que o Senhor ordenar. Eis que a força da missão de Jeremias está em sua observância, obediência. Vá dizer o que eu te ordenar. Assim Deus falou para Jeremias. Não é a habilidade do profeta que dá sentido às suas palavras, mas a autoridade de Deus que o envia. Jeremias é chamado a transmitir sem reservas o dom recebido. Essa fidelidade testemunha que sua verdadeira missão nasce do amor, escuta da obediência ao Senhor. Que cada um de nós também possamos ser obedientes à voz do Senhor e, assim como o profeta Jeremias, a anunciar o seu reino de amor em todas as circunstâncias de nossas vidas. Para nossa reflexão,

0: Em sua história vocacional, há etapas semelhantes ao chamado de Jeremias? Que lições tirar da vida do profeta Jeremias para responder com generosidade ao chamado de Deus em sua vida? Você está disposto a anunciar o que o Senhor lhe ordenar? Possamos responder com amor o chamado de Deus e sempre, alegres e felizes, rezar pelas vocações, pedindo ao Senhor da messe mais operários para a sua messe, pois a messe é grande e poucos são os operários. Queridos irmãos e irmãs, rezemos então pelas vocações, a vida religiosa, a vida sacerdotal, a vida matrimonial, a vida leiga em nosso mundo, e assim sermos anunciadores do Evangelho de Jesus, anunciadores, assim como foi o profeta Jeremias, anunciou com palavras a mensagem que Deus lhe ordenara em sua vida. Jesus, Mestre Divino, que chamaste os apóstolos para vos seguirem, continuai a passar pelos nossos caminhos, pelas nossas famílias, pelas nossas escolas, e continuai a repetir o convite a muitos de nossos jovens. Dai coragem às pessoas convidadas, dai forças para que vos sejam fiéis como apóstolos leigos, como diáconos, como padres e bispos, como religiosos e religiosas, como missionários e missionárias para o bem do povo de Deus e de toda a humanidade. Amém.
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0: Aquele poder de Jesus de fazer milagres, hoje não o perdeu, o conserva em nós. Nós o tocamos quando recebemos a Sagrada Comunhão. A que se deve que não se produzam em nós as maravilhas de graça e santidade que se achem encerradas em Jesus? Não será talvez porque nos falte espírito de fé? Não será que nossas comunhões sejam recebidas mais mecanicamente que espiritualmente? Mais por costume que por vida?
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3: Emissão cumprida. Ponto final na primeira parte do programa Com a Mãe Aparecida. Eu, Evandro Brum, tô ficando por aqui, mas deixo você agora na companhia dele, José Antônio, que vai contigo até às 5 horas da manhã. Um abraço muito carinhoso, que Deus abençoe você, sua vida, seu coração e a sua história, viu? Deus te proteja, ilumine sua caminhada. Fiquem com Deus. Amanhã a gente está de volta aqui, ó, na programação da Rádio Aparecida, às 8 da noite, tá bom? Conto com você e com a sua participação. E com as bênçãos da Mãe Aparecida.

Trindade é perspassada por uma ideia. O Verbo se faz carne, necessita de um ventre. Deus procura uma mulher e a torna mãe. Toda a humanidade é concebida

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0: anunciou a Maria, e ela concebeu do Espírito Santo. Ave Maria, cheia de graça, o Senhor é convosco. Bendita sois vós entre as mulheres, e bendito é o fruto do vosso ventre, Jesus. Santa Maria, Mãe de Deus, rogai por nós, pecadores, agora e na hora da nossa morte. Amém. Rogai por nós, Santa Mãe de Deus, para que sejamos dignos das promessas de Cristo. Oremos e infundi, Senhor, vos rogamos a vossa graça em nossos corações, para que nós que conhecemos pela anunciação do anjo a encarnação de Jesus Cristo, vosso Filho, cheguemos por sua paixão e morte de cruz à glória da ressurreição. Pelo mesmo Cristo, nosso Senhor. Amém.
1: Olá, meu querido irmão, minha querida irmã. Nós estamos na semana de oração pela vida religiosa, consagrados e consagradas do Reino de Deus. E na meditação de hoje, nós temos uma reflexão do Papa São Gregório Magno, do século VI, uma reflexão que ele faz sobre o livro de Jó. O tema é: no exterior combates, no interior temores. Queridos irmãos e irmãs, diz o santo, envolvidos nas lutas das adversidades, os santos, ao mesmo tempo que golpeiam-se para poderem sustentar pela persuasão aqueles que estão distantes do projeto do Reino de Deus, eles atiram aos outros a força da palavra no combate para a vivência das virtudes.

ensinando, corrigem alguns, a outros toleram, e a outros ainda impedem de continuar no caminho do mal. Pois pela paciência suportam os inimigos que atacam, mas por compaixão reconduzem à salvação os irmãos mais fracos. Resistem àqueles para que não desencaminhem os outros. A outros oferecem a sua solicitude para que não se desviem totalmente do caminho reto. Contemplemos o soldado dos exércitos de Deus lutando contra ambos. Diz: no exterior combates, no interior temores. Nesta guerra, os dardos que são lançados contra o seu adversário são, na verdade, fruto do seu trabalho, das muitas vigílias, da fome e sede suportadas, dos muitos jejuns em prol do reino. Envolvidos em tantas lutas, guardam pela fortaleza das vigílias o próprio ser como um acampamento. Com coragem, aceitam-se as lutas e se consagra com misericórdia a proteger o próximo contra os males sofridos, acrescenta o bem realizado. Imaginemos que trabalho tolerar os males de fora e ao mesmo tempo proteger os fracos de dentro. Suporta no exterior adversidades, pois é rasgado pelas chicotadas, preso em cadeias. No interior, sente o medo de que seus sofrimentos sejam obstáculos não para si, mas para os outros. Por isso escreve-lhes: ninguém se perturbe com essas tribulações, vós mesmos sabeis que para isto fomos escolhidos. São Paulo, na primeira carta aos Tessalonicenses, capítulo 3, versículo 3. Em seus padecimentos, Paulo temia a queda dos outros, o escândalo para os irmãos, porque se os discípulos soubessem que suportava açoites pela fé, talvez viessem a recusar o testemunho de fidelidade. Em suas entranhas de imensa caridade, o santo não se importa com aquilo que ele mesmo sofre e cuida para que os discípulos não sofram de alguma ideia perniciosa no coração. Despreza em si as feridas do corpo e sara nos outros as feridas do coração. Os justos têm isso por próprio. Na dor de suas atribulações, não abandonam o interesse pelo bem do outro e, sofrendo, estão atentos a ensinar o necessário aos outros e sofrem como grandes médicos doentes. Em si toleram as feridas profundas e prescrevem a outros os medicamentos salutares. Peçamos a Deus coração sereno. Padre Zezinho.

Oremos. Senhor Jesus, pastor do rebanho, que chamastes tantos homens e mulheres a deixarem tudo para vos seguir de perto na vida religiosa consagrada, olhai com amor para a vossa igreja. Fortalecei os nossos irmãos e irmãs que assumiram os votos de pobreza, castidade e obediência. Que o testemunho deles seja luz no mundo, sinal profético do reino que há de vir e resposta viva ao vosso amor imenso. Despertai, Senhor, novos corações jovens. Dai-lhes a coragem de escutar a vossa voz no silêncio e a generosidade de dizerem: eis-me aqui, envia-me. Amém.

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0: Responsorial.
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0: em sorrir. Com a Mãe Aparecida, Rede Aparecida de Rádio, Música, Fé e Missão. Obrigado a você que nos acolhe, a você que reza conosco nesta madrugada abençoada de segunda-feira, 17 de agosto, segunda-feira da graça de Deus.
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2: Os que guardam a aliança de Deus serão abençoados abundantemente. Nesta oração, busquemos mais uma vez a face do Senhor e a força para viver em sintonia com seus planos a nosso respeito. Iniciemos esta oração invocando a Santíssima Trindade. Em nome do Pai, do Filho e do Espírito Santo. Amém. Senhor nosso Deus, nosso Pai, nós cremos em vós, nós esperamos em vós, nós vos amamos, nós vos agradecemos este dia e vos damos graças porque estamos com vida. Oferecemos este dia ao Senhor com todas as nossas alegrias e sofrimentos, com todos os nossos trabalhos e divertimentos. Guardai-nos do pecado e fazei de nós instrumentos de vossa paz e do vosso amor. Ajudai-nos a observar vossos santos mandamentos. Amém. Segunda-feira, dia 17 de agosto. O trecho do Evangelho de hoje é escrito por Mateus, capítulo 19, versículos de 16 a 22. Anúncio do Evangelho de Jesus Cristo, segundo Mateus. Naquele tempo, alguém aproximou-se de Jesus e disse: Mestre, o que devo fazer de bom para possuir a vida eterna? Jesus respondeu: Por que tu me perguntas sobre o que é bom? Um só é o bom. Se tu queres entrar na vida, observa os mandamentos. O homem perguntou: Quais mandamentos? Jesus respondeu: Não matarás, não cometerás adultério, não roubarás, não levantarás falso testemunho, honra teu pai e tua mãe, e ama teu próximo como a ti mesmo. O jovem disse a Jesus: Tenho observado todas essas coisas. O que ainda me falta? Jesus respondeu: Se tu queres ser perfeito, vai, vende tudo o que tens, dá o dinheiro aos pobres e terás um tesouro no céu. Depois vem e segue-me. Quando ouviu isso, o jovem foi embora, cheio de tristeza, porque era muito rico. Palavra da Salvação. Os profetas e toda a lei, sobretudo o decálogo, se resumem no mandamento do amor. Mas precisamos recordar que o mandamento tem duas dimensões: amor a Deus e amor ao próximo. O jovem que dialoga com Jesus no Evangelho de hoje não compreendeu essa dinâmica. Pensava que estava sendo fiel a Deus por seguir o decálogo e os preceitos da tradição judaica, esquecendo-se de que nada disso tem valor se somos egoístas e não nos sensibilizamos com os irmãos mais necessitados. Ainda hoje, muitos cristãos pensam ser fiéis a Deus e à Igreja porque vão à missa, rezam em casa, fazem ofertas, ajudam, vez ou outra, a própria paróquia ou santuário, mas negligenciam o amor ao próximo, aquele que está aí próximo, ao seu lado, sentado, quem sabe, na rua, desabrigado, sem trabalho, com sede, doente, precisando de uma palavra amiga, enfim. Se você quer ser perfeito, Jesus tem um bom conselho: use os seus bens para ajudar os pobres e transformar as vidas. Iniciando a semana, nos colocamos nas mãos de Deus. Colocamos também nossas alegrias, dificuldades e conquistas. Agradecemos juntos a Deus as oportunidades que Ele nos concede para praticarmos o bem e a justiça no nosso cotidiano. Invoquemos neste dia a bênção sobre o ambiente de trabalho. Ó Deus, nosso Pai, eis-nos aqui para iniciar uma nova semana.

0: de trabalho e exercer nossa profissão com dignidade, respeito, profissionalismo e amor. Oferecemos nosso suor, lutas, alegrias e dores. Agradecemos pelo emprego e pelo pão de cada dia. Pedimos em especial pelas pessoas também desempregadas. Faze com que superem com fé e esperança essa dificuldade momentânea. Senhor Deus, inspira-nos a sermos bons profissionais e justos com todos. Dá-nos saúde para trabalhar todos os dias e proteja-nos dos acidentes. Concede-nos e aos nossos colegas de trabalho uma jornada feliz e abençoada. Enquanto nós trabalhamos, guarda também a nossa família e a nossa casa na tua paz. Tu que és o mestre de todas as profissões, derrama a tua bênção sobre todos nós, trabalhadores, e pedimos a poderosa intercessão e proteção de sua mãe, Maria Santíssima, e de seu pai adotivo, São José. Que Deus Todo-Poderoso, fonte e origem de toda bênção, conceda a graça que você mais necessita no dia de hoje. Derrame sobre você suas bênçãos e o guarde são e salvo em todos os dias desta semana que se inicia. O Senhor esteja convosco, Ele está no meio de nós. Pela intercessão de São José Operário, desça sobre você, sobre seu trabalho, a bênção do Deus Todo-Poderoso. Pai, Filho e Espírito Santo. Amém. Um abraço de hoje vai para a Célia, para a Alcidina, José Vieira, Elvira, Paulo Brito e Liciane. Todos deixaram um comentário aqui embaixo no YouTube. Um abraço também para a Thaís de Sorocaba. Ela está grávida e hoje nasce a Esther. Sou o padre Edmilson Moraes, salesiano de Dom Bosco, e moro atualmente em Campinas, no estado de São Paulo, no Colégio Liceu Salesiano Nossa Senhora Auxiliadora. Que Deus continue abençoando você e sua família. Abraço e até mais.
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2: Minha saudação de paz e de bênçãos para todos vocês. Continuamos aqui a nossa catequese sobre os títulos, os nomes que damos à Santa Missa, à Eucaristia. E nós estamos vendo isso através da realidade do catecismo da Igreja Católica. O quarto nome pelo qual se conhece a Santa Missa é Assembleia Eucarística. Assembleia Eucarística. Vem de sinarxis, que significa em grego liturgia cristã, para designar uma oração doutrinária de uma assembleia eucarística, porque a Eucaristia é celebrada na assembleia dos fiéis, expressão visível da Igreja, assembleia reunida, sobretudo no fim de semana, na Santa Missa, é o resumo, aquele grupo. Significa e lembra a Igreja no mundo inteiro. Estão unidos, juntos, comunhão dos santos. Isso é muito importante a gente saber disso. Estamos unidos quando nos reunimos com a Igreja do mundo inteiro. Assembleia Eucarística é uma expressão visível da Igreja, da comunidade que, reunida nessa assembleia, nesse encontro, na comunidade eucarística, como porção do povo de Deus, que representa essa porção, representa a Igreja do mundo inteiro. Significa, então, a comunhão dos santos. Pelo batismo, somos todos um só. Todos os cristãos batizados formam uma comunidade chamada Igreja, Assembleia. Estamos todos unidos em Cristo. Todos os batizados do mundo, todos estão unidos, significados em comunhão, participantes da mesma Assembleia. O outro nome para a Santa Missa, para a Eucaristia, para a Assembleia Eucarística, para o Partir do Pão, o novo nome, que o Catecismo da Igreja Católica, no número 1330, diz, é o seguinte: Eucaristia também pode ser chamada de Memorial da Paixão

de Cristo Salvador, realizado cruelmente com o derramamento de sangue lá no Calvário, na Sexta-feira Santa. Jesus se doa totalmente. Essa entrega de Jesus é atualizada na Santa Missa, de forma incruenta. Na Santa Missa não há o derramamento físico do sangue, é no mistério. Por isso é sacrifício incruento, não derrama o sangue. Lá na Sexta-feira Santa, na cruz, foi sacrifício cruento. Derramou-se o sangue de José, foi visível isso. Na Santa Missa ele é incruento, isto é, sem o derramamento do sangue. Mas é o mesmo sacrifício de Jesus lá na cruz, na Sexta-feira Santa. E Jesus, então, na Santa Missa, na Santa Ceia, no partir do pão, diz: fazei isso em minha memória. Aquilo que aconteceu no Calvário acontece na Santa Missa. Fazei isso em minha memória. E inclui a oferenda da Igreja. Então, mais um nome para a Santa Missa, que é esse da realidade do sacrifício de Jesus, que nós chamamos de memorial da paixão e ressurreição do Senhor Jesus. Muito bom, né? Estar aprendendo essas coisas para a gente poder, quando celebrar, saber o que está acontecendo. Isso é muito importante, fundamental. Tem outro nome para a Santa Missa, segundo o ensinamento da Igreja. O novo nome é Santo Sacrifício da Missa e Sacrifício de Louvor. Hebreus 13, 15. Santo Sacrifício da Missa, Sacrifício de Louvor. Também nós temos o sacrifício espiritual, sacrifício puro e santo. Nomes, designações, todas essas, porque a Eucaristia realiza e supera todos os sacrifícios da antiga aliança. Por isso Jesus veio estabelecer a nova e eterna aliança. O passado já se cumpriu. Agora Jesus veio atualizar para nós a sua entrega. E por ele ser Deus, a entrega dele é definitiva. A aliança é definitiva. Nós vamos ver isso futuramente, sobre essa questão da aliança, nova e eterna aliança. Temos então o sacrifício espiritual, sacrifício puro e santo. Nome, designações, todas essas, porque a Eucaristia realiza e supera todos os sacrifícios da antiga aliança. Tem também outro título menos conhecido da Santa Missa, que é Santa e Divina Liturgia, porque é o máximo de celebrações. Santa e Divina Liturgia, porque toda a liturgia, toda a ação da Igreja encontra o seu centro e a sua expressão mais densa na celebração desse sacramento. Completa a obra redentora que Jesus realiza. Jesus veio para salvar a todos e ele salvou nessa entrega por ele. Entregando-se por nós, Jesus restaurou a humanidade, liquidou com o pecado. Em Jesus está a complementação de toda a obra de Deus. Por isso, então, a Santa Missa é chamada de Santa e Divina Liturgia, porque toda a liturgia da Igreja encontra o seu centro, seu significado, a sua expressão mais importante, mais densa, na celebração desse sacramento da Santa Missa, completa a obra redentora que Jesus realiza. É no mesmo sentido que se chama também, mais um título, Celebração dos Santos Mistérios.

0: mistérios. Esses, porque essa celebração litúrgica revela, pela fé, não é visível, palpável, com os olhos, mas tem significado transformador, misterioso, que a fé confirma, pela fé nas palavras e atitudes de Jesus, em quem depositamos toda a confiança, como nosso Salvador, e age Ele na Eucaristia. Façam isso em minha memória. É Jesus dizendo o que Ele fez é a salvação. Então vamos continuar celebrando esse mistério de...
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3: 1:02, bom dia.
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3: 1:02 com a Mãe Aparecida, Rede Aparecida de Rádio. Uma ótima e abençoada madrugada de um novo dia a você, meu irmão, a você, minha irmã, a você que reza conosco nesta madrugada, louvando e agradecendo ao nosso bom Deus por tudo na sua vida, na vida da sua família. E o nosso momento é de oração. Senhor Jesus, nós vos agradecemos pelo dom da vida e por mais um dia em vossa presença. Hoje, vós nos chamais a confiar em vosso amor e a colocar Deus acima de todas as coisas. Dai-nos um coração desapegado dos bens deste mundo e sempre disposto a seguir os vossos ensinamentos. Ajudai-nos a viver os mandamentos com alegria, praticando o bem, acolhendo o que

0: e mais precisa, e testemunhando o Evangelho em nossas atitudes. Abençoai nossas famílias, nossos trabalhos e todos aqueles que enfrentam dificuldades. Fortalecei nossa fé, renovai nossa esperança e fazei-nos crescer no amor a Deus e ao próximo. Pela intercessão de Nossa Senhora Aparecida, conduzi-nos pelo caminho da santidade e da paz. Amém.
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Irmãs da copiosa redenção, mistério da fé. 1:07, com a mãe, música, fé e missão, com a mãe Aparecida. 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
1: Gabi Pedroso chegando nesta madrugada de segunda-feira.
2: Nós, humanos, somos muito arrogantes em relação ao planeta. Como costumo mencionar, para cada pessoa no planeta, existem 7 bilhões de insetos. Imagine se hoje à noite só os teus vêm te visitar. Batem na porta do teu quarto e falam: qual é? O que vocês acham que estão fazendo com o nosso planeta? Vocês acham que são proprietários dele? Nenhum e nenhuma de nós pode ser arrogante a ponto de supor que o planeta é propriedade nossa para fazermos o que bem entendermos. Cada vez que nós afetamos qualquer elo de equilíbrio ecológico do nosso planeta, nós somos afetados. Cada

0: vez que contaminamos a água, que desperdiçamos recursos, que destruímos uma floresta sem reposição, que dizimamos outra forma de vida de forma maléfica, encaminhamos o efeito desse desequilíbrio, que em algum momento irá se manifestar de forma mais contundente. A interdependência entre os seres é um princípio básico da existência. Algumas pessoas podem até argumentar, mas nós somos livres, podemos agir do modo que quisermos em prol da nossa conveniência. Definitivamente não. Esse é um pensamento arrogante. O fato de sermos livres não nos exime da responsabilidade pelo cuidado com a natureza. Mário Sérgio Cortella, Filosofia e Nós com Isso, Editora Vozes.
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0: A voz da mãe que acolhe o Brasil, Rádio Aparecida, Rede Aparecida de Rádio, 1:16. Obrigado a você que nos acolhe no seu trabalho, na sua casa. A você, meu irmão, que está na estrada, nossas irmãs e irmãos que estão pelas estradas do Brasil, rezando conosco em mais uma madrugada com a Mãe Aparecida.
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0: Padre Reginaldo chegando, começando uma semana junto com a gente.
2: Conversão exige mudança de vida. E na família ou em qualquer relacionamento, implica em mudança de atitudes com os outros, mas a começar sempre por mim mesmo. Sempre é tempo de rever como tenho me relacionado, se tenho dado a atenção possível ou apenas a necessária para eu me sentir bem. Se tenho ouvido os outros como gostaria de ser escutado, ou se me esqueci que o critério da boa convivência é justamente fazer aos outros o que gostaria que fizessem a mim. Talvez possa valer a pena questionar-se: eu tenho ouvido e dado atenção a quem está ao meu lado e compreendido e respeitado as diferenças?

0: casa da gente.
1: 1h22, Antônio Cardoso, Amor de Pai. 3104-1043 é o nosso WhatsApp para você enviar a sua mensagem de fé, de amor, paz e esperança.
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2: 1:29. 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
2: E abraçando os nossos irmãos e irmãs que rezam conosco por uma das nossas emissoras que integram a Rede Aparecida de Rádio. A você que está rezando conosco pela Rádio Caiari FM em Porto Velho, Rondônia. A você, meu irmão querido, em Uberlândia, Minas Gerais, pela Rádio América FM. Os nossos irmãos em Campinas, pela Rádio Brasil AM Ondas Tropicais. Os nossos irmãos queridos que estão em sintonia conosco, a Elizabeth, Elizabeth, lá em Fernandópolis, rezando conosco pela Rádio Educadora FM, Fernandópolis, interior de São Paulo. A Elizabeth e o seu Mário, rezando conosco. Encontrei com eles esse final de semana no santuário, na Casa da Mãe Aparecida. Conhecem lá a Dona Raimunda. Ei, coisa boa, né? Pessoal lá de Fernandópolis que estavam aqui rezando conosco. E o nosso povo de Ubá também, que esse final de semana esteve por aqui, pela Rádio Líder FM, rezando conosco, olhando, trocando olhares com a Mãe Aparecida e agora nos ouvindo pela 103.5, a Rádio Líder FM em Ubá, Minas Gerais. 1:32.
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1: Elô Silvério, chegando com esse momento especial. Momento com a mãe.
2: Estamos começando o Momento com Maria de hoje e vamos juntos refletir o tema Encontro com Deus. O encontro com Deus transforma o coração e renova a esperança de quem se abre à sua graça. Assim como Maria acolheu com fé o chamado do Senhor, somos convidados a dizer nosso sim todos os dias, confiando em sua vontade. Contemplando a Virgem Santíssima, aprendemos a escutar a voz de Deus no silêncio da oração e a caminhar com humildade e amor. Em seu colo materno, encontramos amparo para chegar mais perto de Jesus. Seguindo o exemplo de Maria, possamos viver um verdadeiro encontro com Deus, permitindo que o seu amor ilumine nossa vida e nos conduza ao caminho da santidade.
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1h43, Padre Marcelo Rossi, meu mestre. Às 4, nós rezamos o Santo Terço Mariano. E você, meu irmão, minha irmã, rezando conosco, louvando e agradecendo por mais um dia em nossa vida.

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2: Irmão, irmã, façamos catequese. A palavra é procura. O povo diz que quem procura, acha. Às vezes não acha, mas há certas situações nas quais a gente procura e acha. Porque procurou, porque estava lá. Era uma questão de fazer um esforço maior, de chegar mais perto e aos poucos entender o que é que a gente queria. Isso acontece muito na fé. Uma coisa é Deus que nos procura. Na verdade, Ele nem precisa, porque Ele vê a gente sempre. Mas nós temos que procurar. E aí entra a mística de procurador. Eu vou procurar aquele que já me conhece e já me achou, mas eu não tinha achado. Então, eu estou procurando, porque eu preciso saber mais. E se eu não procurar, não vou achar. Isto é uma mística e uma espiritualidade muito bonita. Cante comigo.

0: Canções que a fé escreveu, Padre Zezinho, 1h47. Bom dia.
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8 minutinhos faltando para as 2 da manhã. Obrigado a você que nos acolhe, você que reza conosco nesta madrugada abençoada de segunda-feira, 17 de agosto. Semana começando, semana se iniciando, e você, meu irmão, minha irmã, agradecendo sempre, agradecendo a Deus por mais um dia, por mais uma semana. Logo mais às 4 da manhã, nós rezamos o nosso Santo Terço Mariano, e você rezando conosco, viu? Louvando e agradecendo a Deus por tudo na sua vida, na vida da sua família. Abraçando Elias Edmar Peters, lá em Juiz de Fora, rezando conosco, Minas Gerais. Ele, Dona Helena, que é a esposa, o filho Elias. E ele reza por todos os ouvintes da Rádio Catedral FM, a nossa querida co-irmã parceira na Rede Aparecida de Rádio, louvando e agradecendo ao bom Deus por tudo na vida deles, da família. A nossa Rádio Catedral é a 102.3 FM em Juiz de Fora. Quem reza conosco também, Dona Aparecida, lá em Aracaju, no Sergipe, rezando por ela, pelo esposo Paulo Sérgio, pelo filho Eric, também por todos os nossos irmãos.

irmãos e irmãs. Paulo Sérgio está lá trabalhando de plantão, rezando conosco, né, Paulinho? Beijo no coração, meu irmão. E ele rezando por todos os colegas de trabalho também que estejam trabalhando nessa madrugada. A Elaine, no Jardim Nordeste, em São Paulo, capital, rezando por ela e pela família. Quem reza conosco também é o Israel Reis, em Ponta Grossa, no Paraná, nosso GCM. É,

0: Está de serviço, rezando conosco pela Rádio Santana FM. O Luiz Fernando, aqui pertinho da gente, em Taubaté, rezando por ele e pela família. O Paulo Brito, que mais tarde reza conosco o Mistério do Santo Terço, está lá em São Sebastião do Passé, rezando por ele, louvando e agradecendo a Deus por tudo, tudo, tudo que o Senhor tem realizado na vida dele, louvando e agradecendo. E hoje ele vai sair para uma consulta médica. Ah, ele está me avisando que não vai poder rezar hoje. Eu rezo outro dia. Tá bom, Paulinho. Obrigado, viu, meu irmão, por você nos avisar. Tá bom, meu querido? Que Deus abençoe a sua consulta hoje, viu? Ele que está fazendo um tratamento na visão, nos olhos, né? Pedindo sempre a proteção e as bênçãos da Mãe Aparecida. Louvando e agradecendo conosco a Adriana em Franco da Rocha, rezando por ela, pela família. O Edivaldo em Quatro Pontes, no Paraná, também rezando conosco, pedindo por ele e pela família, louvando e agradecendo ao bom Deus. O Paulo Roberto de Oliveira, lá em Santa Rita de Jacutinga, é terra dos parentes do João Antônio, que reza conosco hoje. Ele reza pela paz mundial, pelo bem-estar do planeta, pela saúde de Irani Teodoro, também para que ele pedindo a proteção e a intercessão da Mãe Aparecida na audição dele, que seja restabelecida. Reza pela vida de Karina Oliveira, de Gabriele, que é a filha dele, e por todos, todos, todos que rezam conosco. E pelo Ronaldo Júnior, que também vai se submeter a um procedimento delicado, pedindo a proteção e as bênçãos da Mãe Aparecida. Quem reza conosco, louvando e agradecendo também, é o nosso irmão Ney Wagner. Ele rezando por ele, pela família, rezando pela turma do Terço dos Homens da Catedral Nossa Senhora das Dores, em Januária. E que Nossa Senhora Aparecida proteja a todos os visitantes das grutas de Peruaçu, patrimônio da humanidade, louvando e agradecendo ao bom Deus. Que coisa linda. Ô, meu querido Ney Wagner, depois você coloca aí a cidade, viu? Para mim, eu tô em dúvida aqui, por isso nem vou falar, mas coloca pra gente aí, tá bom? De onde você está conversando, rezando conosco, viu, meu irmão? E os irmãos Félix, lá em São José do Rio Preto, o Ayrton e o Miguel, rezando com a gente também, louvando e agradecendo ao nosso bom Pai.
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3: 2 horas, horário de Brasília.
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3: Música, fé e missão. 2 horas, horário de Brasília, abraçando a você, meu irmão, minha irmã, pelo 3104-1043, rezando conosco, pelo nosso WhatsApp, enviando as suas intenções para o Santo Terço logo mais, às 4 da manhã, o Santo Terço Mariano. E você, meu irmão, que reza conosco também pela nossa rádio, pela Rede Claré de Comunicação em Rio Claro, nossa co-irmã 106.5, louvando e agradecendo a Deus por tudo, tudo, tudo. Lá do ladinho tem Santa Gertrudes, o nosso irmão Júlio está lá rezando conosco, muita gente em Santa Gertrudes rezando com a gente no Com a Mãe Aparecida. Pela Rádio Claretianas FM, a 105.7, em Batatais, o Reginaldo está lá, firme e forte, trabalhando ele e os colegas e rezando conosco na madrugada. Em Guanhães, a 91.5, Rádio Vida Nova FM, lá em Minas Gerais, Geraldo Bacana está lá ligadinho conosco, louvando e agradecendo a Deus por tudo na vida dele e da família. Faça o mesmo, 3104-1043, para você enviar as suas intenções, louvando e agradecendo. E, se possível, coloque aí de que forma você está nos ouvindo, rezando conosco, pelo aplicativo Aparecida, pelo a12.com/rádio Aparecida, ou por uma das emissoras que integram a Rede Aparecida de Rádio. É sempre muito bom, viu, saber de onde você está rezando conosco, a cidade, o estado, viu? E também pelo meio que você está nos ouvindo, se é pelo aplicativo, pelo A12/rádio ou por uma das emissoras que integram a Rede Aparecida de Rádio. Agora 2 horas, 2 minutos.
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0: Tony Alisson, Minha Família.
1: Senhor, abençoa todas as famílias do nosso país. Em nome de Jesus. Amém.
0: 2:06 com a Mãe Aparecida, Rede Aparecida de Rádio. 2:06, quem está chegando é o Padre Vanderlei Souza, com o nosso momento de oração.
2: Olá, querido irmão, querida irmã. Neste mês de agosto estamos rezando pelas vocações. Nesta semana, te convido a rezar juntos pelas vocações religiosas. Senhor da Messe, pastor do rebanho, fazei ressoar em nossos corações vosso forte e suave convite: vem e segue-me. Derramai sobre nós vosso Espírito, que nos dê sabedoria para ver o caminho e generosidade para seguir vossa voz. Senhor, que a Messe não se perca por falta de operários. Despertai nossas comunidades para a missão, ensinai nossa vida a ser serviço, fortalecei os que querem dedicar-se ao Reino na vida religiosa e consagrada. Senhor, que o rebanho não se perca por falta de pastores. Sustenta a fidelidade de nossos bispos, padres, diáconos e ministros. Dai perseverança a nossos seminaristas. Despertai o coração de nossos jovens para o ministério pastoral em vossa igreja e a consagração religiosa. Senhor da Messe, pastor do rebanho, chama-nos para o serviço de vosso povo. Maria, mãe da igreja, modelo dos servidores do Evangelho, ajuda-nos a responder sim. Amém.
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0: Coral Comep, Maria, o Magnificat cantou. 2:12. Obrigado a você rezando conosco. Logo mais às 4 da manhã, o Santo Terço.
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0: Padre José Allen chegando com a sua mensagem para esta segunda-feira.
2: A paz esteja com você. O fundamento da devoção a Nossa Senhora é a sua maternidade divina, através da qual também somos adotados como seus filhos. Porque Jesus assumiu a natureza humana no ventre de Maria por obra do Espírito Santo. Portanto, se torna, como homem, filho de Maria. Mas tudo entre nós está interrelacionado. Tudo que Jesus revela, faz, tem a ver com a nossa vida e conduz a nossa vida. Portanto, refletindo nessa realidade, deveríamos ficar com o coração enternecido, cheio de gratidão, de reconhecimento para com Nossa Senhora. Porque a sua maternidade divina para com Jesus se estende também a cada um de nós. Maria nos transforma espiritualmente em seus filhos. A todos nos encerra em seu coração, nos acolhe em seu regaço materno, nos protege entre os seus braços, sempre abertos e prontos a nos acolher. Portanto, lembremos sempre, como tantos santos emocionados, até com lágrimas, responderam: Nossa Senhora é nossa mãe. Ao dizer isso, digamos isso com verdadeira sensibilidade, confiança, sabendo

0: que nós somos filhos de Maria, gerados não no corpo, mas espiritualmente. E isso faz uma diferença imensa se nós soubermos viver essa filiação divina expressa em Maria. Peçamos a Deus essa graça. Tantas vezes a gente reza falando somos filhos de Maria, invocamos Maria como nossa mãe, com tantos títulos. Não vamos fazer disso apenas palavras, mas que sejam atitudes de vida. Pensemos sempre em tantos santos, né, que confiaram suas vidas a Maria, e foi através desse relacionamento filial com Maria, de chamá-la mãe, que tiveram um coração cada vez mais ardente de amor a Jesus. Seja esta a nossa vocação e também a nossa missão.
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2: E achava-se ali a mãe de Jesus. Hoje vamos falar das bodas de Caná. João 2, versículos de 1 a 11. Jesus fora batizado, encontrara os primeiros discípulos: André, João, Pedro, Filipe, Bartolomeu. Agora ele foi das margens do Jordão para Caná da Galiléia. 3 dias mais tarde, celebravam-se bodas em Caná. E achava-se ali a mãe de Jesus. Ela disse: eles não têm vinho. Nossa Senhora, como toda mulher, foi fina em observar. Ela queria que Jesus fizesse um milagre. Jesus, assim, o entendeu, como se vê da resposta: mulher, que temos nós com isso? Ainda não chegou a hora de eu fazer milagres. Nossa Senhora já sabia muito bem que Jesus não lhe recusa nada. Ela foi logo dizendo aos que serviam: fazei o que ele vos disser. Nossa Senhora é a medianeira de todas as graças, porque, tendo sido unida a Cristo de um modo único para a grande missão do Cristo na terra, acompanhou-o passo a passo. Foi o eco do seu coração, amando, rezando, sofrendo, intercedendo. Cristo não recusa nada à sua mãe. E as graças nos vêm porque Maria Santíssima, como mãe, nos deu Cristo, participou da paixão de Cristo de um modo muito mais perfeito do que nós participamos.
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0: Coral Campanha da Fraternidade, jovens somos nós. 2h24.
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0: 2:28, segunda-feira, 17 de agosto. Padre Antônio Maria Fernandes Sorocaba, Mãe Retrato da Fé.
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9: 2h32. 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
9: Com a Mãe Aparecida, Rede Aparecida de Rádio, onde quer que você esteja nessa madrugada de segunda-feira, rezando com a gente, pedindo por você, meu irmão, minha irmã, pela sua família, pelos amigos. O Júlio tá lá em Santa Gertrudes, falei dele agora há pouco, já está aqui, ó, rezando conosco. E hoje, em especial, rezando por ele. É, está fazendo aniversário hoje, tá de nível, o nosso querido Júlio, lá em Santa Gertrudes, 64 anos na companhia da Mãe Aparecida e, claro, também rezando pela minha esposa Valentina, pelo meu filho João, ô meu irmão querido, louvando e agradecendo, pedindo as bênçãos da Mãe Aparecida, 64 anos, hein? 6.4, parabéns, viu, Júlio? Que Deus lhe abençoe muito, meu irmão. Que a Mãe Aparecida lhe cubra com o seu manto sagrado. Muita saúde, muita paz, felicidades para você, para toda a sua família. Aproveite bem o dia de hoje, viu, meu irmão? É, não é todo dia que fazemos 64 anos, né, meu querido? Aproveite bem o dia de hoje. Eu sei que você está trabalhando, né? Acredito que sim, mas aproveite bem o dia de hoje, viu, meu irmão querido? Júlio, em Santa Gertrudes, rezando conosco pela nossa querida Rede Claré de Comunicação de Rio Claro, a 106.5. E através do Júlio, aniversariante, eu cumprimento todos os nossos irmãos.

0: irmãos e irmãs que também estejam completando mais um aninho de vida hoje. Dona Maria de Jesus Passos, lá em Ribeirópolis, vai rezar conosco hoje, também completando mais um aninho de vida com a graça de Deus. Quem reza com a gente também, pedindo as bênçãos de nossa mãezinha querida, é o Carlos André, rezando, colocando em oração no Santo Terço, pela vida e saúde dele, da filha Andriele, pela saúde da dona Roseli, que é a esposa, da mãezinha dele, a dona Terezinha, pela irmã dele, a Maria, enfim, por todos que estão, que estejam nesse momento precisando de orações, enfermos, para os moradores em situação de rua, pelos desempregados, que Nossa Senhora possa visitar cada um e abençoar a todos, todos, todos. Obrigado, viu, Carlos André? Aí, Limeira, interior de São Paulo, o céu mais lindo que tem no estado de São Paulo, tá lá em Limeira, viu, gente? O céu estrelado, maravilhoso, louvando e agradecendo conosco, rezando com a gente pelo aplicativo Rádio Net, rezando, louvando e agradecendo a Deus por tudo.
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1: José Antônio chegando.
2: Por isso o reino dos céus se assemelha a um rei que quis ajustar contas com os seus servos. Mateus 18:23. Misericórdia e compaixão são sinais de que estamos no caminho do Senhor. Assim como o Senhor nos perdoou, devemos ser ligeiros em perdoar. O que devemos para Deus são muitas coisas. E o que os outros nos devem são coisas pequenas, que não deveríamos encontrar dificuldades em perdoar. Na sociedade, de modo geral, nos educa para não perdoarmos. Existem grupos de ódio, vingança e pirraças. E torna difícil entrar na contramão daquilo que, mesmo errado, parece ser o melhor. O Evangelho de Jesus tem uma proposta de vida diferente que exige de nós conversão, atitude diferenciada para o bem. A partir da nova proposta oferecida por Jesus, conhecemos um Deus que é generoso no perdão, não tendo limites ou predileções. O jeito de Deus se relacionar conosco é nos perdoando e amando. E o que Ele deseja de nós? Assim como somos seus filhos e filhas, Deus espera que tenhamos em nós o DNA do amor, que seja capaz de criar em nós a paciência com os erros alheios, optar pela conversa caso haja desentendimento, não humilhar as pessoas em público porque nos devem algo. Em resumo, tratar as pessoas assim como Deus nos trata, sem raivas ou humilhações. Jesus deseja nos mostrar que Deus é bom e não o é somente por um momento. Sempre Deus é bom para conosco e não nos trata conforme nossos pecados, mas conforme a largueza do seu coração misericordioso e clemente. Vem em nosso auxílio com o teu perdão, ó Deus compassivo, e cria em nós um coração de carne que seja pleno de perdão. Amém.
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1: A paz de nosso Senhor Jesus Cristo esteja com você, querido e querido ouvinte. Hoje é dia 17 de agosto, celebramos nesse dia a memória de São Roque. E eu, Padre André, estou com você para conhecermos a história deste grande santo da nossa igreja. São Roque é intercessor das vítimas de pestes. Ele nasceu na França no ano de 1295. Pertencente a uma nobre família, Roque era um jovem rico, porém diferente de muitos, pois diante da herança dos pais falecidos, ele não desviou o olhar do amado Cristo, que o propunha a perfeição de vida. Depois de vender o que tinha, ele deu tudo aos pobres e começou livremente a seguir Jesus como um pobre e penitente peregrino, que de início visava apenas os lugares sagrados. Frente à realidade de que Deus vai cada vez mais fundo nos seus mistérios para com os generosos, São Roque, ao encontrar-se com muitas pessoas vítimas de pestes e outras inúmeras situações de misérias humanas, pôde se deparar com a felicidade do doar-se a si mesmo pelo bem do outro. Como bom samaritano, tornou-se enfermeiro, consolador, ou melhor, um outro Cristo, pois amou até a morte. Assim Roque foi peregrinando, seguindo sobretudo o caminho da misericórdia. Quando passava por certa cidade, foi contagiado por uma doença. Para não incomodar ninguém, saiu à procura de um lugar deserto para morrer na solidão. Mesmo assim, sobreviveu, graças a um cachorro sem dono que roubava pão para que o santo se alimentasse. Encontrado por um patrício, ficou hospedado em sua casa até a total recuperação. Quando isso aconteceu, foi preso numa outra cidade, sendo confundido com um espião. Morreu na prisão 5 anos depois, em total esquecimento. Que exemplo de dedicação e amor aos doentes, e de paciência no sofrimento e na dor. São Roque nos ensina a nos dedicar aos irmãos e irmãs, ajudá-los em suas reais necessidades, aliviando um pouco os seus sofrimentos. Isso é verdadeira caridade. São Roque, rogai por nós.
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10: 3 horas, horário de Brasília.
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1: Com a Mãe Aparecida, rede Aparecida de Rádio, juntinho de você, meu irmão, minha irmã, você que reza conosco pelas estradas do Brasil, louvando, pedindo e agradecendo a Deus por tudo na sua vida, na vida da sua família, rezando conosco, louvando e agradecendo ao bom Deus por mais um dia. A você, meu irmão, que está na sua casa, rezando com a gente também, pedindo as bênçãos da Mãe Aparecida por você, pela sua família, os irmãos que estão cumprindo a missão, trabalhando conosco nesta madrugada. Mais uma, né, meus irmãos? Com a graça de Deus, pedindo, louvando e agradecendo, e também rogando as bênçãos e as graças e a intercessão de nossa mãezinha querida, a Senhora Aparecida. Já já às 4 da manhã, o Santo Terço, e você rezando com a gente. 3104-1043 é o nosso WhatsApp. Reze por você e pela sua família. O Cláudio Antônio e Dona Luciana, em São João da Boa Vista, interior de São Paulo, rezando, louvando e agradecendo por eles dois e pela família toda. A nossa querida Thelma lá em Itabuna, rezando com a gente, pedindo as bênçãos da Mãe Aparecida por ela, pela família. Quem reza conosco também é o José da Nóbrega, pedindo as bênçãos da Mãe Aparecida por ele e por toda a família. A Dona Maria de Lourdes, lá em Itapurã, no Mato Grosso do Sul. A Maria Márcia, já chegando por aqui também. Já estou na escuta. Bom dia para você também, viu, Maria Márcia? Rezando conosco em Manhuaçu, Minas Gerais, pela nossa rádio Manhuaçu FM, a 106.9. Agora, 3 horas, 2 minutinhos.
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1: Olá, meu irmão, minha irmã. Graça e paz para você e sua família. No Evangelho hoje, temos o encontro do jovem rico com Jesus. Ele quer saber o que fazer para alcançar a vida eterna. Jesus o desafia a desapegar-se das coisas terrenas e segui-lo. Infelizmente, o jovem, apegado demais aos bens, tristemente vai embora. Invoquemos a luz do Espírito Santo para que abra as nossas mentes e corações ao acolhimento da palavra do Senhor. Ó Espírito Santo, tu que habitas, tu que falas, rezas e ages em mim, abra-me a palavra, que a minha mente e o meu coração sejam o terreno bom onde a semente da palavra possa germinar, crescer e frutificar, para que a minha vida seja transformada. Amém. Hoje, 17 de agosto, a liturgia nos oferece o Evangelho de Mateus, capítulo 19, versículos 16 a 22. Alguém se aproximou de Jesus e disse: Mestre, que devo fazer de bom para obter a vida eterna? Jesus lhe disse: Por que me perguntas a respeito do que é bom? Um é o bom, mas se queres entrar para a vida, guarda os mandamentos. Ele perguntou: Quais? Jesus lhe respondeu: Estes: Não matarás, não cometerás adultério, não roubarás, não darás falso testemunho, honra o pai e a mãe e amarás teu próximo como a ti mesmo. O jovem lhe disse: Tudo isso tenho guardado. O que ainda me falta? Jesus lhe respondeu: Se queres ser perfeito, vai, vende teus bens e dá aos pobres, e terás um tesouro nos céus. Depois vem, segue-me. Tendo ouvido isso, o jovem foi embora entristecido, pois tinha muitos bens. Um jovem muito rico pergunta a Jesus sobre a vida eterna. Essa é a pergunta mais importante da vida humana. O adjetivo eterna não significa apenas vida em plenitude depois da morte biológica. O céu precisa ser antecipado, deve começar já, agora. Jesus adverte que um só é o bom, Deus. Depois propõe os mandamentos da segunda tábua do decálogo, o amor ao próximo. Nisso, o jovem é craque. O problema é que ele transformou a religião simplesmente em humanismo, em fraternidade. Ele é um bom rapaz e ama de verdade, mas tem um problema com Deus Pai. Jesus percebe qual é a sua dificuldade e volta a falar: Vai, vende tudo o que tens, dá o dinheiro aos pobres e terás um tesouro no céu. De fato, Jesus já havia dito que onde estivesse nosso tesouro, aí estaria nosso coração. O jovem é muito rico e transformou os bens materiais no centro de sua existência. Idolatria é absolutizar aquilo que é relativo. Ele está prisioneiro de seu próprio mundo. Não consegue se relacionar com aquele que é o bom. Prefere os bens. Ele precisa descobrir o Pai providente, mas parte triste. Se queres ser perfeito, vai, vende teus bens e dá aos pobres, e terás um tesouro nos céus. Depois vem, segue-me. Tendo ouvido isso, o jovem foi embora entristecido, pois tinha muitos bens. O Senhor nos convida a sermos praticantes da palavra. Neste momento, vamos dispor o nosso coração para a vivência de Sua palavra.

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1: Hoje, dia 17 de agosto, vamos conhecer a história da mulher perfeita. Uma fotografia tirada do livro dos Provérbios. Cantem o sucesso do trabalho dela e que suas obras a louvem na praça da cidade. História que você vai encontrar no livro de Provérbios. Eis como o livro dos Provérbios descreve a mulher forte e perfeita. Quem poderá encontrar a mulher forte? Ela vale muito mais do que pérolas. Seu marido confia nela e não deixa de encontrar vantagens. Ela traz para ele a felicidade e não a desgraça, em todos os dias de sua vida. Ela adquire lã e linho, e suas mãos trabalham com prazer. Ela é como um navio mercante, que importa de longe a provisão. Ela se levanta, ainda quando é noite, para alimentar a família e dar ordens a empregadas. Ela examina um terreno e o compra, e com o ganho de seu trabalho, planta uma vinha. Ela se prepara para o trabalho com disposição e põe em ação a força dos seus braços. Ela sabe dar valor ao seu trabalho, e mesmo de noite, sua lâmpada não se apaga. Ela estende a mão ao fuso e com os dedos sustenta a roca. Ela abre as mãos para o pobre, estende o braço para o indigente. Quando cai neve, ela não teme por seus familiares, porque todos eles têm roupa forrada. Ela tece mantas, se veste de linho e púrpura. Seu marido é respeitado no tribunal, quando se assenta entre os juízes do povo. Ela fabrica tecidos para vender e fornece cinturões para os comerciantes. Ela se veste de força e dignidade e sorri para o futuro. Ela abre a boca com sabedoria e sua língua ensina com bondade. Ela supervisiona o andamento da casa e seu alimento é fruto do seu trabalho. Seus filhos se levantam para cumprimentá-la e seu marido a elogia. Muitas mulheres são fortes, mas você superou a todas elas. A graça é enganadora e a beleza é passageira, mas a mulher que teme a Javé merece louvor. Cantem o sucesso do trabalho dela e que suas obras a louvem na praça da cidade.

quantos séculos a humanidade tem buscado explicar algumas coisas na busca de ter nas mãos tudo, todo poder, todo domínio, de poder realmente trazer nas mãos o domínio, inclusive, da própria vida. E o quanto que é difícil para a gente que tenta controlar tudo, entender que o controle não está nas nossas mãos, mas está nas mãos de Deus, do único Deus.

atingir muito conhecimento. Sempre vai ter aquele lugar, aquele ponto na nossa vida que a gente vai ter que entregar os pontos e falar: Senhor, aqui eu sei que não tem explicação, aqui eu sei que é o meu limite. Isso não é ruim, não. Isso é filiação, isso é confiança, isso é abandono, isso é conhecimento de Deus. Você que está escutando essa canção, eu te convido a fazer essa experiência profunda de não tentar explicar, muito menos as coisas de Deus. Não procurar também explicações diante das coisas que Deus tem realizado na sua vida ou ao redor de você. Mas simplesmente dizer: Senhor, eu confio. Porque antes de tudo, no começo e no fim, Ele já era, e no fim é Ele quem sabe de todas as coisas. Como filha, eu confio e te convido também.

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1: Bem-vindos à Escola de Maria, a melhor e mais perfeita discípula da palavra. Aquela que nos ensina a escutar Deus no silêncio, no coração e a responder com fé, uma fé concreta no cotidiano da vida. Ao rezarmos a Ave Maria, somos convidados a entrar em um caminho de escuta profunda, onde a palavra de Deus, olha, a palavra de Deus, a Bíblia, São Lucas capítulo 1, encontra espaço para gerar vida nova e transformar nossa maneira de viver. É como se a cada repetição estivéssemos abrindo os ouvidos no coração para receber a presença de Deus nos detalhes mais simples da vida. A Ave Maria nasce diretamente

0: do sagrado. E essa sagrada escritura, as palavras do anjo Gabriel na saudação inicial e depois da visita de Isabel, mostram o quê? Mostram que Maria é cheia de graça, porque acolheu Deus sem reservas. Você faz isso também na sua vida? Isso nos ensina algo fundamental. A fé não se constrói apenas com palavras, mas com aberturas, uma abertura interior e disponibilidade para o que Deus quer realizar em nós. Ao repetir a Ave Maria, o cristão não apenas louva Maria, aprende com ela a reconhecer a presença divina nas pequenas situações do dia a dia, no trabalho, nos cuidados com a família, nas dificuldades que surgem assim repentinamente, e até nas alegrias inesperadas que nos surpreendem. Quando pronunciamos Ave Maria, cheia de graça, somos lembrados que a graça de Deus nos visita constantemente. Maria nos mostra que a humildade abre espaço para essa graça agir. Age em nossa vida. Ela nunca se coloca no centro, mas sempre aponta para o Senhor. Assim, a Ave Maria se torna uma escola diária de desapego do ego, de confiança na ação divina e de aprendizado para vivermos com serenidade, mesmo em meio às exigências e desafios do cotidiano. Essa oração simples nos ajuda a desacelerar, a respirar e a perceber que Deus está presente no repetir. O Senhor é convosco. Somos recordados de que nunca caminhamos sozinhos. Maria, como mãe atenta, é cuidadosa. Nos conduz a essa certeza e fortalece nossa fé, ensinando-nos a confiar, mesmo quando tudo ao redor parece incerto ou confuso. Por fim, ao pedir, rogai por nós, pecadores, reconhecemos nossa fragilidade e imperfeição. Maria nos ensina que a santidade é um caminho gradual e não uma perfeição instantânea. Cada oração, cada Ave Maria, repetida com atenção, isso transforma lentamente o coração, molda nossa vida e nos educa a viver cada dia como resposta ao amor de Deus. Ao cultivarmos essa prática diária, percebemos que a Ave Maria não é apenas uma oração de palavras, mas um estilo de vida, um convite a ouvir, servir, confiar e amar com o coração de Maria. Venha fortalecer sua fé, crescer no conhecimento, aprofundar sua espiritualidade e tornar uma devoção uma verdadeira experiência de vida cristã. Faça parte da Academia Marial. Esperamos por você. Deus abençoe.
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5: 3:36. 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
5: Com a Mãe Aparecida, Rede Aparecida de Rádio. 3:37 agora. Um ótimo e abençoado dia a você. Já já, o nosso Santo Terço e você, meu irmão, rezando conosco, rezando por você, pela sua família, por todos aqueles que precisam de nossas orações.
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0: Frei Rinaldo Stecanella, 3h41, como não se envolver.
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0: Elô Silvério novamente participando conosco.
2: Não te contentes em receber os sacramentos. Antes, vive tu os sacramentos. Faz dos sacramentos tua vida, para que tua vida chegue a ser um sacramento de Cristo.
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0: 3h45, Grupo Edipal, Senhora da Fé. Daqui a 15 minutinhos, o nosso Santo Terço Mariano e você, meu irmão, minha irmã, rezando conosco. 3104-1043 é o nosso WhatsApp para você enviar as suas intenções.
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2: Bom dia, meu amigo, minha amiga. Um jovem descrente, desejando testar o conhecimento de um sábio, ergueu o punho fechado na frente do homem e perguntou com ar desafiador: "O que tenho em minha mão?" "Uma borboleta", foi a resposta do sábio. "E ela está viva ou morta?", inquiriu o rapaz. O ancião sabia que o jovem estava colocando-o à prova. Se respondesse morta, o jovem abriria a mão e deixaria a borboleta voar. Se respondesse viva, o rapaz fecharia a mão e esmagaria a criatura. Então, respondeu: "Está em suas mãos fazer aquilo que você deseja." Existem algumas frases que vêm sendo ditas por muitas gerações, há muitos anos. Ouça algumas delas e veja se alguma lhe parece familiar. "Acabei me tornando médico porque era o sonho do meu pai, mas eu queria mesmo era ter sido ator. Seria adorável poder mudar de cidade, mas toda a minha família mora aqui. Se eu tivesse nascido rico, não estaria sofrendo tanto neste meu trabalho. Sou muito sistemático porque minha mãe era muito rígida comigo. Eu gostaria de ser mais amigável no trabalho, mas meus colegas me obrigam a ser muito competitivo. Minha vida é uma luta, mas eu vivo assim por causa dos meus filhos." Esses desabafos revelam algo muito comum no comportamento humano. Frequentemente, transferimos a nossa responsabilidade para outras pessoas e situações. Assim, encontramos culpados pela nossa infelicidade, ou pelo menos, por não sermos tão felizes quanto gostaríamos. A culpa pode ser da mãe, do pai, dos filhos, do marido ou esposa, do chefe, da própria história de vida, dos colegas de trabalho, dos bens que a pessoa tem, ou justamente dos bens que ela não tem. De fato, é muito mais confortável acreditar que aquilo que não está bom em minha vida é decorrência de algo que não depende de mim. Se não depende de mim, mas de outra pessoa ou de alguma circunstância alheia à minha vontade, só me resta o queixume e as lamúrias. No entanto, nada nem ninguém é capaz de tirar a nossa liberdade. Sempre temos a liberdade para tomar decisões e arcar com suas consequências. O psicanalista Viktor Frankl, que viveu anos em um campo de concentração nazista, afirmou certa vez: "Nós, que já vivemos em campos de concentração, podemos nos lembrar dos homens que caminharam por entre os abrigos, confortando os demais, oferecendo ao outro seu último pedaço de pão. Pode ser que tenham sido poucos em termos numéricos, mas nos dão prova suficiente de que tudo poderá ser retirado de um homem, menos uma coisa, a última das liberdades humanas: escolher a atitude a tomar em qualquer conjunto de circunstâncias, a escolha de seu próprio caminho. É esta liberdade espiritual, que jamais poderá ser eliminada, que dá sentido à própria vida." E você, meu amigo, minha amiga, sabe que a borboleta está em suas mãos, podendo viver ou morrer? Ou seja, você assume a rédea de sua vida nas mãos? Ou você também prefere acreditar que a culpa pelas coisas que não dão certo é de outro alguém? Aproveite que o dia está começando e faça uma boa revisão de vida. Reflita: de tudo aquilo que eu vivo, família, trabalho, a relação comigo mesmo, espiritualidade, hobbies, assumo todas as decisões como escolhas que eu mesmo fiz? ainda que não tenha sido a decisão que eu mais gostaria de ter tomado, assumo como tendo sido a minha decisão? Ou sempre afirmo que só escolhi por causa disso ou de alguém? Assumo as consequências das minhas escolhas? Ou passo a conta para outra pessoa? Tenha um ótimo dia e que seu dia seja com muita liberdade. Um grande abraço e até o nosso próximo encontro.
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0: Padre Juarez de Castro, Deus age em nós. 3:58.
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0: 4 horas, horário de Brasília.
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1: Com a Mãe Aparecida, Rede Aparecida de Rádio, uma ótima e abençoada madrugada a você. Madrugada de um novo dia, desse dia que já está quase amanhecendo. E chegou o grande momento, na última hora do Com a Mãe Aparecida, momento de oração. Momento de rezarmos o Santo Terço Mariano. Para agradecermos ao nosso Pai misericordioso por mais este dia que Ele nos concede, agradecermos por bênçãos e graças que são derramadas sobre nós todos os dias. Agradecemos o nosso Santo Terço em oferecimento à nossa Mãe querida, a Virgem Maria. A Mãe que nos acolhe, a Mãe que nos abraça, a Mãe que nos afaga, que nos consola, a Mãe da esperança, a Mãe da Divina Graça, a Mãe do Belo Amor, aquela que não nos abandona em nenhum momento de nossa vida. Em nenhum momento a Mãe nos abandona. A Mãe que intercede por cada um de nós, pelas nossas necessidades, pelas nossas dificuldades, por tudo aquilo que precisamos e necessitamos. A Mãe sempre está presente, intercedendo, mostrando o caminho e sempre dizendo: fazei tudo o que Ele vos disser. Iniciemos o nosso Santo Terço nesta segunda-feira agradecendo e contemplando os mistérios gozosos, mistérios da alegria, e rezando também pelas almas do purgatório. Toda segunda-feira, tradicionalmente, dedicada à oração pelas almas do purgatório, aquelas que ainda passam pelo processo de purificação. Rezemos por todos nós. Iniciemos o nosso Santo Terço invocando a Santíssima Trindade, cantando.

Divino Jesus, nós vos oferecemos este terço que vamos rezar meditando nos mistérios da vossa redenção. Concedei-nos por intercessão da Virgem Maria, Mãe de Deus e Nossa Mãe, as virtudes que nos são necessárias para bem rezá-lo e a graça de ganharmos as indulgências desta santa devoção. Oferecemos particularmente em desagravo dos pecados cometidos contra o Santíssimo Coração de Jesus e o Imaculado Coração de Maria. Pela paz do mundo, pela conversão dos pecadores e pelas almas do purgatório, pelas intenções do Santo Padre o Papa Leão, pelo aumento e santificação do clero, das famílias, pelas missões, pelas vocações, pelos doentes e por todo o povo brasileiro. Professemos a nossa fé. Creio em Deus Pai Todo-Poderoso, Criador do céu e da terra, e em Jesus Cristo, seu único Filho, nosso Senhor, que foi concebido pelo poder do Espírito Santo, nasceu da Virgem Maria, padeceu sob Pôncio Pilatos, foi crucificado, morto e sepultado, desceu à mansão dos mortos, ressuscitou ao terceiro dia, subiu aos céus, está sentado à direita de Deus Pai Todo-Poderoso, donde há de vir a julgar os vivos e mortos. Creio no Espírito Santo, na Santa Igreja Católica, na comunhão dos santos, na remissão dos pecados, na ressurreição da carne, na vida eterna. Amém. Rezemos, irmãos e irmãs, com confiança

0: e amor, a oração que o próprio Jesus nos ensinou. Pai nosso que estais nos céus, santificado seja o vosso nome. Venha a nós o vosso reino, seja feita a vossa vontade, assim na terra como no céu.
1: O pão nosso de cada dia nos dai hoje, perdoai as nossas ofensas, assim como nós perdoamos a quem nos tem ofendido. E não nos deixeis cair em tentação, mas livrai-nos do mal. Amém.
0: Ave Maria, cheia de graça, o Senhor é convosco. Bendita sois vós entre as mulheres, e bendito é o fruto do vosso ventre, Jesus.
1: Santa Maria, Mãe de Deus, rogai por nós, pecadores, agora e na hora de nossa morte. Amém.
0: Ave Maria, cheia de graça, o Senhor é convosco. Bendita sois vós entre as mulheres, e bendito é o fruto do vosso ventre, Jesus.
1: Santa Maria, Mãe de Deus, rogai por nós, pecadores, agora e na hora de nossa morte. Amém.
0: Ave Maria, cheia de graça, o Senhor é convosco. Bendita sois vós entre as mulheres, e bendito é o fruto do vosso ventre, Jesus.
1: Santa Maria, Mãe de Deus, rogai por nós, pecadores, agora e na hora de nossa morte. Amém.
0: Glória ao Pai, ao Filho e ao Espírito Santo, como era no princípio, agora e sempre. Amém. Ó meu bom e amado Jesus, perdoai-nos, livrai-nos do fogo do inferno, levai as almas todas para o céu e socorrei principalmente aquelas que mais precisarem da vossa infinita misericórdia. E nós acolhemos a você, nossos irmãos e irmãs, espalhados por todo o Brasil, louvando e agradecendo ao bom Deus por tudo que temos, por tudo que somos, pedindo sempre a proteção e as bênçãos da Mãe Aparecida. Quem reza conosco, louvando e agradecendo a Gisélia, em capela no Sergipe, pedindo por ela, pela família, louvando e agradecendo a Deus por tudo na vida dela e de todos. Reza pelos enfermos, abandonados, pelo Papa, bispos, diáconos, por todos os padres, pelas almas dos pais também, por todos aqueles que precisam. O Arlindo Canal reza conosco em Cachoeiro de Itapemirim, pedindo por ele e pela família, louvando e agradecendo a Deus por tudo na vida dele, da dona Lucineide, dos filhos. A Cristiane e o Antônio, lá em Fátima, rezando conosco, Fátima do Sul, Mato Grosso do Sul, pedindo pela vida e saúde deles dois. Louvando e agradecendo conosco o nosso irmão querido José Severiano, pedindo por ele, rezando por Dom Genivaldo, Jusileide Garcia e família, pela Dona Maria de Jesus Passos, em Ribeirópolis, que hoje reza conosco também, completando mais um ano de vida, Dona Maria de Jesus. O Joselito, Edivaldo, Dona Carmen, Erisvaldo e família, Dona Iraci, seu Alexandre, todos lá em Aracaju, rezando conosco. Marcinho em Dourados, no Mato Grosso, rezando por ele e pela família. O Paulo Sapateiro em Nova Russas, no Ceará. O Sandrinho de Tucano, na Bahia, pela Rádio Tucano FM, rezando conosco, louvando e agradecendo a Deus também. O Rui Tomé, lá em Goiás. A Mônica, rezando conosco, pedindo por ela, pela família, lá em Aracaju, colocando hoje a dona Lenaide nas orações, está fazendo aniversário. Parabéns, dona Lenaide, na cidade de Dores. Abraço a todos. Amém, minha irmã. Parabéns, viu, dona Lenaide? Rezando conosco também a Lúcia Porto em Arco Verde, no Pernambuco, por ela, pelo Eduardo Nascimento em Osasco, pelos filhos, por todos os familiares e pela sobrinha, a Lua Nascimento, para todos que estejam em sintonia. A Fátima em Cruzeiro também rezando conosco pelas almas do purgatório, pelas filhas, netos, pelo genro, pela vida e saúde dela e também pela alma do esposo, o Edson Aparecido. Louvando e agradecendo conosco também o nosso casal, nossos amigos, Adailton e Dileuza, meus irmãos. Bom dia!
2: Bom dia!
0: Tudo certinho, graças a Deus?
3: Graças a Deus.
0: Mais uma semana.

0: semana, né, meu querido Fiola?
1: Isso, mais uma semana. Agradecer a Deus pelo dom de nossas vidas. Pedir uma semana abençoada para nós. Que Ele possa nos conceder, né? Possa nos dar saúde, paz, alegria.
0: Sim.
1: Rezar por todos os irmãos do terço. Rezar pela alma do meu pai, por todas as almas do purgatório. Rezar pela minha mãe, Dona Maria, pela esposa de Leus, os filhos Adalberto, Douglas e Lucas, e a Joana, Daiane e Maria Ângela, e os netos, a Emily, Maria Luísa, o Thomas, Enzo, Gabriel e a Livinha. E pedir a Deus que nos abençoe mais uma semana. Vamos rezar.
0: E vamos rezar, rezando pelo dom da vida do Douglas também, que a semana passada completou seus 33 anos de vida, com muita saúde, graças a Deus. Que amanhã Aparecida o cubra com seu manto sagrado. Vamos rezar e agradecer, contemplando o nosso primeiro mistério. E nesse primeiro mistério, rezando hoje pelas almas do purgatório, nós queremos rezar e colocar também a alma do nosso querido missionário redentorista, ex-diretor da Rádio Aparecida, também da TV Aparecida, Padre César Moreira, que foi sepultado no dia de ontem. Rezemos pela alma de todos os nossos irmãos e irmãs falecidos nesse final de semana, aqueles que estão fazendo a sua Páscoa neste exato momento. Contemplemos.

0: Pai nosso que estais nos céus, santificado seja o vosso nome. Venha a nós o vosso reino, seja feita a vossa vontade, assim na terra como no céu.
1: O pão nosso de cada dia nos dai hoje, perdoai as nossas ofensas, assim como nós perdoamos a quem nos tem ofendido. E não nos deixei cair em tentação, mas livrai-nos do mal.
0: Amém. Ave Maria, cheia de graça, o Senhor é convosco. Bendita sois vós entre as mulheres, e bendito é o fruto do vosso ventre, Jesus.
1: Santa Maria, Mãe de Deus, rogai por nós, pecadores, agora e na hora de nossa morte. Amém.
0: Ave Maria, cheia de graça, o Senhor é convosco. Bendita sois vós entre as mulheres, e bendito é o fruto do vosso ventre, Jesus.
1: Santa Maria, Mãe de Deus, rogai por nós, pecadores, agora e na hora de nossa morte. Amém.
0: Ave Maria, cheia de graça, o Senhor é convosco. Bendita sois vós entre as mulheres, e bendito é o fruto do vosso ventre, Jesus.
1: Santa Maria, Mãe de Deus, rogai por nós, pecadores, agora e na hora de nossa morte. Amém.
0: Ave Maria, cheia de graça, o Senhor é convosco. Bendita sois vós entre as mulheres, e bendito é o fruto do vosso ventre, Jesus.
1: Santa Maria, Mãe de Deus, rogai por nós, pecadores, agora e na hora de nossa morte. Amém.
0: Ave Maria, cheia de graça, o Senhor é convosco. Bendita sois vós entre as mulheres, e bendito é o fruto do vosso ventre, Jesus.
1: Santa Maria, Mãe de Deus, rogai por nós, pecadores, agora e na hora de nossa morte. Amém.
0: Ave Maria, cheia de graça, o Senhor é convosco. Bendita sois vós entre as mulheres, e bendito é o fruto do vosso ventre, Jesus.
1: Santa Maria, Mãe de Deus, rogai por nós, pecadores, agora e na hora de nossa morte. Amém.
0: Ave Maria, cheia de graça, o Senhor é convosco. Bendita sois vós entre as mulheres, e bendito é o fruto do vosso ventre, Jesus.
1: Santa Maria, Mãe de Deus, rogai por nós, pecadores, agora e na hora de nossa morte. Amém.
0: Ave Maria, cheia de graça, o Senhor é convosco. Bendita sois vós entre as mulheres, e bendito é o fruto do vosso ventre, Jesus.
1: Santa Maria, Mãe de Deus, rogai por nós, pecadores, agora e na hora de nossa morte. Amém.
0: Ave Maria, cheia de graça, o Senhor é convosco, e bendita sois vós entre as mulheres,

0: e bendito é o fruto do vosso ventre, Jesus.
1: Santa Maria, Mãe de Deus, rogai por nós, pecadores, agora e na hora de nossa morte. Amém.
0: Ave Maria, cheia de graça, o Senhor é convosco. Bendita sois vós entre as mulheres, e bendito é o fruto do vosso ventre, Jesus.
1: Santa Maria, Mãe de Deus, rogai por nós, pecadores, agora e na hora de nossa morte. Amém.
0: Glória ao Pai, ao Filho e ao Espírito Santo.
1: Como era no princípio, agora e sempre. Amém.
0: Ó meu bom e amado Jesus,
1: perdoai-nos, livrai do fogo do inferno, levai as almas todas para o céu, e socorrei principalmente que mais precisar da vossa infinita misericórdia.
0: Nossa Senhora do Perpétuo Socorro,
1: rogai por nós.
0: São Roque,
1: rogai por nós.
0: São José,
1: rogai por nós. Valei-me, São José.
0: Senhora Aparecida, Mãe, Rainha e Padroeira do Brasil,
1: rogai por nós que recorremos a vós.
0: Amém. Meus irmãos queridos, Adailto e Edileus, obrigado por terem rezado conosco. Uma semana abençoada. Uma semana abençoada para vocês. Bom trabalho daqui a pouco, né, Adailto? Fiquem com Deus.
1: Amém.
2: Fiquem com Deus todos e salve Maria.
0: Salve Maria.
1: Salve Maria. Deus abençoe, Eduardo.
0: Amém, Edileus. Amém.

rezando, meu irmão, minha irmã, com você, por você, onde quer que estejas, pedindo sempre a proteção e as bênçãos da Mãe Aparecida na sua vida, na vida da sua família, pedindo, louvando e agradecendo. Quem reza conosco, pedindo a proteção e as bênçãos da mãezinha querida, é a Dona Marita, lá em Salvador, na Bahia, rezando por ela, pela família, louvando e agradecendo ao bom Deus por tudo que o Senhor tem realizado todos os dias na vida dela, rezando pela Ana Gabriela, pela vida e saúde dela e também pela vida e saúde do Felipe, que são os netos da Dona Marita, rezando por toda a família, pedindo sempre a proteção e as bênçãos da Mãe Aparecida. Quem reza conosco também, a Luzia Cândida em Brumadinho, Minas Gerais, rezando por ela e pela família. A Gorete em Baipendi, rezando por ela, pela família, pelos amigos, pelo Cláudio em Tremembé. Rezando conosco em Guaratinguetá, o nosso irmão Francisco Chico, pedindo as bênçãos da Mãe Aparecida por ele, pelo filho João Francisco e todos que estejam em oração conosco. A nossa querida Maria Edina, rezando com a gente pela saúde de Lenice e Sara e também pela alma de Noelza, a Maria Edina, de Visconde do Rio Branco, Minas Gerais, rezando, louvando e agradecendo. Bruno Nunes, em Taubaté, reza conosco também por ele e pela família, pedindo as bênçãos da Mãe Aparecida por todos os nossos irmãos e irmãs. Ele reza pela esposa, pela filha, a Dona Aristela e a Estelinha, rezando pelo pai e pela mãezinha dele, que estão em Juiz de Fora, o pai, o seu Cristóvão, a Dona Sergina e a tia, a Dona Maria Regina, rezando conosco, louvando e agradecendo. O Osmaíra, em Santa Bárbara do Oeste, rezando com a gente também, pedindo as bênçãos da Mãe Aparecida por ele e pela família. A Mari Cuidadora, lá em rezando conosco, pedindo as bênçãos da Mãe Aparecida, em Araucária, no Paraná. Seu Geraldo Madeira, em Coronel Fabriciano, ele e Dona Raimunda, rezando, louvando e agradecendo a Deus por tudo na vida dele, da Dona Raimunda, pela alma do Vaguinho também, pedindo as bênçãos da Mãe Aparecida por eles dois, por todos os irmãos e irmãs do Santo Terço que rezam conosco neste momento. E quem está rezando com a gente, pedindo as bênçãos também de nossa mãezinha querida, são os nossos irmãos que rezam conosco todos os dias. Seu Joaquim Pereira, em Franca, rezando por ele, pela Dona Maria Divina. O Paulo Sérgio e a Márcia, também em Franca, rezando conosco. O Anderson, em Franca, também rezando conosco, louvando e agradecendo a Deus pela vida e saúde deles, pedindo sempre a proteção e as bênçãos da Mãe Aparecida. Rezemos por todos os nossos irmãos e irmãs em Cristo que neste momento rezam conosco, pedindo a proteção e as bênçãos de nossa Mãe querida, a Senhora Aparecida. Pai nosso que estais nos céus, santificado seja o vosso nome, venha a nós o vosso reino, seja feita a vossa vontade, assim na terra como no céu. O pão nosso de cada dia nos dai hoje, perdoai-nos as nossas ofensas, assim como nós perdoamos a quem nos tem ofendido. E não nos deixeis cair em tentação, mas livrai-nos do mal. Amém. Ave Maria, cheia de graça, o Senhor é convosco. Bendita sois vós entre as mulheres, e bendito é o fruto do vosso ventre, Jesus. Santa Maria, Mãe de Deus, rogai por nós, pecadores, agora e na hora de nossa morte. Amém. Ave Maria, cheia de graça, o Senhor é convosco. Bendita sois vós entre as mulheres, e bendito é o fruto do vosso ventre, Jesus. Santa Maria, Mãe de Deus, rogai por nós, pecadores, agora e na hora de nossa morte. Amém. Ave Maria, cheia de graça, o Senhor é convosco. Bendita sois vós entre as mulheres, e bendito é o fruto do vosso ventre, Jesus. Santa Maria, Mãe de Deus, rogai por nós, pecadores, agora e na hora de nossa morte. Amém.
Ave Maria, cheia de graça, o Senhor é convosco. Bendita sois vós entre as mulheres, e bendito é o fruto do vosso ventre, Jesus. Santa Maria, Mãe de Deus, rogai por nós, pecadores, agora e na hora de nossa morte. Amém. Ave Maria, cheia de graça, o Senhor é convosco. Bendita sois vós entre as mulheres, e bendito é o fruto do vosso ventre, Jesus. Santa Maria, Mãe de Deus, rogai por nós, pecadores, agora e na hora de nossa morte. Amém. Ave Maria, cheia de graça, o Senhor é convosco. Bendita sois vós entre as mulheres, e bendito é o fruto do vosso ventre, Jesus. Santa Maria, Mãe de Deus, rogai por nós, pecadores, agora e na hora de nossa morte. Amém. Ave Maria, cheia de graça, o Senhor é convosco. Bendita sois vós entre as mulheres, e bendito é o fruto do vosso ventre, Jesus. Santa Maria, Mãe de Deus, rogai por nós, pecadores, agora e na hora de nossa morte. Amém. Ave Maria, cheia de graça, o Senhor é convosco. Bendita sois vós entre as mulheres, e bendito é o fruto do vosso ventre, Jesus. Santa Maria, Mãe de Deus, rogai por nós, pecadores, agora e na hora de nossa morte. Amém. Ave Maria, cheia de graça, o Senhor é convosco. Bendita sois vós entre as mulheres, e bendito é o fruto do vosso ventre, Jesus. Santa Maria, Mãe de Deus, rogai por nós, pecadores, agora e na hora de nossa morte. Amém. Ave Maria, cheia de graça, o Senhor é convosco. Bendita sois vós entre as mulheres, e bendito é o fruto do vosso ventre, Jesus. Santa Maria, Mãe de Deus, rogai por nós, pecadores, agora e na hora de nossa morte. Amém. Glória ao Pai, ao Filho e ao Espírito Santo, como era no princípio, agora e sempre. Amém. Ó meu bom e amado Jesus, perdoai-nos, livrai-nos do fogo do inferno, levai as almas todas para o céu e socorrei principalmente aquelas que mais precisarem da vossa infinita misericórdia. Nossa Senhora das Graças, rogai por nós. Santa Rita de Cássia, rogai por todos nós. Senhora, Mãe, Rainha e Padroeira do Brasil, a Senhora Aparecida, rogai por nós que recorremos a vós.

0: Reza conosco pedindo as bênçãos de nossa mãezinha querida, você meu irmão que está aí, vocês que estão pelas estradas do Brasil rezando conosco, no caminhão, no carro, no ônibus, onde quer que você esteja, descansando ou ainda rodando, que Deus abençoe a sua jornada. Rezando conosco Jonas de Salesópolis, São Paulo, pedindo por ele e pela família, louvando e agradecendo a Deus por tudo na vida dele e da dona e da família, de todos. Rezando por ele e pela família, e ele agradece também e pede a intercessão da Mãe Aparecida, ele pela cirurgia que ele vai fazer, para que corra tudo bem antes, durante e depois, e pela recuperação também, e que o resultado da biópsia que ele está esperando seja negativo. Confiança sempre, né, meu irmão? Pedindo sempre a intercessão da Mãe Aparecida. O Cláudio Antônio em São João da Boa Vista, ele e Dona Luciana rezando por eles e pela família. A Aparecida rezando conosco lá em Ribeirópolis, na Fazendinha, pedindo as bênçãos da Mãe Aparecida. O Mauri Camargo em Cruzília, rezando conosco, Minas Gerais, pedindo por ele e pela família. Quem reza conosco também é o Antônio, lá da Vila Brasilândia, Zona Norte, capital, se preparando para o trabalho, rezando e pedindo bênçãos da Mãe Aparecida pela vida e saúde dele e pela semana de trabalho. Louvando e agradecendo a Deus, o Vander e Gino em Suzano, pedindo por ele e por toda a família, desejando a todos uma ótima e abençoada semana. O nosso irmão Anderson, lá em Franca, rezando conosco. O Jorge Pimenta, em Águia Branca, no Espírito Santo, louvando e agradecendo a Deus, em Jaboticatubas, Minas Gerais. É o Orivaldo Gonçalves, Jaboticatubas, Minas Gerais, rezando pelas almas do purgatório. O Edson e Teolínia, em Ceilândia Norte, Brasília, rezando conosco. Benedito, o nosso dito querido, rezando com a gente lá em Poços de Caldas, pedindo por ele e pela família. O Ronaldo rezando conosco também em Matozinhos, Minas Gerais, louvando e agradecendo a Deus. O Ronaldinho Aparecida, lá na zona rural de Luisburgo, Minas Gerais, lá por toda a família na Gameleira, comunidade Nossa Senhora da Penha, rezando conosco, todos os nossos irmãos e irmãs. E quem reza com a gente é Dona Maria de Jesus Passos, lá em Ribeirópolis, no Sergipe, lá em Aracaju, hoje completando mais um aninho de vida. Parabéns, Dona Maria Jesus.
1: Oi, obrigado.
0: Que Deus abençoe, viu? Que a Mãe Aparecida a cubra com o seu manto sagrado.
1: Amém, o Senhor também, que Jesus lhe proteja.
0: Amém. E hoje nós rezamos por quem? Além da senhora.
1: Primeiramente, agradeço a Nossa Senhora pelos meus 86 anos que estou completando hoje. Rezo por toda a minha família, vivos e falecidos, pelas vocações sacerdotais, por todos os padres do Brasil, pelo nosso padre Edivaldo. Rezo por Dona Inês de Campina, Edelma em Serra do Machado com a família, Dona Yara na Veneza, pela saúde de Dona Bernadette e seu Evaristo. Rezo por Júzia no Matador, Dona Terezinha no Alecrim, pela saúde de seu Domingo em Aracaju, por seu Bentebergo, Pedro da Mensagem, Rosa, Dona Maria do Carmo em Carmo de Minas, Adalgisa em Barra dos Coqueiros, por seu Carlos Ferreira de Terra Nova e Dona Zélia. Rezo por Madinha Marlene, Francisco da Gameleira, Dona Valdice, Vavá em Carmópolis, Rosa Maria em Serra do Machado, Heraldo Fonseca, pela saúde de Inês e Jaquinho, por seu Paulo Antônio, Dona Maria Helena, seu Nilo Quirino, Dona Nadaí, pela paz do mundo, por todos os caminhoneiros, todos doentes, todos idosos, por todas minhas amigas, por todas que está nos hospitais. Amém. Rezo pelo Senhor, que Nossa Senhora lhe acompanhe, lhe dê muita saúde e muita paz, por toda a sua família, por todos que estão precisando de oração.
0: Amém.
1: Vamos rezar.
0: Vamos
1: e por Dona, pela saúde de Dona Marita e

0: da neta dela, que Jesus abençoe eles.
1: Vamos rezar e agradecer a Deus por tudo. Pai nosso que estais nos céus, santificado seja o vosso nome. Venha a nós o vosso reino, seja feita a vossa vontade, assim na terra como no céu.
0: O pão nosso de cada dia nos dá hoje, perdoai as nossas ofensas, assim como nós perdoamos aos nossos devedores. Não nos deixeis cair em tentação, livrai-me do mal. Amém.
1: Ave Maria, cheia de graça, o Senhor é convosco. Bendita sois vós entre as mulheres, e bendito é o fruto do vosso ventre, Jesus.
0: Santa Maria, Mãe de Deus, rogai por nós, pecadores, agora e na hora de nossa morte. Amém.
1: Ave Maria, cheia de graça, o Senhor é convosco. Bendita sois vós entre as mulheres, e bendito é o fruto do vosso ventre, Jesus.
0: Santa Maria, Mãe de Deus, rogai por nós, pecadores, agora e na hora de nossa morte. Amém.
1: Ave Maria, cheia de graça, o Senhor é convosco. Bendita sois vós entre as mulheres, e bendito é o fruto do vosso ventre, Jesus.
0: Santa Maria, Mãe de Deus, rogai por nós, pecadores, agora e na hora de nossa morte. Amém.
1: Ave Maria, cheia de graça, o Senhor é convosco. Bendita sois vós entre as mulheres, e bendito é o fruto do vosso ventre, Jesus.
0: Essa Santa Maria, eu rezo com Dona Maria Margarida. Santa Maria, Mãe de Deus, rogai por nós, pecadores, agora e na hora de nossa morte. Amém.
1: Ave Maria, cheia de graça, o Senhor é convosco. Bendita sois vós entre as mulheres, e bendito é o fruto do vosso ventre, Jesus.
0: Santa Maria, Mãe de Deus, rogai por nós, pecadores, agora e na hora de nossa morte. Amém.
1: Ave Maria, cheia de graça, o Senhor é convosco. Bendita sois vós entre as mulheres, e bendito é o fruto do vosso ventre, Jesus.
0: Santa Maria, Mãe de Deus, rogai por nós, pecadores, agora e na hora de nossa morte. Amém.
1: Ave Maria, cheia de graça, o Senhor é convosco. Bendita sois vós entre as mulheres, e bendito é o fruto do vosso ventre, Jesus.
0: Santa Maria, Mãe de Deus, rogai por nós, pecadores, agora e na hora de nossa morte. Amém.
1: Ave Maria, cheia de graça, o Senhor é convosco. Bendita sois vós entre as mulheres, e bendito é o fruto do vosso ventre, Jesus.
0: Santa Maria, Mãe de Deus, rogai por nós, pecadores, agora e na hora de nossa morte. Amém.
1: Ave Maria, cheia de graça, o Senhor é convosco. Bendita sois vós entre as mulheres, e bendito é o fruto do vosso ventre, Jesus.
0: E essa Santa Maria eu rezo por toda a família do Brasil inteiro, por toda a minha família, vivos e falecidos. Santa Maria, Mãe de Deus, rogai por nós, pecadores, agora e na hora de nossa morte. Amém.
1: Ave Maria, cheia de graça, o Senhor é convosco. Bendita sois vós entre as mulheres, e bendito é o fruto do vosso ventre, Jesus.
0: Essa última Santa Maria eu rezo pelo Senhor, por toda a sua família, que Nossa Senhora lhe abençoe, dê muita saúde e muitos anos de vida. Santa Maria, Mãe de Deus, rogai por nós, pecadores, agora e na hora de nossa morte. Amém.
1: Glória ao Pai, ao Filho e ao Espírito Santo.
0: Assim como era no princípio, agora do sempre, dos séculos. Amém. Ô meu Jesus, perdoai-me, livrai-me do fogo do inferno, levai as almas todas para o céu e socorrei-se principalmente aquelas mais precisadas. Abençoai o Santo Padre e aumentai a nossa fé. Convertei os pecadores, dai-nos a paz e o dom do Espírito Santo. Ó Maria concebida, rogai por nós, recorremos a vós e por aqueles que não recorrem a vós. Nossa Senhora da Aparecida,
1: rogai por nós.
0: Santa Luzia, abençoai a nossa vista e o Brasil inteiro.
1: Nossa Senhora do Perpétuo Socorro,
0: rogai por nós.
1: São José,
0: São José, proteja todos nós e os filhos dele.
1: Amém. Dona Maria de Jesus Passos, obrigado por ter rezado conosco. Aproveite bem o dia de hoje, viu?
0: Com fé em Deus, que Jesus deve me dar saúde, que está muito pouquinha, mas Jesus vai me dar.
1: Amém, amém. Salve Maria.
0: Salve Maria, que Nossa Senhora lhe acompanhe.
1: A todos nós.

0: rezando conosco, pedindo as bênçãos de nossa mãezinha querida, Senhora Aparecida, na sua vida, o Cláudio em Tremembé, rezando conosco, Arlindo Olizete em Taubaté, reza conosco também o Wellington Farias, rezando por ele e pela família, louvando e agradecendo a Deus por tudo. Por todos que rezam conosco também, o Paulo Afonso rezando conosco em Juiz de Fora, Minas Gerais, pela Rádio Catedral, seu João Reis em Brasília, a Márcia, o Sérgio Luca, a Márcia, o Sérgio Lucas, seu Paulo e Dona Lúcia em Daial, Santa Catarina, rezando conosco também, o nosso irmão Carlos Ferreira, que já vai colocar as suas intenções, rezando conosco, o nosso quinto mistério. A Edelma reza com a gente, pedindo por ela e pela família. O Marcial em Pindamonhangaba, o Zico em Jales, São Paulo. Paulo Corretor em Lagoa Santa, Minas Gerais. Louvando e agradecendo conosco a Dona Cleusa em Curvelo, pedindo por ela e pela família. O Antônio Aparecido reza conosco por ele e pela família. O Inácio Miguel Rosda, o Jair em Cristiano Ottoni, Minas Gerais. O nosso irmão Oswaldo Marques rezando conosco também. O Leleu em Pedregulho, pelos filhos, pela família dele, pela irmã dele e pelos filhos dela. Louvando e agradecendo ao bom Deus também os nossos irmãos queridos, o Adriano Gebara em Bauru, o Haroldo Cruz em Virgínia, Minas Gerais, Maria Elza e o Manuel em Ananindeua, no Pará, rezando, louvando e agradecendo a Milton Martins em Guarapuava, no Paraná. Reza conosco também de Guarapuava o Orley Braganholo, pedindo por ele e pela família, o Anderson e Dona Érica, lá em Jales, família Pietrobon, rezando, louvando e agradecendo. E reza com a gente o Paulo Brito, lá em São Sebastião do Passé. Paulo, bom dia, meu irmão. O Paulo ainda não atendeu ao telefone, vamos tentar aqui ligar novamente para o Paulo Brito, para que ele possa rezar conosco. O Jauri, em Matinhos, rezando por ele e pela família, lá em Dourados, no Mato Grosso do Sul, curtindo ainda a netinha rezando por ela, pela família, pelo Tiago, pela Renata, né, que são os pais da netinha do Jauri, louvando e agradecendo. A Maria Márcia, lá em Manhuaçu, pedindo, louvando e agradecendo a Deus por tudo. A nossa irmã querida em Dom Viçoso, a Simone Cláudia, lá da Serrinha, pedindo as bênçãos da mãe querida por ela e pela família também. E quem reza, louvando e agradecendo, o Ademir Almeida, ele que está em Paratinga, na Bahia, pedindo por ele e pela família, louvando e agradecendo a Deus e pela alma também do padre César Moreira. Reza conosco o Duarte Dias, pedindo por ele e pela família, louvando e agradecendo a Deus pelos netos, pedindo as bênçãos da Mãe Aparecida por todos os nossos irmãos e irmãs em Cristo que rezam conosco, louvando, agradecendo sempre as bênçãos de nossa Mãe querida, a Senhora Aparecida. Pedindo a proteção da Mãe Aparecida também, os nossos irmãos queridos que rezam conosco, pedindo nos hospitais, os irmãos que estão nas casas de recuperação, rezando por eles, pela família, pedindo a intercessão da Mãe Aparecida na vida de todos eles. E quem reza conosco é o Carlos Ferreira, nosso irmão, lá em Terra Nova, na Bahia. Bom dia, Carlos!
1: Eduardo, a paz de Jesus, amor de Maria para nós todos.
0: Amém, meu irmão. E hoje nós rezamos por quem, meu querido?
1: Hoje eu quero rezar pela alma de meu pai Vicente Ferreira, a alma de minha mãe Odete, meu irmão Clóvis. E quero rezar também pela minha saúde, a saúde de minha querida velha, minha filha Carmen, minha filha Cleide, Cláudia e Gisele. Quero rezar também pelo meu genro, principalmente o André, que fez aniversário ontem, meu genro. Pedir a Deus pela saúde dele. Rezar por Dona Marita, Maria Jesus Paz e sua família. Quero rezar também

0: Adalgisa de Barra dos Coqueiros, todos os meus irmãos do texto que estão nesse momento em oração, rezar também por todos os meus irmãos terranovenses, aqueles que estão rezando nesse momento, rezar por vocês, pela família, e todos que estão precisando de oração. Amém.
1: Vamos rezar, meu irmão, louvando e agradecendo a Deus por tudo na sua vida, na vida de Dona Zélia, na vida de toda a família. Pai nosso que estais nos céus, santificado seja o vosso nome. Venha a nós o vosso reino, seja feita a vossa vontade, assim na terra como no céu.
0: O pão nosso de cada dia nos dai hoje, doai as nossas ofensas, assim como nós perdoamos a quem nos tem ofendido, e não deixeis cair em tentação, mas livrai-nos do mal. Amém.
1: Ave Maria, cheia de graça, o Senhor é convosco. Bendita sois vós entre as mulheres, e bendito é o fruto do vosso ventre, Jesus.
0: Santa Maria, Mãe de Deus, rogai por nós, pecadores, agora e na hora de nossa morte. Amém.
1: Ave Maria, cheia de graça, o Senhor é convosco. Bendita sois vós entre as mulheres, e bendito é o fruto do vosso ventre, Jesus.
0: Santa Maria, Mãe de Deus, rogai por nós, pecadores,
2: agora e na hora de nossa morte. Amém.
1: Ave Maria, cheia de graça, o Senhor é convosco. Bendita sois vós entre as mulheres, e bendito é o fruto do vosso ventre, Jesus.
0: Santa Maria, Mãe de Deus,
2: rogai por nós, pecadores,
0: agora e na hora de nossa morte. Amém.
1: Ave Maria, cheia de graça, o Senhor é convosco. Bendita sois vós entre as mulheres, e bendito é o fruto do vosso ventre, Jesus.
0: Santa Maria, Mãe de Deus, rogai por nós, pecadores, agora e na hora de nossa morte. Amém.
1: Ave Maria, cheia de graça, o Senhor é convosco. Bendita sois vós entre as mulheres, e bendito é o fruto do vosso ventre, Jesus.
0: Santa Maria, Mãe de Deus, rogai por nós, pecadores, agora e na hora de nossa morte. Amém.
1: Ave Maria, cheia de graça, o Senhor é convosco. Bendita sois vós entre as mulheres, e bendito é o fruto do vosso ventre, Jesus.
0: Santa Maria, Mãe de Deus, rogai por nós, pecadores, agora e na hora de nossa morte. Amém.
1: Ave Maria, cheia de graça, o Senhor é convosco. Bendita sois vós entre as mulheres, e bendito é o fruto do vosso ventre, Jesus.
0: Santa Maria, Mãe de Deus, rogai por nós, pecadores, agora e na hora de nossa morte. Amém.
1: Ave Maria, cheia de graça, o Senhor é convosco. Bendita sois vós entre as mulheres, e bendito é o fruto do vosso ventre, Jesus.
0: Santa Maria, Mãe de Deus, rogai por nós, pecadores,
2: agora e na hora de nossa
0: morte. Amém.
1: Ave Maria, cheia de graça, o Senhor é convosco. Bendita sois vós entre as mulheres, e bendito é o fruto do vosso ventre, Jesus.
2: Santa Maria, Mãe de Deus, rogai por nós, pecadores, agora e na hora de nossa morte.
1: Ave Maria, cheia de graça, o Senhor é convosco. Bendita sois vós entre as mulheres, e bendito é o fruto do vosso ventre, Jesus.
0: Santa Maria, Mãe de Deus, rogai por nós, pecadores, agora e na hora de nossa morte. Amém.
1: Glória ao Pai, ao Filho e ao Espírito Santo.
0: Sim, como era no princípio, agora e sempre. Amém.
1: Ó meu bom e amado Jesus,
0: perdoai-me, livrai-me do fogo do inferno, levai as almas todas para o céu, e socorrei principalmente a que mais precisai da vossa infinita misericórdia.
1: Nossa Senhora do Perpétuo Socorro.
0: Socorrei-me, Nossa Senhora.
1: São Roque.
0: Rogai por todos nós, pelo seu dia de ontem.
1: Nossa Senhora do Rosário.
0: Rogai por nós.
1: Senhora Aparecida, Mãe Rainha e Padroeira do Brasil.

0: Rogai por nós que recorremos a vós.
1: São José,
0: rogai por nós. Valei-me, São José.
1: Meu querido irmão querido Carlos Ferreira, Dona Zélia rezando conosco. Obrigado, viu, Dona Zélia? Que Deus abençoe a semana de vocês todos aí em Terra Nova. Muita saúde, muita paz. Fiquem com Deus, meus irmãos.
0: Amém.
2: Amém.
1: Salve Maria.
0: Salve Maria.

E neste quinto mistério nós rezamos com Odair Cavicchioli, lá em Guabiruba, rezando conosco Santa Catarina, rezando por ele e pela família, a Laura em Aracaju, rezando conosco, José dos Santos em Caxambu, reza com a gente também a nossa irmã, a Célia Nogueira, em Birigui, São Paulo, louvando e agradecendo ao bom Deus por tudo. Evandro Cruz, em Juiz de Fora, rezando por ele e pela família, pedindo as bênçãos da Mãe Aparecida, os nossos irmãos queridos, louvando e agradecendo a Deus por tudo. Quem reza conosco também, a Rosa em Tremembé, pedindo por ela e pela família, e em Tremembé também, a Dona Maria José, que é a mamãe do nosso querido Padre Célio, missionário redentorista. Dona Maria está sempre lá em oração conosco, louvando e agradecendo a Deus pela vida e saúde dela, do filho, de toda a família. O Matias de Resende Costa, Minas Gerais, rezando por ele. O Ribeiro em São Paulo, o Adriano Batista em Lorena. O nosso querido amigo Gentil, lá de Ponta Grossa, no Paraná, rezando por ele e pela família. Os irmãos que rezam conosco, o Fábio Nascimento, em Aureliano, São Paulo, lá Campo Limpo, rezando com a gente, louvando e agradecendo ao bom Deus. O nosso irmão, a nossa irmã Laurinda, de Paratinga, na Bahia, louvando e agradecendo a Deus pela vida e saúde do esposo, do filho e de toda a família. E quem reza conosco também, o Serginho Varela, lá em Portugal, pedindo por ele, pela família. A Maria em Verona, na Itália, rezando também por ela, por toda a família, louvando e agradecendo ao bom Deus por tudo que temos, por tudo que somos. Pai nosso que estais nos céus, santificado seja o vosso nome. Venha a nós o vosso reino, seja feita a vossa vontade, assim na terra como no céu. O pão nosso de cada dia dai-nos hoje. Perdoai-nos as nossas ofensas, assim como nós perdoamos a quem nos tem ofendido. E não nos deixeis cair em tentação, mas livrai-nos do mal. Amém. Jonas Eliseu e Ipatinga, rezando conosco. Ave Maria, cheia de graça, o Senhor é convosco. Bendita sois vós entre as mulheres, e bendito é o fruto do vosso ventre, Jesus. Santa Maria, Mãe de Deus, rogai por nós, pecadores, agora e na hora de nossa morte. Amém. Ave Maria, cheia de graça, o Senhor é convosco. Bendita sois vós entre as mulheres, e bendito é o fruto do vosso ventre, Jesus. Santa Maria, Mãe de Deus, rogai por nós, pecadores, agora e na hora de nossa morte. Amém. Ave Maria, cheia de graça, o Senhor é convosco. Bendita sois vós entre as mulheres, e bendito é o fruto do vosso ventre, Jesus. Santa Maria, Mãe de Deus, rogai por nós, pecadores, agora e na hora de nossa morte. Amém. Ave Maria, cheia de graça, o Senhor é convosco. Bendita sois vós entre as mulheres, e bendito é o fruto do vosso ventre, Jesus. Santa Maria, Mãe de Deus, rogai por nós, pecadores, agora e na hora de nossa morte. Amém. Ave Maria, cheia de graça, o Senhor é convosco. Bendita sois vós entre as mulheres, e bendito é o fruto do vosso ventre, Jesus. Santa Maria, Mãe de Deus, rogai por nós, pecadores, agora e na hora de nossa morte. Amém. Ave Maria, cheia de graça, o Senhor é convosco. Bendita sois vós entre as mulheres, e bendito é o fruto do vosso ventre, Jesus.

Jesus. Santa Maria, Mãe de Deus, rogai por nós, pecadores, agora e na hora de nossa morte. Amém. Ave Maria, cheia de graça, o Senhor é convosco. Bendita sois vós entre as mulheres, e bendito é o fruto do vosso ventre, Jesus. Santa Maria, Mãe de Deus, rogai por nós, pecadores, agora e na hora de nossa morte. Amém. Ave Maria, cheia de graça, o Senhor é convosco. Bendita sois vós entre as mulheres, e bendito é o fruto do vosso ventre, Jesus. Santa Maria, Mãe de Deus, rogai por nós, pecadores, agora e na hora de nossa morte. Amém. Ave Maria, cheia de graça, o Senhor é convosco. Bendita sois vós entre as mulheres, e bendito é o fruto do vosso ventre, Jesus. Santa Maria, Mãe de Deus, rogai por nós, pecadores, agora e na hora de nossa morte. Amém. Ave Maria, cheia de graça, o Senhor é convosco. Bendita sois vós entre as mulheres, e bendito é o fruto do vosso ventre, Jesus. Santa Maria, Mãe de Deus, rogai por nós, pecadores, agora e na hora de nossa morte. Amém. Glória ao Pai, ao Filho e ao Espírito Santo, como era no princípio, agora e sempre. Amém. Ó meu bom e amado Jesus, perdoai-nos, livrai-nos do fogo do inferno, levai as almas todas para o céu e socorrei, principalmente, aquelas que mais precisarem da vossa infinita misericórdia. Nossa Senhora do Rosário, rogai por nós. Santa Teresinha do Menino Jesus, rogai por nós. Nossa Senhora das Dores, rogai por nós. São José, rogai por nós. Valei-me, São José, Senhora Aparecida, Mãe, Rainha e Padroeira do Brasil, rogai por nós que recorremos a vós. E nós, no final do nosso Santo Terço, o nosso momento de agradecermos. Infinitas graças vos damos, soberana Rainha, pelos benefícios que todos os dias recebemos de vossas mãos maternais. Dignai-vos agora e para sempre tomar-nos debaixo de vosso poderoso amparo, e para mais vos alegrar, vos saudamos com a Salve Rainha. Salve Rainha, Mãe de Misericórdia, vida, doçura e esperança nossa salve. A vós bradamos os degredados filhos de Eva, a vós suspiramos gemendo e chorando neste vale de lágrimas. Eia, pois, advogada nossa, esses vossos olhos misericordiosos a nós volvei, e depois deste desterro mostrai-nos Jesus, bendito fruto do vosso ventre. Ó clemente, ó piedosa, ó doce e sempre Virgem Maria, rogai por nós, Santa Mãe de Deus, para que sejamos dignos das promessas de Cristo. Assim seja. Amém. Obrigado a você, meu irmão, você, minha irmã, a vocês que rezaram conosco o Santo Terço de hoje. E antes de encerrar este momento de oração, entreguemos tudo sob a proteção de Nossa Mãe Santíssima. O nosso dia de hoje, as nossas lutas que teremos, as lutas que teremos e as vitórias também. A nossa família, o nosso trabalho, todas as nossas necessidades e dificuldades. Nos consagremos à Mãe Santíssima. Ó Maria Santíssima, pelos méritos de nosso Senhor Jesus Cristo, em vossa querida imagem de Aparecida, espalhais inúmeros benefícios sobre todo o Brasil. Eu, embora indigno de pertencer ao número de vossos filhos e filhas, mas cheio do desejo de participar dos benefícios de vossa misericórdia, prostrado a vossos pés, consagro-vos o meu entendimento, para que sempre pense no amor que mereceis. Consagro-vos a minha língua, para que sempre vos louve e propague a vossa devoção. Consagro-vos o meu coração, para que depois de Deus vos ame sobre todas as coisas.
recebei-me, ó Rainha.

incomparável, vós que o Cristo crucificado deu-nos por mãe, no ditoso número de vossos filhos e filhas. Acolhei-me debaixo de vossa proteção, socorrei-me em todas as minhas necessidades, espirituais e temporais, sobretudo na hora de minha morte. Abençoai-me, ó celestial cooperadora, e com vossa poderosa intercessão fortalecei-me.

Obrigado a você, meu irmão, a você, minha irmã, a vocês que rezaram. Nós estivemos e continuaremos sempre unidos. Em nome do Pai, do Filho e do Espírito Santo. Amém. Fiquem todos com as bênçãos do Senhor Jesus, a proteção e a intercessão e as bênçãos dela, a Mãe Aparecida, Rainha e Padroeira do Brasil.

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5: 5 horas, horário de Brasília.
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1: Alô, meu povo, bom dia, bom dia. E aí, tudo bem com vocês nesta manhã de segunda-feira? E o final de semana, hein? Foi bacana, feliz? Ah, espero que sim, hein? Um dia maravilhoso para todos, um abraço especial para você que já sintoniza com a gente aqui na Manhuaçu 106.9 FM, manhã de segunda-feira, hoje 17 de agosto de 2026. Olha, para você ligado aqui no nosso amanhecer. A vida sorri para quem acredita que cada amanhecer é uma nova chance de fazer tudo valer a pena. Bom dia, gente. Vem ser feliz. Vem comigo.

Agora são 5:02 aqui na Manhuaçu, nosso amanhecer começando com essa moda boa aqui, ó. No repique da viola.

0: Aê, bacana, hein? Mogiane, Mogianinho, no repique da viola. Agora são 5 horas mais 5 minutos. Ótimo dia pra você. Seja bem-vindo, seja bem-vinda aqui ao nosso amanhecer na minha terra. E a participação do ouvinte? Ah, já chegando por aqui também, bem cedinho, hein? Participação do nosso ouvinte aqui, ó, soltando a voz com a gente nesta manhã de segunda-feira, é o Geraldo Maro, lá de Santa Quitéria. Oi, Geraldo.
1: Bom dia.
0: Bom dia, meu amigo.
1: Tudo bem com você?
0: Graças
1: com a sua
0: família? Tudo bem.
1: Queria ouvir uma música aí do Gene Gene, Moreno dos Olhos Verdes. Agradecer para todos vocês aí da rádio.
0: Tá joia.
1: Minha esposa, para meus dois filhos em Santa Gertrude. E para todos os ouvintes da Rádio Maiuaçu. Tchau, fica com Deus.
0: Fica com Deus também, Geraldo. Tudo de bom para vocês aí, em Santa Quitéria, município de Santana do Maiuaçu. Fabrício tá lá tirando leite das vaquinhas também. Esse acorda sempre cedinho, madrugada, né, Fabrício? Bom dia.
2: Bom dia, Marcelo Costa. Aqui é o Fabrício, Laranja da Terra.
0: Beleza.
2: Toca aí pra mim, começando a semana, do trio Parada Dura, Vida na Roça.
0: Tá joia.
2: Ofereço pra todos aqui de Laranja da Terra, pra vocês da rádio. Tenham todos um bom dia e uma boa semana. Tô aqui, né, já tirando leite e ouvindo a maior.
0: Valeu, grande abraço, bom dia. Bom dia também para a Enila do bairro Matinha, pedindo música aqui, oferecendo para todos os ouvintes da Maiuaçu. É isso aí, pediu o Gine Geno. Daqui a pouquinho tá chegando aqui o Gine Geno para você também, tá, Eni? A Morena dos Olhos Verdes. Ela abraça toda a família, os amigos e amigas, todo o pessoal que sintoniza com a gente. Abraço aqui também vai para a Lucinha lá do Vista Alegre. Oi, Lucinha, bom dia, tudo bem com você e com a família aí? Tá lá em Martins Soares, no Vista Alegre, na sintonia do nosso amanhecer. Que legal, hein? A Cláudia Gomes, lá de Martins Soares, mandou aqui. O Marcelo Costa, bom dia. Estou aqui em Santa Gertrude, São Paulo, na escuta. Manda uma música aí para nós. E oferece para todos que estão na sintonia. Valeu, Cláudia Gomes, bom dia. Pra você e pra todos aí, Santa Gertrudes. Bom passeio, tá? É isso aí. Também aqui a participação do José Antônio, lá de Cariacica, lá no Espírito Santo, sempre ouvindo a gente também. Ótimo dia, tá, Zé? Pra você e pra toda a família aí, acompanhando o nosso amanhecer na minha terra em todas as manhãs. O nosso ouvinte aqui, o Geraldo, lá do Bom Pastor também, tomando aquele cafezinho especial com bolo de cenoura. Mandou a foto aqui do bolo, hein? É, pra comprovar, né, Geraldo? Bom café da manhã aí, tudo de bom. 5:08 agora.

0: Aê, é o trio Parada Dura, dando o recado aqui no nosso amanhecer na minha terra. Agora 5h14.
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1: Agora 5h17. E aí, de bem com a vida nesta manhã de segunda-feira? Tudo legal? E a semana aí, hein? Iniciamos ontem e vamos que vamos, né? Ótimo dia para você, boa semana, semana produtiva, cheio de muitas bênçãos de Deus, muita alegria, muito sucesso para todos. Olha, eu atendo aqui a participação dos nossos ouvintes aqui, ó. É o Florindo, tá ligado com a gente lá no São Roque. Ô, Florindo, fala comigo aqui. Bom dia, bom dia.
2: Fala, Marcelo Costa. Bom dia, meu filho.
1: Bom dia.
2: É o Florindo São Roque. Toca pra nós aí. Quando travar o coração, vagabundo.
1: Tá legal.
2: Que seja o Missofé, Denise Lima, Fabrício lá na terra. Assim, meu senhor, diado Missofé. Todas as pessoas que estiverem vindo, suas amigas podemos nos unir, pessoas da rádio. Falou, Marcelo. Fique com Deus. Boa segunda pra nós, hein?
1: Obrigado. É isso aí. Fique com Deus também. Bom dia para o Ronaldinho lá da Gameleira, para a Aparecida, para toda a família lá na sintonia do nosso amanhecer. Valeu, Ronaldinho. Desejando boa semana para nós, para vocês também aí. Jorge Leite está na Vila Formosa. Bom dia, Jorge Leite. Rosiane Antunes e as colegas de trabalho também na sintonia com a gente lá no Bom Pastor. Ainda participando com a gente aqui, a Maria Márcia. Maria, dá seu recado aí, bom dia.
3: Ei, Marcelo Costa, bom dia, bom Marcelo, dia. Bom dia, gente, bom dia, bom dia. Final de semana muito bom, né, Marcelo? Graças a Deus, vida boa demais da conta, todo mundo de pé hoje. Olha que glória, que glória. Marcelo, roda pra nós aí. Menino Caçador fazendo um favor, viu? Fica com Deus aí, até amanhã, se Deus quiser.
1: Até amanhã, Maria, se Deus quiser, e Ele quer. Também a participação aqui da Conceição, lá do bairro, deixa eu ver aqui, do bairro Santa Luzia, aqui em Manhuaçu. Valeu, Conceição. Bom dia pra vocês aí. Ainda a Marlene Ambrosi, lá de Lima Duarte, ligada sempre com a gente por aqui também, abraçando a família lá em Luisburgo. É, a Lenita, o João Ambrosi, a Malvina e o Ailton. E ainda todos aqui da rádio Manhuaçu. E ainda pra família lá. Legal, ótimo dia. Para o esposo, para os filhos, netos, todos que se ligam com a gente lá em Lima Duarte. Em Caputira é o Zé Augusto. Marcelo Costa, bom dia. Estou de butuca por aqui, ó. Isso aí, valeu, Zé Augusto. Para você e para a família aí, uma ótima segunda-feira. Mais uma participação com a gente aqui.
4: Ô, Marcelo Costa, bom dia.
1: Bom dia.
4: É Edivaldo Lourenço, do Barra da Guarimpa.
1: Oi, Edivaldo.
4: Marcelo, fica todos com Deus aí.
1: Amém. Grande abraço. Maria Aparecida Cardoso, lá do Engenheiro da Serra, também sintonizada com a gente por aqui. Que legal, hein? Aí o menino caçador, Lourenço Lorival.

0: Aí, 5h27, ouvimos aí a Alana Tavares.
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0: Agora são 5h28, daqui a pouquinho tem os carreteiros chegando aqui na Manhuaçu e com aquela música para animar as manhãs, né? É o rei do batidão hoje, os carreteiros cantam para você daqui a pouquinho.
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0: Agora são 5h33 aqui na Manhuaçu. Para você na sintonia do nosso programa, grande abraço. A você que está aí nesse momento descansando ainda, organizando as coisas aí para começar mais um dia. A você do trabalho, bom dia, bom trabalho. Participação aqui dos nossos ouvintes na sintonia com a gente. A nossa ouvinte aqui, ó, vai soltar a voz com a gente, é a Regilaine. Bom dia, bom dia.
1: Bom dia, Marcelo. Aqui é Regilaine de Agutinga.
0: Fala comigo.
1: Gostaria de ouvir uma música, uma pessoa muito especial. E para minha família, para você aí, obrigado. Um abraço. Primeira vez que eu tô te mandando mensagem.
0: Ah, seja bem-vinda. Que bom.
1: Toca ela para nós aí.
0: Qual a música, hein?
1: Toca Eduardo Costa.
0: Então tá joia.
1: Ainda estou aí.
0: Deixa com a gente. Um abraço, Regilaine, para você, para a família. A todos aí de Jacutinga, na sintonia do nosso amanhecer. Legal. Maria Aparecida Paixão, bom dia para você também, para a família, todos os nossos ouvintes aí no Coqueiro Rural. Sandra Moraes, no Engenho da Serra, desejando uma ótima semana para gente. O Cláudio lá no Jatobá. Ô, Cláudio.
2: Ô, Marcelo.
0: Fala comigo.
2: Bom dia.
0: Bom dia.
2: Vamos tomar um cafezinho melado.
0: Bom demais,
2: quentinho,
0: hein?
2: Agora.
0: Aô.
2: Vou pedir uma música, fez com eu, vai ser mãe e minha esposa. Todo mundo, você precisa, todo mundo do colo, do Portões.
0: Tá legal.
2: Foi pra nós aí, muito obrigado.
0: Valeu, ótimo dia. Rogério Rosa, fala comigo.
3: Alô, Marcelo, bom dia.
0: Bom dia, Rogério.
3: Aqui é o Rogério Rosa, boa segunda-feira para nós todos.
0: Isso.
3: Um bom trabalho para nós aí. Eu queria que você rodasse, tocasse uma música para nós da sua escolha aí. Eu ofereço aí pro meu amigo Fernando, pro Divaldo, pro Pedro Mais Alena lá no Rebendido e para todos que estão ligados, meu amigo.
0: Tá joia.
3: Aqui é o Rogério Rosa de Oliveira, aqui para Jaguaraí, para todos que estão.

0: ligadão e temos um bom dia. Bom dia, bom dia, meu lindo.
1: Valeu, grande abraço. A Maria Martins, Nata Martinha. Oi, Maria, bom dia para você, para a família, para todos aí acompanhando o nosso amanhecer por aqui também, hein? Bom dia para os nossos ouvintes de São Pedro do Havaí, Ana Maria, também o Adão de Freitas, a todos os nossos ouvintes aí, bom dia. Ideí Estevão Rosa, ligado com a gente em São João do Manhuaçu. Valeu, Ideí. Tudo de bom para vocês aí, hein? A Cleusa do Amaral. Bom dia, Cleusa. Tudo jóia? Ouvindo a gente também no bairro São Vicente aqui em Manhuaçu. Ainda nosso abraço também aqui para os nossos ouvintes sintonizados com a gente, acompanhando o amanhecer na minha terra. Ah, legal demais, hein? O Joaquim Correia, filho. Ô, Joaquim, tudo bom com você, com a família aí? Ele está lá em São José das Três Pontes, lá em Iúna, no Espírito Santo. José Antônio, lá do Bálsamo também, no Espírito Santo, em Iúna, também acompanhando a gente. Nossos ouvintes aí, sintonizados no nosso amanhecer. Nossos ouvintes aí de Santaninha, do Chalé, grande abraço para vocês aí, o Genésio e a família. Sempre acompanhando a gente por aqui também. 5h37. Aí o Eduardo Costa, ainda tô aí.

0: Agora 5h40.
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0: A informação chega nesta manhã de segunda-feira com a Ana Flávia Domingos. Ana Flávia, bom dia.
2: Bom dia, Marcelo Costa. Bom dia a todos os ouvintes do Amanhecer na Minha Terra. Vamos para as informações de hoje. Analista destaca pressão de custos sobre o arroz. A discussão sobre o preço do arroz revela como o mesmo valor pode produzir percepções diferentes entre os vários elos da cadeia. Segundo Sérgio Cardoso, analista da cadeia de arroz, essa sensação reflete a realidade econômica enfrentada por produtores, indústrias, varejo e consumidores, cada um submetido a custos, riscos e responsabilidades distintos. Para o produtor, o preço da saca pode ser considerado baixo diante dos investimentos necessários em sementes, fertilizantes, defensivos, máquinas, mão de obra, energia, juros e dos riscos envolvidos em uma safra. Em muitos casos, o valor recebido pode não ser suficiente para cobrir o custo de produção e garantir a continuidade da atividade. Na indústria, a leitura pode ser oposta. A mesma saca pode ser vista como cara porque o beneficiamento do produto também envolve despesas com embalagens, energia, fretes, tributos, capital de giro e a pressão de um varejo altamente competitivo. Nesse cenário, as margens são comprimidas e a capacidade de repassar custos é limitada. A análise destaca que há necessariamente uma contradição entre as duas percepções. O preço é o mesmo, mas muda a estrutura de custos de cada elo. O produtor precisa de remuneração para sustentar o investimento, enquanto a indústria precisa transformar a matéria-prima em um produto competitivo e acessível ao mercado. Para o Amanhecer na Minha Terra, repórter Ana Flávia Domingos.
0: Obrigado, Ana Flávia. Agora 5h42. Participação aqui da nossa ouvinte na sintonia do nosso Amanhecer, lá no Rochedo. Fala, Tainã, bom dia.
3: Ô, Marcelo Costa, bom dia, aqui é a Tainã. E hoje eu gostaria de ouvir uma música com Chico Rei Paraná, De Lá Pra Cá.
0: Tá joia.
3: Eu ofereci para vocês e da rádio, para todos os ouvintes, para toda a minha família. Graças a Deus, segundo, né? Mais é uma semana aí de trabalho que se inicia. Que Deus abençoe todos nós.
0: Valeu, ótimo dia para vocês aí no Rochedo. Também nosso bom dia, quem pediu aqui Chico Rei Paraná. É a Dilma lá de Santa Gertrudes. Ótimo dia, tá, Dilma? Pra você, pra toda a família aí, acompanhando o nosso Amanhecer na Minha Terra. Abraço também aqui pros nossos ouvintes ligados com a gente. Ouvintes aí do Córrego Boa Vista, região ali da Ponte da Aldeia. A todos vocês aí, grande abraço, bom dia. É, também nossos ouvintes aí da Bem Posta, Ponte do Silva. Comunidade aí de São Francisco, grande abraço para todos também. 5h44 agora.

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0: Agora faltando 10 minutinhos para 6. Daqui a pouquinho tem a prece do amanhecer com o padre Carlos Altoé. Fique ligado com a gente aqui nesse momento de oração, de reflexão, nas manhãs aqui da Manhã Sul. Na sequência da prece, o nosso Jornal Regional. Eu atendo agora a participação aqui do nosso ouvinte lá de São João, Leonel. Oi, Leonel.
1: Ô, Marcelo, bom dia, Leonel de São João.
0: Bom dia.
1: Ô, Marcelo, toca uma música para mim, As Estrelas do Amor, para minha família, para a Felita, minha esposa, para você, para o Giovano, para todos os ouvintes da rádio, por aí na Canapis, Sérgio, no Colo do Sadão.
0: Tá joia.
1: E com Deus, que eu estou ouvindo a melhor e a maior.
0: Aí sim, uai.
1: Uma boa segunda-feira. Passar para estamos com vocês.
0: Amém.
1: E de nós todos.
0: Nós todos, Leonel. Isso aí. Bom dia. Para você e para a Celita aí em São João. A Ana Maria fala com a gente também aqui, ó.
2: Chama. Ô, Marcelo Costa, bom dia.
0: Bom dia,
2: você,
0: Ana.
2: Bom dia. Aqui, ó. A próxima você for rodar aí, ó. Manda para nós aqui, tá? Mais uma dona de peixe no cantinho de São Pedro vai. E a Yara Gabriele.
0: Tá joia.
2: Uma ótima semana para você, tá?
0: Obrigado, Ana.
2: Tchau.
0: Tchau, fica com Deus. Tudo de bom para vocês aí. O senhor Alípio, a dona Ana, lá em Martins Soares também. Ótimo dia. Também bom dia lá para o Ari, sintonizado com a gente. A Neuza e a família também na sintonia. O Jorginho, Aparecida. Ótimo dia para vocês aí. A Rosângela de Lima, lá de Reduto. Oi, Rosângela. Bom dia, bom dia. Tudo bem com você, com a família aí? Grande abraço. Dona Maria, ligada com a gente também. O Rodrigo, a Cléo, todo o pessoal aí, né? O Casquinha, pessoal de Reduto na sintonia com a gente. A Marli Fé e a família lá na Rua do Campo. Bacana demais. Bom dia, bom dia. Ainda também, ó, participando com a gente por aqui. Deixa eu ver quem está aqui. Lá no Tabuleiro, Santana do Manhuaçu. O Alisson, a Érica e o Heitor. Ah, que bacana, hein? Ótimo dia para vocês aí, tá? Tudo de bom. 5h53 agora. Ataíde Alexandre e a Estrada do Amor.

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0: Agora 5h56, a participação dos nossos ouvintes aqui. Bom dia para o José Geraldo, tá ligado com a gente lá em Batiba, no Espírito Santo, pedindo aqui a música Zezé de Camargo, Irmão da Lua, Amigo das Estrelas, e oferecendo para toda a família. Valeu, bom dia, bom dia. Mais uma participação com a gente aqui.
1: Bom dia, Marcelo Costa.
0: Bom dia. Tudo bem? Tudo.

0: sobrinha para tu, principalmente para minha mãezinha, né? Está aniversariando hoje.
1: Que legal.
0: Minha sobrinha, minha Marília,
1: Tá legal.
0: que aniversariou sábado. O nome da minha mãe, Maria das Graças.
1: Ah,
0: Ok?
1: parabéns,
0: Fique
1: Maria das
0: com
1: Graças.
0: Deus.
1: Fica com Deus também. Felicidades aí, tá, Maria? Para você, para todos os aniversariantes deste dia, desta segunda-feira, 17 de agosto.
2: Bom dia, Marcelo Costa, bom dia.
1: Bom dia.
2: Falando aqui de São Pedro, aí, Fernando.
1: Oi, Fernando.
2: Bom dia, bom dia.
1: Ótima semana, ótima segunda para você, para todos aí em São Pedro. Finalzinho do nosso amanhecer. Grande abraço, beijo no coração de todos. Fiquem com Deus e até amanhã, gente.

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1: Bom dia, meu amigo, bom dia, meu irmão, bom dia, Marcelo Costa, bom dia, família, grande abraço, bênção de Deus, bom dia, trabalhadores e trabalhadoras, viajantes e motoristas, bom dia, acompanhada a oração e prece aos grandes e pequenos, famílias limitadas, aos idosos, bom dia, suas crianças, jovens, estão aí ao redor da mesa, tomando a sua primeira refeição do dia, preparando para mais um dia de estudo. Bom dia aos que conduzem crianças, jovens, através dos seus veículos, para as escolas, para os colégios. Deus abençoe a vida dos ouvintes. Deus continue acompanhando a vida de todos os que, de uma forma ou de outra, continuem com os grandes empregos. São sinais de vida de esperança. Comigo a oração pela beatificação do venerado Rio Maria de Lombardi. Ó Trindade Santa, vós que sois a fonte de toda a santidade, nós nos louvamos por vosso servo, Rio Maria de Lombardi, que assemelhando-se ao Cristo Eucarístico, cuidou do nosso rebanho com amor e bem de doação, deixando-se guiar pelo Espírito Santo, assim como a Virgem Maria, testemunhou a ternura missionária da Igreja. Concedei de autoridade santa, pela intercessão do venerado Júlio Maria, a graça de Jesus, e se for de vossa santa vontade, dai que o venerado Júlio Maria alcance a honra dos altares, para a glória e para o bem de tantas almas, por Cristo nosso Senhor. Amém. Venerável Júlio Maria de Lombardi, rogai por nós. Beijado ouvinte, querida família, a primeira leitura de hoje, profeta Ezequiel, traz uma questão também de muita valia. Deus disse, o profeta irá tirar dele aquela que seria o encanto dos seus olhos. Pede que ele reaja a esse acontecimento, mas se comporte naturalmente, como se nada tivesse acontecido, e não desistisse muito, nem se lamentasse, nem chorasse, se portasse toda a dor em silêncio, nem o devido sequer, e nem seguisse os costumes de Salomão, orientou que o seu comportamento fosse como se nada tivesse acontecido. E a proposta desafiadora Deus fez ao profeta, por isso, para que ele servisse de exemplo para o povo todo, qual lhe seriam tiradas as coisas mais importantes se não se comportasse conforme o ensinamento do próprio Deus. Mas uma vez vemos que o profeta pede um exemplo para todo o povo. Reze comigo, caro ouvinte, a oração deste dia. Ó Deus, preparastes para quem nos ama, bem que nossos olhos não podem ver, acendei em nossos corações a chama da caridade. Pare que amando-vos em tudo e assim, corramos ao encontro das vossas promessas e superam todo o desejo. O nosso Senhor Jesus Cristo, vosso Filho de Deus, convosco de beleza, na unidade do Espírito Santo, por todos os séculos dos séculos. Amém. Pela música, batizados

19, versículos de 16 ao 22. Naquele tempo, alguém aproximou-se de Jesus e disse: Mestre, devemos fazer de bom para possuir a vida eterna? Jesus respondeu: Por que tu me perguntas sobre o que é bom? Um só é bom. Se tu queres entrar na vida, observe os mandamentos. O homem perguntou: Quais mandamentos? Jesus respondeu: Não matarás, não cometerás adultério, não roubarás, não levantarás falso testemunho. Honra teu pai e tua mãe, e ama teu próximo como a ti mesmo. O jovem disse a Jesus: Tenho observado todas estas coisas, e que ainda me falta? Jesus respondeu: Se tu queres ser perfeito, vai, vende tudo o que tens, dá o dinheiro aos pobres, terás um tesouro no céu. Depois, vem

muito rico. Palavra da salvação, glória a vós, Senhor. Eu dar ao Cristo, querida família, o Evangelho de hoje trata da fidelidade a Deus e aos seus mandamentos, mas com um acréscimo despojamento. O jovem rico procura Jesus e pergunta o que ele deve fazer de bom para possuir a vida eterna. Ele já possuía tudo o que teria dos bens materiais, mas o seu dinheiro não possibilitava que comprasse a vida eterna. Ele imaginava que a pudesse comprar, pois já havia comprado. A primeira resposta de Jesus é uma repreensão, pois o jovem está equivocado com o conceito de bom. Bom é Deus, nada mais. Todo o que ele quisesse não se enquadraria no conceito teológico de bom. A receita de Jesus lhe parece simples à primeira vista. Se tu queres entrar na vida, observa os mandamentos. É o começo da conversa. Os jovens solicitam face, moleza, pois, segundo ele, já observava todas essas recomendações contidas nos mandamentos. O que então lhe faltava? Faltava entendimento. Faltava garantir através de uma vida doada, entregue à disposição de Deus para ganhar a vida eterna. Mesmo não matando, não cometendo adultério, não roubando, não levantando falso testemunho, honrando os pais e amando o próximo como a ele mesmo, lhe falta algo essencial: desfazer-se dos bens. Não era um pouco dos bens, ele era muito rico. Por isso, para ouvir de minha família, Jesus tocou exatamente naquilo que estava faltando para esse jovem.

pecadores, perdoai as nossas ofensas, assim como nós perdoamos aqueles que ofendem. E não nos deixeis cair em tentação, mas livrai-nos do mal. Amém. Prezado ouvinte, querida família, nossa programação paróquia de São Lourenço, de segunda a sexta-feira, teremos a nossa missa na igreja matriz de São Lourenço, que está transmitida às 18h10. Amanhã, terça-feira, às 16 horas, missa no lar São Vicente de Paulo. Na quarta-feira, às 6 horas da manhã, missa na capela do Hospital Santa Frente. E às 19h30 horas, missa na comunidade São Vicente, São Judas Tadeu. E na quinta-feira, às 19h30 horas, missa na comunidade Santo Antônio. Última música, vem o 7 Padre Ezequiel, pela intercessão de São Lourenço, de Nossa Senhora, Mãe de Deus, Mãe da Igreja, Nossa Mãe, Deus sobre você, sua família e nossos lares, a bênção de Deus Todo-Poderoso, Pai, Filho e Santo. Amém. Felicidades na sequência do Jornal do Jornal, e até amanhã, em nova prece do amanhecer.

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2: 6:25, bom dia. Hoje é segunda-feira, 17 de agosto. Começa agora a edição 9060 do Jornal Regional. E você confere na edição de hoje, atletas de MMA de Manhuaçu realizam rifa para viabilizar participação em campeonato pan-americano. Especialista indica estratégias para consolidação de pequenas e médias empresas. Prazo para aderir a edital do Fundo da Infância e Adolescência está aberto. Final de semana registra 4 mortes em acidentes nas rodovias da região. Suspeito de liderar grupo criminoso em Fortaleza é preso pela PRF em Manhuaçu. E homem é baleado e morre após discussão em distrito de Lajinha.
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2: Em Manhuaçu, céu encoberto na manhã desta segunda-feira. A temperatura no momento está em 16 graus. Confira como fica o clima nesta segunda-feira com o professor Rui Brandos Reis.
4: Olá, bom dia. Tempo nublado durante o dia, com possibilidade de chuviscos em alguns municípios na Zona da Mata. É uma alta pressão que se encontra atuando no litoral da região sudeste, que está trazendo muita nebulosidade do Oceano Atlântico para o continente. Temperatura máxima em Manhuaçu, Mirim, Alto Jequitibá, Espera Feliz, entre 22 a 23 graus. Também há possibilidade de chuviscos nesta segunda-feira nas regiões leste e nordeste do estado, entre Caratinga, Ipatinga, Timóteo, Coronel Fabriciano, Governador Valadares, Teoflotone, Rubim e Almenara. Nas demais regiões do estado, o sol predomina durante o dia. Capital mineira com tempo ensolarado pela manhã, à tarde com sol entre nuvens, temperatura máxima em torno de 26 graus. Direto da Clima Tempo, Rui Brandos Reis.
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2: 6:27, dois atletas de Manhuaçu de 15 e 17 anos foram classificados para a seleção brasileira amadora e vão participar em setembro do Campeonato Pan-Americano de MMA que será realizado no México. A modalidade, que exige um conhecimento de diferentes técnicas de luta, tem apenas os dois jovens atletas de Manhuaçu representando o estado de Minas Gerais. Os treinamentos e atividades são intensas e a viabilidade da dedicação à prática do esporte depende de apoios externos, de patrocínios e do poder público, como destaca o treinador dos atletas, o Ronivon Souza.
5: Então, galera, que acontece? A competição lá no México, ela vai acontecer no dia 9 ao dia 15 de setembro, né? Então, a gente está nos preparando no todo sentido, né? Emocionalmente, fisicamente, e nós precisamos de preparar também na questão financeira, né? E todos sabem que hoje um atleta no Brasil, ele não tem a ajuda que a gente espera, né? Do governo e coisa e tal. E hoje nós temos um atleta que mora em Manhuaçu, que é o Lauan. E a gente quer contar com a colaboração da Prefeitura e da Imaculada. Nós temos o atleta Luiz Felipe, que é de Alto Caparaó, que também a gente vai tentar contar com a Prefeitura de Alto Caparaó, porque, galera, não é fácil, é difícil, tá? A gente está com uma turma de pessoas aí que vai fazer uma rifa, né? A gente vai lançar essa rifa. A gente tem também a vaquinha que vai ser feita. A gente vai colocar o Pix lá também para você estar... assim, se puder, com qualquer valor, ajudando esses atletas. Por quê? Porque os gastos é muito alto. Então, assim, nós temos que ir para São Paulo, temos que pegar avião para o México, temos que dormir lá no hotel do dia 9 ao dia 15, tem alimentação, os atletas não comem qualquer alimento, a gente tem tudo balanceado, coisas saudáveis. Então, assim, a gente precisa de você. gente conta com a colaboração aqui da galera da região. É lógico, olha só, é um feito que vai representar Minas Gerais, mas nós precisamos de quem? Da galera aqui de Manhuaçu, aqui da nossa região, para poder estar nos ajudando a dar um sonho para esses jovens que com certeza merece.
2: O pai do atleta Lauan Dornelas, de 17 anos, o Edmar Dornelas, reforça o pedido de colaboração da população por meio da compra de uma rifa no valor de R$ 10,00 destinada ao pagamento dos custos necessários no campeonato.
6: Eu sou o pai do Lauan Dornelas, o qual hoje nós estamos buscando, né, um patrocínio, uma ajuda financeira para que possamos levar nossos filhos, né, também o Luiz Felipe, que é filho do Ronivon, é o professor deles, né? E hoje nós estamos competindo para sair ao México, no Pan-Americano. E nesse caso nós buscamos uma ajuda, né, financeira, patrocínio, para que a população de Manhuaçu possa estar nos abraçando, de Manhuaçu, de Alto Caparaó, possa estar nos abraçando nesse quesito. E vamos fazer o feito de que levar o nome do Brasil, o nome de Minas Gerais, de Manhuaçu e de Alto Caparaó para o mundo. Então nós precisamos desse apoio. E será muito bem-vindo a nós aqui da comissão.
2: O atleta de 15 anos, Luiz Felipe, também reforça o pedido de ajuda e agradece o apoio de todos.
7: E sobre a questão do patrocínio, até então não tenho. Quero agradecer a todos aí, todos o apoio que me ajudou em alguns campeonatos aí, muito, muito grato. Mas agora buscando agora patrocínios para me ajudar mesmo nessa ida no México. Vou estar pedindo a colaboração, porque, querendo ou não, a gente vai lá e fica muito caro o custo e, assim, seria muito bom mesmo qualquer ajuda aí.
2: O atleta Lauan Dornelas, de 17 anos, destaca o feito já conquistado, mesmo com pouco apoio, e projeta resultados ainda melhores.
8: Ainda não temos patrocínio, né? Mas, mesmo assim, a gente conseguiu um feito muito grande, né? Mas agora a gente precisa da colaboração e do apoio de todas as pessoas que acreditam no esporte.
2: Agora

0: 6:32 e no próximo bloco do Jornal Regional você confere. Especialista indica estratégias para consolidação de pequenas e médias empresas. Prazo para aderir a edital do Fundo da Infância e Adolescência em Manhuaçu está aberto.
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3: O dólar inicia a semana cotado em R$ 5,21, alta de 0,52%. O euro negociado em R$ 6,03, alta de 0,86%. Na região de Manhuaçu, o café arábica, bebida dura tipo 6, safra nova, saca 60 quilos, cotado em R$ 1.753. O café arábica Rio, saca 60 quilos, é negociado em R$ 1.193.

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0: 6h37, o mercado empresarial de Manhuaçu registrou até agosto de 2026 a abertura de 189 novas empresas, enquanto 92 negócios encerraram as atividades no mesmo período. Os números mostram um cenário de movimentação do setor e levantam questões sobre os fatores que influenciam a abertura e o fechamento de empresas no município. Apesar do grande número de encerramentos das atividades e influências do alto endividamento da população, o analista do Sebrae, Jean Gomes, destaca que o cenário ainda é positivo.
2: O mercado ele é dinâmico, né? A gente tem esse movimento de abertura, de fechamento de empresas, né? Mas a gente pode olhar por um lado positivo, né? Nós temos aí o dobro de empresas que foram abertas em comparação com o número de empresas que foram fechadas. Um dos principais motivos que levam, né, as micro e pequenas empresas a fecharem é a falta de gestão. Né, muitas vezes do planejamento do negócio relacionado à formação do preço de venda, de um fluxo de caixa, de um planejamento da empresa, né, para manter o seu negócio em dia. E a abertura de novas empresas, isso é interessante para a nossa região, que demonstra aí que o mercado, esse crescimento do mercado, né, isso tem se demonstrado nos últimos meses, né, de forma positiva. Em relação ao endividamento, isso de fato é um grande gargalo, né, e que tem que ter uma atenção muito grande. Quando a gente pega dados, né, nos últimos dados aí de maio, junho, em relação ao endividamento a nível nacional, cerca de 80% das famílias brasileiras, elas estão endividadas. E o índice de inadimplência é também muito alto, é um índice de inadimplência hoje em torno de 30%, e esse a nível Brasil, mas que também reflete aqui no município de Manhuaçu, que segue esse mesmo percentual em relação ao endividamento e em relação à inadimplência, e isso afeta diretamente os pequenos negócios, né? Há uma família endividada, dado um endividado, ele tende a adiar a aquisição de um produto, a compra de um produto, de contratação de um serviço. Então é muito importante o empresário estar ciente, né, de toda essa dinâmica, desse movimento do mercado, e estar sempre se preparando, tendo um planejamento para que de fato esteja aí propício, né, para essas mudanças que possam acontecer.
0: E, de acordo com o analista, a inovação é um dos pilares para evitar o fechamento de micro e pequenas empresas.
2: E o empresário, ele se organizar dentro do seu negócio, né, para poder buscar melhores resultados, é fundamental. A gente pode destacar um dos principais pontos aí para o micro e pequeno empresário, é sempre buscar a inovação. A gente fala em Manhuaçu, né, nós temos um mercado dinâmico, mas é muito importante que o empresário ele não fique preso, né, somente aqui no município. É importante estar indo para feiras, eventos, né, estar participando desses movimentos para poder conhecer novas tecnologias, para poder conhecer práticas de inovação, para poder trazer para o município e, de fato, promover essa diferenciação do seu negócio. Porque através das práticas de inovação, que muitas vezes são simples, né, a gente relaciona muitas vezes a inovação a algo, né, altamente tecnológico ou com custo caro, e que não é, né? A inovação ela pode ser aplicada num atendimento ao cliente, num relacionamento com o cliente. Então, uma simples prática que o empresário ele muda e inova no seu negócio, ele gera melhor resultado, tanto financeiro quanto de vendas e de mercado para o seu negócio.
0: 6h40, as entidades de assistência social de Manhuaçu, que possuem trabalho voltado para crianças e adolescentes, já podem encaminhar as documentações necessárias para participar do Fundo da Infância e da Adolescência. O fundo, que é construído com parte do imposto de renda de pessoas físicas e jurídicas e doações do orçamento público. E a secretária executiva do Conselho Municipal da Infância e da Adolescência, a Ana Paula Sattler, indica quais critérios as entidades precisam possuir para participar.
3: O edital do FIA é voltado para as entidades do município que trabalham com crianças e adolescentes e que são inscritas no CMDDCA. Então, todas as entidades que têm essa inscrição estão aptas a participar. Os documentos são o estatuto e ata da instituição, o comprovante de inscrição no CMDDCA, que já traz consigo mesmo vários critérios que a entidade precisa atender, o projeto inscrito, né, e aí tem um modelo, um formulário específico desse projeto, além dos demais documentos para celebrar parceria público-privada. Então, declaração de idoneidade dos dirigentes, tem uma lista um pouquinho extensa ali de documentações, mas todas essas entidades que estão no CMDDCA

0: já tem essas documentações apresentadas, né? Eles só vão repetir esse envio para dar a certificação da atualização deles.
1: Segundo Ana Paula, este ano a prioridade serão para projetos voltados à primeira infância.
0: Quando o edital do FIA é lançado, ele tem algumas diretrizes que são para onde o CMDDCA pensa, né, analisa que a política pública voltada para a criança e o adolescente deve se encaminhar no município. Esse ano, a gente priorizou os projetos voltados para a primeira infância, que é de 0 a 6 anos de idade. Por quê? Porque essa faixa etária não tem muitos projetos no município de Manhuaçu. Nós temos muitos voltados para os adolescentes e as crianças maiores, mas a primeira infância, ela está descoberta nesse sentido. Então, é um incentivo para as entidades criarem projetos para atender esse público-alvo. E aí é preferencialmente, não quer dizer que todos vão ser selecionados dentro desse escopo, mas aqueles que se apresentarem positivos, a gente vai priorizar.
1: Após aprovados, os projetos passam por um acompanhamento necessário, como explica a secretária executiva.
0: Esse ano serão 5 projetos selecionados, e cada um com o valor de R$ 60 mil. Então, quando a entidade vai fazer a inscrição, eles já vão fazer todo o orçamento, as previsões de gastos para R$ 60 mil, que é o valor limite. Após a seleção desses 5 projetos, as entidades apresentam toda a documentação na prefeitura, né, para ser aprovada antes deles receberem o recurso. Após isso, o recurso é depositado em conta e a entidade começa a executar. A partir disso, ela tem 3 meses para apresentar o primeiro relatório de prestação de contas para o CMDDCA. E o Conselho também faz visitas periódicas para verificar, né, em loco a execução dos projetos.
1: 6h44 e daqui a pouco você confere no Jornal Regional. Final de semana registra 4 mortes em acidentes nas rodovias da região.
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10: 6h48, um acidente envolvendo uma motocicleta e uma carreta cegonha foi registrado na noite de sexta-feira na BR-262, no trevo de acesso à cidade de Matipó. O motociclista teria colidido contra a traseira da carreta. Com impacto, ele ficou ferido e precisou ser socorrido. A equipe do Serviço de Atendimento Móvel de Urgência, SAMU, realizou os primeiros atendimentos e encaminhou a vítima para o hospital de Matipó. Até o momento, não foram divulgadas informações atualizadas sobre o estado de saúde do motociclista. A Polícia Rodoviária Federal esteve no local para atender a ocorrência e realizar os procedimentos necessários. As circunstâncias e a dinâmica do acidente estão sendo apuradas. E um casal morreu em um acidente envolvendo um carro e uma carreta na noite de sábado no córrego dos Dornelas, em São João do Manhuaçu. As vítimas foram identificadas como Carlos Henrique e Suzana Silveira. Segundo as informações, o veículo em que estavam bateu de frente com uma carreta. O casal morreu no local. Suzana e Carlos eram ligados à música gospel e participavam de eventos religiosos na região. Ela havia se apresentado como cantora em um evento realizado na Assembleia de Deus na cidade de Divino. Carlos Henrique também era conhecido em Manhuaçu por trabalhar como motorista de aplicativo. No meio musical, atualmente fazia dupla com Wellington. Ele e Suzana também haviam gravado um DVD na Igreja Betel, em São João do Manhuaçu. O casal era envolvido na realização do Festival de Música Gospel de Santa Margarida, evento que reúne artistas e comunidades religiosas da região. As circunstâncias da batida ainda deverão ser apuradas. Equipes de emergência e autoridades foram acionadas para o atendimento da ocorrência e os trabalhos de retirada dos veículos e dos corpos. 6h51 e um acidente deixou duas pessoas mortas no quilômetro 94 da BR-262, próximo ao posto Anacleto, na altura de Abricampo, no início da noite deste domingo, dia 16. As vítimas ainda não haviam sido identificadas oficialmente até a publicação da matéria. Segundo apurado, um dos veículos envolvidos era um Fiat Uno, que ficou destruído após a colisão. Uma das vítimas ficou presa às ferragens do carro, enquanto a outra foi encontrada ao solo próxima ao veículo. Equipes do SAMU e da Polícia Rodoviária Federal estiveram no local para atendimento da ocorrência e organização do trânsito na rodovia. Até o momento, não há informações detalhadas sobre as circunstâncias que levaram ao acidente e, por isso, a ocorrência segue em andamento. Agora, 6h52, um rápido intervalo e daqui a pouco você confere no Jornal Regional. Suspeito de liderar grupo criminoso em Fortaleza é preso pela PRF em Manhuaçu e homem é baleado e morre após discussão em distrito de Lajinha.

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3: 6h56, uma fiscalização da Polícia Rodoviária Federal terminou com a prisão de um homem apontado como uma das lideranças de uma organização criminosa que atua em Fortaleza, no Ceará. A ocorrência foi registrada durante uma ação de combate ao crime. A abordagem ocorreu quando os agentes pararam um Toyota Corolla branco com placas de Fortaleza. Durante a verificação dos ocupantes, um dos passageiros apresentou um documento de identidade cuja autenticidade foi questionada pelos policiais. A partir da suspeita, a equipe realizou consultas aos sistemas de segurança pública. Ao ser questionado sobre os dados apresentados, o homem revelou sua verdadeira identidade, permitindo que os agentes prosseguissem com as pesquisas. As consultas indicaram que o suspeito é investigado no Ceará e possui registros relacionados a diferentes crimes, entre eles homicídio, porte ilegal de arma de fogo, tráfico de drogas, roubo e organização criminosa. Segundo as informações levantadas pela PRF, ele seria uma das lideranças do grupo criminoso. Com a confirmação da identidade e das

0: informações nos sistemas policiais, o homem recebeu voz de prisão. Não foram constatadas lesões aparentes durante a abordagem. O suspeito foi levado para a Delegacia de Polícia Civil de Manhuaçu, onde a ocorrência foi apresentada para os procedimentos previstos em lei.
1: 6h57, um homem de 39 anos, identificado como Lineker Borges Ubner, morreu após ser atingido.

0: pronto-socorro de Lajinha, mas já chegou à unidade de saúde sem sinais vitais. Durante os procedimentos, foram encontradas 6 munições intactas de calibre 38 no bolso da vítima. Uma testemunha contou às autoridades que teria visto uma arma debaixo do banco do veículo utilizado para transportar o homem e indicou o local onde o objeto teria sido abandonado. A partir das informações repassadas, os policiais localizaram um revólver calibre 38 escondido em meio à vegetação às margens da estrada. A arma foi recolhida e encaminhada para as providências de investigação. Ainda segundo o relato da testemunha, um homem de 25 anos teria sacado a arma durante a discussão que aconteceu nas proximidades de um bar e efetuado vários disparos contra Lineker. Após o crime, o suspeito e uma mulher de 30 anos teriam fugido do local utilizando cavalos. A motivação do homicídio pode estar relacionada a uma dívida de aproximadamente R$ 1.500,00 decorrente de uma negociação envolvendo gado. Até o momento, o principal suspeito não havia sido localizado. A perícia foi acionada e o material apreendido foi encaminhado à delegacia, onde o caso será investigado. Agora, às 6 horas e 59 minutos, termina aqui mais uma edição do Jornal Regional, uma produção do Tribuna do Leste, Rádio Manhuaçu. Trabalhos técnicos Naira Silva e Marcelo Costa. O Jornal Regional volta amanhã a partir das 6h20. Mais notícias no tribunadoleste.com.br. Então, todos, uma excelente segunda-feira.
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1: Segunda-feira, 17 de agosto de 2026. Um bom dia para você. Começa agora a edição de número 2414 do Notícias em 30, que é uma produção da Rede Aparecida de Rádio, em parceria com a Cygnus Brasil. Eu sou Mário de Paula, comigo Leandro Rodrigo nos trabalhos técnicos, a equipe Master Web na transmissão multimídia e Ana Maria Reis na apresentação. Ana, bom dia.
2: Mário, bom dia para você, bom dia a você que nos acompanha pelas emissoras de Inspiração Católica em todo o país, em especial pela Rádio Interativa em São José do Rio Preto, São Paulo, pela Rádio Cairosa em São Mateus, no Espírito Santo. Você pode nos acompanhar com imagens ao vivo também na transmissão pelo YouTube, pelo Facebook da Rádio Aparecida, no aplicativo Aparecida e pelo portal a12.com/rádio. Vamos conferir o destaque da edição de hoje.
1: Hoje você confere uma edição especial dedicada ao Padre César Moreira.
2: Missionário redentorista deixa sua marca registrada na comunicação católica do Brasil.
1: E claro, deixado legado pelo Padre César na Rádio e TV Aparecida.
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1: O Santuário de Aparecida acolheu na tarde de ontem a missa de corpo presente do missionário redentorista Padre Antônio César Moreira Miguel, grande comunicador e evangelizador que fez história na Rede Aparecida de Comunicação e morreu na noite do último sábado, dia 15 de agosto, aos 81 anos. A celebração foi presidida por Dom Mário Antônio, arcebispo de Aparecida. Na homilia, Dom Mário fez uma saudação inicial lembrando a passagem de Timóteo: "Aquele que crê em mim, mesmo que morra, viverá." Na sequência, passou a reflexão ao padre José Ulisses da Silva, missionário redentorista, que cresceu junto com o padre César e discerniram a vocação juntos em Cachoeira Paulista, no interior do estado de São Paulo. Em entrevista à Rede Aparecida de Rádio, padre

0: se recordou de quando estavam no seminário.
1: É, Padre César e eu, nós vivemos a nossa infância no seminário. Eu entrei 2 anos antes, em 1954, e creio que ele entrou em 1956. E o nosso pré-seminário era na Pedrinha, né? E exatamente lá passamos 2 anos estudando ao pé da serra. Em seguida viemos para o seminário de Santo Afonso e fizemos todo o curso, aquilo que naquele tempo chamava ginasial e colegial. Eram 7 anos ao todo de estudo. É um tipo de formação humanista muito forte, línguas, história, literatura, também havia ciências, né? Tínhamos até um espaço de experiências assim física, e depois muito esporte, né? Muito exercício. Não se voltava à casa dos pais, dos familiares, de modo algum. Férias, tudo isso no seminário, fazendo aventura, subindo montanhas. Era uma vivência em que pouquíssimas vezes a gente podia encontrar os familiares da gente, a não ser quando eles nos visitavam. Então, esse tipo de dinâmica de vida, oração, estudo, exercícios, um cuidado, digamos assim, e responsabilidade pelo cuidado da casa, pela limpeza, por tudo, em tudo isso a gente vivenciou juntos uma infância muito bonita, muito gostosa, né? Embora com a deficiência de, às vezes, não poder ter tanto contato com os nossos familiares.
0: Após as exéquias, o cortejo com o corpo do Padre César foi levado em procissão para o Cemitério Municipal Santa Rita, aqui em Aparecida. A dinâmica para o sepultamento é a mesma para todos os redentoristas, que depois de exumados, os restos mortais são levados ao Memorial Redentorista.
2: A celebração também contou com a presença de familiares, amigos e colaboradores da Rede Aparecida de Comunicação. O sobrinho por parte de mãe do Padre César, diácono Nelson Moreira, que é da paróquia Nossa Senhora de Lourdes, na Arquidiocese de São Paulo, comentou o quanto o tio o auxiliou no discernimento da vocação religiosa.
3: Ele foi um exemplo para nós, né? Porque veio para o seminário menino ainda, com uns 12 anos de idade, mais ou menos. E foi exemplo na família, né? É, religioso, puxou pela mãe, né? A mãe dele era de missa diária, né? E por isso a vocação, né, do filho e agora do sobrinho dele, né? Ordenei em 2012, ele esteve lá na celebração, 15 de dezembro, mas convivemos bem, né? Graças a Deus. Ele é o espelho, né? Ele foi despertar a vocação de ver o trabalho dele, bonito que ele fazia, né? Então, e a minha vocação se confirmou, em 2012 me ordenei e estou trabalhando há 14 anos já, né, na caminhada.
2: Para a gente, né, eu que sou jornalista, para todo mundo que acompanha a Rádio Aparecida, para os nossos ouvintes, para quem trabalha na rádio e na TV também, diácono, o Padre César, ele foi um espelho, um exemplo, era uma pessoa sempre lembrada por ser rígida, exigente, com a qualidade. Como ele era enquanto tio, né? Quais lembranças o senhor tem do Padre César?
3: Ah, tenho muitas lembranças, né? Lembrança do meu casamento, que ele que celebrou em 78, 14 de janeiro de 78, né? E foi uma celebração bonita que também me inspira quando eu vou fazer uma celebração, né? Então ele foi para mim um espelho, né? Enquanto vocação. Não morre no corpo, né? Mas na alma. Inclusive hoje de manhã estava orando pelo César, não sabia que tinha falecido.
0: Padre César estava internado na Santa Casa de Guaratinguetá e morreu às 10 da noite de sábado. Nascido em Cachoeira Paulista, aqui no Vale do Paraíba, próximo à Aparecida, em 5 de maio de 1945, Padre César dedicou 61 anos à vida religiosa e 55 ao sacerdócio. Ele enfrentou nos últimos anos de sua vida o Alzheimer, momento em que viveu na comunidade redentorista Irmão Bento, em Potim, cidade vizinha à Aparecida. O missionário redentorista, Padre Reinaldo Benjamin, superior desta comunidade, o acompanhou nos seus últimos momentos, concedeu a unção dos enfermos e fala sobre esse cuidado e o legado deixado.
4: De fato, o Padre César ensinou, acho que, a audácia missionária que a gente deve ter, né? Tudo aquilo que ele sonhou, ele fez acontecer, de fato, né? E é só olhar para a Rede Aparecida de Comunicação e quanta coisa bonita que foi realizada, quanto trabalho bem feito, né? Com dedicação, com amor, né? Com seriedade também, né? Com pulso firme que ele tinha. E a gente só tem que agradecer a Deus por tudo aquilo que ele realizou entre nós. E nós fizemos o possível também também cuidando dele nesses últimos 3 anos e meio, acompanhando.

0: lá o Padre César, nos momentos finais dele, esse sacrifício, suplício dele, né, de levar a cruz até o final. Então a gente fez o possível para que ele fizesse uma passagem bonita, com dignidade, né? E graças a Deus, então ele descansou bem numa data bonita também, né? No dia da Assunção de Maria, Dormição de Nossa Senhora, que Nossa Senhora o acolha no céu.
1: Com certeza, Nossa Senhora já o acolheu. E Padre César estudou jornalismo e comunicação social. Antes de assumir as funções na comunicação católica, ele trabalhou em várias emissoras de rádio, por exemplo, Globo, Excelsior, Record, Capital e América, além da Rádio Difusora de Goiânia. Na Rádio Aparecida, ocupou a direção em diferentes períodos e participou de uma fase de expansão e profissionalização da emissora. Também teve atuação nacional na comunicação católica, participou da criação da Rede Católica de Rádio, a RCR, e esteve à frente da implantação da TV Aparecida em 2005, como primeiro diretor da emissora, como relembra agora o missionário redentorista irmão Alan Patrick Zuccherato.
2: Um jornalista muito corajoso, muito profético, arrojado no seu jeito de ser, no seu tempo, não só na comunicação aqui a partir de Aparecida, mas em grandes rádios que ele trabalhou, com a comunicação da igreja no Brasil, o Padre César deu uma contribuição significativa. Então, a nossa tristeza, a nossa despedida torna-se assim no sentido de ação de graças. E aquele legado, aquele jargão tão cunhado pelo Padre César, né? Aqui tudo começa e passa por ela. Ele agora está contemplando tudo isso que ele viveu aqui. Ele que também foi o primeiro diretor da TV Aparecida, que em 2005 colocou a TV Aparecida no ar e que acreditou na TV Aparecida. Louvado seja Deus pela evangelização, pela missão do Padre César Moreira, realizada nos meios de comunicação.
3: Bom, e a formação religiosa e profissional ajuda a entender as escolhas que marcaram a trajetória do Padre César. Ele ingressou na Congregação do Santíssimo Redentor ainda jovem e, ao longo da vida religiosa, desenvolveu uma atuação que combinou as atividades pastorais com a comunicação. A formação em jornalismo e comunicação social e a experiência adquirida em emissoras comerciais contribuíram para uma visão profissional dos meios de comunicação. Essa experiência seria aplicada posteriormente aos projetos de comunicação dos missionários redentoristas. Padre César também conviveu com diferentes gerações de religiosos responsáveis pela atuação da igreja aqui em Aparecida. Dom Raimundo Cardeal Damasceno Assis, arcebispo emérito de Aparecida, acompanhou parte dessa trajetória, especialmente na inauguração da TV Aparecida.
4: Bom, primeiramente eu quero apresentar, né, meu sentimento pesar à congregação dos missionários redentoristas pelo falecimento, né, do Padre César Moreira, né? Ocorrida justamente no dia 15, né? Dia em que se celebra a festa da Assunção de Nossa Senhora aos Céus. E assegurar-lhes as minhas orações, pedindo a Deus que o acolha nesse seu servo, junto dele, né, no céu, gozando das alegrias que Deus preparou para todos aqueles que o amam e o servem aqui na terra. Claro, o Padre César Moreira foi realmente um grande jornalista, um grande comunicador, de modo que esta marca do Padre César que vai nos deixar aí a lembrança e um exemplo, digamos, para todo jornalista, né, que deve em tudo buscar a verdade para esclarecer, né, os telespectadores, os ouvintes, os leitores, né, em meios de comunicação, sobre o que está ocorrendo, né, e ao mesmo tempo ajudar as pessoas a tomar uma opinião também, né, correta, verdadeira, né, sobre o que está acontecendo, para que possa também, então, assim, contribuir, né, participar da vida política, né, social do nosso país. Eu acho que eu deixo esse exemplo para todos nós e, para, de um modo especial, para os profissionais da comunicação. Um jornalista sério, competente, comprometido com a verdade e com a ética, com os valores humanos e cristãos.
3: E seu legado se estende, claro, por toda a província redentorista Nossa Senhora Aparecida, como comenta o superior provincial, Padre Marlos Aurélio.
5: E hoje, então, nos despedimos dele, agradecendo a Deus tudo aquilo que o Padre César realizou como missionário redentorista em nossa província, sobretudo a sua atuação nos meios de comunicação, mas não pensando somente na congregação redentorista, no trabalho em Aparecida, mas alargando o alcance do trabalho

0: da igreja no Brasil, os meios de comunicação. Alguém que se empenhou, que articulou, que ajudou no processo de comunhão, de unidade de toda a igreja nesta grande frente apostólica que são os meios de comunicação.
1: Na Rádio Aparecida, Padre César assumiu a direção em 1981 e permaneceu no cargo até 1990. Em janeiro de 97, retornou à direção da emissora, permanecendo nessa função até 2012. Foram períodos de mudanças importantes no rádio brasileiro, tanto no ponto de vista tecnológico quanto no editorial. Ao longo dessas décadas, a Rádio Aparecida passou por mudanças de administração, tecnologia, programação e linguagem. A emissora também ampliou sua presença regional e nacional. O atual diretor da Rádio Aparecida, Padre Vanderlei Souza, fala sobre a continuidade desse legado frente aos novos desafios da comunicação.
2: O sentimento que nos invade no momento desse é o sentimento da fraternidade, né? Um irmão que se vai. E assim como na nossa vida familiar, a gente experimenta aquele vazio, aquele buraco que fica, né? Da presença física de alguém sanguineamente parente. Também nesse caso, espiritualmente, a gente vivencia esse vazio, mas esse vazio ele é preenchido pela certeza daquilo que nós acreditamos, e no caso do Padre César Moreira, foi o que ele acreditou também, né? Que a nossa vida diante de Deus, ela é planificada após a nossa passagem por esse corpo mortal. Nós entramos na presença daquele que é a vida por excelência, aquele que nos garante que estará nos aguardando, que é nosso Senhor Jesus Cristo, nosso Santíssimo Redentor. Então, nesse momento de dor, né, de tristeza, mas a gente se sustenta pela certeza da fé.
3: É a fé que sustenta a todos, né? Depois de décadas dedicadas ao rádio, à televisão e à formação de comunicadores, Padre César Moreira passou a viver uma rotina diferente daquela dos anos de direção. Mas a sua trajetória continuava presente na memória de quem trabalhou com ele. Uma dessas relações foi construída com o Padre Zezinho, que além de muitos projetos conjuntos, também era amigo de Padre César.
4: Nós éramos catequistas por vocação e também comunicadores, e a gente ficou muito amigo, não só por causa da Rádio Aparecida, mas por causa dos trabalhos que a gente fazíamos. Um admirava o outro e um aprendia com o outro. Então, para mim, ele foi um dos pioneiros da comunicação e da catequese no Brasil naquela época. E claro que a gente um pouco de tristeza, porque ele foi meio cedo, né? Mas escolheu um dia muito bom, que é de Assunção de Nossa Senhora. Ele foi assunto também ao céu do jeito dele. Eu estou orando com vocês, agradecendo, porque não é só a Rádio Aparecida, é o jeito de ser de catequista que ele viveu. Nós juntos aprendemos muito com o outro, o deuniano e o redentorista. E a gente era meio mais irmão do que qualquer outra coisa. Então, é claro que eu sinto isso, mas são coisas de Deus e a gente aceita porque sabe que ele fez uma jornada que nunca vai ser esquecida.
3: Ontem, Padre Zezinho também divulgou uma carta em homenagem ao Padre César, que inclusive foi lida no Santuário Nacional de Aparecida. E o arcebispo de Aparecida, Dom Mário Antônio, também expressou a sua gratidão pelo legado de Padre César.
5: Minha solidariedade hoje com todos os missionários redentoristas, com a Rede Aparecida de Comunicação, a Rádio Aparecida, né, que ele fundou, que ele colocou aí no coração do Brasil, né, de brasileiros e brasileiras. E o legado dele é de alguém que realmente faz da comunicação a própria vocação, né? E a comunicação sempre alicerçada na verdade da igreja, na beleza do evangelho, na luz da palavra de Deus, olhando para a realidade da dignidade humana e de tudo aquilo que nos cerca. A comunicação do Padre César sempre foi uma comunicação muito lúcida, sem deixar levar por interesses, por alienação, seja de âmbito religioso ou político, financeiro ou humano, mas sempre honesto nas suas reflexões, sempre sincero.

0: sincero nas suas propostas. E eu digo que isso ajuda muito, ajudou muito na formação da consciência, né, de comunicadores e comunicadoras no nosso Brasil e de todos aqueles que, através dos meios de comunicação, acompanhavam, né, o seu trabalho e a sua missão. Então, Deus seja louvado pela vida, vocação e missão e colaboração do Padre César no mundo da comunicação.
1: Nós vamos agora conhecer um pouco mais sobre os apoiadores de volta com o legado do Padre César. Até já.
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10: Sete e 21.
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1: Nós já estamos de volta com a edição especial do Notícias em 30, dedicada ao legado do Padre César Moreira. A experiência do Padre César também deixou uma marca específica no jornalismo. Sua formação profissional e sua passagem por grandes emissoras contribuíram para uma visão de jornalismo que buscava conciliar a identidade católica da Rádio Aparecida com critérios profissionais de produção e informação. A experiência acumulada no rádio seria importante para um novo projeto. Em 2005, a Igreja em Aparecida iniciou as transmissões da TV Aparecida. Padre César foi escolhido para conduzir a implantação da emissora e tornou-se o seu primeiro diretor. A tarefa envolvia a criação de uma estrutura de televisão, a montagem de equipes, a definição da programação e a construção de uma identidade para uma nova emissora católica. A primeira equipe de jornalismo também foi formada nesse período. Eduardo Miranda foi o primeiro jornalista da TV Aparecida e já havia trabalhado com o Padre César aqui na Rádio Aparecida. Ele se emocionou ao se despedir do amigo.
12: é muito mais do que falar do diretor da Rádio Aparecida, diretor da TV Aparecida.

0: do jornalista, falar do homem, Padre César Moreira, a quem eu tenho muito respeito e orgulho de ter convivido com ele durante muitos anos. E eu falo que a minha convivência com o Padre César começou ainda nos bancos escolares, né? Eu fui aluno do Padre César Moreira na faculdade, em 1989, 1990. Me emociono muito em falar do Padre César Moreira, porque foi muito mais do que um diretor. O Padre César Moreira considerei como meu segundo pai, por tudo que fez na minha vida profissional, pessoal. Como eu disse para você, me ensinou desde cedo a ser uma pessoa melhor, a ser um profissional melhor. E a gente se despede hoje, né? Como merece Padre César Moreira, a gente se lembrar de tudo que ele fez pela comunicação no Brasil, pelo jornalismo, pela congregação redentorista, mas principalmente pelo povo brasileiro. Padre César Moreira, ele deixa uma grande marca para todos nós. E eu, com certeza, eu vou seguir os ensinamentos do Padre César Moreira. Minha carreira foi pautada sempre por tudo que Padre César Moreira me ensinou. E eu vou respeitar esse legado que ele deixa. Mas é que a gente fica triste, mas ao mesmo tempo feliz por saber que o Padre César descansa agora. E agora, com certeza, está nos braços de Deus.
1: A criação da TV Aparecida representa uma das principais marcas da atuação do Padre César na comunicação, mas sua trajetória não se limitou aos cursos de direção aqui dentro da emissora. Ele participou da articulação da comunicação católica em âmbito nacional, esteve ligado à Rede Católica de Rádio e à Onda Brasil, e também dedicou parte da carreira à formação de profissionais.
2: E toda segunda-feira é o dia do editorial com o jornalista Felipe Zangari aqui no Notícias em 30, e hoje não podia ser diferente, o assunto é o legado do Padre César.
3: Olá, muito bom dia para vocês aí no estúdio, um abraço para você que me acompanha em todo o país pela Rede Aparecida de Rádio, pelas associadas da Signis Brasil. Uma semana feliz e abençoada para todos nós. Nós nos despedimos neste domingo do Padre César Moreira, um redentorista apaixonado pela comunicação e que fez da comunicação um pilar importante da sua trajetória vocacional. Padre César Moreira foi diretor da Rádio Aparecida, foi um dos articuladores da ainda Onda Brasil, que era a União de Rádio Difusão, que depois foi dar origem aqui no país à RCR, a Rede Católica de Rádio, lançando as bases para aquilo que hoje é a Signis Brasil. O Padre César Moreira teve um papel visionário na comunicação católica do nosso país, numa época em que a conectividade digital era inexistente ou praticamente inexistente. O Padre César era um apaixonado pelo rádio, especialmente, e percebeu no seu tempo, no auge da sua carreira como diretor da Rádio Aparecida, que a comunicação via satélite seria uma saída importante para conectar o Brasil de dimensões continentais, levando a palavra da igreja, levando a mensagem do evangelho e ajudando as populações brasileiras a formarem a sua consciência crítica por meio do jornalismo. Por conta disso, o Padre César tem um papel essencial naquilo que foi a Rede Católica de Rádio e naquilo que, claro, hoje também é a Signis Brasil. Nossos respeitos pelo legado, pela trajetória do Padre César, nossa gratidão pela entrega da sua vida em prol do Evangelho como sacerdote, em prol da comunicação pelo seu trabalho, e nossas orações para que o bom Deus o acolha e o recompense pelo bem que fez às pessoas que atendeu como sacerdote e à sociedade pela comunicação que ajudou a desenvolver. Grande abraço para você, Padre César, Deus te acolha, descanse em paz e até a semana que vem.
1: E a trajetória do Padre César Moreira não se resume aos cargos que ele ocupou. Ela pode ser observada na evolução da comunicação católica, na formação de profissionais e também na presença da igreja nos meios de comunicação. Permanece a voz do jornalista, do radialista e do missionário que dedicou boa parte de sua vida à comunicação.
4: Padre César Moreira. para nós, na nossa fé, o primeiro dia da semana é o domingo. É o dia da Páscoa, é o dia da ressurreição. O primeiro dia da semana é o domingo. Mas no batente, né? Esse também batente é relativo.

0: Tem muita gente que trabalha muito mais no domingo do que qualquer outro dia. Aqui em Aparecida que se fale. Que seja um dia abençoado, santificado, que você passe o dia de hoje da melhor maneira possível, sempre com a reta intenção de amar a Deus de todo o coração, que a sua vida esteja voltada para esse Deus, apontada para esse Deus, que isso seja o seu rumo e que você passe esse dia, porque está voltado para Deus, também a serviço dos outros. É uma forma de ser coerente. O São João diz assim: se você diz que ama a Deus a quem não vê e não ama o irmão e vê, você é um mentiroso. E tantas vezes a gente passa por mentiroso, né? Até diante de Deus por causa disso. Mas que o seu dia seja assim, né? Seja um dia em que você queira viver bem e faça tudo para que você possa voltar-se para o Senhor, ter o coração sempre aberto, preparado, sempre disponível para Deus. Isso é muito bom, muito importante, dá segurança interior a você. É isso, né? Vamos que vamos, a Rádio Aparecida segue em frente. Ela tem muita gente boa que deu sangue, deu vida por ela, assim como tem tantos ouvintes, né? E tantos representantes e associados que fazem também parte do nosso grupo e que dão a vida pela emissora de Nossa Senhora. Agora fica a lembrança e a saudade. Somos todos muito gratos a todos vocês.
1: Nós que somos gratos, eternamente gratos ao legado que o Senhor deixou, Padre César, e assim como o Padre César nos ensinou a discernir sobre política, sobre economia, sobre religião, a gente segue esse legado aqui na Rádio Aparecida, inclusive falando sobre política. Este é um ano importante, ano eleitoral no nosso país, e a Rede Aparecida de Rádio produziu uma série de reportagens especiais sobre esse equipamento que é fundamental para o processo democrático brasileiro. E é claro que não deixaríamos de iniciar essa série de reportagens especiais hoje, assim como desejaria também o Padre César. A gente começa contando um pouco da história da urna eletrônica.
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1: Bom dia para você, meu grande amigo. Bom dia para você, minha grande amiga. Nós estamos chegando na Rádio Manhuaçu 106.9 para mais o Manhã do Ouvinte. Iniciando mais uma semana com alegria, com entusiasmo, alto astral, sempre levando o melhor da música, da informação para você. Ligado, ligada, tanto no rádio quanto no site, através do streaming, também pelo aplicativo. Então, em 106.9, pelo aplicativo que você baixa, pelo streaming do site manhuaçufm.com.br, você tem acesso à melhor programação. E é claro que nós estamos aqui com a bênção do nosso Deus e a proteção de Nossa Senhora Aparecida, Rainha e Padroeira do Brasil. Sejam todos bem-vindos para mais uma semana do nosso Manhã do Ouvinte. Hoje é dia 17 de agosto. Parabéns para você que está de aniversário hoje. Fazer aniversário é bom demais. Tem aplausos, aplausos para quem faz aniversário. Tem que ter aplausos. Você merece um ano de muita felicidade, muitas conquistas. E se tiver algum probleminha, você vai vencer, tá? Parabéns para você e tudo de bom. É o dia também do patrimônio histórico, data que está no calendário civil. Vamos juntos, porque amanhã, mais uma vez, vai ser nossa.
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2: É preciso enxergar a vida com mais otimismo, com profunda felicidade. Às vezes temos a possibilidade de erguer a cabeça e admirar o mundo à nossa volta. Os dias podem ser imensamente felizes se optarmos pelo olhar certo. Palavras de otimismo e a mensagem dessa manhã. É o tempo todo. Na sintonia. Participe do Manhã do Ouvinte pelo nosso WhatsApp, o 988-18-8890. Tá liberado já para você dar o seu recado aqui, desde agora até o finalzinho do programa. 988-18-8890 é o nosso Zap Zap. Participe, faça parte.
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2: E a nossa primeiríssima de hoje, Victor e Léo, Borboletas, bom dia.
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0: E assim o nosso Manhã do Ouvinte está no ar pela Rádio Manhuaçu. Que beleza de sequência, hein? Christian Ralph para matar saudade, sensível demais. Teve também aqui Vitor e Léo, outra do passado, Borboletas. E assim vai ser amanhã toda, só música top tocando para você aqui na Rádio Manhuaçu. Inclusive, o seu pedido também. Só mandar para cá o seu bom dia, 988188890, que é o zap zap da Rádio Manhuaçu. 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
0: Hora da boa notícia para você, aquela que nos motiva. E nós vamos falar de conquista. Isso mesmo, tem uma conquista maravilhosa desse final de semana para a gente celebrar. A ginástica rítmica brasileira encerrou o Mundial de Frankfurt na Alemanha com um resultado que vai além de uma campanha histórica. O Brasil conquistou ontem seus dois primeiros ouros em campeonatos mundiais e já saiu da competição com um conjunto classificado para os Jogos Olímpicos de Los Angeles 2028. As brasileiras venceram as duas finais por aparelhos. Na série de cinco bolas,

0: marcaram 29.450 pontos, a maior nota da temporada. Depois repetiram exatamente a mesma pontuação na apresentação com três arcos e dois pares de massas e conquistaram outro ouro. A vaga olímpica, porém, havia sido garantida um dia antes. No sábado, o Brasil ficou com o bronze no conjunto geral, resultado que colocou a equipe entre as três primeiras e assegurou a classificação direta para Los Angeles. O Mundial de 2026 é a primeira competição prevista pela Federação Internacional de Ginástica para distribuir vagas da modalidade aos Jogos de 2028. Com isso, a equipe deixa Frankfurt, na Alemanha, com três medalhas e uma vaga olímpica antecipada, o que permite seguir o ciclo até 2028, sem depender das próximas oportunidades de classificação. Parabéns, então, a todos os envolvidos. Parabéns às meninas da ginástica rítmica brasileira. Fizeram bonito e já estão aí classificadas para as Olimpíadas de Los Angeles em 2028. Fora as medalhas que trouxeram. Essa é a boa notícia de hoje aqui na Rádio Manhuaçu. E amanhã tem mais, sempre nesse horário. E daqui a pouquinho o nosso cantinho caipira.
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0: Feira, iniciando a caminhada dessa semana, nesse dia 17. E vai dar tudo certo, né? Um abraço para você que está chegando agora para acompanhar o programa, para você que está com a gente desde cedo, você que está aí na sintonia da Rádio Manhuaçu. Olha, daqui a pouco nós vamos ter, às 8h30 da manhã, podcast Manhã do Ouvinte, Tribuna do Leste. Aí você pode acompanhar aqui no rádio, normalmente, né? E também pelo Tribuna do Leste no YouTube, canal Tribuna do Leste pelo YouTube, com imagens, tá? A gente faz essa entrevista, esse podcast direto do estúdio da TV Tribuna do Leste. E vai estar conosco hoje aqui o Glauco Macedo, coordenador do PROCON Municipal. Vamos falar sobre assuntos ligados ao direito do consumidor. É daqui a pouquinho, às 8h30 da manhã. E daqui a pouco tem o Padre Carlos com o Igreja em Reflexão. E agora nós vamos trazer o seu bom dia. Afinal de contas, você já se manifesta aqui com a gente, né? Bom dia para você. Fala comigo.
1: Bom dia, Luiz Nascimento. É Marlene Lúcia, do Córrego de São Roque. Hoje é um dia muito especial para mim. Meu esposo está completando hoje 70 anos. Queria que você passasse uma música aí, deixar a música à sua escolha, mas uma música bem bonita, viu? Oferecer para ele, para os meus 4 filhos, minhas noras e meus netos. Que o Senhor abençoe a vida dele, que esse aniversário dele possa repetir por muitos e muitos anos no meio de nós.
0: Isso aí, isso mesmo.
1: Quero oferecer para você também, mas a Marta, né, que fizeram essa visita na nossa comunidade, foi maravilhoso a sua celebração.
0: Ótimo, muito obrigado, tá? Parabéns ao Zé Gomes, que é o maridão dela, né, da Marlene, é o casal, né, que tá acompanhando a gente lá, e aniversário do Zé hoje. Parabéns, tá? Grande Zé Gomes. Fanzão aqui do Cantinho Caipira. Vou dedicar o Cantinho Caipira todo para ele hoje, né? Bom dia também para a Laís, tá no centro de Manhuaçu, tá ligada com a gente. Bom dia para Maria da Penha Silva, lá do Pouso Alegre, tá sintonizada, iniciando a semana conosco também. Nascimento, pãozinho de queijo, o que você acha, hein? Tá aguardando o Cantinho e cafezinho com pãozinho de queijo. Bom, agora o Cantinho já tá no ar, você já pode saborear esse pãozinho de queijo quentinho com o melhor café do mundo, né? Que é o café da nossa região. Aquele abraço para você, tá, minha amiga? Tudo de bom para você aí no Espírito Santo. É a Jane Sanji. Tem também essa participação aqui, ó. Pode falar comigo. Bom dia.
2: Ô, Luiz Nascimento, bom dia. Depois da sarra, tá dando uma rolinha para nós, tá bom? Roda aí com o Antônio Paulo aqui do PQA. É. Pode ser aí um Teodoro Sampaio, Noites em Claros.
0: Vai ser agora.
2: Bom dia pra você, bom trabalho.
0: Valeu, Antônio. Bom dia para você. Oi, Nascimento, bom dia. Sou a Maria de Lourdes Silva, aqui do Pouso Alegre. Estamos sintonizados, claro, né? Maior e melhor que a Rádio Manhuaçu. Ótima semana para você. Para você também. A Eni do bairro Matinha também dá o bom dia dela. Agradeço. Tem a Sandra Moraes, do bairro Engenho da Serra. Também está ligada, curtindo a melhor programação da 106.9. E no Engenho da Serra, a Maria Aparecida Cardoso também me cumprimenta. Bom, pessoal, vou voltar ao Zap Zap agora, depois das 9h20 da manhã, tá? André e Andrade, primeira do Cantinho, Flor de IP.

0: E assim o nosso Cantinho Caipira vai terminando na manhã da segunda-feira na Rádio Manhuaçu com a música de Teodoro Sampaio, Noite Sem Claro, teve Bia e Dino Franco, A Sementinha e André Andrade, Flor de Ipê. Cantinho volta amanhã às 7h45 da manhã.
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0: Loterias em destaque, os resultados de ontem para você. Mega Sena, concurso 3045, ficou acumulado o prêmio principal e as dezenas sorteadas são as seguintes: 23, 29, 33, 42, 43 e 57. A Loto Fácil teve um ganhador no concurso 3763 e os números são 01, 02, 03, 04, 05, 08, 09, 14, 15, 17, 20, 21, 22, 23 e 24. A Quina, concurso 7093, acumulou, não saiu para ninguém. E os números são 21, 41, 57, 63, 63 e 64.
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1: E esse é o momento em que nós temos aqui a presença do Padre Carlos com o Igreja em Reflexão. Padre Carlos, bom dia, seja bem-vindo para essa nova semana.
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3: Bom dia, meu amigo, bom dia, meu irmão, bom dia, Luiz Nascimento. Bom dia a toda a equipe do Manhã do Ouvinte. Bom dia, pais e filhos, filhos e pais. Bom dia, trabalhadores. Que Deus abençoe a vida, a fé, o compromisso, a missão. Bom dia, vocacionados. Mês de agosto é um mês todo ele dedicado às vocações, serviços e ministérios. Não podemos perder este fio condutor da vida e da história de um Deus que chama, de um Deus que convoca e de um Deus que espera a resposta generosa de cada um de nós. Bom dia, acompanhado das orações e preces aos doentes, enfermos, famílias enlutadas, aos idosos, aos que cuidam, aos que acompanham, aos que são presença na vida dos mais necessitados. Que Deus continue gerando vida, luz, graça. Nosso bom dia aos viajantes, motoristas. Parabéns aos aniversariantes. Parabéns aos que continuam fazendo da vida uma doação, um serviço, uma entrega. Reze comigo. Igreja Reflexão, o Salmo Responsorial. Esqueceram o Deus que os gerou, da rocha que te deu a luz, te esqueceste, do Deus que te gerou, não te lembraste. Vendo isto, o Senhor os desprezou, aborrecido com seus filhos e suas filhas, e disse: esconderei deles meu rosto, e verei então o fim que eles terão, pois tornaram-se um povo pervertido, são filhos que não têm fidelidade. Com deuses falsos provocaram minha ira, com ídolos vazios me irritaram, vou provocá-los por aqueles que nem são um povo, através de gente louca hei de irritá-los. Glória ao Pai, ao Filho e ao Espírito Santo, como era no princípio, agora e sempre. Amém. Esqueceram o Deus que os gerou. Prezado ouvinte, querida família, nós retomamos a temática do mês, todo ele dedicado às vocações, serviços e ministérios. Queridos irmãos, chegamos mais próximo para continuarmos refletindo sobre a temática vocacional, no qual refletiremos sobre vocação em

0: diversidade, vozes unidas na missão. Na igreja, cada pessoa é chamada por Deus de modo único, formando um mosaico rico e belo de vocações distintivas, todas convergindo para a mesma missão: anunciar o reino de Deus, promover a vida plena para todos. Talvez este seja o elemento fundamental que perpassa toda a vida de Jesus: promover a vida, anunciar o reino. Missão de Jesus, missão dos apóstolos de ontem, missão nossa de hoje. A diversidade das vocações na igreja é um reflexo do sonho de Deus para seu povo e mostra que, assim como o corpo tem muitos membros com funções distintas, cada vocação tem um papel essencial e singular para o bem comum e para a missão da igreja. Essa multiplicidade não dispersa, mas enriquece, expressando a multiforme graça de Deus, que deseja a contribuição de cada um conforme seus talentos e chamados para a edificação do corpo de Cristo. Que a consciência profunda dessa diversidade vocacional nos fortaleça a cada dia na missão, missão comum, que nos inspire a acolher uns aos outros como irmãos e irmãs, cultivando respeito, amor, colaboração, sustentados pelo Espírito Santo, que faz de muitos um só corpo. Esse é o caminho para uma igreja viva, missionária, dinâmica, testemunha da unidade na diversidade divina. Tenhamos olhos abertos, ouvidos atentos, deixemos-nos guiar e conduzir pela palavra, pela convocação do Senhor. Pai nosso que estais no céu, santificado seja o vosso nome. Venha a nós o vosso reino, seja feita a vossa vontade, assim na terra como no céu. O pão nosso de cada dia nos dai hoje. Perdoai as nossas ofensas, assim como nós perdoamos a quem nos tem ofendido. E não nos deixeis cair em tentação, mas livrai-nos do mal. Amém. A você, Luiz Nascimento, e toda a equipe do Manhã do Ouvinte, um grande abraço. Bênçãos de Deus. Que o dia, a semana, o mês, continue sendo vivido de uma forma intensa e plena. Aos ouvintes, telespectadores, famílias, vocacionados, grande abraço. Bênçãos de Deus. E até o nosso próximo encontro. Igreja em Reflexão.
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2: Padre Carlos, obrigado pela presença. Bom dia, ótima semana. E hoje às 11h30, o Padre Carlos retorna com o Caminho, Verdade e Vida aqui na programação da Rádio Manhã Uaçu. 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São João e Gardingo Atacarejo. 8h12, Manhã Uaçu segue com céu encoberto nessa manhã, temperatura agora está em 18 graus, umidade do ar em 85%. Rui Bran dos Reis e a previsão para hoje. Bom dia, Rui Bran.
3: Olá, bom dia. Tempo nublado durante o dia, com possibilidade de chuviscos em alguns municípios na Zona da Mata. É uma alta pressão que se encontra atuando no litoral da região sudeste, que está trazendo muita nebulosidade do Oceano Atlântico para o continente. Temperatura máxima em Manhã Uaçu, Meio Mirim, Alto Jequitibá,

0: era feliz, entre 22 e 23 graus. Também há possibilidade de chuviscos nesta segunda-feira nas regiões leste e nordeste do estado, entre Caratinga, Ipatinga, Timóteo, Coronel Fabriciano, Governador Valadares, Teoflotone, Rubim e Almenara. Nas demais regiões do estado, o sol predomina durante o dia. Capital mineira com tempo ensolarado pela manhã, à tarde com sol entre nuvens, temperatura máxima em torno de 26 graus. Direto da Clima Tempo, Rui Bran dos Reis.
1: Obrigado, Rui Bran, e até amanhã. Vem aí o Plantão Esportivo.
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1: Futebol pra você, da Rádio Manhuaçu, com a presença da Ana Flávia com a gente aqui. Oi, Ana, bom dia.
2: Bom dia, Luiz. Bom dia também pros ouvintes do Manhã do Ouvinte que estão nos acompanhando.
1: Ana Flávia Domingues, vamos falar do Campeonato Brasileiro já já, né, o Brasileirão, mas antes quero trazer aqui os jogos da Série B, rodada 22. Ponte Preta 1, Náutico 1, São Bernardo 0, Botafogo 1, Sport 2, Londrina 1, Ceará 1, Cuiabá 3, Atlético Goiás 0, Vila Nova 2, é o clássico de lá, daquela região, Criciúma 1, Goiás 0, Juventude e Fortaleza 0-0, o Operário perdeu em casa para o Avaí 2-1, o América, como era de se esperar, perdeu para o Atlético no Independência de 3-1, e o CRB empatou sem gols com o Novo Horizontino 0-0. Líder agora da Série B é o Criciúma com 43, o Juventude é o segundo colocado com 39, em terceiro Vila Nova 37, quarto Fortaleza 36, vamos até o G6, o Operário tem 35, é o quinto, e o Sport é o sexto com 35. O Atlético subiu 3 posições com a vitória, é o oitavo com 34, e na zona de rebaixamento, o Avaí, 17º com 23, seguido do Londrina com 20, do América com 11 e da Ponte Preta com 10 pontos apenas. Ana Flávia Domingos e o Brasileirão em rodada 23. Fluminense mandou o técnico embora, pegou o líder e venceu. Toda vez que manda algum técnico embora, o time ganha, já percebeu isso?
2: Sempre, eu acho que todos, né? E acontece muito isso com o Fluminense, né, Luiz? Quando o Diniz saiu, inclusive, o auxiliar técnico é o Marcão. É, quando o Diniz sai do Fluminense, o primeiro jogo, o Marcão tá lá treinando como treinador, consegue a vitória. E agora acontece novamente, depois da demissão do Zubeldía, o Fluminense consegue essa vitória, inclusive ótima vitória, vencendo o líder Palmeiras, né? E 3-2, né? Um placar bem elástico, um jogo muito bom. E novamente o Palmeiras não joga bem, né? Tanto que... o Abel é questionado na entrevista coletiva, chega a discutir com o jornalista, né? Ele nem gosta, né?
1: Ele não é polêmico, né?
2: Não, nem um pouco. E o Fluminense consegue vencer esse jogo. É um ótimo resultado para conseguir se manter ali em cima, na parte de cima da tabela. E o Palmeiras precisa começar a abrir o olho, né? Porque a diferença pro Flamengo acaba que diminui. E o Flamengo tem 2 jogos a menos. Então, só depende de
1: né? Um jogo a menos.
2: Agora é 1?
1: É 1 jogo.
2: É, então é 1, então. Antes era 2 jogos, mas mesmo assim,
1: vão se enfrentar, né?
2: Então, tem isso também.
1: Então, quer dizer que nós temos aí o quê? Aquela partida pode ser a de 6 pontos, né?
2: Pode ser.
1: A seguir assim, né?
2: Exato.

0: Exatamente, pode ser de 6 pontos. E aí tem esse problema, porque o Palmeiras não volta bem. O Abel até chega a falar isso, ele é bem sincero, que desde que voltou o Palmeiras não é o mesmo, né, de antes da parada para a Copa. Precisa melhorar muito. E aí não só no brasileiro, né, precisa melhorar também, porque ainda está disputando a Libertadores. Apesar do chaveamento do Palmeiras ser um pouco mais tranquilo, precisa ter essa atenção, porque pode ter uma surpresa, né? Lembrando que empatou o jogo de ida, né? Que foi, inclusive, no Allianz Parque. Precisa buscar o resultado no jogo de volta nesse meio de semana na Libertadores. Então, um resultado ruim pro Palmeiras e ótimo pro Fluminense, para quem vinha com essa turbulência, né? Com demissão de técnico.
1: Ana Flávia, sabe, também teve o empate do Atlético do Paraná com o Bragantino, 1-1. O São Paulo empatou com o Coritiba de 1-1. E ontem teve um jogo que me chamou a atenção, que 6 gols, né? O jogo das 11, a Chapecoense e o Bahia. 6 gols esse jogo, Ana?
0: Isso, acaba que também não adianta muito, tanto assim, para a Chapecoense, né?
1: Sim,
0: porque
1: sim,
0: ela vai continuar remando e ainda vai continuar ali naquela posição. Tem apenas 11 pontos.
1: É a lanterna ainda, né?
0: É, o Vasco, que é o 19º, tem 22. Então 11 são 11
1: a mais,
0: pontos.
1: Né?
0: É muito difícil sair dessa situação. É o que eu já cheguei a falar aqui. Acho que a Chapecoense já está rebaixada. Acho que já pode começar a planejar o ano que vem, já na Série B. E aí o Bahia, que está na sexta posição ali, né? Se manteve na sexta posição, né? Devido aos outros resultados também que tiveram. Consegue esse empate, precisa melhorar ainda mais, porque o Bahia não vem conseguindo vencer também seus jogos. Ou empata ou perde, consegue se manter ali em cima na tabela, mas precisa melhorar muito, né? Então, assim, é um resultado muito ruim para a Chapecoense, porque se mantém ali, e acho que fica um gostinho de poderia ter vencido do Bahia também.
1: Certo. Agora mostra, sim, o time mesmo nessa situação joga com garra, né? Com energia dentro do seu torcedor. Isso
0: foi,
1: é bonito, né?
0: Isso, foi assim contra o Cruzeiro também. Jogou muito bem a Chapecoense, mas não consegue, né, Luiz? Acho que o começo do campeonato acabou que influenciou no que está acontecendo agora.
1: Isso aí. O Vasco recebeu o Santos em São Januário e tomou de 3-0. Menina, a torcida do Vasco hoje tá pé da vida, né?
0: Muito, Luiz. Eu não esperava, de fato, eu não esperava o Vasco perder esse jogo por 3-0. Inclusive,
1: É normal o resultado, né?
0: Inclusive, o vice-presidente acabou ficando cabisbaixo ali depois do jogo e tudo mais pelo resultado. Tivemos gol do Gabigol, inclusive, também ali. O Neymar acabou jogando, que é uma coisa que a gente até tinha falado, né? O Neymar, o Santos precisa muito do Neymar, ter essa constância é super importante, né? Jogou o jogo passado, joga esse também. Precisa jogar o jogo no meio de semana também da Sul-Americana. Então, assim, é um ótimo resultado para o Santos. De fato, eu não esperava. Esperava um Vasco mais aguerrido, né? Pelo que vinha apresentando, jogando dentro de casa. Então, assim, um resultado péssimo para o Vasco. Tá na vice-lanterna, 19º no brasileiro. Se mantém na Copa do Brasil ali na Sul-Americana, mas assim, precisa ter essa atenção. Como eu falei anteriormente, a gente está encaminhando aí para o final do campeonato, então você precisa começar a fazer conta. E aí, às vezes, vai ter que abrir mão de uma coisa ou outra. O Vasco está em 3 frentes. Sul-Americana, Copa do Brasil e Brasileiro. Às vezes ele vai ter que abdicar de alguma coisa para poder conseguir melhorar no Brasileiro e não cair para a Série B.
1: Isso aí. Vamos falar da partida agora entre Mirassol e Flamengo. Daqui a pouquinho nós vamos destacar Atlético e Cruzeiro. Mirassol e Flamengo. Mirassol recebeu o Flamengo ontem lá no Maião, interior de São Paulo. E o Flamengo, na cola do Palmeiras, fez 5-1, resultado importantíssimo para o Flamengo nesse momento em que o Palmeiras perde, né?
0: Isso, exatamente. Muito importante para se manter na cola do Palmeiras e também para o que vem agora, né? Acho que a partir de agora são momentos cruciais para o Flamengo, né? Tem a Libertadores agora no meio de semana, são 2 frentes que está disputando, que é o Brasileiro e a Libertadores, visto que caiu pro Vitória, né, na Copa do Brasil. Então, assim, é um ótimo resultado, jogou com o time ali mesclado, inclusive, aí depois alguns jogadores foram entrando, inclusive o Arrascaeta até tava no banco. O Arrascaeta que não vem fazendo um segundo turno, né, segundo turno eu falo depois da Copa, muito bom. E aí o Flamengo mesmo assim consegue, o Pedro também, que acabou não sendo titular contra o Cruzeiro, volta e faz gol também, um placar bem elástico. Tinha a esperança do Mirassol ser um pouco mais equilibrado pelo fato de estar jogando em casa, mas não conseguiu, né? Não viu nem a cor da bola, consegue fazer seu gol ali de honra, mas 5-1 é muita coisa.
1: Goleada, né, pra cima do Mirassol, que tem uma partida aí pela Sul-Americana com o Atlético agora também, né? Mas vamos lá, Vitória e Botafogo. Vitória venceu por 1x0.

0: O jogo foi bem complicado, né? Teve um jogador expulso, colocando em prática pela primeira vez a lei Vini Júnior no Brasil, né?
1: Isso, ô Luiz, e só corrigindo, você falou do Mirassol que joga com o Atlético, né? Com o Atlético não. Mirassol tá na Libertadores ainda.
0: Ah, sim, confundi.
1: Contra o Atlético
0: é o Bragantino.
1: Isso, e falando dessa vitória do Vitória, né? Diante do Botafogo, ótimo resultado também. O Vitória que é muito forte no Barradão, e aí vai jogar contra o Botafogo depois de uma goleada, né? Por 6-1 contra o Cienciano, e aí... Tinha uma expectativa muito grande, né? O Franklin até chega a falar que eles vinham pressionado, mas que a chave já tinha voltado pro Campeonato Brasileiro. Consegue fazer o seu gol ali, foi de pênalti, inclusive logo no final do primeiro tempo. Eu tive a oportunidade de acompanhar esse jogo. No finalzinho ali do primeiro tempo, o Vitória consegue fazer o seu gol, que acaba dando a vitória. Teve uma entrada também ali do jogador do Vitória, que na minha opinião deveria ter sido expulso. O árbitro acabou não dando ali em campo, só deu amarelo e o VAR também não chamou. Acho sim que deveria ser expulso, não aconteceu, e ali no finalzinho já tinha apitado o Arthur Cabral, ele acaba tampando a boca, né, pra falar com algum jogador, não pode, e aí ele é expulso e reclama, mas eu acho que tem um problema em questão dessa regra, que os jogadores não estão preparados ainda, e aí cabe aos clubes darem uma aula para esses jogadores de como
0: mesmo,
1: se tratar.
0: É a aula mesmo, né?
1: Não adianta ele tampar a boca, sendo que tem a regra que não pode. Então, assim, não adianta ele ficar revoltado. E aí ele acaba sendo expulso no final, não comprometeu além, né, do que já estava o Botafogo, mas já foi implementado. E outras regras também já acabaram sendo implementadas, aquelas que a gente até chegou a falar aqui, que sobre a cobrança de lateral, que se você demorar certo momento, reverte. Se o goleiro também demorar, tá fazendo cera, é escanteio para equipe adversária. Se você cair, inclusive aconteceu, não lembro com quem foi, um goleiro que acabou caindo, ele ficou enrolando e o árbitro viu que não, que era cera. Um jogador ficou, foi do Santos inclusive, um jogador ficou de fora, acabou sendo o Neymar inclusive. Então assim, eu acho que os clubes precisam dar uma aula para esses jogadores de como se comportar em relação a essas regras, mas eu já acho que já melhorou muito, tanto que no jogo contra o Cruzeiro, que a gente vai falar daqui a pouco, e o Corinthians, muitos jogadores caíram e já levantaram, não ficaram fazendo cera porque sabia que ia dificultar a situação do time.
0: Aí está. Vamos colocar em prática, aqueles que estão acompanhando vão naturalmente observando e vão mudar o comportamento também, né? O Ana Flávia, o Atlético, resultado excelente diante do Grêmio, 3-0, goleada pra cima do Grêmio, que tá muito mal o Grêmio, né?
1: Muito mal,
0: jogou nada ontem.
1: Não jogou, o que não vem jogando há muito tempo. Ótimo resultado do Atlético, também consegui acompanhar esse jogo, o Luiz. E aí o Atlético, ele consegue fazer 1-0 ali, aí o destaque do jogo acabou sendo o Coelho, que acabou fazendo 2 gols, né? E aí consegue fazer esse 1-0. O Grêmio volta ali esboçando uma reação ali no comecinho do segundo tempo, mas logo após o Atlético consegue fazer o segundo gol, inclusive com o Cuesta, que acaba entrando ali, uma sobra que acaba sobrando para ele ali do lado direito do gol, faz o segundo gol, e o terceiro gol é praticamente a mesma coisa, do mesmo jeito, ele faz o terceiro ali, acho que foi o destaque do Atlético para esse jogo, ótimo resultado, se tratando de que tá disputando outras competições, né, como eu falei, tem esse confronto contra o Bragantino, já no meio de semana na Sul-Americana, com um ótimo resultado fora de casa por 1-0, e aí consegue vencer o Grêmio, apesar de estar jogando muito mal, né? O Atlético não tem nada a ver com isso, conseguiu fazer um jogo muito bom, acho que o Bernard também jogou bem, na minha opinião, assim, na minha visão, e um abaixo é o Igor Gomes, né, que acabou saindo lesionado ali logo no primeiro tempo, ele tenta voltar, mas não consegue, até ficou chorando ali no banco, né, e o Atlético deve já soltar alguma nota hoje para saber qual que foi o grau da lesão e qual lesão foi também, mas fora isso, ótimo resultado pro Atlético, né, acho que dá um alívio a mais, né, no Campeonato Brasileiro, para conseguir subir ainda mais na tabela, e também não vai pressionado, né, para esse jogo contra o Bragantino na Sul-Americana.
0: Subiu 3 posições o Atlético, né, agora é o 8º colocado com 32 pontos. E o Cruzeiro também conseguiu um resultado muito bom, que jogou fora de casa com o Corinthians, teve algumas peças, né, que o técnico cruzeirense não colocou em campo, preservando para o jogo contra o Flamengo, até entraram alguns depois, né, E o Flamengo venceu o Corinthians completo, 2-1, lá no campo do Corinthians, né?
1: É, o Cruzeiro conseguiu essa vitória, né? 2-1. Como você falou, metade do time era reserva ali. Muitas peças, muitos jogadores novos, né? Inclusive, acho que foi o Felipe Moraes, o Zé Lucas, o João Costa, João Marcelo, Vidalba, então, Bruno Rodrigues também. Metade do time reserva para poupar, né? Como você falou, para esse jogo contra o Flamengo agora no meio de semana. E apesar disso, consegue esse resultado, né? Acho que tem fatores também de que o Arthur Jorge está conseguindo entrosar esse time. E aí consegue essa vitória, gols do Wanderson e do Bruno Rodrigues, inclusive. E aí o Gustavo Henrique fez um belo gol numa saída ali do Otávio, que para mim ele falhou, né? Dá uma... não sei se é um vôlei, se é uma bicicleta que ele acaba dando ali, consegue fazer o gol do Corinthians. E aí o Corinthians perde por 2-1, e aí tem essa cobrança para poder conseguir vencer já o Rosário Central na quinta-feira, né, na Libertadores, e o Cruzeiro consegue esse ótimo resultado, mesmo jogando com esse time quase que reserva, né, e como você falou, no final acabou entrando o Matheus Pereira e o Gerson, que eu acho que fez a diferença ali para o segundo gol, teve a estreia do Lúcio também, que acabou dando passe para o gol do Wanderson ali, o segundo gol, inclusive bateu de chapa ali, né, e aí conseguiu fazer o gol, muito bonito, inclusive. E aí consegue essa vitória, se mantém ali na quinta colocação na tabela, né, de classificação, mas pretende subir ainda mais e aí tem esse confronto agora no meio de semana contra o Flamengo na Libertadores.
0: Aí está. Ana Flávia, você vai dar um tempinho agora, né? Só vai voltar daqui alguns dias, né?
1: Isso, daqui 15 dias eu tô de volta, vou entrar de férias, então a gente vai ficar esse período aí de folga, mas daqui 15 dias eu volto novamente e aí já vai ter acontecido muita coisa,
0: verdade,
1: né?
0: Verdade.
1: E aí eu posso comentar também quando eu voltar.
0: Enquanto isso, eu vou dando o recado aqui.
1: Tá bem.
0: Obrigado. Boas férias para você.
1: Obrigada, Luiz. Um bom dia para você e um bom dia para os ouvintes também.
0: Ana Flávia Domingos, conosco na Rádio Manhuaçu e o Plantão Esportivo.
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0: São 8h30 da manhã. Tem uma música agora com a Paula Fernandes, Paixão de Mulher. E logo depois nós vamos ter a entrevista com o Dr. Glauco Macedo. É o podcast Manhã do Ouvinte, Tribuna do Leste. Você pode acompanhar aqui pelo rádio e também no YouTube, canal Tribuna do Leste, com imagens. Logo a seguir, aqui na rádio Manhuaçu, a sua melhor companhia. Música.

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1: Bom dia para você que está acompanhando no YouTube, canal Tribuna do Leste, nosso podcast que começa agora. E esse podcast também transmitido pela Rádio Manhã Uaçu, tanto é que é podcast Tribuna do Leste, Manhã do Ouvinte. Nós estamos aí juntos mais uma vez, recebendo nessa segunda o Dr. Glauco Macedo, coordenador do PROCON Municipal, e nós vamos falar sobre direitos do consumidor. Dr. Glauco, bom dia.
2: Um bom dia, Luiz. Um bom dia, a Naira Costa. Um bom dia ao Marcelo Costa, melhor dizendo, e a Naira Silva. Né? Falei, é a idade, não tem jeito. Bom dia a todos que acompanham Manhã do Ouvinte, Luiz. Vamos aí? Vamos mais em algum tema bem bacana para a gente falar para o seu ouvinte?
1: Isso mesmo. Por sinal, esse tema traz um alerta, doutor, o tema de hoje, principalmente para quem trabalha no campo, para aquele que produz mudas de café. Que tema é esse que nós vamos trazer hoje como informação e orientação para o nosso público, doutor?
2: Olha, Luiz, o que a gente traz é um alerta, tá, sobre um inimigo silencioso que ameaça a base da economia de Manhuaçu. Olha que grande isso, olha que importante isso, tá? Que é a infestação por nematoides nos cafezais. O café, né, como todos nós sabemos, é o motor da nossa região. A nossa região ela é conhecida não só nacionalmente, mas como internacionalmente, como produtora de café. Então, quando você está fora do Brasil, você faz uma referência. Eu sou da terra lá do café, lá de Manhuaçu. E quando se diz a palavra Manhuaçu e café arábica, você se torna realmente uma referência, uma pessoa que fala e sabe, o interlocutor sabe de onde vem. E com essa força toda que nós temos, né, com essa expansão toda a nível global, nós temos que ter muito cuidado. Muito, muito, muito cuidado com o trato da nossa principal peça da economia, que é o café. E essa infestação, essa questão dos nematoides, ela é importantíssima, em especial

0: céu aqui, né, Luiz, com você, que nós sabemos que tem um alcance gigantesco na zona rural. Sim. Tem muitos produtores rurais nos ouvindo agora, então eu acredito que seja bem interessante que eles tomem, tenham bastante atenção com este fato que nós estamos trazendo.
1: Doutor Glauco, fazendo aqui uma definição, os nematóides são vermes microscópicos que atacam o sistema radicular do cafeeiro, impedindo a planta de absorver água e nutrientes. A lavoura amarela enfraquece e a produtividade despenca. Ou seja, é um perigo, e um perigo que a gente pode chamar de invisível, devastador. Como que o cafeicultor que está acompanhando a gente agora pode se proteger para não perder a sua lavoura? E daqui a pouquinho nós vamos saber por que que o PROCON está tratando desse assunto, se esse é um assunto mais voltado para a Emater. Mas nós vamos falar já já por que que o PROCON está tratando desse assunto.
0: Luiz, a palavra-chave aqui é prevenção. Para erradicar o nematóide, depois que ele entra na área, é extremamente difícil. Então, não é a atitude correta, não é o combate a este verme praticamente invisível, né? Porque é microscópico. Não é. É evitar que ele chegue até o seu cafezal. Este é o grande lance, tá? Essa é a pegada. É evitar que ele entre, porque depois que entra, é muito, muito, muito difícil.
1: É uma praga, né?
0: É uma praga. É uma praga difícil de controle, tá? Então, é igual droga, né, Luiz? A gente fala, né? É melhor a pessoa nunca começar.
1: Verdade.
0: Porque depois que ela entra, que se vicia, seja droga lícita ou ilícita, tá? Tá dizendo aí cigarro, álcool, drogas ilícitas, né? Cocaína, maconha, todas aí, né? Esse leque enorme aí. O melhor não é evitar.
1: É, fazer um caminho inverso é muito difícil, né?
0: Depois que se instala, a coisa é complicada. Então, a prevenção aqui, ela é a palavra-chave. Tá, mas eu estou entendendo o que o Dr. Glauco, o Luiz Nascimento estão dizendo. Tem que prevenir, mas de que forma que vai prevenir? O que que o produtor, o que que o agricultor aqui da região deve fazer para prevenir? Vamos lá. Primeiro, mudas certificadas.
1: Vai plantar a lavoura, vai adquirir a muda, tem que ter a certificação.
0: Tem que ter certificação. E o que que é essa certificação? É no momento que o senhor, né, que a senhora, forem lá nos viveiros para comprar, o senhor deve verificar se o viveiro é cadastrado no Renasem. Tá? Esse Renasem é um registro nacional, tá, Luiz? Sobre sementes e viveiros. Ele é um registro que ele tem um prazo de 5 anos, é uma certificação que se dá para o viveiro após uma série de análises, se eles cumprem toda aquela tabela, né, de preservação contra os nematóides e outras doenças também. Tá? Então, fundamental que essas mudas de café que são adquiridas pelo senhor, pela senhora, sejam certificadas no Renasem. Ele tem ali todo o laudo sanitário. Tá? A muda, que ela é mais barata, às vezes, né, de procedência, é duvidosa, é a forma mais comum de levar o nematóide lá para a sua lavoura. Então, às vezes, o senhor está entendendo. É lucro, no fim é lucro, né? Que eu vou comprar aquela muda ali mais em conta, mais barata, de um viveiro que surgiu ali. Não tem certificação, não, mas falaram que é boa igual a outra. Não é, não. Não é, não. Pode até ser, tá? Pode até ser, mas existe um risco muito grande do senhor estar fazendo uma economia na compra da muda e levar para dentro de casa uma infestação que vai comprometer toda a sua lavoura de café.
1: E uma vez contaminada, aí, meu amigo, realmente vai ficar difícil, né? Como já foi informado aqui em outros programas, Manhã do Ouvinte, pela Rádio Manhuaçu também. Doutor, muda certificada é um cuidado que a pessoa tem que ter. E aquela análise de solo tem que ser feita, né?
0: Fundamental. Então, antes de plantar, né? E eu vejo muita renovação. Inclusive, mandar um abraço lá para o meu sogro, lá, o seu Adolfo Rhodes, lá do Corco da Raiz. Ô, seu Adolfo, estou sumido, né? mas daqui a um dia nós aparecemos de novo. Ele vai renovando de tempo em tempo e toda a vizinhança. A gente vê que isso é uma constante aqui na região. O pé de café ele atinge um determinado tempo de produção, ele é cortado, Luiz. E ali é

0: sentada, uma outra muda. É neste momento é que tem que ser feito, não só a comprovação da origem da muda através do certificado Renasem, lá do viveiro certificado, mas também a análise do solo. Ali se faz uma análise que chama nematológica em laboratório. Mas eu preciso fazer isso? Precisar, você não precisa. Mas se você fizer, você garante que naquela região o senhor não vai plantar um café que vai ter um problema de produtividade no futuro. Porque esse nematóide é tão forte, mas tão forte, que às vezes ele compromete a produção, reduz muito a sua produção. Então está lá gastando com adubo, Luiz. Com isso, com todo o trato que se faz na planta, e está lá o verme comendo a raiz dele e não deixando produzir. Mas, às vezes, ele não só compromete a produção, ele destrói a planta por completo. Então, às vezes, o senhor vê, ela vai amarelando, o senhor perde a planta, fala, a muda era ruim. Às vezes, não é a muda ruim. Às vezes, era o nematóide que já estava.
1: De repente, você até comprou a muda certificada, mas não fez a análise de solo.
0: Do solo.
1: Por economia.
0: E aí teve uma solução parcial.
1: Né? Agora, tem algo grave também, doutor, que o produtor naturalmente tem conhecimento, mas a gente dá uma reforçada, que é a questão da higienização, né, da sanidade das ferramentas, porque a contaminação pode estar numa enxada, acredite.
0: Já pensou?
1: Numa
0: enxada. Olha que praga que é esse nematóide. Né?
1: Então, numa bota?
0: No trator.
1: É.
0: No trator, na bota, na enxada. Então, o senhor está tendo um problema numa determinada região ali da sua lavoura, está vendo que ela está amarelando, está caindo produtividade. Não use a mesma enxada sem antes higienizá-la. Você vai fazer essa sanitização com o quê? Você pode fazer com o cloro. O cloro ele é tão eficiente contra tudo que ali, né, tem a água sanitária, tem o cloro, o que for ali que o senhor já usa para sanitizar determinados equipamentos no seu próprio... Ali, às vezes, até laticínios, né, é muito comum a gente usar o cloro. Então, o cloro já serve para isso. Mas aí o senhor vai consultar também um agrônomo, né, consulta a Emater, consulta o IMA, que eles vão te dizer qual o sanitizante mais adequado. Só que, enquanto não consulta, que passe o cloro. Desconfiou da região, desconfiou que pode ter nematóide, não leve a mesma enxada, não leve o mesmo trator, não faça isso em outra região que está sadia, produzindo normalmente, sem antes fazer essa higienização, Luiz. Então, foram três pontos que nós dissemos. Primeiro, na muda, na entrada da propriedade, a muda certificada. Como é que é o nome do órgão que certifica? Renasem. Tá? É só exigir que o viveiro lhe apresente a certificação com data de validade. Ela tem data de validade de 5 anos. Se estiver dentro dos 5 anos e com o Renasem, um problema a menos. Número 2, a análise do solo. Então, tem uma desconfiança, faça a análise do solo antes de realizar o plantio das novas mudas. Olha como que está ficando didático. Olha como que está ficando bacana. Eu entro na entrada, eu cerco. Depois analiso o solo. Não tem nematóide. Por fim, o que eu faço? Se eu desconfio de alguma região, trabalhei naquela região com a minha enxada, com o meu trator, com a minha bota, tá? Com meus equipamentos normais que tocam o solo. Esse verme fica no solo. Tá? O que eu vou fazer? Antes de avançar para uma região sadia, eu vou sanitizar com o cloro, né, ou outro sanitizante que o seu agrônomo indique.
1: Aí está. Agora, nós estamos conversando com o Dr. Glauco Macedo hoje aqui no Manhã do Ouvinte e Tribuna do Leste pelo podcast sobre nematóides e o cuidado que a gente deve ter para evitar uma contaminação. Como que entra o PROCON nessa história? Porque até agora a gente falou aí, né, da atuação, do cuidado, como deve ser. E o PROCON? A pessoa comprou, de repente, uma muda contaminada, achando que era sadia. O que ela tem que fazer? Tem aí uma legislação que traz alguma orientação, e não só orientação, mas também defende essas pessoas?
0: Tem sim, Luiz. Tem sim. Aí que entra o nosso papel, né? É a questão econômica e a relação de consumo. Muito embora o produtor rural ele não compre a muda como um fim em si mesmo, ele não vai consumir o café que essa muda deu, ele vai revender, nós temos na legislação brasileira o que se chama de teoria finalista mitigada, né? Esse nome, ele diz o seguinte, olha, independente dele ser ou não o consumidor final, ele pode usar o Código de Defesa do Consumidor, pode ser aplicado a ele quando ele é o hipossuficiente. Então, se o viveiro lhe vende uma muda e o senhor detecta posteriormente que essa muda trouxe uma infestação com nematóide, o PROCON pode ajudar, sim, porque tinha um vício no produto. Esse produto não poderia ser vendido para o senhor, para a senhora, com essa

0: seja no PROCON administrativamente, seja na justiça, contra alguém que não tem um patrimônio, que não tem um estabelecimento comercial sério, como que essa pessoa vai poder lhe ressarcir? Ela não vai ressarcir.
1: Barato
0: ela
1: vai sair muito caro, né?
0: Vai sair muito caro. Mas é um direito. Comprou, adquiriu lá a muda, a multa deu um defeito, apresentou esse problema do nematóide, causou mais estragos na sua lavoura, é, sim, um direito do senhor e da senhora ingressar contra este fornecedor. E também vamos lá para os fornecedores sérios, que têm a certificação, que fazem tudo direitinho. O senhor, a senhora que está nos ouvindo, do comércio, que vende as suas mudas, que tem todo esse cuidado, quando o senhor souber que existe ali um vizinho praticando uma venda clandestina, colocando em risco os pés de café da nossa região, a nossa economia em risco, o que, que o senhor deve fazer? Faz a denúncia. Pode fazer lá no PROCON, pode fazer no Ministério Público, pode fazer na Emater, pode fazer junto ao IMA, enfim, aonde o senhor quiser. Pode ser anônima também, mas o fornecedor bom, o fornecedor correto, ele é fundamental porque ele consegue rastrear e identificar todo este movimento.
1: Doutor Glauco Macedo, antes de poder encerrar, tem que ter a nota fiscal. É o documento para dar esse ponto de partida no atendimento do PROCON.
0: Sempre, porque a relação de consumo ela só, né, se configura a partir de uma documentação. O ficar de boca, eu comprei lá, se o fornecedor lá do viveiro disser não, ele não comprou, quem que vai fazer a prova? Essa prova inicial cabe a quem alega. Então, a nota fiscal é o comprovante de que aquela relação existiu. Se o senhor tiver um celular também filmando a sua compra do momento, coisa que a gente quase nunca vê, vale também. Mas vamos poupar dor de cabeça? Peça a sua nota fiscal.
1: É dever de quem vende te fornecer e é dever e cuidado seu, né, pedir a nota fiscal. Exatamente. Pode haver alguma fiscalização aí nesses viveiros para ver como é que está essa questão ou não tem essa possibilidade?
0: Eu acredito que haverá sim e será muito em breve. Tá? Eu tenho visto a movimentação do Ministério Público do Estado de Minas Gerais e a preocupação super legítima, tá, dos promotores que atuam nessas áreas contra essa questão do nematóide. Então, eu acredito que haverá uma fiscalização forte, séria, e é o momento, e sempre educativa, né? A gente tem que ter esse cuidado, essa educação. Eu acho que ninguém, seja Ministério Público, seja Polícia Ambiental, seja Emater, seja PROCON, ninguém quer punir ninguém. O que se quer é que as pessoas se adequem à legislação vigente para que não causem prejuízos. A punição ela vai acontecer quando existe uma resistência por parte do fornecedor. Agora, não havendo a resistência, os senhores estão todos aqui ouvindo neste momento, isso aqui tem uma amplitude da zona rural, que é uma coisa fora do comum. Se adeque, o senhor tem aí o seu viveiro, faça, né, os registros. Enquanto não fizer o registro, retire, pare de vender. Ah, mas eu preciso. Não precisa, não. O senhor pode criar uma dor de cabeça enorme ali na frente. Então, é se adequar, ficar de acordo mesmo com a legislação vigente, que nós teremos aqui, eu acredito que no próximo mês, não sei exatamente, tá? Mas uma fiscalização muito intensa por parte do Ministério Público do Estado de Minas Gerais.
1: E como nada fica escondido, é transparente, está sendo anunciado no rádio, né?
0: Sempre, porque eu acho que esse é o objetivo de todos, né? Verdade. É fazer com que a coisa funcione e que ninguém precise ser punido.
1: Doutor Glauco Macedo, nosso convidado hoje do podcast Tribuna do Leste, manhã do ouvinte, nessa segunda. Quero te agradecer, desejar aí uma boa semana de trabalho e até a próxima.
0: Ô Luiz, nós que agradecemos a oportunidade que você nos dá, dá o PROCON de Maiuaçu, dá a Prefeitura de Maiuaçu, de estarmos aqui, de alguma forma, contribuindo com o seu ouvinte.
1: Muito obrigado.
0: Obrigado.
1: Assim nós encerramos o podcast Tribuna do Leste, manhã do ouvinte aqui no YouTube. Mas aqui na Rádio Maiuaçu nós seguimos com você nessa manhã. Até daqui a pouco.
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0: 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Tem sempre uma loja bem pertinho de você, São João e Gardingo Atacarejo. 9:08 da manhã, vem aí a super sequência, 5 músicas sem intervalo, e eu volto daqui a pouquinho, inclusive, com a sua participação aqui pelo nosso WhatsApp. Já mandou o seu bom dia? Ainda não? Então manda. É 988-88-90.
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0: Oi, a sua FM 106.9, a super sequência no ar para você. Nós tivemos aqui 5 músicas inesquecíveis tocando na super sequência de hoje. E encerrando com Phil Collins, True Colors, Adriana Calcanhoto, Mentiras, Air Supply, Lust in Love, Gal Costa e Caetano Veloso, Sorte, e Dino Vanelli, Living Inside Myself. E amanhã a super sequência volta nesse horário das 9, trazendo aí o melhor da música nacional e internacional para você. É aqui na Manhã Açu FM comigo, a super sequência, todo dia nesse horário. Hora certa, 9:30. Já tem participações pelo WhatsApp.
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2: Daqui a pouquinho você comigo no Zap Zap da Manhuaçu. Textos, áudios, fique à vontade. 988-18-8890. 20 graus de temperatura, Manhuaçu segue com céu parcialmente encoberto na manhã desta segunda.
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1: O nosso encontro é sensacional nas manhãs da Rádio Manhuaçu. E o seu bom dia chegando na sequência do atendimento, a sua participação pelo WhatsApp mais querido. Oi, Fátima, bom dia.
2: Bom dia, Luiz Nascimento. Deus que abençoe você, abençoe sua família, tá? Abençoe todos vocês, tá bom? Gostaria de ouvir qualquer uma música do Milionário José Rico. Eu ofereço minha família para vocês da rádio, para todos os ouvintes. Fica com Deus. Uma boa semana.
1: Para você também, minha amiga. Obrigado pela participação. E agora nós temos aqui o Bom Dia, chegando na Rádio Manhuaçu, da minha amiga de todas as manhãs. Ela está ligada em Santa Gertrude, estado de São Paulo. Dizendo assim, Nascimento, bom dia para você. Sou a Marileia. Estou passeando aqui em Barra de Jaguaraí. E visitando aqui a minha família, meus parentes aqui no Funil, Barra de Jaguaraí, Reduto. Sou de Santa Gertrudes, moro lá, né? E quero mandar um abraço especial para todos ligados aqui e também para todos sintonizados na Rádio Manhuaçu em toda a região. Especialmente para minha mãezinha, que estamos aqui todos juntos ligados e acompanhando a programação. Tá ótimo. Valeu, minha amiga. Bom dia para você, Marileia, sintonizada na Manhuaçu FM. Bom dia também para o Alípio Ventura, deixou a participação dele. E a aniversariante do dia, a nossa amiga Aparecida de Palmeiras. Fala com a gente aqui na Rádio Manhuaçu, Aparecida.
3: Luiz Nascimento, aqui é Aparecida de Palmeiras. Gostaria de ouvir uma música e ofereço para o meu esposo Betinho, para minha filha Talívia, Monique, e para os meus netinhos Davi Lucas e Sofia Emanuele, e Cecília Emanuele, para o meu pai Juju, minha mãe Rani, principalmente para mim. Estou completando 51 anos hoje, colhendo mais uma rosa no jardim.
1: Minha amiga, parabéns para você. Muitos anos de vida, que essa data seja celebrada, comemorada, porque você merece, tá? A Valdemira da Vila Formosa também está comigo. Oi, Valdemira, bom dia. Obrigado pela participação. E a Rose também mandou o bom dia dela.
4: Bom dia, aqui é Maria Rosa de Manhuaçu. Ofereço uma música do Pedro Paulo e Alex para todos os ouvintes e para me curtir também. Bom dia, muito obrigado.
1: Valeu, minha amiga, bom dia para você. 9h36, revanche, Pedro Paulo e Alex.

0: Jorge Mateus, a Rádio Maiuaçu, Sol nos Olhos, linda, linda, linda canção de Jorge Mateus. Essa é do ano passado, né, gente? Com Jorge Mateus, aqui na manhã da Rádio Maiuaçu. Eu falei mais cedo que hoje é o dia do patrimônio histórico e a gente precisa preservar o patrimônio histórico, porque é aquilo que a gente deixa para as futuras gerações. Por exemplo, você tem em Maiuaçu a oportunidade de conhecer vários patrimônios históricos, tombados, inclusive, né? A Matriz de São Lourenço, quando você chega à Matriz de São Lourenço, você observa o piso, é patrimônio histórico, tombado pelo município. E são vários outros prédios que temos em Maiuaçu, tombados também, né, pelo patrimônio histórico, são patrimônio histórico da nossa cidade. Então é valorização da história, da cultura, e a gente precisa realmente preservar. Pessoal, 9h47 da manhã, daqui a pouco tem mais participações pelo WhatsApp. E hoje às 11 tem o Saúde em Foco, isso mesmo, Saúde em Foco, hoje às 11, trazendo mais uma dica para você. Amanhã, a Cleide Borges vai apresentar o programa. Amanhã eu vou ter que me ausentar, mas a quarta-feira, se Deus quiser, a gente retorna, tá? Então amanhã, a Cleidinha vai estar aqui de 7h30 até às 11h30 da manhã. Faltando 12 para as 10.
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2: Comunicando Luiz Nascimento. Às 10h30 da manhã tem notícias, a edição do Girando. Vamos falar de acidentes com vítimas fatais no final de semana. Vamos falar de atropelamentos. Daqui a pouco, tá? 10h30 da manhã tem a edição do Girando. A notícia chegando para você na Rádio Manhuaçu. Deixa eu dar um bom dia aqui para a comunidade São Roque. Eu tive a alegria de estar lá sábado passado com a comunidade, celebrando lá com a comunidade católica de São Roque. É paróquia de Vila Nova. Um abraço para vocês todos aí que nos acolheram muito bem. Bom dia para a Valéria, da comunidade, os demais membros, né? A Maria Márcia mora lá pertinho, a Dona Marlene, o Zé Gomes. São tantas, tantas pessoas aqui. Muito obrigado, tá? Fiquei muito feliz em estar com vocês aí mais uma vez aí no São Roque. Obrigado aí pelo convite e também pela sintonia sempre aqui na Rádio Manhuaçu 106.9. Deixa eu voltar então aqui ao Zap Zap com mais participações. Minha amiga, na sintonia, deixa eu voltar aqui, parou fora do ponto. Ah, bem, ela é de São João do Manhuaçu. Fala comigo, Ronina. Bom dia. Bom dia.
3: Bom dia, Luiz. A Ronina aqui de São João do Manhuaçu, da frente do Jorge. Tô te ouvindo aqui, meu amigo, sempre. Passa pra mim fazer um favor, uma música com Cristiano Araújo. O que temos pra hoje é saudade. É só pra curtir mesmo, meu amigo. Com Deus.
2: Até a próxima, tá? Até a próxima. Obrigado pela participação. Tem também aqui o Marquinhos e o Flávio em Manhumirim, trabalhando lá e ligados a 106.9. Roberto Galo está comigo também.
4: Oi, Luiz Nascimento. Bom dia. Que segunda-feira abençoada por Deus, né, cara?
2: Isso aí.
4: Aquele abraço para sua família. Eu gostaria de pedir uma música do Roberto Carlos, Nossa Luz Divina. Gostaria de mandar essa música lá no São Vicente Simonés, que é pro meu pai, pra minha madrasta, pros irmãos dela, filho, filha, sobrinho, sobrinha, pros irmãos dela, pra minhas cunhadas, pros meus cunhados, pra minhas irmãs, pros meus irmãos, e pro Carlinho aqui no Manchazinho, pra vocês aí da rádio. Fique com Deus, aquele abraço. Fui!
2: É esse o Roberto Carlos, o nosso amigão lá do Manhuaçuzinho. Bom dia também para Ana Lúcia, está em São Domingos, Santa Margarida, mandou uma mensagem de fé aqui para mim, obrigado, tá? O Cláudio e a Maria estão no Jatobá, também ligados a 106.9, aquele abraço para você, Cláudio, e deixa um áudio também.
5: Oi, isso mesmo, bom dia, tudo bom aqui no Engenho, é Maria, de pauta que é bom, quer ouvir uma música aí, de Paulo Paulinho aí, fez semana minha esposa, para Tenore, e para todos os participantes do Arábio, Zé Pedro, Alissa. Passou pra nós aí, o Zé Henrique, a Cânima Tipó. Falou, garoto. E tô muito satisfeito no satélite ligado de novo, hein? Tamo mesmo.
2: É
5: tá bom que lá vamos, hein? Vamos mais, hein?
2: É o galão da massa, né? O galão da massa. Tá arrebentando, né? Galão tá bonito na fita, no Campeonato Brasileiro. A Celeste também tá com a gente no bairro Matinha. Obrigado pela participação. A Maria de Lourdes Silva, do Pouso Alegre, também tá me escutando. O Benoni da Paixão tá no São Vicente. Ligado na gente. E o Antônio Vieira, nosso amigão, está lá em Reduto, sintonizado na Manhuaçu FM. Vamos ouvir então aqui, na 106.9, Cristiano Araújo, 953.
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0: do ontem à tarde, né? Inclusive com a missa de Ezéquias no Santuário Nacional. Muito querido do meio da comunicação, Padre César Moreira era jornalista e, inclusive, um dos homens que ajudaram, trabalharam na fundação da TV Aparecida. Muitos anos, né, diretor da Rádio Aparecida, muito envolvido aí com a comunicação católica. Então, saudoso Padre César Moreira, falecido sábado, aos 81 anos de idade, deixando aí a sua marca na história da comunicação católica. Nós já tivemos, inclusive, a oportunidade de participar de vários cursos com ele em São Paulo, em Aparecida, inclusive com outros companheiros também aqui da Rádio Manhuaçu. Nome marcante da comunicação católica, Padre César Moreira, deixando aí o seu legado, a sua história, sobretudo em Aparecida, onde ele viveu muitos e muitos e muitos anos como não só sacerdote, missionário redentorista que é, mas também como diretor da Rádio Aparecida e também diretor da TV Aparecida e seu fundador. São 10h05 da manhã, daqui a pouco eu volto com você na sequência do Manhã do Ouvinte.
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0: Daqui a pouco, 10h30, na edição do Girando com a Notícia, vamos falar sobre uma decisão da Anvisa que aprovou a primeira caneta de semaglutida genérica do país. Já já para você. Casal de cantores gospel morre em acidente na BR-116. Foi sábado. Teve um acidente também com dois mortos ontem em Abre Campo. Vamos falar de um motociclista que atropelou uma família e acabou preso, pois estava embriagado. Isso aconteceu aqui na região. E também, suspeito de liderar organização criminosa no Ceará, é preso pela PRF, a Polícia Rodoviária Federal. E um laudo revelou, mulher foi enterrada ainda viva pelo companheiro no Espírito Santo. Tudo isso para você na edição de 10h30, daqui a pouquinho, na Rádio Manhuaçu. E agora Lilian, para matar saudade, e a música São Rebeldes.

Esse é o rei Roberto Carlos cantando aqui na Manhã Sua FM a música Luz Divina. E nesse final de semana nós tivemos em Aparecida a morte de um padre muito conhecido da comunicação, padre César Moreira. Faleceu sábado, dia 15, foi sepultado.

0: Esse é o Gustavo Lima, na manhã da Rádio Manhã, assunto que dói. Aquele assunto que dói, que machuca, que vai lá na ferida, né? Gustavo Lima tá cantando aí. É sempre um assunto que dói. Teve também Zé Neto Cristiano, Cadeira Cativa, e a Lilian, lá do tempo da Jovem Guarda, hein? A Lilian novinha, novinha, cantando essa música aí, Sou Rebelde. E daqui a pouco tem mais, tá? A sequência do Manhã do Ouvinte com você. Lembrando que até às 11h30 o nosso encontro, depois tem o Padre Carlos com o Caminho, Verdade e Vida. 10h18, bom dia!
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1: E depois de uma temporada de viagem, ele está de volta e, claro, ouvindo aqui a Rádio Boiuaçu. Meu amigo André Viana, na Júlio Bueno. Bom dia para você, tá, André? Bom dia para todos aí da Júlio Bueno, bairro Santa Luzia. Obrigados aqui na Boiuaçu FM. Grande André. É, também o Zé Paulo e a esposa dele, o Geraldo, estão na Rua do Campo, ligados na 106.9, em Vila Nova. Bom dia para toda a comunidade. Eu estive com o Geraldo e a Adélia lá em São Roque, sábado passado, e a Adélia falava que geralmente nesse horário aí, das 9h30, 10 horas, 10h30, o almoço está pronto, né? Então, faltando 5 para as 10, ela mandou mensagem. Bom dia, meu irmão, estamos aqui almoçando, uma feijoada com farofa. Pensa que maravilha! Ah, eu sei que tá uma delícia, né? Tá uma delícia. Um abraço para você, Tadélia. Bom dia também para o Geraldo, que são ligadinhos, sintonizados. Estão mandando bom dia aqui também para Marta, a minha esposa lá na Ponte da Aldeia. Tá ótimo. Felicidades para vocês aí. Bom dia também para o Ocimar, em São João do Manhuaçu, mandando bom dia dele. Tem a minha amiga Maria Elizabeth, a Betinha, lá de Barbacena. Um alusão para o Rafael, Bruno e Gabriel, que estão ligados lá com a gente. E você, fala comigo. Bom dia.
2: Bom dia, Luiz Nascimento. Meu nome é Patrícia Gregório. Moro em São José da Tapera, Manhumirim. Gostaria de ouvir uma música com Maiara e Maraísa, Já Te Namoro.
1: Maiara e Maraísa. Ótimo. E aqui a participação também da minha amiga Aureliana. Oi, Aureliana.
3: Luiz Nascimento, tudo bem com você? Aqui quem fala é Aureliana, aqui do Corgo Taquaral. Gostaria de mandar um alô para todos da nossa comunidade Taquaral, Cachoeira Alegre, para a Mei, seus dois filhinhos, e o Ricardo, seu esposo, para a Gessi, o Nezinho aqui, e para minhas três filhas que não pode faltar, que é a Ana Júlia, a Ana Laura, a Ana Luísa e o meu notinho que está no forninho. Em outubro, se Deus quiser, ele vai sair do forninho. E para todos aí da rádio, um abraço para você, um abraço para a Shirley aí. Tchau, obrigado e manda mensagem do dia.
1: Claro que sim, já já chega para você aí, tá bom? Kaique de Santo Amaro, bom dia. Jean da Vila Nova, Patrícia, esposa, Valentina e Abraão, os filhos. Obrigado pela participação, tá? Muito bom ter vocês aqui com a gente todos os dias na Manhuaçu FM. São 10h22 da manhã, Bruno e Marrone. Ai, que vontade.

0: Mato Grosso e Matias, na manhã da Rádio Manhuaçu, na hora do adeus. Essa fez sucesso, hein, gente? Essa fez sucesso. É do tempo do vinil essa música. E tocou barbaridade, hein? Teve também aqui Bruno e Marrone, Ai Que Vontade. Essa é do ano passado e você curtiu também na manhã da Rádio Manhuaçu. E agora, aquela parada para informação.
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0: A notícia em destaque aqui na Rádio Manhuaçu. 21 graus a temperatura, céu parcialmente

dia encoberto nesse momento em Manhuaçu e áreas da região. A economia em destaque, o dólar no câmbio comercial está operando em queda de 0,21%, R$ 5,20 nesse momento. O euro está trabalhando em alta de 0,02%, R$ 6,04. A Bovespa está operando em alta de 0,21%, 167.284,16 pontos. Então nós temos aí esse movimento do mercado financeiro nesta segunda-feira. A Polícia Rodoviária Federal prendeu um homem apontado como uma das lideranças de organização criminosa com atuação em Fortaleza, numa fiscalização de combate ao crime na última sexta em Manhuaçu. Policiais abordaram um veículo emplacado em Fortaleza. Durante a fiscalização, um dos passageiros apresentou documento de identidade que levantou suspeitas quanto à autenticidade. Diante dessas inconsistências, foi realizada uma consulta ao Sistema de Segurança Pública. Questionado sobre a documentação apresentada, o homem disse seu verdadeiro nome, permitindo a confirmação da identidade e o aprofundamento das buscas nos sistemas policiais. Apontando que ele é investigado e possui registros relacionados a crimes graves no Ceará, entre eles homicídio, porte ilegal de arma de fogo, tráfico de drogas, roubo e organização criminosa. Então ele foi preso, conduzido para a Delegacia de Polícia Civil de Manhuaçu. Motociclista atropela família. Família foi atropelada por uma motocicleta ontem à tarde no bairro Santo Antônio, em Iapim, na região do Vale do Rio Doce, próximo a Caratinga. O acidente foi registrado por uma câmera de segurança. O motociclista tem 38 anos e foi preso em flagrante. Estava embriagado. Nas imagens, dois adultos e duas crianças aparecem caminhando pelo canto da rua quando uma motocicleta, ocupada por duas pessoas, segue em direção à família. O homem que acompanhava a mulher consegue retirar o menino da trajetória da moto. Em seguida, ele tenta puxar a mulher que carregava uma bebê de colo, mas não consegue evitar o acidente. Mulher e a criança são atingidas pela motocicleta, jogadas ao chão. Os dois ocupantes da moto também caem após o impacto. E após o acidente, o homem deixa o menino aos cuidados de duas mulheres e corre para socorrer a companheira e a bebê. E também aparece chutando um dos ocupantes da motocicleta, devido à revolta aí, pela situação. A PM confirmou a prisão em flagrante do motociclista, de 38 anos, pelo atropelamento da mulher de 28 e seus dois filhos de 2 anos e 8 meses, ocorrido em Santo Antônio, em Inhapim, bairro Santo Antônio. O condutor apresentava sinais de alteração da capacidade psicomotora e o teste do etilômetro apontou 0,89 de álcool por litro de ar alveolar expirado, ou seja, não poderia estar numa motocicleta. E após avaliação médica, ele recebeu a voz de prisão em flagrante e foi conduzido para a Delegacia de Polícia Civil. A motocicleta foi removida ao pátio credenciado. A outra informação que nós temos, uma mulher que nós até noticiamos aqui, foi encontrada morta, enterrada dentro da própria casa dela. Foi feito um laudo cadavérico do corpo, trazendo uma nova informação sobre a morte da Monique Oliveira Fernandes, desaparecida desde o dia 30 de junho em São José do Calçado. A perícia apontou que a vítima ainda respirava no momento em que foi enterrada. Conforme apurado, investigadores encontraram o corpo de Monique enterrado em um dos quartos da casa onde ela vivia, com o companheiro dela de 34 anos. Ele foi preso, confessou o crime e indicou aos policiais o local onde havia escondido o corpo. Então agora a mulher, depois de passar o corpo dela, passar por esse exame, detecta-se que ela estava viva. A perícia confirmou que ela morreu por asfixia e não em consequência de golpes na cabeça. Peritos encontraram partículas de terra nas vias respiratórias e nos pulmões da vítima, indicando que ela aspirou terra enquanto ainda respirava, ou seja, foi enterrada ainda enquanto estava viva. Chocando ainda mais, a família, os amigos e todos nós que nos deparamos com a notícia dessa. Tamanha violência de alguém que mata, que enterra dentro da própria casa
e que inclusive enterrou a pessoa viva.

0: ela ainda não havia falecido, segundo esse exame. Então é uma violência extrema que a gente percebe aqui. Agora, está à disposição da justiça. Vamos torcer que realmente aí no julgamento, concluindo-se tudo que é preciso, que seja condenado à altura do crime cometido. Em Abricampo, o acidente deixou duas pessoas mortas no quilômetro 94 da BR-262. Foi no início da noite de ontem. As vítimas ainda não haviam sido identificadas. Ontem, logo após o acidente, aguardava-se essas identificações. Segundo apurado, um dos veículos envolvidos foi um Fiat Uno, que ficou destruído após a colisão. Uma das vítimas ficou presa às ferragens do carro, enquanto a outra foi arremessada ao solo, próximo ao veículo. Então houve o atendimento lá, não tem mais detalhes ainda dessa ocorrência. E assim que a gente tiver os nomes, nós vamos divulgar aqui para você na Rádio Manhuaçu. São 10h35 da manhã, segue a edição do Girando. Infelizmente nós tivemos esse final de semana com esses acidentes, né? E um casal aqui da região, conhecido, casal de cantores gospel, morreu no acidente na BR-116, na região de Orizânia, próximo ao córrego dos Dornelas, quilômetro 615 da BR-116. Carlos Henrique Fialho Barbosa, 42 anos, e a Suzana Silveira Soares, aliás, Suzana Silveira Rodrigues, 46 anos. O veículo em que o casal estava colidiu de frente com a carreta num trecho próximo à igreja católica da região. O Carlos Henrique e a Suzana morreram no local. E a equipe da concessionária responsável pela via foi acionada, Polícia Rodoviária Federal, para fazer ali o serviço necessário. A Suzana era filha do pastor Abílio, do Córrego Bom Jardim. O casal atuava como cantores de música gospel e estava organizando um festival do gênero na região de Santa Margarida. E eles seguiam para um evento na Assembleia de Deus em Divino, onde a Suzana iria se apresentar como cantora. Então, um trágico acidente com, infelizmente, né, essas vítimas fatais, tanto no caso da BR-116 quanto da BR-262. Acidentes trágicos. E para encerrar essa edição, a Agência Nacional de Vigilância Sanitária, Anvisa, aprovou o primeiro genérico da semaglutida, substância usada para o tratamento do diabetes tipo 2, que em doses mais altas na perda de peso. O registro foi concedido à EMS, que vai comercializar o produto sob o nome Ozivy. Os genéricos são aqueles considerados equivalentes aos de referência, com o mesmo princípio ativo, mesma dose, fórmula e forma farmacêutica. Até o Ozempic não havia como fazer um medicamento genérico, isso porque ele era um medicamento biológico. A EMS tem a semaglutida sintética, o que permite uma versão genérica. A farmacêutica ainda não informou o prazo de lançamento nem preço da caneta injetável. Hoje a caneta, considerada o medicamento de referência, Ozivy, custa R$ 333 pelo programa de fidelidade. Pela regra, genéricos são 35% mais baratos. São 10h38 da manhã. Termina a edição do Girando. Mais notícias a qualquer momento.
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0: Maiara e Maraísa na Rádio Manhuaçu. Já te namoro. Mais uma da dupla Maiara e Maraísa. Gente, tem uma crise no grupo Casas Bahia, chegando a seu ápice, com o pedido, inclusive, de uma recuperação judicial, que foi protocolado no fim da noite de domingo, na segunda vara de falência e recuperações judiciais de São Paulo, em que a rede relata passivos de 17,3 bilhões de reais, informa 19.400 credores quirografados ou quirografários, né? Ou seja, sem garantias. Na petição, ainda há pedido de liminar para impedir vencimentos antecipados e que transportadoras retenham produtos da rede. Já havia uma expectativa de que o pedido desse tipo iria ocorrer. A empresa havia alertado para o risco de continuidade operacional em seu relatório de resultados publicado no domingo, e assim como informava a possibilidade de pedir uma recuperação judicial ou nova extrajudicial por conta da deterioração do seu negócio. Então essa é a situação da Casas Bahia. A rede está, desde 2024, com balanços trimestrais no vermelho, reportando prejuízo em 20 dos 30 trimestres após a saída do controle do GPA em 2019. E buscava crédito no mercado neste ano para dar um novo fôlego à operação. Mas o cenário complicou-se rapidamente nos últimos meses. O grupo tem baixa alavancagem após renegociação depois de uma recuperação extrajudicial 2 anos atrás, mas sente pressão no capital e no giro. E está dizendo que pode haver dispensa de funcionários. Pode chegar, inclusive, a cerca de 300 lojas fechadas às Casas Bahia. Então é uma informação que chega aí de uma grande rede, que inclusive nós temos loja da Casa Bahia em Manhuaçu, não é? São 10h47 e daqui a pouquinho voltaremos com você aqui na Manhuaçu FM. Até já!
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1: E nessa sequência vai ter música da Ana Castela. Por sinal, Ana Castela... A Ana Castela tá mudada, hein, gente? Se você acompanha a Ana Castela, você provavelmente já foi impactado com a evolução corporal da boiadeira, né? Com cerca de um ano e meio de foco na musculação, a sertaneja transformou o corpo dela ao ganhar cerca de 5 quilos de massa magra e definir os músculos perdendo gordura. Para destrincharmos essa evolução da Ana Castela, foi batido um papo, né, pelo G-Show com o André Pérez, personal trainer da cantora. E ele, sem poupar elogios à dedicação da sertaneja,

0: destacou que o sucesso não tem mistério. Segundo ele, a Ana chegou a treinar 7 vezes na semana e diminuiu o consumo de álcool e doces, mas sem cortar totalmente, afinal, ela é uma jovem de 22 anos. E o resultado aí está, né? Um resultado que a gente percebe nas fotos da Ana Castela de antes para a Ana Castela de hoje. Apesar de pessoas acharem que a transformação da Ana foi super rápida, ele destaca que a evolução tem sido todo um processo. Como ela logo esbanjou ombros e costas definidas e volumosas, chegaram a dizer que ela estaria fazendo uso daqueles anabolizantes. Ele nega veementemente que ela tenha utilizado hormônios para chegar a esse resultado. E é resultado, segundo ele, de muito trabalho na musculação, na academia, muita dedicação. Ana Castela, depois você dá uma checada aí. A Ana de antes, a Ana de hoje. Dá uma nota aí se ela ficou mais bonita ou se você prefere como que ela estava antes. Não, eu não vou dar nota, não. Vou dar nota, não. Aqui tem a participação da Terezinha, minha amiga do bairro São Vicente. Bom dia para você. Obrigado pela participação. Aqui tem também a participação da Creuza do Amaral, minha amiga. Tudo bem? Bom dia para você. Também para Maria da Ponte do Silva, tá ligada? A Silvânia Cruz de Petrópolis, lá no Distrito da Posse, também está com a gente, né? Música para a família, para os amigos, para todos ligados na melhor rádio do Brasil, que amanhã a sua FM está dizendo que é a Silvânia. Silvânia, bom dia para você. Obrigado, tá? Pela participação. A Manuelita está com a gente lá no Santa Terezinha, dando bom dia para o neto dela, que é o Everton, que está ligado com a gente. Aquele abraço para você, Manuelita, também para o Everton. E um bom dia também dessa minha amiga, que está ligada na 106.9 e que é amigona, aliás, mais do que amiga, da sogra dela.
1: Oi, Luiz Nascimento, bom dia.
0: Bom dia, tudo ótimo.
1: Estou falando que é Marçonila Rodrigues de Luisburgo. Quero ouvir a música do Padre Zezinho, Oração pela Família, passar para minha sogra, que está aniversariando hoje, fazendo 84 anos hoje.
0: Que beleza.
1: Eu quero ouvir essa música com ela. E para todo aniversariante do mês, que é a minha sogra, para mim, mesma coisa de minha mãe. Eu considero a mesma coisa de minha mãe. Eu amo minha sogra. Eu moro, pode dizer, no terreiro dela. Nós somos companhia uma para outra.
0: Que beleza, que beleza. Pelo jeito você não mora no terreiro dela, né? Você mora no coração dela. Isso é muito bom. Um abraço para vocês aí e felicidades. Manda o nome dela para mim, que você não colocou. Não falou o nome dela, né? Se eu prestei atenção bem aqui, eu não ouvi o nome dela. Mas tem um acréscimo aqui, de repente veio o nome, não é?
1: Estou mandando a foto minha, da minha sogra e da minha cunhada que mora embaixo de Santa Luzia. Eu sou essa do cabelo mais branco aí.
0: Tá certo.
1: Minha sogra é do meio.
0: Tá ótimo.
1: A outra é a minha cunhada, mora embaixo de Santa Luzia.
0: Tá certo. Ela pôs a foto aqui, pôs a legenda, né? Por sinal, você tá com o cabelo mais branco do que a sua sogra, hein? Manda o nome dela aí para mim, que eu cito daqui a pouquinho, tá? Obrigado e parabéns à sua sogra. Um abraço especial para vocês. É isso aí. Celebrar a vida, celebrar a amizade. Isso é família!

0: Essa é a mais nova do Panda, na manhã da rádio Mãe Uaçu, Porcelanato. Por sinal, essa música foi lançada o ano passado e ela vai chegando cada vez mais, sendo uma das mais pedidas aqui na programação da rádio Mãe Uaçu. Daqui a pouquinho nós vamos ter mais ouvintes se manifestando aqui no Zap Zap 988-18-8890. As mensagens não param de chegar e já já nós vamos trazer. Agora, momento do Saúde em Foco, mas antes eu gostaria de falar de um negócio que tem me incomodado bastante, e não só a mim, mas também a muitas pessoas de Mãe Uaçu. Não só de Mãe Uaçu, mas também de cidades vizinhas. O DENIT decidiu retirar os radares que nós tínhamos ao longo da BR-116. A gente não tem mais esses radares. Inclusive, se você não percebeu, observe no perímetro urbano de Mãe Uaçu, tinha radar na Ponte da Aldeia, não tem mais, no Bom Jardim, na região aqui mais próxima ao centro também, próximo a Zebu, os radares foram retirados. E dizem que os radares vão ser trocados, virão aí novos radares. Tudo bem, virão novos radares? Não sei, diz que vem, não é? Mas por que precisa tirar muito tempo antes, só para depois instalar? Quer dizer que nesse período aí, o limite de velocidade fica sem controle? Não se controla o limite da velocidade? Porque não tem os radares? E a gente sabe que, claro, não são todos os motoristas, mas tem uma grande maioria que, com esses radares funcionando, eles diminuem a velocidade naqueles pontos onde eles estão. E tem outros que já tem esse hábito, né? Se você está no local de mais movimentação, diminui a velocidade. Ou seja, perímetro urbano tem uma velocidade regulamentada menor do que outras áreas. Mas será que retirar os radares e não colocar os outros imediatamente é uma decisão acertada? Para mim, falo enquanto usuário da via, enquanto cidadão, não é. Eu não sei qual que é o trâmite burocrático disso aí, se é uma empresa que ganhou e tem que tirar, né, para poder colocar do outro, não sei, isso não me interessa. O que me interessa é que diminui a segurança para as pessoas atravessarem a BR-262 perímetro urbano de Mãe Uaçu. A retirada dos radares é um prejuízo para o pedestre, para o usuário da via como um todo. Porque se você vai atravessar uma rodovia com a velocidade menor, tem mais segurança para atravessar também com o seu veículo. Então, gente, ó, é uma decisão que a gente precisa dar uma questionada aí e cobrar do DENIT a instalação desses radares o quanto antes. Porque essa velocidade que a gente percebe, infelizmente, praticada por muitos motoristas onde não tem radar, ela é uma velocidade que causa muito risco. São 11h04 da manhã, chegando aquela dica desse horário.
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0: E a dica do Saúde em Foco aqui na Rádio Mãe Uaçu vai falar justamente sobre a importância de nós cuidarmos da saúde dos jovens. Temos falado sobre esse tema e a gente precisa estar atento. Ah, mas o jovem não adoece, o jovem não tem problema de saúde, mas é preciso que a gente esteja sempre em vigília. Cuidado com a saúde mental, não deixar de valorizar esse cuidado, né, com a boa saúde mental dos nossos jovens, que estão numa idade em que precisam realmente de uma boa saúde mental, porque estão aí nas escolas, estão nas faculdades, ou seja, buscando, né, esse conhecimento para a vida que segue.

0: Então é necessário esse cuidado com a saúde mental. A prevenção e a vacinação deve ser também sempre valorizada e motivada. Num tempo em que nós temos cada vez mais uma campanha contra a vacinação, contra a imunização, precisamos conscientizar os jovens e valorizar as campanhas que existem. Para os jovens, temos aí a meningite, a vacina contra o tétano, HPV. É necessário que essa conscientização aconteça. Com relação a hábitos de vida, precisamos estimular os jovens à prática regular da atividade física, à manutenção de uma alimentação equilibrada. Não é porque é jovem que pode comer mal, claro que não. Tem que comer bem, alimentação equilibrada. Orientações à saúde sexual, prevenindo aí a questão das doenças sexualmente transmissíveis, a gravidez não planejada, uso de substâncias, que a gente pode colocar aqui as lícitas e as ilícitas, álcool, tabaco e outras drogas ilícitas, né, a maconha, o crack, a cocaína, enfim, essas dependências que nós devemos orientar os jovens para que não caiam nelas, porque o caminho de volta é um caminho muito difícil. Então essa é a dica de hoje no Saúde em Foco, aliás, várias dicas importantes para a juventude e para todos nós de uma forma geral. 11:06 da manhã, o Saúde em Foco volta amanhã, terça-feira.
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0: A Maria da Glória está feliz a vida, porque o galo dela fez 3-0 no Grêmio ontem.
10: Bom dia, Luiz Nascimento. Tudo bem? Sou Maria da Glória. Aqui, Luiz Nascimento. Passa uma música pra mim aí, qualquer uma que você puder, tá bom? Tô feliz da vida, você viu meu galo ontem. 3-0.
0: Galão da massa, e 3-0 pra cima do Grêmio, né? A torcida do Galo tá feliz da vida, do Cruzeiro tá feliz, que o Cruzeiro venceu o Corinthians fora de casa, 2-1. A do Flamengo tá feliz da vida, porque o Flamengo goleou o Mirassol. Agora a torcida do Vasco tá triste, né? Porque o Vasco tomou de 3-0. Dentro de casa do Santos ontem pelo Campeonato Brasileiro. É isso aí, futebol, né? Esse meio da semana agora tem Libertadores América. Jogo mais esperado é, sem dúvida alguma, Cruzeiro e Flamengo. Flamengo e Cruzeiro no Maracanã. Semana passada terminou empatado, então tá aberto. É casa cheia, com certeza, na próxima quarta-feira, 9:30 da noite. A minha amiga Marcionília, lá de Luisburgo, mandou o nome da sogra dela. É a Maria da Silva, né? Maria da Silva. Fez aniversário e ela disse que gosta muito da sogra. Eu até brinquei que ela tá com o cabelo branco e a sogra tá com o cabelo preto. E ela mandou aqui a seguinte resposta. Olha, eu não posso pintar cabelo, porque eu tenho alergia. Ah, muito bem. Então, por isso que o cabelo tá branquinho, né? Aquele abraço para vocês, tá? Por falar em aniversário, o Cider também tá com a gente, né? O Cider trabalha no Bom Jardim. Cider Celso Máximo Xavier Júnior. E hoje é aniversário dele. Parabéns pra você, meu amigo. Muitos anos de vida. Tudo de bom, tá? Felicidades. Grande Cider, trabalhando e ligado aqui com a gente. Que esse ano seja de muito sucesso e muitas conquistas aí pra você, tá? A Manuelita, nossa amiga de Santa Terezinha, para o neto dela, o Everton, e para toda a grande audiência da Rádio Manhuaçu. Raça Negra, Doce Paixão.

0: Daquele trabalho especial do Daniel, 40 anos de carreira e convidados aqui, Henrique e Juliano. Só dá você na minha vida. Daqui a pouco nós vamos voltar já para o fechamento do programa, para encerrar o Manhã do Ouvinte de hoje, mas antes eu quero mandar um bom dia para Marinalva Assis. Marinalva está em Santana do Manhuaçu. Está de aniversário hoje, hein, Marinalva? Parabéns para você. Muitos anos de vida. Que dê tudo certo na sua vida. Você escreveu na mensagem que é só gratidão, celebrando aí seus 29 anos. Então, vamos pedir a Deus que mande mais bênçãos para você, tá, minha amiga? Bom dia para você em Santana do Manhuaçu. Vai ter uma música do Gustavo Lima após o intervalo para você e para todo mundo que é fã do Embaixador. É daqui a pouquinho, tá? Volto já na sequência do nosso Manhã do Ouvinte.
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0: É o tempo todo na sintonia. O Embaixador cantando pra você. 11:20.

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1: E amanhã, se Deus quiser, 7:30 da manhã, de volta na Rádio Manhã Uaçu, com o nosso Manhã do Ouvinte. Aliás, amanhã, terça, eu já até disse que não vou poder estar aqui, vai estar com você a Cleide Borges. Então, na quarta-feira, é que nós vamos voltar na comunicação do programa. Desejo para você um bom restante de segunda, uma semana maravilhosa, tudo de bom. Na sequência tem Álvaro e Daniel com a música Aleluia e depois o Padre Carlos com O Caminho, Verdade e Vida. Fiquem todos com Deus e até a próxima quarta. Tchau, gente!

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3: Bom dia, Luiz Nascimento. Bom dia, ouvintes. Bom dia, família. Grande abraço, bênçãos de Deus. Uma segunda-feira feliz, uma semana abençoada. Momento de saudar os trabalhadores e trabalhadoras, os viajantes, motoristas, os que estão trafegando pelas BRs da nossa região. Grande abraço. Proteção de Deus, responsabilidade ao volante. Nosso bom dia às crianças, jovens, nossa oração, nossa prece aos doentes, aos idosos, aos que estão recuperando a sua saúde. Mas nunca podemos nos esquecer de agradecer e louvar a Deus a vida dos que cuidam. Isso mesmo, é uma vocação toda especial. Dentro de um mês, todo ele dedicado às vocações, serviços e ministérios. A vocação dos cuidadores de doentes e idosos, assim como a vocação de quem cuida, isso mesmo, de quem trata, médicos, enfermeiros, enfermeiras, os agentes de saúde, através da visitação, através do cuidado. São atitudes cristãs, em primeiro lugar. Final de semana, nós celebramos a solenidade da Assunção da Bem-Aventurada Virgem Maria. E tivemos a oportunidade de concluir a Semana Nacional da Família. Nossa paróquia de São Lourenço, os encontros durante a semana, terça, quarta, quinta, sexta e sábado. E tem comunidade que, em breve, irá fazer a conclusão da Semana Nacional da Família. Bonito, espécie de um plenário com todos os grupos que participaram, é a oportunidade de colocar em comum aquilo que foi refletido e rezado. Ontem eu ouvia numa comunidade de alguém dizendo que orientou todos os que participaram dos grupos a não jogar fora o roteiro da Semana Nacional da Família, mas para guardar, para recordar aos poucos aquilo que foi celebrado a partir desse tema, família, torna-te aquilo que és. O amor jamais acabará. Guarde, retome, recorde o que os documentos pontifícios, Amoris Laetitia e Familiares Consórcio têm a nos ajudar, a contribuir, a revelar para as nossas famílias. E nunca nos esquecendo de que é no estudo, na reflexão, na palavra de Deus, nos documentos da igreja, que nós nos reabastecemos, que nós encontramos a grande riqueza que abre perspectivas, que abre e renova a esperança no coração e na vida. Prezado ouvinte, querida família, a missão da família começa dentro do próprio lar. Através da convivência, da oração e do cuidado de uns para com os outros. Mas o amor vivido em casa também precisa alcançar a comunidade e as pessoas que convivem conosco. É a forma de partilha, é a forma de podermos recordar aquilo que nós celebramos ontem, a visita puramente gratuita de Maria pelas montanhas da Judéia à casa de Isabel. Quando uma família testemunha união, solidariedade e fé, ela anuncia silenciosamente o Evangelho. Pequenos gestos de acolhida e de ajuda, de partilha, podem transformar a vida de muitas pessoas. Deus chama nossas famílias a serem presença de esperança e sinais vivos do seu amor no mundo. É a missão, é o chamado, é a resposta, é a generosidade. Toda missão cristã nasce do encontro com o amor de Deus. Famílias que rezam juntas, participam da comunidade e cultivam a fé, tornam-se mais fortes para enfrentar os desafios da vida e servir ao próximo. Que Deus continue abençoando. A missão não exige grandes coisas, mas corações abertos, disponíveis para amar, acolher, ajudar. Quando colocamos nossos dons a serviço dos irmãos, fazemos crescer o reino de Deus no mundo. A família missionária é aquela que vive o amor e o transforma em serviço, em doação, em entrega. Que Deus continue fortalecendo a vida cristã, mas que em nossos lares possamos reavivar sempre a graça maior de que Deus continua nos oferecendo. A graça do amor, da doação, do serviço e da entrega. Primeira música do nosso Caminho, Verdade e Vida desta segunda-feira, Padre Ezequiel, Família Vale Mais.

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1: Bem, caro ouvinte, o Evangelho do Dia, o Evangelho desta segunda-feira, dia 17 de agosto, São Mateus, capítulo 19, versículos de 16 ao 22. Naquele tempo, alguém aproximou-se de Jesus e disse: Mestre, o que devo fazer de bom para possuir a vida eterna? Jesus respondeu: Por que tu me perguntas sobre o que é bom? Um só é bom. Se tu queres entrar na vida, observa os mandamentos. O homem perguntou: Quais mandamentos? Jesus respondeu: Não matarás, não cometerás adultério, não roubarás, não levantarás falso testemunho, honra teu pai e tua mãe, e ama o teu próximo como a ti mesmo. O jovem disse a Jesus: Tenho observado todas essas coisas, o que ainda me falta? Jesus respondeu: Se tu queres ser perfeito, vai, vende tudo que tens, dá o dinheiro aos pobres e terás um tesouro no céu. Depois vem e segue-me. Quando ouviu isso, o jovem foi embora cheio de tristeza, porque era muito rico. Palavra da salvação. Prezado ouvinte, querida família, hoje nós temos um pequeno texto do capítulo 19 de São Mateus. Outros evangelistas também narram. E é interessante que uma pequena diferença que acontece. Tem evangelista que narra que foi um jovem. Hoje Mateus narra foi alguém, mais ou menos uma indefinição, talvez com a preocupação de dizer: foi um jovem, foi uma criança, foi um adulto, independente de quem foi. Foi alguém curioso com Jesus, alguém que teve a plena liberdade de se aproximar de Jesus e expressar, num primeiro momento, o seu sentimento. Primeiro ele chama Jesus de mestre e a preocupação de ganhar a vida eterna. Por isso que o começo da conversa é fundamentada nos mandamentos. Mas quando Jesus apresenta-os, Jesus percebe que esse jovem queria mais. Por isso que a palavra de Jesus, no segundo momento, é esta: Se tu queres ser perfeito, vai, vende tudo que tens e terás um tesouro no céu. Jesus não está simplesmente condenando os bens materiais. Ele convida a uma liberdade maior. Não permitir que as riquezas, o poder, o conforto da vida ou os projetos pessoais ocupem o lugar que pertence somente a Deus. A pessoa deve buscar aquilo que é necessário para buscar no dia a dia o essencial da vida. O verdadeiro tesouro não é aquilo que acumulamos, mas aquilo que somos capazes de entregar por amor, a partir de uma doação e de uma consciência de vida. Caro ouvinte, querida família, o cristão possui as coisas sem permitir que as coisas o possuam. Quando o ser humano se deixa escravizar pelos bens materiais, ele já perde uma grande parcela do sentido da vida. Quando participamos da Eucaristia, significa entrar nessa dinâmica de Cristo. Receber para entregar, alimentar-se para servir, ser amado para amar cada vez mais. Quando alguém pergunta a Jesus, interessante, a palavra de Jesus, ela tem as suas exigências. O cumprimento dos mandamentos nos aproxima de Deus e dos irmãos. Todavia, para viver os mandamentos do Senhor, não basta apenas dizer que somos cristãos. Não basta apenas dizer que acreditamos em Jesus. Não basta apenas dizer que eu rezo o terço todos os dias, o rosário todos os dias, mas às vezes eu vivo uma vida acomodada, numa vida de dependência total e plena. O mandamento ou os mandamentos do Senhor, para serem praticados, devem estar sempre presentes no coração humano. Quando os mandamentos do Senhor estiverem escritos não apenas na Bíblia Sagrada, não apenas nos livros de catequese, mas em nossos corações, em nossa vida, na vivência do dia a dia, estaremos em plena sintonia com os apelos do Evangelho de hoje. Somos convidados a ouvir e responder, e de colocar em prática aquilo que Jesus continua apresentando para cada um de nós. Eu acredito que o Evangelho de hoje, os apelos de Jesus, estão ligados àquilo que nós ouvimos ontem. Aquela primeira cena da visitação de Maria a Isabel, capítulo 1 de São Lucas. Maria apenas não disse apenas sim a Deus, mas ela transformou aquele sim numa atitude concreta, num compromisso de amor, num compromisso de doar a vida a quem mais necessitava. Que o Evangelho, que a palavra, que a inquietação do jovem rico, que voltou para casa triste, porque não conseguiu dar o passo fundamental. Mas, com certeza, ele voltou para casa inquieto e, com certeza, teve a oportunidade de repensar a vida. Não deixemos que o pouco que possuímos nos escravize, mas que sejamos livres para agir e para viver de uma forma plena o seguimento a Jesus Cristo. Segunda música, Adriana Arides, quem perde a sua vida a encontrará.

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1: Muito bem, caro ouvinte, Adriana Arides canta a dinâmica de Jesus. Quem ganha, perde, quem perde, ganha. É o jovem rico. Ele não quis renunciar, ele não quis abrir mão de nada, principalmente dos bens materiais. Se tornou escravo dos bens materiais. Ganhou a vida neste mundo, mas com certeza não conseguiu ajuntar tesouros para ele no céu. Por isso que a grande preocupação humana, ela passa por aí. É construir coisas neste mundo. E quando nós pensamos na construção nesse mundo, investimos tanta coisa. E às vezes nos esquecemos de investir no essencial, no reino, nas coisas do céu. E Jesus continuamente, ele chama a atenção nossa para isto. Ajuntai tesouros para vós no céu, onde a traça não corrói, nem o ladrão rouba. Está muito ligado ao evangelho de hoje. E a catequese de Jesus é uma catequese permanente. É uma catequese que quem se abastece ou se reabastece no dia a dia na palavra de Deus, consegue dar os passos maiores. Grupo de reflexão, nossa catequese, os trabalhos que vamos realizando, a família que reza unida, ela também consegue permanecer unida. Vamos à nossa programação Paróquia de São Lourenço. Estamos na 20ª semana do nosso tempo comum. De segunda a sexta-feira, nossa missa na Igreja Matriz do São Lourenço, às 18h10. Missa transmitida pela Rádio Manhuaçu FM 106.9 e pelas mídias sociais. Amanhã, terça-feira, 16 horas. Missa no Lar São Vicente de Paulo. Na quarta-feira, 6h, missa na Capela do Hospital César Leite. E às 19h30, missas nas comunidades São Vicente e São Judas Tadeu. Na quinta-feira, às 19h30, missa na comunidade Santo Antônio. Vamos continuar celebrando a vida, a fé, o compromisso, e que na Eucaristia possamos nos preencher. E na Eucaristia, busquemos cada vez mais renovar a graça e o amor infinito do Senhor. Vamos continuar como família humana, família de Deus, ligados àquilo que foi refletido na última semana. E que essa catequese permanente possa fortalecer os laços, iluminar o nosso caminho cristão. Rezemos pelos doentes, enfermos, famílias enlutadas, idosos, pelos trabalhadores e trabalhadoras, por todos os que fazem da sua vida uma doação e uma entrega. Pai nosso que estais nos céus, santificado seja o vosso nome. Venha a nós o vosso reino, seja feita a vossa vontade, assim na terra como no céu. O pão nosso de cada dia nos dai hoje, perdoai as nossas ofensas, assim como nós perdoamos a quem nos tem ofendido. E não nos deixeis cair em tentação, mas livrai-nos do mal. Amém. A você, caro ouvinte, sua família e seu lar, um grande abraço. Bênçãos de Deus, alegria, paz, muita saúde, mas também muita disposição para viver e viver bem a vida. Luiz Nascimento, um grande abraço, uma boa tarde, um bom descanso. Que Deus abençoe muito e sempre. Vamos ficar aí com a última música, Padre Zezinho, Quando Jesus Passar. Pela intercessão de São Lourenço, de Nossa Senhora, Mãe de Deus, Mãe da Igreja e Nossa Mãe, pela intercessão da Sagrada Família de Nazaré, desça sobre você, nossas famílias, nossos lares, a bênção de Deus Todo-Poderoso, Pai, Filho e Espírito Santo. Amém. Felicidades, grande abraço. Na sequência, teremos o Sintonia da Tarde com Moreira Lopes. E até amanhã, neste mesmo horário, em Novo Caminho Verdade e Vida.

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3: Chegando, alô gente, amigo, um abraço, carinho, a partir de agora com você no Sintonia na segunda-feira, 17 de agosto de 2026. E aí, está tudo bem, na paz, final de semana foi agradável, de bons momentos, encontros, de descanso para você estar aí com muita motivação para mais uma semana de trabalho. Como é que foi a sua manhã? Foi legal demais, hein? E assim, eu espero que a tarde também seja ótima. Um grande abraço para você que está ligadinho na Mãe Iguaçu desde cedinho. Você que chega agora, liga o seu radinho, acompanha tudo. E assim, nós estaremos juntos a partir de agora até as 4 horas com muita informação, prestação de serviço, utilidade pública, comunicação, você podendo interagir, mandar o seu abraço, o seu alô. Vamos juntos! É super segunda-feira, hoje dia 17 de agosto de 2026, já chegamos a 229.

0: 9 dias do ano para 2027, faltam 136 dias na 20ª semana do tempo comum. Hoje faz lembrar o dia do patrimônio histórico. É importante guardar a história, né? Preservar. Um abraço especial para você que está aí soprando velinhas. Ô, coisa boa, hein? Parabéns, felicidades. Conta para mim. É, vamos aí registrar com muito carinho, tá? Você que está aniversariando, aí na família, alguém que está aniversariando, filho, a nora, a sogra, o sogro, a vovó. Conta aí, vai, deixa o seu recado. E você que chegou, você que ligou aí o seu radinho, acompanhando, já interagindo através do nosso WhatsApp, que é o 33 988 18 88 90, hein? Então, vamos juntos! Nessa tarde de clima super agradável, vou lembrando, dentro de instantes tem o convidado do dia, o artista da terra. Você ligadinho, podendo também estar aí indicando qual é o seu convidado, a sua convidada, o cantor, a cantora, aquela dupla que você gosta, o trio, o grupo musical. E assim, nesse ritmo, nós vamos ficar juntinhos também com você no direto da redação. Notícias atualizadas do tribunadoleste.com.br, às 2, a catequese no seu lar através do Igreja Viva. Depois tem toques e dicas, tem informações, tem muito mais para acontecer a partir de agora. E a nossa mensagem sempre é de gratidão, que você possa lembrar que a beleza é transitória. E assim, a beleza da matéria passa muito rápido. Procure então soldar a beleza interior de cada pessoa. Há flores belíssimas e perfumadas que só duram poucas horas. No entanto, apesar de feias, as pedras duram milênios, realizando suas tarefas. Não seja, pois, leviano. Não prefira o efêmero ao eterno, a beleza à sabedoria. Firme-se no que dura para sempre, que é o espírito imortal, no nosso verdadeiro eu, e não no que cedo desaparece. Então valorize pequenos gestos, pequenas atitudes, valorize todas as palavras que edificam. E assim nós estaremos juntinhos a partir de agora.
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0: Com você, rindo à toa. É assim.

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2: Aí depois do Nando Moreno, peão tirado, vamos conferindo. A hora certa na Manhuaçu, meio-dia e 16.
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com você na segunda-feira, 17 de agosto, e nós vamos em frente, porque tá bom demais. Miriam Ferreira, Léo Foguete e Alexandre Pires.

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Sua tarde, cada vez melhor, hein? Assim nós tivemos Zezé de Camargo e Luciano, tarde demais, os Barões da Pisadinha, esquema preferido, a sua tarde bem, mas bem animada.

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0: Sua tarde de segunda-feira, cada vez melhor. Hoje, dia 17 de agosto, já passou, deixou seu recadinho lá no nosso WhatsApp, é a mensagem de texto ou de voz, conta pra gente de onde está nos ouvindo, aí do seu trabalho, aí da sua residência, na sua comunidade rural, na sua cidade. Fala pra mim, deixa o seu abraço, o seu alô, através aí da mensagem de texto ou de áudio, pelo WhatsApp 33 98818 8890. Vamos conferindo, hora certa, meio dia 46.
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1: As histórias curiosas que envolvem os mineiros e mineiras, personalidades das Minas Gerais, nós contamos sempre para você aqui no Sintonia. E hoje vamos trazer aqui a trajetória de sucesso de Jesus Chediak. Jesus Chediak, ele nasceu em Belo Horizonte em 10 de agosto de 1941 e veio a falecer no Rio de Janeiro em 8 de maio de 2020. Foi um ator, jornalista, teatrólogo e cineasta brasileiro de grande sucesso. De origem libanesa, o Jesus Chediak atuou em diversos filmes do cinema nacional durante as décadas de 1960 e 1970. Como diretor,

0: Ações como a Escola de Teatro da Universidade Federal da Bahia, do Teatro João Caetano, da Casa França Brasil e secretário também de Cultura e Turismo de Duque de Caxias. Jesus Chediak foi curador da Secretaria de Cultura e Economia Criativa do Estado do Rio de Janeiro. E durante muitos anos, o mineiro Jesus Chediak, ator jornalista, ele também esteve em várias gestões como diretor de cultura e lazer da Associação Brasileira de Imprensa. Em 2020, contraiu Covid-19, tendo sido internado no Assim Medical Center do MEI, e no dia 4 de maio veio a falecer, 4 dias após o seu internamento. Portanto, a trajetória de Jesus Chediak com a criação e autoria aí dos filmes Os Viciados, em 1968, Banana Mecânica, 74, A Lenda de Ubirajara, Ladrões de Cinema, em 77, As Borboletas Também Amam e Parto para a Liberdade, Uma Breve História de Pedro Aleixo. Além de outras realizações aí no mundo da cultura, tá aí para você hoje, Jesus Chediak, esse ator, jornalista, teatrólogo e cineasta de grande sucesso mineiro de Belo Horizonte. Resumo da sua trajetória em destaque para você no nosso Artista da Terra. É assim, diariamente, contamos histórias de mineiros e mineiras.
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0: E hoje nós vamos trazer como destaque para você aqui na Manhuaçu no convidado Wesley Oliveira da Silva. Mas quem é Wesley Oliveira da Silva? Nunca ouviu falar? É ele, conhecido como Wesley Safadão. Olá, 1 e 5.

E assim, Wesley Safadão, nosso convidado aqui pela Mãe Uaçu, Wesley Oliveira da Silva, que nasceu em Fortaleza, Ceará, em 6 de setembro de 1988. E esta aí, hein? Levou o cantor estrelato. Ar-condicionado no 15.

Sintonia com você, Wesley Safadão, no convidado Amor Esquema, conferindo a hora agora, 1h12, ele é cantor, empresário, um dos grandes nomes do forró e da música pop brasileira, agora jogado na rua.

0: E convidá-lo hoje com Wesley Safadão, suas músicas, sua história, tudo isso em destaque para você aqui na Mãe Uaçu. Agora, 1h16, e após o intervalo comercial tem mais músicas e também vamos conhecer um pouco mais dessa trajetória de grande sucesso.
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0: Com você no Sintonia, na sua tarde, no convidado e o coração machucado, hein, Wesley Safadão, com você, vamos lá.
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1: Com você no Sintonia e a história de Wesley Safadão, ele que aos 3 anos teve pneumonia grave. E assim, lembra aquele período que ele teve aí com cabelos grandes, né? Sua mãe prometeu, então deixou o cabelo dele crescer se ele se curasse, aí criando a sua marca registrada inicial. Começou na música aos 15 anos em grupo de familiares. Agora, Borboletas.
2: Puxa, meu bater!
1: 1h22.

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É o Wesley Safadão aqui em destaque pra você na Mãe Uaçu, a sua história. Ele assumiu a banda Garota Safada em 2003, ganhando notoriedade no Nordeste e boa parte do Brasil. Estreou em rede nacional em um programa de TV, lançou o álbum solo ao vivo em Brasília em 2015, impulsionado pelo hit Camarote. E assim pra você, tem... Não atende, não?

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0: Esse Wesley Safadão, sua trajetória de muito sucesso. E após ele enfrentar algumas questões de saúde, breves pausas para cuidar da família e reavaliar o ritmo de trabalho, o cantor segue cumprindo a agenda de shows pelo Brasil e focado em sua gravadora e escritório artístico, com novidades e apresentações divulgadas através do site e redes sociais. E assim, Wesley Safadão foi o convidado de hoje. Espero que você tenha gostado, hein? Pode dedicar o seu? Claro, vai lá, deixa seu recado, manda o seu abraço, o seu alô. Destaque a sua audiência. Conta pra mim, gostou?
1: Puxa!

0: Aí o Wesley Safadão foi convidado de hoje, amanhã o novo convidado, hein? Pode indicar o seu, pode destacar aí o cantor, cantora, dupla, sertanejo, grupo musical que você gosta. Daqui a pouquinho tem informações.
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0: Hora certa agora, 1h37.
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0: E nós vamos atualizando a todos os ouvintes com as notícias do tribunadoleste.com.br. Por aqui, Ana Flávia Domingos. E Ana, tudo bem? Boa tarde.
3: Boa tarde, Moreira. Boa tarde também para os ouvintes do Sintonia da Tarde. A gente vai trazer algumas informações, né, principalmente desse final de semana, de Manhuaçu e também de toda a região. E a gente começa falando sobre um caso que acabou causando uma comoção muito grande, de um casal que morreu em um acidente entre um carro e uma carreta em São João do Manhuaçu. Esse fato foi na noite de sábado, no Córrego dos Dornelas. A colisão aconteceu nas proximidades da Igreja Católica. As vítimas foram identificadas como Carlos Henrique e Suzana Silveira, e segundo as primeiras informações, o veículo em que estavam bateu de frente com uma carreta e o casal acabou morrendo no local. Suzana e Carlos eram ligados à música gospel e participavam de eventos religiosos na região. Ela havia se apresentado como cantora em um evento realizado na Assembleia de Deus de Divino. E de acordo com as informações, o casal havia participado de uma atividade religiosa na região de Manhuaçu, né, e seguia pela estrada quando ocorreu a colisão. Carlos Henrique também era conhecido em Manhuaçu por trabalhar como motorista de aplicativo. No meio musical, atualmente fazia dupla com Wellington, e ele e Suzana também haviam gravado um DVD na Igreja Betel, em São João do Manhuaçu. O casal era envolvido, né, na realização do Festival de Música Gospel de Santa Margarida, evento que reúne artistas e comunidades religiosas da região. E as circunstâncias da batida ainda deverão ser apuradas e equipes de emergência e autoridades foram acionadas para o atendimento da ocorrência e os trabalhos de retirada dos veículos e também dos corpos.
0: É triste, né? Tá aí uma notícia bem trágica, né? Com o casal que veio a falecer, né? Eles envolvidos aí no meio musical, né? E também essa situação registrada foi lá na região de São João do Manhuaçu.
3: Isso, exatamente. Acabou gerando uma comoção, né, pelo fato de terem esse envolvimento, né, com a música e tudo mais. E os nossos sentimentos, né, para toda a família também. Nós falamos também de um motociclista que atropelou a família e foi preso por embriaguez em Apim. Essa família, ela foi atropelada por uma motocicleta no início da tarde de ontem, no bairro Santo Antônio, em Apim. O acidente, ele foi registrado por uma câmera de segurança e o motociclista de 38 anos, ele foi preso em flagrante por embriaguez. Nas imagens, dois adultos e duas crianças aparecem caminhando pelo canto da rua quando uma motocicleta ocupada por duas pessoas segue em direção à família. O homem que acompanhava a mulher consegue retirar o menino da trajetória da moto e em seguida ele tenta puxar a mulher que carregava um bebê de colo, mas não consegue evitar o acidente. A mulher e a criança foram atingidas pelas motocicletas e arremessadas ao chão e os dois ocupantes da moto também caem após o impacto. Logo depois do acidente, o homem deixa o menino aos cuidados de duas mulheres e corre para socorrer a companheira e o bebê. E ainda nas imagens, ele também aparece chutando um dos ocupantes da motocicleta. As vítimas, né, foram socorridas inicialmente para o Hospital Municipal de Inhapim e posteriormente a mulher foi transferida para o Hospital Nossa Senhora Auxiliadora em Caratinga, enquanto as duas crianças foram encaminhadas para o Hospital Irmã Denise também em Caratinga. A polícia, né, confirmou a prisão do homem, que foi preso em flagrante de 38 anos, né, e ele apresentava sinais de alteração da capacidade psicomotora. E o teste do etilômetro apontou 0,89 miligrama de litro por ar alveolar expirado. E após a avaliação médica, o motociclista, ele recebeu voz de prisão em flagrante e foi conduzido à Delegacia de Polícia Civil de Caratinga. A motocicleta também foi removida para um pátio credenciado.

0: devido a irregularidades no licenciamento e os respectivos autos da infração de trânsito foram lavrados.
1: Mais uma vez provado aí que condução de veículo, independente se é moto, se é veículo automotor, não combina com bebida alcoólica, né? E essa vez aí, é uma família sendo vítima, né, dessa falta de responsabilidade, né?
0: Isso, infelizmente, né, como você falou, é importante todo mundo ter essa atenção de que bebida alcoólica, e seja volante, seja motocicleta, ela não funciona, poderia ter causado algo pior, poderia ter levado até a morte dessas pessoas. Felizmente não, né, tiveram apenas ferimentos leves, ele acabou sendo preso, né? Aqui não detalhe o que aconteceu com o garupa, né, visto que não estava dirigindo, mas esse homem estava bêbado, né, assim do nível permitido na lei. E a gente encerra falando sobre um homem que foi baleado e morreu após discussão em um distrito lá de Lajinha. Esse homem de 39 anos, identificado como Lineker Borges Ubner, ele morreu após ser atingido por disparos de arma de fogo durante uma discussão ocorrida na Avenida Sebastião Godinho dos Reis, no distrito de Prata, lá em Lajinha. Esse fato aconteceu no sábado. Ele foi levado ao pronto-socorro de Lajinha, mas já chegou à unidade de saúde sem sinais vitais. E durante os procedimentos foram encontradas 6 munições intactas de calibre 38 no bolso da vítima, e uma testemunha contou às autoridades que teria visto uma arma debaixo do banco do veículo utilizado para transportar o homem e indicou o local onde o objeto teria sido abandonado. E a partir dessas informações, os policiais localizaram um revólver calibre 38 escondido em meio à vegetação às margens da estrada. E a arma ela foi recolhida e encaminhada para as providências de investigação. Ainda segundo o relato da testemunha, um homem de 25 anos teria sacado a arma durante a discussão, que aconteceu nas proximidades de um bar, e efetuado vários disparos contra o Lineker. E após o crime, o suspeito e uma mulher de 30 anos teriam fugido do local utilizando cavalos. De acordo com as informações, e ainda não confirmadas, a motivação do homicídio pode estar relacionada a uma dívida de aproximadamente R$ 1.500, decorrente de uma negociação envolvendo gado. E até o momento, né, o principal suspeito não havia sido localizado. A perícia foi acionada e o material apreendido foi encaminhado à delegacia, onde o caso será investigado.
1: Quanto à violência, né? Foi lá em Prata de Lajinha, né?
0: Isso, exatamente, lá em Prata, distrito de Lajinha, né? Infelizmente, esse fato acontecendo, a gente sempre ressalta que nada na questão de discussão, né, é melhor evitar, porque às vezes você não sabe a índole da outra pessoa, o que a pessoa ali está carregando, né, pode acabar gerando uma discussão também e gerando até a morte, que no fato aconteceu nesse caso aqui, né? Então é super importante todo mundo ter essa atenção também.
1: Show de bola. Tá bom, Ana, muito obrigado aí pela participação. Mais informações aí no site, não é isso?
0: Isso, exatamente, Moreira. Mais informações lá no nosso site, tem mais notícias, o pessoal pode estar conferindo.
1: Quem quiser saber mais informações para ouvir a Ana Flávia Domingos, só se for no contato direto, porque a partir de hoje ela vai levantar voo lá para o sul de Minas, período das férias.
0: Isso, exatamente, Moreira. Vou entrar de férias agora, mas daqui 15 dias eu tô de volta, trazendo mais informações aí para o pessoal.
1: Tá ótimo, boas férias, tá?
0: Obrigada.
1: Muito bem, destaque aqui no Sintonia, ou direto da redação.

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1: Deixa eu mandar um abraço aqui, Maria Lúcia Helena, tá ligadinha lá em Santana do Manhuaçu. Alô, São Moreira, tô aqui acompanhando desde meio dia. Ô, maravilha, obrigado aí pela sintonia, tá? Oi, Moreira, a Maria Aparecida de Mãe Mirim, tô ligadinha. Maria Aparecida dos Santos, gostaria que você passasse a música aí com José Augusto, Sábado, uma semana abençoada para você e toda a equipe da Manhuaçu. Agora 1h49.

FM. E aí, tá feliz? Tá na mãe Uaçu, nesse ritmo gostoso, a segunda-feira, deixa acontecer. E deixa eu mandar um abraço aqui legal para mais ouvintes. Oi, Moreira, ligadinha, Rosiane. Ô, Rosiane, tá tudo bem? Estou aqui ouvindo a rádio. Tá feliz? Ah, então tá na mãe Uaçu, não é isso? Uma alusão aqui vai para o Márcio, né? O Márcio tá lá na Vila Nova, manda um abraço para o Jair Malaquias, o Zé Honório, a Dona Lourdes, aos amigos Ailton, da Antena, um abraço também ao Márcio, toda a equipe aí, né, da comunidade, todos os ouvintes, tá? E ele destaca a alusão para toda a turma aqui da Mãe Uaçu também. Valeu, obrigado, boa semana! E nós vamos aí destacando mais uma que toca com Danilo e Davi. Não, não mexe nas minhas gavetas.

0: E aí, gostou? Diga, Arnaldo Mariana Fagundes, patrão. Agora 1h59, daqui a pouquinho tem o Igreja Viva, catequese aí no seu lar, fique ligado.
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5: Olá, meu querido irmão, minha querida irmã, está no ar o nosso Igreja Viva, este momento em que nós nos encontramos, momento para a nossa catequese, em que nós fazemos a leitura de um documento da igreja, de uma exortação apostólica, momento em que nós retomamos a nossa catequese inicial e também aprimoramos a nossa catequese permanente. Que Deus abençoe imensamente você, a sua família, o seu lar, onde quer que você esteja neste momento nos acompanhando. Que Deus abençoe.

palavra de Deus na vida e na missão da igreja. Nesta exortação apostólica, nós continuamos a leitura do número 93, que vai nos dizer o seguinte: é necessário descobrir cada vez mais a urgência e a beleza de anunciar a palavra para a vinda do reino de Deus que o próprio Cristo pregou. Neste sentido, renovamos a consciência tão familiar dos padres da igreja de que o anúncio da palavra tem como conteúdo o reino de Deus, sendo este a própria pessoa de Jesus, o autobasileia, como sugestivamente lembra Orígenes. O Senhor oferece a salvação aos homens de cada época. Todos nós damos conta de quão necessário é que a luz de Cristo ilumine cada âmbito da humanidade: a família, a escola, a cultura, o trabalho, o tempo livre e os outros setores da vida social. Não se trata de anunciar uma palavra anestesiante, mas desinstaladora, que chama a conversão, que torna acessível o encontro com Ele, através do qual floresce uma humanidade nova. Muito bem, meu querido irmão, minha querida irmã, aqui nós somos então chamados a vivermos essa palavra, este anúncio, a tomarmos essa palavra e este anúncio para trazer esta nossa responsabilidade de dizer, de falar, de proclamar em todos os âmbitos. Quer dizer, todo tempo e todo espaço, em todo momento, é momento para a evangelização. Seja nos mais diversos ambientes, viver a palavra de Deus e anunciar a palavra de Deus é uma missão nossa, que nós assumimos e recebemos do Senhor. O anúncio do reino de Deus deve estar em todo o ambiente e em todo lugar. Portanto, estejamos atentos para vivenciar, para anunciar essa palavra de Deus em todo e qualquer momento da nossa vida. Não sejamos tímidos em anunciar a palavra de Deus, mas sejamos destemidos anunciadores. Que Deus abençoe imensamente você, abençoe o seu lar, abençoe a sua família. Um grande abraço, fiquem com Deus e até o nosso próximo Igreja Viva.

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4: E agora tem Guilherme Santiago, Guilherme Benuto.

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1: Maravilha, vamos em frente com você aqui na Manhuaçu, na segunda-feira, 17 de agosto. Sabe aquela receita diferente, com um sabor agradável e com produtos assim mais naturais? Então vamos conferir com o chefe Eliassi Fernandes.
2: Boa tarde, ouvintes do Toques e Dicas. A nossa receita de hoje é tortilha de legumes. Então, caneta e papel na mão para anotar aí os nossos ingredientes: 6 ovos, 1 colher de sopa de farinha de trigo, 1 cebola fatiada, 1 xícara de ervilha em conserva escorrida, 1 xícara de cenoura cozida e picada, 1 xícara de palmito picado, 1 xícara de vagem cozida e picadinha, 1 xícara de cheiro verde picadinho, sal e pimenta do reino a gosto, e 3 colheres de sopa de óleo e 1 xícara de queijo parmesão ralado. Então, como vamos preparar a nossa tortilha de legumes? Bata os ovos na batedeira, adicione a farinha de trigo e bata por mais alguns segundos. Desligue e reserve. Em uma tigela, junte a cebola, a ervilha, a cenoura cozida, o palmito, a vagem, o cheiro verde, o sal e a pimenta. Acrescente a mistura de ovo reservada. Aqueça o óleo numa frigideira e despeje a massa. Polvilhe com o queijo ralado e cozinhe em fogo brando por cerca de 10 minutinhos. Em seguida, vire a tortilha com o auxílio de uma tampa e deixe cozinhar por mais 5 minutos. E sirva logo em seguida. Se você quiser trocar os legumes por um frango desfiado, também dá certo. É uma receita prática, gostosa.

0: saborosa. Até o nosso próximo encontro, se Deus assim nos permitir. E um beijo repleto de sabor.
1: Aí eu não disse? Vem aí uma receita muito legal para você, tortilha de legumes. Moreiro, eu quero essa receita, eu preciso aprender a fazer. Já ouvi falar desse tipo de receita, mas não sei fazer, né? Não sei o preparo, como é que funciona. Então, você pode estar recebendo a receita, manda aí seu WhatsApp e destaque aí, né, a sua audiência, peça a receita e logicamente vai estar recebendo aí na mesma hora, tá? Quando fizer também, pode fazer o registro com a imagem, né? Faz lá uma foto, um videozinho e manda pra gente que nós vamos repassando aqui para os nossos colaboradores que trazem diariamente as receitas para os ouvintes.
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2: E aí, tá pertinho da gente, tá longe? Conta pra mim de onde você está nos ouvindo, hein? A Rosiane tá longe, né? Mandou aqui, Moreira. Ouvindo aqui no Mato Grosso. Nossa, tá longe mesmo, hein? Ouvindo pelo aplicativo. Maravilha. Alusão pra você, Rosiane. Obrigado pela participação. Sintonia, uma boa semana. Agora tem Weekend. I Need Your Love.

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3: Maravilha, e vamos conferindo agora, são 2:28, continua repercutindo aí todo o Brasil, o fechamento de várias lojas e demissão de centenas de funcionários das Casas Bahia e pedido de recuperação judicial. E assim, segundo levantamentos, o Grupo Casas Bahia demitiu cerca de 3 mil funcionários, fechou quase 300 lojas em agosto deste ano, segundo o pedido de recuperação judicial apresentado à Justiça de São Paulo hoje. As medidas fazem parte da estratégia da companhia para reduzir custos e enfrentar, segundo a própria empresa, a pior crise financeira de sua história. A varejista afirma que o plano busca reorganizar sua estrutura financeira. As iniciativas se somam a outras ações implementadas desde 2023, quando o chamado Plano de Transformação levou ao fechamento de 55 lojas consideradas deficitárias e à redução de aproximadamente 8.600 postos de trabalho. Na petição, a empresa atribui suas dificuldades principalmente ao ambiente de juros elevados, à queda do consumo de bens duráveis, ao aumento da inadimplência e às pressões enfrentadas pelo setor varejista nos últimos anos. A companhia também cita os impactos da transformação digital no comércio. Segundo o documento, as primeiras medidas de reestruturação foram adotadas em 2023, diante da piora do cenário econômico e financeiro. Além do fechamento das 55 lojas e da redução de postos de trabalho, a empresa diminuiu estoques, cortou investimentos e promoveu ajustes nos centros de distribuição. Apesar dos ganhos obtidos com essas medidas, a companhia afirma que o alto custo da dívida continuou pressionando o caixa. Por isso, novas ações foram adotadas em 2026. E de acordo com a petição, apenas em agosto deste ano, o grupo demitiu cerca de 3 mil funcionários e fechou quase 300 lojas. A empresa afirma que as medidas fazem parte de um esforço para reduzir despesas e recuperar o equilíbrio financeiro. Somadas as duas etapas da reestruturação mencionadas no processo, o Grupo Casas Bahia reduziu aproximadamente 11.600 postos de trabalho e fechou cerca de 355 lojas. No pedido de recuperação judicial, a varejista argumenta que a crise é conjuntural e defende a viabilidade de suas operações. A empresa destaca que ainda mantém mais de 20 mil empregados e uma rede com mais de 700 lojas físicas em funcionamento. Hora certa, agora são 2:31.
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2: Maravilha, com você na segunda-feira, 17 de agosto, e vamos em frente, hein? Oi, Moreira, mora em Lima Duarte, mas Lima Duarte fica onde? Ah, fica aqui nas Minas Gerais mesmo, é na zona da Mata Mineira, né? A 280 quilômetros de Belo Horizonte, e segundo levantamentos, uma população estimada em aproximadamente 18 mil habitantes. A nossa ouvinte está lá, ouvindo, acompanhando em Lima Duarte, a Marlene Ambrosio. Tá tudo bem, Marlene? Vai abraçando Malvina, Ailton Borel, João Ambrosio, Alenita, Nádia, Lorival, a turma lá no córrego dos Borel. E eu tô ligadinho aqui no seu programa, tá? Tenha uma excelente tarde com as graças de Deus. Amém. Tá certo. Um abraço para você aí, seus familiares. Deixa eu mandar um alôzão também para a Helena Aparecida. Destaca aniversário na próxima quarta-feira. Oi, Helena. Um abraço para você. Parabéns antecipadamente. E agora, hein? Teodoro Sampaio, casamento. Vamos lá.

0: E aí, tá tudo bem? Tá na paz?
1: Ô, Murilo, conta pra mim. Boa tarde, tudo bem com você? Aqui tá é Nedina de Luisburgo. Ô, Murilo, passa uma música bem enxanada pra minha madrinha Joaquina lá no Cogo do Sossego, para os familiares todos dela, para nós aqui também, e para todos vocês daí da rádio. Amanhã é aniversário da minha madrinha Joaquina, Murilo.
0: Opa!
1: Tá bom?
0: Clima de festa.
1: Dá um alô pra ela aí. Madeira, parabéns aqui pra ela, tá bom?
0: Tá ótimo.
1: Minha querida madrinha, a madrinha só que eu tenho aqui dentro do Munhoaçu. Eu amo ela. Tá bom? Todos vocês daí da rádio. Ouça maior. Tchau, obrigado.
0: Aê, valeu, madrinha Joaquina. Parabéns, hein? Clima de festa, aniversário. Tá bem demais. Fala aí, música boa, tá aí, Leandro e Leonardo, Pedindo Amor, 2h43.

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2: Sintonia, você conferindo agora 12h49, vamos aqui destacando a Série D do Campeonato Brasileiro, quarta de final. Nós já temos uma equipe que, ou melhor, já temos as quatro equipes, né? Mas a primeira equipe que conseguiu classificação para estar disputando a Série C do próximo ano foi Uberlândia, representante mineiro, e venceu lá no Rei Pelé, em Alagoas, o CSA por 2-0, já havia vencido o primeiro jogo por 1-0, e o Uberlândia então vai estar aí na Série C do próximo ano. O Gama também classificou, venceu o São José do Rio Grande do Sul por 4-0, o jogo entre Asa e Goiatuba ficou em 1-1 no tempo normal, e o Asa venceu nos pênaltis 5-4. E o ABC lá de Natal bateu o Nacional do Amazonas por 1-0 e havia vencido o primeiro jogo, e com isso o ABC também está aí classificado. E os confrontos na semifinal ficou o seguinte: o Asa vai pegar a equipe do Gama, o Uberlândia a equipe do ABC. Não tem ainda data e horários definidos aí para esses confrontos. E por falar na Série C, né, quem está aí rumo à Série C, parece que é o América Mineiro. Daqui a pouquinho eu vou contar para você. E quem está aí correndo também contra a segunda divisão é o Vasco da Gama, hein? A derrota por 3-0 para o Santos em São Januário ontem ligou aí o alerta no Vasco, hein? Mais uma vez, o risco de rebaixamento no Campeonato Brasileiro passou a ser uma realidade. São 7 jogos sem vencer, a penúltima colocação com 22 pontos, à frente apenas da Chapecoense. Se a equipe comandada por Pedro Emanuel quiser espantar o fantasma do Z4 com as próprias pernas, sem contar com a sorte e desempenho alheio, terá que ter um desempenho de equipe que briga por Libertadores nos 16 jogos que ainda restam no Brasileirão. E a Série C do Campeonato Brasileiro, nós tivemos aí a 17ª rodada com jogos, a rodada que termina hoje. O Volta Redonda, que bateu o Ituano por 1-0, Amazonas e Botafogo da Paraíba 0-0, Brusque venceu a Inter de Limeira por 3-2, Santa Cruz perdeu em casa para o Maranhão por 1-0, Floresta 1-0 no Anápolis, o Figueirense venceu fora de casa o Caxias por 2-1, Confiança e Maringá empataram em 1-1, o Barra de Santa Catarina bateu Itabaiana por 1-0, e hoje tem 20 horas, duas partidas, Ferroviária e Paysandu, Guarani e Ipiranga do Rio Grande do Sul. Classificação de momento tem o Brusque com 30 pontos, depois Inter de Limeira 28, Botafogo da Paraíba 27, Paysandu 26 pontos. Série B do Campeonato Brasileiro, 22ª rodada, Ponte Preta e Náutico empataram em 1-1. O Botafogo de São Paulo venceu São Bernardo por 1-0. O Sport bateu o Londrina por 2-1. Cuiabá 3-1 no Ceará, lá no Castelão. Atlético Goianiense perdeu em casa para o Vila Nova, né? As duas equipes lá de Goiás. Mas o mando de campo era do Atlético Goianiense. Vila Nova 2-0. Criciúma 1-0 no Goiás. O Juventude empatou com Fortaleza em 0-0. O Avaí venceu fora de casa o Operário por 2-1. O América Mineiro, no Independência, decepcionando a torcida mais uma vez, perdeu para o Atlético aqui das Minas Gerais por 3-1. E com isso, complicou mais a sua situação. CRB e Novo Horizontino, 0-0. Classificação tem Criciúma 43 pontos, Juventude 39, Vila Nova 37, Fortaleza 36 pontos. E o Atlético agora é o oitavo com 34 pontos. Avaí, na zona de rebaixamento, 17º, 23, Londrina 20 pontos, 18º, América com apenas 11 pontos é o vice-lanterna, e o Lanterna é a Ponte Preta com 10 pontos. O América, se quiser sonhar em estar aí figurando ainda na Série B, vai ter que vencer aí praticamente todos os seus jogos e ainda torcer por atropelos, né? Ou alguns resultados favoráveis à possibilidade da sua permanência na Série B. Conferindo a Série A do Campeonato Brasileiro, nós tivemos aí o Fluminense que venceu o Palmeiras por 3-2, Atlético Paranaense e o Bragantino 1-1. Esse jogo foi no sábado. Também no sábado nós tivemos São Paulo e Coritiba 1-1, Chapecoense e Bahia 3-3, o Vasco perdeu em São Januário por 3-0 para o Santos. O Atlético Mineiro venceu em casa na Arena MRV, o Grêmio, por 3-0. Mirassol perdeu lá no Maion, goleada para o Flamengo em 5-1. E o Vitória bateu o Botafogo por 1-0. Cruzeiro venceu o Corinthians na Neoquímica Arena por 2-1. E o Internacional joga com o Remo hoje às 20 horas. A classificação tem o Palmeiras 48 em primeiro, Flamengo 45, um jogo menos. Atlético Paranaense com 41 pontos, Fluminense o quarto colocado 38, o Cruzeiro com 36 pontos é o quinto colocado. E na zona de rebaixamento, Internacional 23 pontos, Remo 22, o Vasco com 22, Chapecoense apenas 11 pontos. Hora certa agora 2h55.
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2: E aí, tá ligadinho? Então vamos em frente com você que vai se ligando com a gente aqui na Manhuaçu. Tem sempre mais emoção, hein? Deixa eu mandar um abraço aqui à nossa ouvinte, a Maria Zeleno. Um abraço, Maria, obrigado aí pela sintonia. Alusão também para o Geraldo lá em Jaguaraí. Eu, Moreira, tô ligadinho, como sempre, aqui na 106.9. Geraldo, tá tudo bem? Boa semana para vocês aí, tá? Ligadinho também a Maria Aparecida Cardoso, lá do Engenho da Serra. Vamos conferindo!
3: A verdade é que eu sou pagodeiro e tu não é.
2: Então vou lá, Dilcinho.

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1: São 3 horas da Manhuaçu, vem chegando o momento da consagração à Nossa Senhora Aparecida. Intenção especial, todos os aniversariantes, também aqueles que estão enfermos. E

Boa tarde para você que está aqui na Capela do Santíssimo no dia de hoje. Eu sou o Padre Battini, missionário redentorista. Boa tarde para você que está nos acompanhando pela Rádio Aparecida, emissoras associadas, mais de 50.

0: 56 emissoras transmitindo para todo o Brasil este momento de consagração direto do Santuário Nacional. No nosso portal A12, no YouTube Aparecida ao Vivo, lá você acompanha este momento da consagração à Nossa Senhora. Em nome do Pai, do Filho e do Espírito Santo.
1: Amém.
0: O anjo

0: concebeu do Espírito Santo.
1: Ave Maria, cheia de graça, o Senhor é convosco. Bendita sois vós entre as mulheres, e bendito é o fruto do vosso ventre, Jesus.
0: Santa Maria, Mãe de Deus, rogai por nós, pecadores, agora e na hora de nossa morte. Amém.
1: Eis aqui a serva do Senhor.
0: Faça-se em mim segundo a vossa palavra.
1: Ave Maria, cheia de graça, o Senhor é convosco. Bendita sois vós entre as mulheres, e bendito é o fruto do vosso ventre, Jesus.
0: Santa Maria, Mãe de Deus, rogai por nós, pecadores, agora e na hora de nossa morte. Amém.
1: E o Verbo se fez carne
0: e habitou entre nós.
1: Ave Maria, cheia de graça, o Senhor é convosco. Bendita sois vós entre as mulheres, e bendito é o fruto do vosso ventre, Jesus.
0: Santa Maria, Mãe de Deus, rogai por nós, pecadores, agora e na hora de nossa morte. Amém.
1: Rogai por nós, Santa Mãe de Deus,
0: para que sejamos dignos das promessas de Cristo.
1: Oremos e infundi, Senhor, vos rogamos a vossa graça em nossos corações, para que nós que conhecemos pela anunciação do anjo a encarnação de Jesus Cristo, vosso Filho, por sua paixão e morte na cruz, cheguemos à glória da ressurreição. Pelo mesmo Cristo, Senhor nosso.
0: Amém.
1: Amém. Podem sentar enquanto nos preparamos para a meditação com o nosso organista Elivelto. Cantemos.

Você que está em casa nos seguindo pelo nosso portal A12, pelo YouTube, Aparecida ao Vivo. Você que está aí acompanhando pela sua rádio local, transmitindo através da Rádio Aparecida e pela rádio local aí da sua cidade para todo o Brasil. Já vai deixando a água pronta, a água filtrada, viu? Para que a gente possa benzer a água e você depois consumir. Gente, no evangelho de hoje de Mateus, o jovem vai a um encontro de Jesus e quer saber como é que ele faz para ganhar a vida eterna. Jesus diz para ele, olha, vivendo os mandamentos. E ele pergunta para Jesus, qual? Porque no tempo de Jesus, não é só esses mandamentos que a gente conhece. Tinham muitos, muitos, muitos. Então Jesus diz para ele, né, não matarás, não roubarás, não cometerás adultério, honrar pai e mãe, amar a Deus sobre todas as coisas. E ele responde para Jesus, olha, isso eu vivo esses mandamentos. E o que que me falta? Aí Jesus, percebendo que era um terreno fértil, fala, vamos ver se ele está disposto a deixar tudo e a me seguir. E aí Jesus dá a proposta para ele, olha, você quer me seguir? Vai, vende tudo que você tem, dê aos pobres, vem e segue-me. É aí que o negócio enroscou, porque até ali estava indo bem, vivendo os mandamentos, tudo tranquilo, dentro do que pedia. Agora, eu vou ter que vender tudo e dar aos pobres. Ele era rico, se entristeceu. Então aí não vai dar. Começou a pensar. E quando ele observava Jesus e os seus discípulos, começava a ver, peraí, eu tenho casa, Jesus não tem casa. Eu tenho onde comer, Jesus não tem onde comer. Eu tenho, né, toda a comodidade da minha casa, dormir com segurança no vento, no calor, na chuva.

curva Jesus e esse monte de discípulo que ele tem, não tem. Eu não vou. Essa semana, no dia de ontem, nós celebrávamos a família religiosa consagrada. São padres, freiras que deixaram tudo para seguir a vida religiosa. Na vida religiosa, nós não temos nada. A casa que a gente mora não é nossa. Os padres que moram comigo também não são os donos da casa. Vivemos comum. Assim também é a vida religiosa das freiras. Moram numa casa, né, tem comunidade de 3, 4 freiras, às vezes tem mais. Nós também temos comunidades que às vezes tem 4 padres, 1 irmão religioso que mora conosco. Nada é nosso. A casa não é nossa. O carro é de uso comum, não é nosso. O dinheiro que cai no caixa comum não é individual. Cai no caixa comum. Alguém precisa de remédio, pega aquele dinheiro com o responsável para comprar o remédio. Então, na vida religiosa, nada é nosso. Jesus propôs isso para esse jovem. Olha, deixa tudo e vem me seguir. Ele pensou bem, sou muito rico, tenho tudo isso, não vai dar para seguir Jesus. Aí alguém deve estar pensando assim, então quer dizer que nós que vivemos de outro modo não conseguimos a salvação ou a vida eterna? Não, Jesus deu uma proposta para ele, mas não diz para ele que ele não ia entrar no reino dos céus. Jesus diz para ele viver os mandamentos. Ele diz que vivia os mandamentos. Então, se você no teu casamento, você está vivendo a fidelidade, vivendo os mandamentos de Deus, indo à missa, fazendo bem, honrando a Deus, honrando pai e mãe, não matando, não roubando, não cometendo adultério, você já está no bom caminho. Então você está no bom caminho. Você que é solteiro, não quer casar, está vivendo tudo isso, você está no bom caminho. É a sua vocação. A vocação religiosa tem esse aspecto, que a gente larga tudo para seguir Jesus. Diferente do padre, que às vezes é lá diocesano da sua paróquia, ele pode ter um carro no nome dele, ele pode ter um apartamento no nome dele. É outra vocação sacerdotal. É outro caminho, né? Então, se você está vivendo isso na sua caminhada de vida de casado, vivendo os mandamentos, vivendo de modo justo, honesto, verdadeiro, fazendo bem, ajudando a quem nada tem, você já está no caminho. Jesus que deu uma outra proposta de radicalidade para aquele jovem, só que ele não quis, porque ele viu que ele tinha que perder tudo que ele juntou a vida inteira para seguir Jesus. Mas a gente veio sem nada, nós vamos morrer também sem nada. Não vamos levar nada. Tudo que tem aqui no mundo ficará aqui. A gente veio sem nada, voltará sem nada. Não é? Então, cada um escolhe o seu caminho de vida vocacional, desde que viva os mandamentos e viva com radicalidade também. No matrimônio, na vida consagrada, na vida de solteiro, de leigo consagrado. Então viva aí também nessa radicalidade de seguir Jesus. Você aí na sua casa que está seguindo pelo rádio, pega agora a sua água. Você que está aqui no santuário, na capela do Santíssimo comigo, pega aí a sua água. Vamos ficar de pé. Oremos. Deus eterno e todo-poderoso, quisestes que pela água, fonte de vida e princípio de purificação, as nossas almas fossem purificadas e recebessem o prêmio da vida eterna. Abençoai esta água que os nossos ouvintes das rádios por todo o Brasil estão lá segurando, rezando, você aqui na Capela do Santíssimo. Renovai em nós a fonte da vida de vossa graça, a fim de que nos livre de todos os males e possamos nos aproximar de vós com o coração puro e receber a vossa salvação.
que esta água recorde

de a água do nosso batismo como fonte que jorra para a vida eterna. Por Cristo nosso Senhor. Amém. Olhando para Nossa Senhora, você aí na sua casa tem aí a sua imagem de Nossa Senhora Aparecida, pega. Ah, não tem? Põe a mão no coração, vamos agora juntos rezar a consagração, estendendo as suas mãos aqui para Nossa Senhora. Oh Maria Santíssima, pelos méritos de nosso Senhor Jesus Cristo, em vossa querida imagem de Aparecida, espalhais inúmeros benefícios sobre todo o Brasil. Eu, embora indigno de pertencer ao número de vossos filhos e filhas, mas cheio do desejo de participar dos benefícios de vossa misericórdia, prostrado a vossos pés, consagro-vos o meu entendimento, para que sempre pense no amor que mereceis. Consagro-vos a minha língua, para que sempre vos louve e propague a vossa devoção. Consagro-vos o meu coração, para que depois de Deus vos ame sobre todas as coisas. Recebei-me, ó Rainha incomparável, vós que o Cristo crucificado deu-nos por mãe, no ditoso número de vossos filhos e filhas. Acolhei-me debaixo de vossa proteção, socorrei-me em todas as minhas necessidades espirituais e temporais, e sobretudo na hora de minha morte. Abençoai-me, ó celestial cooperadora, e com vossa poderosa intercessão, fortalecei-me em minha fraqueza, a fim de que, servindo-vos fielmente nesta vida, possa louvar-vos, amar-vos e dar-vos graças no céu por toda a eternidade. Assim seja. Dai-nos a bênção.

0: Meu irmão, minha irmã, você que está seguindo pela sua rádio local aí, não desliga não. Continue sintonizado aí na rádio da sua cidade. Você que está seguindo pela rádio Aparecida, siga aí pela TV, pela rádio Aparecida, sempre a programação, tá bom? O Senhor esteja convosco.
1: Ele está no meio de nós.
0: Por intercessão de Nossa Senhora Aparecida, São José, a bênção de Deus Todo-Poderoso, Pai, Filho e Espírito Santo.
1: Amém.
0: Uma salva de palmas, Nossa Senhora Aparecida. Viva Nossa Senhora Aparecida. Viva São José. Obrigado a todos que nos acompanharam pela rádio, pela internet. Nosso canto final. Boa.

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Na vida, todos enfrentamos dificuldades, limitações. E elas fazem parte da nossa condição humana e muitas vezes parecem justamente nos momentos que somos desafiados a ir cada vez mais longe, além daquilo que imaginávamos ser capazes. Há dias em que o medo fala mais alto. Mas reconhecer uma limitação não significa aceitar que ela determine o nosso destino. Muitas vezes a maior barreira não está nas circunstâncias, mas naquilo que pensamos sobre nós mesmos. É necessário romper com pensamentos que nos diminuem e compreender que ninguém precisa ser perfeito para avançar. Cada pessoa tem seu próprio tempo, sua própria história e uma maneira particular de vencer os desafios. Superar limitações não significa nunca sentir medo, tristeza ou mesmo insegurança. Significa não permitir que esses sentimentos nos impeçam de continuar caminhando. Então, levante, descruze os braços e tente novamente. Pequenos avanços também são conquistas e merecem ser valorizados. Se precisar, peça ajuda. Precisamos compreender que pedir ajuda não é sinal de fraqueza. Ninguém vence todos os desafios sozinho. Há momentos em que precisamos ouvir uma palavra amiga, buscar uma orientação, aprender com quem já percorreu determinado caminho ou simplesmente permitir que alguém caminhe ao nosso lado. Reconhecer que precisamos do outro também é uma forma de sabedoria. Não permita que uma limitação defina quem você é. Você é muito mais do que um erro cometido, uma oportunidade perdida, uma dificuldade enfrentada ou um momento de fraqueza. Supere seus limites com humildade, perseverança e esperança. Não tenha pressa de chegar, mas não pare de caminhar. Quando você olhar para trás, vai perceber que muitos dos obstáculos que pareciam intransponíveis foram justamente aqueles que contribuíram para torná-lo mais forte. Que nunca nos falte coragem para enfrentar aquilo que precisa ser enfrentado. Humildade para reconhecer aquilo que precisa ser melhorado. E fé para acreditar que ainda podemos ir além.

0: Sintonie você mais otimismo, boa mensagem. Aí as limitações que são impostas em nossa caminhada, mas que logicamente são importantes para que nós possamos reconhecer que há necessidade de superação. As barreiras, né, as circunstâncias que surgem e pensarmos sobre nós mesmos, conforme lembra a mensagem de hoje. Cada pessoa tem seu próprio tempo, sua própria história e uma maneira particular de vencer os desafios. Que você possa superar os seus.
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2: E nós estamos naquele período agosto lilás, enfrentamento à violência contra as mulheres. Inclusive foi motivo de entrevista na última quarta-feira aqui no Sintonia. E circula nas redes sociais um trecho de uma entrevista de Maria da Penha, supostamente dizendo que nunca foi agredida fisicamente. Tem a lei Maria da Penha, foi criada aí devido à situação vivida por essa mulher, Maria da Penha. E agora estão aí compartilhando nas redes sociais um trecho de uma entrevista da Maria da Penha, supostamente dizendo que nunca foi agredida fisicamente. A publicação destaca, né? O vídeo viralizando no Facebook no início de agosto, quando a Lei Maria da Penha, que assegura direitos a mulheres vítimas de violência doméstica e familiar, completa 20 anos. A tela divide em duas, na metade superior, há dois homens conversando em um estúdio de podcast. Na parte inferior, vê um trecho de uma entrevista concedida por Maria da Penha em junho de 2023 a um programa do STJ. E na conversa, uma jornalista pergunta se a senhora sofria agressões verbais, era toda uma tortura psicológica, mas fisicamente a senhora chegou a ser agredida, as filhas da senhora também eram agredidas? Aí resposta, não, fisicamente não. Fisicamente, o máximo que eu. Na versão que viralizou agora, a resposta foi interrompida nesse ponto. O material completo tem 29 minutos e 43 segundos de duração. Na sequência, um dos homens alega que Maria da Penha estaria desmentindo uma fake news criada há 40 anos. Na verdade, os autores do vídeo fake pinçaram uma frase solta e tiraram de contexto o conteúdo original, ao excluir a seguinte declaração. Talvez um empurrão ou dois, entendeu? Mas assim, porque eu evitava o máximo essa agressividade física, porque eu procurava atender ao máximo possível em todas as situações, para evitar que ele ficasse agressivo fisicamente. Além disso, omitiram que durante a entrevista, Maria da Penha, hoje com 81 anos, relembrou o momento em que levou um tiro disparado pelo marido, colombiano Marco Antônio Heredia Viveiros, em 83. Em consequência das lesões, ela ficou paraplégica. E ao voltar para casa, após 4 meses de tratamento, foi mantida em cárcere privado por 15 dias. E Viveiros, com quem estava casada havia 4 anos, tentou eletrocutar a esposa enquanto ela tomava banho. Pois bem, na entrevista, a repórter também perguntou Maria da Penha o que a senhora lembra daquele dia exato, né, que foi atingida com um tiro. Aí quando eu acordei com um forte barulho dentro do quarto, quis me mexer e não consegui. Aí pensei, o Marco me matou com um tiro. Foi o primeiro pensamento que tive. E assim, durante a entrevista, Maria da Penha contou que no início o relacionamento com Viveiros era tranquilo. Mas isso mudou após o nascimento das 3 filhas. Ele tornou-se uma pessoa extremamente intolerante, agressiva com as próprias filhas. Eu não tinha mais tranquilidade. Aí faz o relato, né? E assim, em destaque esta informação, em 9 de agosto, o Viveiros foi preso em Natal, onde mora há cerca de 10 anos. O motivo foi uma entrevista dada à TV Record sobre a tentativa de feminicídio contra a ex-mulher, o que, segundo o Ministério Público do Ceará, descumpriu a medida protetiva da ativista e de 2 das 3 filhas do ex-casal. Em junho de 2022, foi desmentida também outra publicação envolvendo Maria da Penha. E assim, esta informação acabou viralizando nos últimos dias. É fake que Maria da Penha revelou nunca ter sido agredida fisicamente pelo ex-marido.

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3: E aí, vamos em frente com você, ligadinho aqui pela Manhuaçu. Deixa eu mandar um abraço, Fernando, lá em São Pedro da Bahia, né? Gostou aqui da mensagem, tecendo alguns comentários. Show de bola, Fernando. Um abraço para você, todos os amigos em São Pedro. Ocimar está lá em São João do Manhuaçu, deixando seu abraço, seu alô também. Deixa eu mandar um abraço aqui para mais ouvintes. Oi, Moreira, Aparecida Cardoso, sempre ligadinho aqui, participando. Nosso amigo Geraldo lá em Jaguaraí. Ô, Geraldo, tá aí curtindo, né? A nossa ouvinte, a Rosiane. Ô, Rosiane, tá longe, né? Lá no Mato Grosso, reforçando. Tá aí curtindo a programação, hein? A Isabel. Oi, Isabel, tá tudo bem? Obrigado aí pela participação, tá? Mandou áudio aqui, só que o tempo não permite, né? Levar o ar, mas fica um abraço para você. A Gilmara também ligadinha lá em Ibatiba. Abração para todos aí que vão curtir da programação. Opa, Márcia, abraço para todos aí, tá? E obrigado aí pela participação. Também a Maria Aparecida Chaves está aí antenada, participando, interagindo aqui na Manhuaçu. E agora são 3 horas mais 38 minutos. Vem chegando mais uma que toca para você nessa tarde. Daqui a pouquinho, sabe o que vem? Ah, já tem Roberto Carlos e suas músicas inesquecíveis.
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1: E assim nós vamos voltar no tempo através da música, juntinhos, banda Eva, Eva.

0: E aí, gostou? Aí, destaque pra você, banda Eva, ao vivo, Eva. E a hora, gente, agora 3h48, amanhã tem mais.
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0: chegou a hora, hein, de deixar um abraço.
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0: É, fazer o quê? Tá na hora, né? Um abraço muito especial, tá? E amanhã vamos estar de volta, o bom Deus permitindo, é claro. Continue ligadinho. Um encontro com o Rei vem chegando, depois tem o Jornal das Quatro. A melhor informação no seu rádio. Abençoada semana, valeu, tchau, gente.
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4: Olá, muito boa tarde. Agora são 4 horas, 1 minuto. Hoje é segunda-feira, 17 de agosto de 2026. E começa agora a edição 1691 do Jornal das Quatro. E você confere na edição de hoje, atletas de MMA de Manhuaçu realizam rifa para viabilizar participação em campeonato pan-americano. Especialista indica estratégias para consolidação de pequenas e médias empresas. Prazo para aderir ao edital do Fundo da Infância e Adolescência em Manhuaçu está aberto. E você confere também, final de semana registra 4 mortes em acidentes nas rodovias da região. Motociclista atropela família e é preso por embriaguez em Inhapim. E Polícia Civil e Militar prendem suspeito de homicídio no Distrito do Prata, em Lajinha.
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4: E 2 atletas de Manhuaçu de 15 e 17 anos foram classificados para a seleção brasileira amadora e vão participar em setembro do Campeonato Pan-Americano de MMA, que será realizado no México. A modalidade, que exige um conhecimento de diferentes técnicas de luta, tem apenas os 2 jovens atletas de Manhuaçu representando o estado de Minas Gerais. Os treinamentos e atividades são intensas e a viabilidade da dedicação à prática do esporte depende de apoios externos, de patrocínios e do poder público, como destaca o treinador dos atletas, Ronivon Souza.
5: Então, galera, o que acontece? A competição

0: e nós precisamos de preparar também na questão financeira, né? E todos sabem que hoje um atleta no Brasil, ele não tem a ajuda que a gente espera, né, do governo e coisa e tal. E hoje nós temos um atleta que mora em Maiuaçu, que é o Lauan, e a gente quer contar com a colaboração da prefeitura e da Imaculada. Nós temos o atleta Luiz Felipe, que é de Alto Caparaó, que também a gente vai tentar contar com a prefeitura de Alto Caparaó, porque, galera, não é fácil, é difícil, tá? A gente está com uma turma de pessoas aí que vai fazer uma rifa, né? A gente vai lançar essa rifa. A gente tem também a vaquinha que vai ser feita. A gente vai colocar o Pix lá também para você estar, assim, se puder, com qualquer valor, ajudando esses atletas. Por quê? Porque os gastos é muito alto. Então, assim, nós temos que ir para São Paulo, temos que pegar avião para o México, temos que dormir lá no hotel do dia 9 ao dia 15, tem alimentação, os atletas não comem qualquer alimento, a gente tem tudo balanceado, coisas saudáveis. Então, assim, a gente precisa de você. A gente conta com a colaboração aqui da galera da região. É lógico, olha só, é um feito que vai representar Minas Gerais, mas nós precisamos de quem? Da galera aqui de Maiuaçu, aqui da nossa região, para poder estar nos ajudando a dar um sonho para esses jovens que com certeza merece.
1: O pai do atleta Lauan Dornelas, de 17 anos, Edmar Dornelas, reforça o pedido de colaboração da população por meio da compra de uma rifa no valor de R$ 10,00 destinada ao pagamento dos custos necessários no campeonato.
2: Eu sou pai do Lauan Dornelas, o qual hoje nós estamos buscando, né, um patrocínio, uma ajuda financeira para que possamos levar nossos filhos, né? Também o Luiz Felipe, que é filho do Ronivon, é o professor deles, né? E hoje nós estamos competindo para sair ao México, no Pan-Americano. E nesse caso nós buscamos uma ajuda, né, financeira, patrocínio, para que a população de Maiuaçu possa estar nos abraçando, de Maiuaçu, de Alto Caparaó, possa estar nos abraçando nesse quesito. E vamos fazer o feito de que levar o nome do Brasil, o nome de Minas Gerais, de Maiuaçu e de Alto Caparaó para o mundo. Então nós precisamos desse apoio, que será muito bem-vindo a nós aqui da comissão.
1: O atleta de 15 anos, Luiz Felipe, também reforça o pedido de ajuda e agradece o apoio de todos.
3: E sobre a questão do patrocínio, até então não tenho. Quero agradecer a todos aí, todos o apoio que me ajudou em alguns campeonatos aí, muito, muito grato. Mas agora buscando agora patrocínios para me ajudar mesmo nessa ida no México. Vou estar pedindo a colaboração, porque, querendo ou não, a gente vai lá e fica muito caro o custo e, assim, seria muito bom mesmo qualquer ajuda aí.
1: O atleta Lauan Dornelas, de 17 anos, destaca o feito já conquistado, mesmo com pouco apoio, e projeta resultados ainda melhores.
4: Ainda não temos patrocínio, né? Mas mesmo assim a gente conseguiu um feito muito grande, né? Mas agora a gente precisa da colaboração e do apoio de todas as pessoas que acreditam no esporte.
1: O mercado empresarial de Maiuaçu registrou até agosto de 2026 a abertura de 189 novas empresas, enquanto 92 negócios encerraram as atividades no mesmo período. Os números mostram um cenário de movimentação no setor e levantam questões sobre os fatores que influenciam a abertura e o fechamento de empresas no município. Apesar do grande número de encerramentos das atividades e influências do alto endividamento da população, o analista do Sebrae, Jean Gomes, o cenário ainda é positivo.
5: O mercado ele é dinâmico, né? A gente tem esse movimento de abertura, de fechamento de empresas, né? Mas a gente pode olhar por um lado positivo, né? Nós temos aí o dobro de empresas que foram abertas em comparação com o número de empresas que foram fechadas. Um dos principais motivos que levam, né, as micro e pequenas empresas a fecharem é a falta de gestão. Né, muitas vezes do planejamento do negócio relacionado à formação do preço de venda, de um fluxo de caixa, de um planejamento da empresa, né, para manter o seu negócio em dia. E a abertura de novas empresas, isso é interessante para a nossa região, que demonstra aí que o mercado, esse crescimento do mercado, né, isso tem se demonstrado nos últimos meses, né, de forma positiva. Em relação ao endividamento, isso de fato é um grande gargalo, né, e que tem que ter uma atenção muito grande. Quando a gente pega dados, né, nos últimos dados aí de maio, junho, em relação ao endividamento a nível nacional, cerca de 80%

0: das famílias brasileiras, elas estão endividadas. E o índice de inadimplência é também muito alto, é um índice de inadimplência hoje em torno de 30%, e esse a nível Brasil, mas que também reflete aqui no município de Manhuaçu, que segue esse mesmo percentual em relação ao endividamento e em relação à inadimplência, e isso afeta diretamente os pequenos negócios, né? Uma família endividada, dado endividado, ele tende a adiar a aquisição de um produto, a compra de um produto, de contratação de um serviço. Então é muito importante o empresário estar ciente, né, de toda essa dinâmica, desse movimento do mercado, e estar sempre se preparando, tendo um planejamento para que de fato esteja aí propício, né, para essas mudanças que possam acontecer.
1: De acordo com o analista, a inovação é um dos pilares para evitar o fechamento de micro e pequenas empresas.
0: O empresário ele se organizar dentro do seu negócio, né, para poder buscar melhores resultados, é fundamental. A gente pode destacar um dos principais pontos aí para o micro e pequeno empresário, é sempre buscar a inovação. A gente fala em Manhuaçu, né, nós temos um mercado dinâmico, mas é muito importante que o empresário ele não fique preso, né, somente aqui no município. É importante estar indo para feiras, eventos, né, estar participando desses movimentos para poder conhecer novas tecnologias, para poder conhecer práticas de inovação, para poder trazer para o município e, de fato, promover essa diferenciação do seu negócio, porque através das práticas de inovação, que muitas vezes são simples, né, a gente relaciona muitas vezes a inovação a algo, né, altamente tecnológico ou com custo caro, e que não é, né? A inovação ela pode ser aplicada num atendimento ao cliente, num relacionamento com o cliente. Então, uma simples prática que o empresário ele muda e inova no seu negócio, ele gera melhor resultado, tanto financeiro quanto de vendas e de mercado para o seu negócio.
1: Jean ainda apresenta outras dicas para um bom planejamento dos empreendedores.
0: A gente costuma dizer que a gente tem dois perfis de empreendedor, né? O empreendedor por necessidade, que é aquele que por necessidade precisa de empreender para sobrevivência, para abrir o seu negócio, e o empreendedor por oportunidade, que muitas vezes é aquele empreendedor que tem um maior tempo para poder se organizar e planejar o seu negócio. Porque estou falando desses dois perfis de empreendedor? Porque hoje, né, e para o empresário, de fato, ele ter bons resultados no seu negócio, o principal ponto, antes de abrir um negócio, é fazer o planejamento. É entender quem que é o seu cliente, o que, que ele vai entregar de valor para o seu cliente, quais são os custos de operação do seu negócio, né, qual a sua margem de lucro, né, quais são os seus pontos de contato com o cliente para venda. Então, o planejamento, né, é a ferramenta principal para o empresário ter um negócio bem sucedido. E o Sebrae, como serviço de apoio às micro e pequenas empresas, né, ele é parceiro, anda junto com o micro e pequeno empresário e oferece diversas soluções, né, no âmbito da gestão financeira, de marketing digital, tributação, gestão de pessoas, com soluções de consultoria, de cursos, capacitações, com atendimento direto ao micro e pequeno empresário.
1: Agora são 4 horas e 11 minutos. As entidades de assistência social de Manhuaçu, que possuem trabalho voltado para crianças e adolescentes, já podem encaminhar as documentações necessárias para participar do Fundo da Infância e da Adolescência. O fundo, que é construído com parte do Imposto de Renda de Pessoas Físicas e Jurídicas e doações do Orçamento Público. A secretária executiva do Conselho Municipal da Infância e da Adolescência, Ana Paula Sattler, indica quais critérios as instituições precisam possuir para participar.
2: O edital do FII é voltado para as entidades do município que trabalham com crianças e adolescentes e que são inscritas no CMDDCA. Então, todas as entidades que têm essa inscrição estão aptas a participar. Os documentos são o estatuto e ata da instituição, o comprovante de inscrição no CMDDCA, que já traz consigo mesmo vários critérios que a entidade precisa atender, o projeto inscrito, né, e aí tem um modelo, um formulário específico desse projeto, além dos demais documentos para celebrar a parceria público-privada. Então, declaração de idoneidade dos dirigentes, tem uma lista um pouquinho extensa ali de documentações, mas todas essas entidades que estão no CMDDCA já têm essas documentações apresentadas, né? Eles só vão repetir esse envio para dar a certificação da atualização deles.
1: Segundo Ana Paula, este ano a prioridade serão para projetos voltados à primeira infância.
2: Quando o edital do FII é lançado, ele tem algumas diretrizes que são para onde o CMDDCA pensa, né, analisa que a política pública voltada para a criança e adolescente deve se encaminhar no município. Esse ano, a gente priorizou os projetos voltados para a primeira infância, que é de 0 a 6 anos de idade.

0: quê? Porque essa faixa etária não tem muitos projetos no município de Manhuaçu. Nós temos muitos voltados para os adolescentes e as crianças maiores, mas a primeira infância ela está descoberta nesse sentido. Então, é um incentivo para as entidades criarem projetos para atender esse público-alvo. E aí é preferencialmente, não quer dizer que todos vão ser selecionados dentro desse escopo, mas aqueles que se apresentarem positivos, a gente vai priorizar.
1: E após aprovados, os projetos passam por um acompanhamento necessário, como explica a secretária executiva.
0: Nesse ano serão 5 projetos selecionados e cada um com valor de R$ 60 mil. Então, quando a entidade vai fazer a inscrição, eles já vão fazer todo o orçamento, as previsões de gastos para R$ 60 mil, que é o valor limite. Após a seleção desses 5 projetos, as entidades apresentam toda a documentação na prefeitura, né, para ser aprovada antes deles receberem o recurso. Após isso, o recurso é depositado em conta e a entidade começa a executar. A partir disso, ela tem 3 meses para apresentar o primeiro relatório de prestação de contas para o CMDDCA. E o Conselho também faz visitas periódicas para verificar, né, em loco a execução dos projetos.
1: Ana Paula reforça também a importância da adesão de empresas nas doações do FIA para possibilitar ainda mais o trabalho de assistência social em Manhuaçu.
0: Sim, um tempinho atrás nós falamos, né, fizemos a campanha do FIA referente ao ano que vem, ao ano de 2027, e esse valor que está sendo destinado para essas entidades nesse ano é referente às doações do ano passado. Então, quando o município se mobiliza, né, para fazer essas doações, para declarar o imposto de renda e colocar aquele valor, né, destinado para o seu município, isso vai gerando recursos financeiros para que o município possa depois incentivar as entidades nos seus projetos. A gente sabe que as organizações do terceiro setor, elas não têm fins lucrativos, então elas sobrevivem de doações, de parcerias, e o FIA é uma dessas, né, uma dessas parcerias que são muito interessantes para as entidades do município, porque é um valor razoável que o projeto consegue captar, né, e ser executado com qualidade.
1: Agora são 4 horas e 15 minutos. Lembrando a você, ouvinte da Rádio Manhuaçu, que acompanha o Jornal das 4. Nós estamos ao vivo em imagens de Instagram e também no YouTube. Lá você confere todas as notícias de Manhuaçu e também de toda a região. A gente vai para um rápido intervalo, daqui a pouco a gente volta e você confere. Motociclista atropela família e é preso por embriaguez em Inhapim. Polícia Civil e Militar prendem suspeito de homicídio no Distrito do Prata, em Lajinha.
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1: O dólar cotado em R$ 5,22, já o euro negociado em R$ 6,04. Na região de Manhuaçu, café arábica, bebida dura, tipo 6, safra nova, saca de 60 quilos, cotado em R$ 1.752. Já o café arábica Rio, saca 60 quilos, negociado em R$ 1.202. As informações são do site agrolink.com.br.
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1: Agora são 4 horas, 19 minutos, em Manhuaçu, céu aberto no momento. A temperatura gira em torno de 23 graus. E você confere agora mais informações diretamente da Climatempo com o professor e meteorologista Rui Brandos Reis.
6: Temperatura máxima em Manhuaçu, Manhumirim, Altitibá, Espera Feliz, entre 22 e 23 graus. Também há possibilidade de chuviscos nesta segunda-feira nas regiões leste e nordeste do estado, entre Caratinga, Ipatinga, Timóteo, Coronel Fabriciano, Governador Valadares, Teoflotone e Rubim Almenara. Nas demais regiões do estado, o sol predomina durante o dia. Capital mineira, com tempo ensolarado pela manhã, à tarde com sol entre nuvens, temperatura máxima em torno de 26 graus. Direto da Climatempo, Rui Brandos Reis.
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1: Uma família foi atropelada por uma motocicleta no início da tarde deste domingo, no bairro Santo Antônio, em Inhapim. O acidente foi registrado por uma câmera de segurança e o motociclista, de 38 anos, foi preso em flagrante por embriaguez.
7: Nas imagens, dois adultos e duas crianças aparecem caminhando pelo canto da rua quando uma motocicleta ocupada por duas pessoas segue em direção à família. O homem que acompanhava a mulher consegue retirar o menino da trajetória da moto. Em seguida, ele tenta puxar a mulher, que carregava um bebê de colo, mas não consegue evitar o acidente. A mulher e a criança são atingidas pela motocicleta e arremessadas ao chão. Os dois ocupantes da moto também caem após o impacto. Logo depois do acidente, o homem deixa o menino aos cuidados de duas mulheres e corre para socorrer a companheira e a bebê. Nas imagens, ele também aparece chutando um dos ocupantes da motocicleta. As vítimas foram socorridas inicialmente para o Hospital Municipal de Inhapim. Posteriormente, a mulher foi transferida para o Hospital Nossa Senhora Auxiliadora, em Caratinga, enquanto as duas crianças foram encaminhadas para o Hospital Irmã Denise, também em Caratinga. A Polícia Militar confirmou a prisão em flagrante do motociclista de 38 anos. O condutor apresentava sinais de alteração da capacidade psicomotora e o teste do etilômetro apontou 0,89 mg por litro de álcool de ar alveolar expirado. Após avaliação médica, o motociclista recebeu voz de prisão em flagrante e foi conduzido à Delegacia de Polícia Civil de Caratinga. A motocicleta também foi removida para um pátio credenciado devido às irregularidades no licenciamento. Os respectivos autos de infração de trânsito foram lavrados.
1: Agora são 4h22 e um casal morreu em um acidente envolvendo um carro e uma carreta na noite de sábado no Córrego dos Dornelas, em São João do Manhuaçu. O repórter Danilo Alves tem mais informações.
8: As vítimas foram identificadas como Carlos Henrique e Suzana Silveira. Segundo as informações, o veículo em que estavam bateu de frente com uma carreta. O casal morreu no local. Suzana e Carlos eram ligados à música gospel e participavam de eventos religiosos na região. Ela havia se apresentado como cantora em um evento realizado na Assembleia de Deus na cidade de Divino. Carlos Henrique também era conhecido em Manhuaçu por trabalhar como

0: motorista de aplicativo. No meio musical, atualmente fazia dupla com Wellington. Ele e Suzana também haviam gravado um DVD na Igreja Betel, em São João do Manhuaçu. O casal era envolvido na realização do Festival de Música Gospel de Santa Margarida, evento que reúne artistas e comunidades religiosas da região. As circunstâncias da batida ainda deverão ser apuradas. Equipes de emergência e autoridades foram acionadas para o atendimento da ocorrência e os trabalhos de retirada dos veículos e dos corpos.
1: E um acidente deixou duas pessoas mortas no KM-94 da BR-262, próximo ao posto Anacleto, na altura de Abricampo, no início da noite deste domingo. As vítimas foram identificadas como José Geraldo dos Santos Silva, conhecido como Peta, e André Luiz Gonçalves Marques, conhecido como André Ditim. Os dois eram moradores de Abricampo. Os dois estavam em um Fiat Uno que ficou destruído após a colisão e uma das vítimas ficou presa às ferragens do carro, enquanto a outra foi encontrada ao solo próximo ao veículo. Equipes do SAMU e da Polícia Rodoviária Federal estiveram no local para atendimento da ocorrência e organização do trânsito na rodovia. Até o momento, não há informações detalhadas sobre as circunstâncias que levaram ao acidente. E em ação conjunta, as polícias civil e militar de Lajinha prenderam neste domingo o autor do homicídio ocorrido no sábado, dia 15, no Distrito do Prata, em Lajinha. Você confere mais informações com a repórter Lorena Correia.
2: O crime ocorreu após uma discussão, quando a vítima foi atingida por disparos de arma de fogo. Ela foi socorrida e encaminhada ao pronto-socorro, quem chegou ao local já sem vida. Durante o atendimento, foram localizadas 6 munições intactas, calibre 38, no bolso da vítima. E, posteriormente, um revólver do mesmo calibre, cuja propriedade foi atribuída à vítima. A partir das diligências realizadas pelas forças de segurança, a autoridade policial representou pela prisão temporária do investigado, medida que foi deferida pela juíza de direito plantonista. Com isso, apenas um dia após o crime, o homem de 25 anos foi localizado e preso. O investigado já prestou declarações perante a autoridade policial, acompanhado de sua advogada, ocasião em que alegou que vinha sofrendo ameaças de morte. A rápida atuação integrada das polícias civil e militar demonstra o compromisso das forças de segurança de Lajinha com a pronta resposta aos crimes e com efetiva persecução penal. As circunstâncias e a motivação do homicídio continuam sendo apuradas em inquérito policial. Ao término das investigações, os autos serão encaminhados ao Poder Judiciário para as providências cabíveis.
1: E o Tribunal do Júri da Comarca de Inhapim condenou nesta segunda-feira, dia 17, Isaías Luiz Fialho, de 41 anos, a 22 anos, 3 meses e 22 dias de prisão por homicídio qualificado. A decisão acolheu a tese do Ministério Público de Minas Gerais. O réu ele foi condenado por motivo torpe e por recurso que dificultou a defesa da vítima mediante emboscada. A pena será cumprida inicialmente em regime fechado. Segundo a denúncia, o crime ocorreu em 25 de abril de 2022 em Dom Cavate. Felipe de Paula Carvalho, de 26 anos, ele foi morto a tiros e o Isaías teria participado da execução com Ítalo Gabriel da Silva Paraguaio Gomes e Thales Henrique Paraguaio Faria Lopes. As investigações apontam que uma dívida relacionada à compra de entorpecentes teria motivado o homicídio. Agora são 4 horas 28 minutos. Eu sou Ana Flávia Domingos e termino esta edição do Jornal das 4. Trabalhos técnicos de João Pedro Amorim, Robert Giovanni. A seguir você fica com o programa Sertanejão com Robert Giovanni. E o Jornal das 4 retorna amanhã a partir das 4 horas.
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2: Alô, Manhuaçu, alô, região, alô, Minas, alô, Brasil, está no ar mais um Sertanejão pelas ondas amigas da Rádio Manhuaçu em 106.9 FM. Você ficou muito bem informado, muito bem informada com a repórter Ana Flávia Domingos na apresentação do Jornal das Quatro, com trabalhos técnicos do cinegrafista João Pedro Morim e a colaboração de toda a equipe de jornalismo da Rádio Manhuaçu do Jornal Tribuna do Leste. Você acompanhou pelas mídias sociais, ouviu pela Rádio Manhuaçu no radinho tradicional e também na internet, no site e no aplicativo. E a partir de agora é com a gente. Eu sou Robert Giovanni e com muito prazer te faço companhia aqui no Sertanejão com o melhor da música sertaneja clássica, raiz, tradicional. E nós vamos juntos até logo mais às 18 horas desta segunda-feira, dia 17 de agosto de 2026. A fase da lua é nova, a estação é inverno, já se passaram 229 dias de 2026, restando 136 para 2027. Estamos na 20ª semana do tempo comum. A igreja celebra hoje santos Beatriz da Silva, Servo, Mamede e Jacinto de Cracóvia. Hoje é dia do patrimônio histórico e na liturgia desta segunda-feira tem a seguinte passagem no Evangelho de São Mateus. Ele lhes respondeu: por que me perguntas pelo bom? Um só é o bom. Se quiseres entrar na vida, observa os mandamentos. Mateus capítulo 19, versículo 17. E o Machado de Assis disse assim um dia: defeitos não fazem mal quando há vontade de corrigi-los. Vamos juntos. Se você participa conosco através do WhatsApp, que é o 33988188890, você nos ouve pelo radinho tradicional e também pela internet no site manhuaçufm.com.br e pelo nosso aplicativo. Hoje é segunda-feira, espero que você tenha tido um final de semana abençoado. Espero que sua semana seja ainda melhor. Nós abrimos o Sertanejão desta segunda-feira com Guilherme Santiago. Só de você.

0: Essa é a dupla Wilson e Soraya, Pra Deixar Saudade. Teve também Rio Negro e Solimões, A Gente Se Entrega.
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René, ele ficou conhecido nacionalmente como integrante da dupla sertaneja René e Ronaldo, que fez sucesso nos anos 80 e 90 com estilo romântico. Natural de Santana da Ponte Pensa, em São Paulo, ele começou a carreira com o irmão, gravou discos de destaque e ganhou o disco de ouro em 1993. Ele começou a cantar com o irmão em bares e restaurantes, lançou o primeiro LP em 83 pela CBS. Alcançou projeção nacional em 1993 com o hit Hoje Eu Quero Te Amar. A dupla se separou em 96 quando seu irmão parou com a rotina de shows. Depois ele seguiu carreira solo a partir de 99 no estilo romântico. Lançou o disco solo em 2001 com participações de músicos do grupo Roupa Nova. Retomou projetos de dupla em anos seguintes. Hoje o René canta com o Adriano Matos, ex Adalberto e Adriano. Falamos um pouquinho hoje do cantor sertanejo René aqui no Conexão Sertaneja. Música.

Canta muito, Renê, né? E o Renê hoje está com um trabalho muito bacana com o Adriano Matos, ex-Adalberto e Adriano. 5:09 da manhã, Iguaçu, participações por aqui pelo 33988188890. Um abraço para a Enila do bairro Matinha, Maria Aparecida Cardoso do bairro Engenho da Serra, a Dona Maria Isabela em Bom Jesus do Divino, o Adair José Alves, Alto Criciúma e Batiba, está pedindo música com Eduardo Costa, oferecendo para todos os ouvintes e para todos nós aqui. Ótima tarde para você, meu amigo, ótima semana. O Cláudio, a esposa e toda a família, né, também acompanhou. O Cláudio no Córrego Jatobá. Abraço para o senhor Antenor também. Boa tarde para Patrícia Garcia, pedindo música, Barquinho de Ouro, oferecendo para a mãe Lúcia Helena, para sua avó Celina e também para a tia Maria Luísa e para todos os ouvintes. Deixa comigo, rodo já já para você, tá bom, Patrícia? Um abraço, boa semana para vocês aí. 5:10 agora.

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0: 5:19, 5:19, mais participações por aqui. Alô, boa tarde.
1: O Machado Santa Clara, Caparaó, no Espírito Santo. Quer ouvir a música Eri Dirineu? Laço da Saudade, oferecer para todos que estão ligados na Rádio Manhã Sul. Para você e para todos os ouvintes.
0: Um abraço, meu amigo.
2: Boa tarde, tudo bem com você?
0: Boa tarde,
2: gostaria de ouvir uma música em Mãos Fritas, Dói Prevaler. Foi sucesso da rádio, da minha família. Sou Maria Luzia da Silva de Vargem Grande, do Estado Maria. Salve com Deus.
0: Obrigado, meu amigo. Um abraço.
3: Boa tarde, Robson Giovanni. Aqui é o Simar Pereira, São João do Manhãçu. Queria ouvir uma música com Gilberto Gilmar. Eu fiz ser para todos que estão na sintonia da FM 106.1, maior e melhor. Um abraço a todos vocês. Fiquem com Deus.
0: Um abraço, senhor Simar, para todos de São João e na sintonia. Obrigado pela sintonia e pela companhia de vocês, tá? 5:19.

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Vamos seguindo em frente com o Sertanejão do Manhuaçu, agora 5 horas e 32 minutos. O Sertanejão vai até às 6, a partir das 6 tem Hora do Ângelus na apresentação do Padre Carlos Altoé e Luiz Nascimento, a produção do nosso companheiro, do nosso amigo Marcelo Costa. Logo depois, a Santa Missa em Família, direto da Igreja Matriz de São Lourenço. É a Rádio Manhuaçu com a melhor programação especialmente para você. Um grande abraço para Luzia, que deixou o seu recado aqui com a gente também. Obrigado, Luzia, pela participação. Marlene Knupp, boa tarde, obrigado pela sintonia. E também o José Raimundo, boa tarde, tá? Boa semana para vocês. É a Dona Lica também, do bairro Nossa Senhora Aparecida. Ávila, de São Domingos do Prata, Minas Gerais, tá mandando um abraço para todos que estão acompanhando. Um abraço para vocês aí, tá? Obrigado pela companhia. Ávila, São Domingos do Prata. Valeu. Obrigado pelo feedback e obrigado pela companhia de vocês. Uma boa tarde para o meu amigo Márcio Alves. Tá pedindo música do Rick Renner e oferecendo para nós aqui, para todos. Uma ótima tarde para você também. Obrigado pela sintonia.

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0: 5:49, últimas participações do Sertanejão desta segunda-feira. Alô,
1: boa tarde. Boa tarde, Luciana Descarpa. Gostaria de ouvir a música Chapeludo. Obrigado. Boa tarde, aqui é a Luciana Descarpa. Sim, gostaria de ouvir a música Chapeludo. Obrigado. Aqui na Record Roça Grande.
0: Roça Grande, abraço para todo mundo do Roça Grande aí, na sintonia do Sertanejão. Vamos lá, tem mais uma participação aqui agora. Oi.
2: Boa tarde, Helbert Giovanni. Aqui é Manuelita, da Escadaria São Gabriel, bairro Santa Terezinha.
0: Fala, Manuelita.
2: Eu queria pedir uma música para você, oferecer para o Everton Ferreira da Silva, Rasgando a Madrugada, com Eduardo Costa. Se você puder passar, eu te agradeço. Um bom programa e boa noite. Nós já estamos beirando a noite já, né?
0: É verdade.
2: Fica com Deus.
0: Fica com Deus também. Um abraço.
2: Eu estou oferecendo para o meu neto, Everton Ferreira da Silva.
0: Tá certo. Um abraço para o Everton, para a senhora também. Obrigado pela sintonia. A Jandira Gomes e família estão na sintonia do Sertanejão. Boa semana para vocês. Boa tarde também para o Márcio Garcia. Alô, Márcio. Boa tarde para você, meu irmão. Boa semana. Bom restante de segunda-feira. E boa semana. A Gilmara de Batiba também na sintonia. A minha amiga Dalva, lá da região do Caparaó, né? Alô, Dalva. Abraços aí para todos que estão acompanhando o Sertanejão. 9 faltando para 6.

0: Essa foi a dupla Ronan e Ronaldo, rasgando as madrugadas, fechando o sertanejão dessa segunda-feira. Obrigado pelo carinho, pela companhia. Na sequência, Hora do Ângelus, na apresentação do Padre Carlos Altoé e Luiz Nascimento. E logo depois, a Santa Missa em Família, direto da Igreja Matriz de São Lourenço. A gente se fala amanhã, se Deus quiser, a partir das 4h30, depois do Jornal das 4. Terminamos com uma frase de Santa Teresa Benedita da Cruz, que disse assim um dia: o que vale a pena possuir, vale a pena esperar. Beijo no coração, gente. Até amanhã.
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2: Boa noite, meu amigo, boa noite, meu irmão. Alegria, paz, bênçãos de Deus na sua vida. Agradeçamos a Deus o dia, os trabalhos. Agradeçamos a Deus a presença e a força, a luz e a graça derramada em nossos corações. Que Deus abençoe nossas famílias e nossos lares. Chegando ao final de mais um dia, início da noite, agradeçamos a Deus pelo seu amor infinito derramado em nossas vidas. A partir do trabalho, rezemos pelos doentes, enfermos, famílias enlutadas, idosos. Agradeçamos a Deus as nossas famílias e nossos lares. O anjo do Senhor anunciou a Maria, e ela concebeu do Espírito Santo. Ave Maria, cheia de graça, o Senhor é convosco, bendita sois vós entre as mulheres, bendito é o fruto de vosso ventre, Jesus. Santa Maria, Mãe de Deus, rogai por nós, pecadores, agora e na hora de nossa morte. Amém. Eis aqui a serva do Senhor, faça-se em mim segundo a vossa palavra. Ave Maria, cheia de graça, o Senhor é convosco, bendita sois vós entre as mulheres, bendito é o fruto de vosso ventre, Jesus. Santa Maria, Mãe de Deus, rogai por nós, pecadores, agora e na hora de nossa morte. Amém. E o Verbo se fez carne e habitou entre nós. Ave Maria, cheia de graça, o Senhor é convosco. Bendita sois vós entre as mulheres, bendito é o fruto de vosso ventre, Jesus. Santa Maria, Mãe de Deus, rogai por nós, pecadores, agora e na hora de nossa morte. Amém. Rogai por nós, Santa Mãe de Deus, para que sejamos dignos das promessas de Cristo. Oremos. Infundi, Senhor, a vossa graça em nossos corações, para que, conhecendo pela anunciação do anjo a encarnação de Jesus Cristo, vosso Filho, cheguemos por sua paixão e cruz à glória da ressurreição. Ó nosso Senhor Jesus Cristo, vosso Filho, que é Deus, na unidade do Espírito Santo. Amém. Glória ao Pai, ao Filho e ao Espírito Santo, como era no princípio, agora e sempre. Amém. As almas dos fiéis, pela misericórdia de Deus, descansem em paz. Amém. Anjo de Deus, que por divina piedade sois minha guarda e proteção, iluminai-me, guardai-me, dirigi-me, governai-me. Amém.

Boa noite, queridos ouvintes da Rádio Manhuaçu, da Rádio Nova. Estamos de volta com mais reflexões sobre Maria Santíssima, nossa querida e amada mãe. Vamos falar sobre a reza do terço, o Santo Terço. O terço é uma forma tradicional de oração encorajada pela Igreja. Isso mesmo, a Igreja nos encoraja a rezar o terço. Por meio dessa oração, nós católicos contemplamos os mistérios da vida de Jesus, confiando suas intenções à Nossa Senhora. Então nós vamos trazer algumas orientações para rezar o terço e o rosário.

comentário e algumas explicações para entender melhor por que rezá-lo. Então nós vamos, nesses dias agora, falar sobre essa oração tão tradicional, tão importante, tão conhecida, tão rezada. Como rezar o terço? A reza do terço é uma oração que consiste em recitar orações, segundo o método do terço,

0: objeto chamado terço. Ele é composto de 5 dezenas, 5 séries de 10 pedras, separadas por uma pedra maior ou mais distante, e uma extremidade composta por 5 pedras e 1 cruz. Cada pedra que está no terço corresponde a uma oração a ser recitada, partindo da cruz e dando a volta no terço. Na cruz, um sinal da cruz e um credo. Nas 5 pedras da extremidade, um Pai Nosso, 3 Ave Marias e 1 Glória ao Pai. E em cada dezena, um Pai Nosso, 10 Ave Marias e 1 Glória ao Pai. Ao final de todas as dezenas, um Infundi Senhor e uma Salve Rainha. E para concluir cada dezena, além do Glória ao Pai, nós podemos ainda recitar a oração de Fátima. Ó bom Jesus, perdoai-nos, livrai-nos do fogo do inferno, levai as almas todas para o céu e socorrei principalmente as que mais precisarem. Ou a oração do Imaculado Coração de Maria. Mãe de Deus, derramai sobre a humanidade inteira as graças eficazes de vossa chama de amor, agora e na hora de nossa morte. Amém. Amanhã continuaremos com esse tema, a reza do terço, aqui nesse momento mariano. Fiquem todos com Deus e até amanhã.
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2: Louvado seja nosso Senhor Jesus Cristo.
3: Para sempre seja louvado.
2: Queridos irmãos e irmãs, transmitimos ao vivo, diretamente da Igreja Matriz de São Lourenço de Manhuaçu, a Santa Missa em Família, pela Rádio Manhuaçu FM 106,9, pelo aplicativo de nossa rádio, em vídeo pelo canal do YouTube da Paróquia de São Lourenço. Celebramos em comunhão com a Igreja a segunda-feira da 20ª semana do Tempo Comum. A renúncia aos acúmulos temporais é sempre uma decisão que desafia o coração humano diante do seguimento do Senhor. Quem não se torna livre para segui-lo, dificilmente alcançará a perfeição e a verdadeira felicidade. Com alegria, celebremos os sagrados mistérios. Rezemos pela pastoral da criança, pelos desempregados, pelos idosos e enfermos, por todas as famílias, pelo aniversário de Caroline Moreira Neto, Gabriela Silva Soares, Sara de Souza Otti, 3 anos, pelos casais aniversariantes, pela saúde de Mateus Domiciano, Gabriel Nascentes, Iago Nascentes, Thales Nascentes, Romeu de Souza, Luciana Gonçalves Muniz, Marta de Oliveira e Marcelo Teixeira. Pela família enlutada que perdeu o ente querido. 30º dia de falecimento de Valentina Mendes de Almeida. Pela alma de Maria Celeste Carvalho Silva. E ainda, pelas intenções pessoais que trazemos em nosso coração e por aquelas intenções que cada família apresenta neste momento e as intenções depositadas na caixa em frente ao altar. Elevemos o nosso coração a Deus e participemos intensamente desta celebração eucarística. Esta celebração será presidida pelo Padre Carlos. Na alegria do ressuscitado, com entusiasmo e muito fervor, cantemos.

0: Irmãos e irmãs, uma boa noite.
1: Boa noite.
0: Sejam bem-vindos, bem-vindas. Agradeçamos a Deus a vida, a fé, o compromisso, o dia vivido, final de semana celebrado. Que Nossa Senhora continue derramando bênçãos de mães ou de mãe sobre todos os doentes, enfermos, famílias enlutadas, idosos, crianças e jovens. Em nome do Pai, do Filho e do Espírito Santo.
1: Amém.
0: Irmãos e irmãs, o Deus da esperança, que nos cumula de toda alegria e paz em nossa fé, pela ação do Espírito Santo, esteja convosco.
1: Bendito seja Deus que nos reuniu no amor de Cristo.
0: Olhai, ó Deus, que sois a nossa proteção. Vede a face do eleito vosso ungido. Na verdade, um só dia em vosso templo vale mais do que milhares fora dele. Pensemos a nossa vida, pensamos ao Senhor a graça do perdão. Hoje nós temos dois textos. Ezequiel, que é colocado à prova por Deus. E o jovem rico, que achou que estava fazendo tudo certinho e que desejava o reino, desejava o céu, desejava um lugarzinho do lado de Jesus, ele se decepcionou, voltou para casa triste. Às vezes podemos rezar até de um pouco a mais, um terço, um rosário, fazer uma procissão, andar aí uns quilômetros ajoelhados, mas se nós não conseguirmos nos voltar para o essencial da vida, nós vamos tomar consciência que não conseguimos dar os passos necessários. Vamos pedir a Jesus a graça do perdão pelas vezes que nós não conseguimos nos voltar para aquilo que é o essencial da vida cristã e da fé. Cantemos. Música.

0: Deus, Pai de infinita misericórdia, tenha compaixão de todos nós. Perdoe os nossos pecados e nos conduza à vida eterna.
1: Amém. Amém.
0: Oremos, irmãos e irmãs. Ó Deus, que preparastes para quem vos ama bens que nossos olhos não podem ver, acendei em nossos corações a chama da caridade, para que, amando-vos em tudo e acima de tudo, corramos ao encontro das vossas promessas, que superam todo desejo. Ó nosso Senhor Jesus Cristo, vosso Filho, que é Deus e convosco vive e reina na unidade do Espírito Santo, por todos os séculos dos séculos.
1: Amém.

0: Leitura da profecia de Ezequiel. A palavra do Senhor foi-me dirigida nesses termos: Filho do homem, vou tirar de ti, por um mal súbito, o encanto de teus olhos. Mas não deverás lamentar-te, nem chorar ou derramar lágrimas. Geme em silêncio, sem fazer o luto dos mortos. Põe o turbante na cabeça, calça sandálias nos pés, sem encobrir a barba, nem comer o pão dos enlutados. Eu tinha falado ao povo pela manhã, e à tarde minha esposa morreu. Na manhã seguinte, fiz como me foi ordenado. Então o povo perguntou-me: não nos vais explicar o que tem a ver conosco as coisas que tu fazes? Eu respondi-lhes: a palavra do Senhor foi-me dirigida nesses termos: fala à casa de Israel. Assim diz o Senhor Deus: vou profanar o meu santuário, o objeto do vosso orgulho, o encanto de vossos olhos, o alento de vossas vidas. Os filhos e as filhas que lá deixastes tombarão pela espada. E fareis assim como eu fiz: não cobrireis a barba, nem comereis o pão dos enlutados. Levareis o turbante na cabeça, as sandálias nos pés, sem vos lamentar nem chorar. Definhareis por causa de vossas próprias culpas, gemendo uns para os outros. Ezequiel servirá para vós como sinal. Fareis exatamente o que ele fez quando isto acontecer. Sabereis que eu sou o Senhor Deus. Palavra do Senhor.
1: Graças.

0: Irmãos e irmãs, o Senhor esteja convosco.
1: Ele está no meio de nós.
0: Proclamação do Evangelho de Jesus Cristo, narrado por São Mateus.
1: Glória a vós, Senhor.
0: Naquele tempo, alguém aproximou-se de Jesus e disse: Mestre, o que devo fazer de bom para possuir a vida eterna? Jesus respondeu: Por que tu me perguntas sobre o que é bom? Um só é bom. Se tu queres entrar na vida, observa os mandamentos. O homem perguntou: Quais mandamentos? Jesus respondeu: Não matarás, não cometerás adultério, não roubarás, não levantarás falso testemunho. Honra teu pai e tua mãe, e ama teu próximo como a ti mesmo. O jovem disse a Jesus: Tenho observado todas essas coisas, o que ainda me falta? Jesus respondeu: Se tu queres ser perfeito, vai, vende tudo o que tens, dá o dinheiro aos pobres, e terás um tesouro no céu. Depois, vem e segue-me. Quando ouviu isso, o jovem foi embora cheio de tristeza, porque era muito rico. Palavra da salvação.

Irmãos e irmãs, eu acredito que nós temos muitos elementos para podermos agradecer a Deus, muitos motivos, porque na última semana, em nossas comunidades, aquele trabalho, aquela experiência, nos pequenos grupos, nas diversas comunidades da nossa paróquia de São Lourenço, o estudo da Semana Nacional da Família deve ter produzido algumas inquietações no coração de cada um, de cada uma. Família, pais e filhos, filhos e pais, crianças, jovens, adultos, idosos. Por isso que quando nós nos voltamos para o tema da família, algo que está implicitamente ligado é Deus. Quando nós conseguimos gastar um pouco do tempo que nós temos e nos dedicamos a Ele, a Deus, eu acredito que a vida ela toma um novo rumo e nós conseguimos dar passos maiores. Isso não significa que nós não teremos dificuldades. Um outro elemento que está implícito na vida humana são os desafios, as dificuldades, as crises, os problemas. Mas quando a experiência de Deus ela é forte no coração e na vida, eu acredito que nós conseguimos, repito, dar passos maiores. Hoje nós vemos dois textos, nós temos dois textos e nós vemos duas experiências muito belas. Belas no sentido de provação e de desafio. Nós temos uma

Primeira leitura, que é uma sequência. Hoje nós estamos no capítulo 24, a profecia de Ezequiel. E o profeta Ezequiel já foi em dias anteriores, em alguns dias atrás, ele já foi provado por Deus. Ele fez a experiência de exilado, junto presente de um povo, ou presente na vida de um povo que estava no exílio. E o profeta foi, viveu, experimentou aquela grande dificuldade de ser exilado, sofrimentos, dificuldades e problemas. E hoje mais uma prova para o profeta Ezequiel. Deus diz ao profeta que irá tirar dele aquela que o encanta os olhos dele, aquela que seria o encanto dos seus olhos, a sua esposa. E aí Deus apresenta algumas exigências, e Deus continua a exigência que o profeta não reaja com esse acontecimento, mas se comporte naturalmente, que o profeta não se vestisse de luto, nem de lamentação, e nem chorasse. Deus vai como que trabalhando o profeta, para que o profeta viva de uma forma intensa e plena, para que o profeta pudesse suportar toda a dor em silêncio, sem gemido sequer, como nada tivesse acontecido. Haja força e haja resistência humana diante daquilo que Deus apresenta na vida do profeta, que ele servisse de exemplo para o povo, do qual lhe seriam tiradas todas as coisas, as coisas mais importantes, se não se comportasse conforme e de acordo com o ensinamento de Deus. Quando nós olhamos a primeira leitura, o Salmo e o Evangelho, tem uma ligação muito grande, muito profunda, por sinal. Esqueceram o Deus que os gerou. Esqueceram o Deus que os gerou. É o refrão do Salmo de hoje. E aí a gente já começa fazendo uma leitura a partir do Salmo. Um povo que vive em infidelidade, um povo que se distanciou de Deus, um povo que não conseguiu observar os ensinamentos, em outras palavras, o povo que quebra a aliança e não se deixa guiar por Deus, ou não quer ser guiado por Deus. E diante das exigências a Ezequiel, nós vemos um outro elemento, a exigência de Deus. Deus usa do profeta no bom sentido, para que o profeta chame a atenção de um povo e mostre a necessidade de retomar o caminho de Deus, o caminho de um Deus fiel, presente, atuante, um Deus que não abandona o seu povo, mesmo diante das infidelidades. O profeta é desafiado por Deus a viver essa situação de dor em silêncio, por fidelidade a Deus. Na verdade, nós já falamos em outros momentos, Deus não quer nada pelas metades. Deus quer o ser humano por inteiro. E Deus quer que cada um viva de uma forma intensa e plena o compromisso. Por isso que nós temos no Evangelho de hoje, Mateus, a partir da narrativa do texto de hoje, Mateus começa assim: alguém aproximou-se de Jesus, um homem, um jovem. Eu acredito que a intenção primeira é mostrar, olha, foi um ser humano, independente da idade, cada um tem a possibilidade de se colocar diante de Deus, diante do Senhor. E o que que está no fundo, o que que está na raiz do texto de hoje? É o seguimento a Jesus Cristo. Alguém que deseja, alguém que tem uma
reto

tem intenção de seguir Jesus Cristo, mas alguém que apresenta elementos interessantes, não está preso, escravizado aos bens deste mundo, está livre, desimpedido para seguir Jesus. São exigências que ele apresenta, disponibilidade, disponível para ir com ele a qualquer lugar. E um outro elemento, a garantia de um dote, a garantia de uma herança guardada no céu para os que souberem partilhar com os pobres. Quantas e quantas vezes nós ouvimos o apelo de Jesus: ajuntai tesouros no céu. Olha o dote no céu, olha a riqueza no céu. Ajuntai tesouros no céu, onde a traça não corrói nem o ladrão rouba. Talvez o grande desafio são os atrativos do mundo, que acabam como que concorrendo com a exigência de Jesus e acaba como que desviando a atenção de tantos irmãos e irmãs. E às vezes nós mesmos, cristãos, católicos, participantes, atuantes, corremos o risco de nos desviar em momentos importantes da vida. Por isso que o evangelho de hoje é preocupante, é triste, é questionador. Enquanto nas narrativas dos evangelistas nós encontramos não apenas homens, mas mulheres que largaram tudo para seguir Jesus Cristo na pura gratuidade, nós temos um homem, um jovem, alguém hoje que tem dificuldade. Ele foi embora cheio de tristeza, porque ele era possuidor de muitos bens. A primeira palavra é esta: mestre, que devo fazer de bom para possuir a vida eterna? Por isso que Jesus deixa claro para ele: bom é Deus e ninguém mais. Mas se tu queres entrar na vida, observa os mandamentos. A porta de entrada, o início do diálogo, é a observância dos mandamentos. E ele tira de letra, porque ele já é um observador dos mandamentos. Quais mandamentos? E Jesus pontua um a um. E Jesus vai dizendo: não matarás, não cometerás adultério, não roubarás, não levantarás falso testemunho, honra teu pai e tua mãe, e ama o teu próximo como a ti mesmo. E o jovem, ele diz a Jesus: tenho observado todas essas coisas, o que ainda me falta? A inquietação está presente no coração deste que se apresenta diante de Jesus. A inquietação está aí presente: o que me falta? E aí Jesus lança o desafio, apresentou um desafio para o profeta, apresenta um desafio para o jovem rico. Ezequiel perseverou na missão de profeta, o jovem rico, ele achou muito difícil a exigência de Jesus. E o bonito do evangelho, da exigência de Jesus, é a liberdade que ele dá a cada um de nós. Se queres, se tu queres ser perfeito, vai, vende tudo que tens, dá o dinheiro aos pobres e terás um tesouro no céu. Se tu queres. E ele não quis. Por isso que ele voltou para casa triste. Voltou para casa com certeza preocupado, mas triste, porque não foi capaz de realizar aquilo que Jesus apresentou como exigência. Por isso que quantas e quantas

0: Quantas vezes nos evangelhos, também é uma observação que Jesus faz, é um dos temas muito presentes na vida de Jesus. É aquilo que a riqueza, quando ela escraviza o ser humano, ela não gera vida plena, ela não gera crescimento, ela gera dependência. E quando a riqueza, os bens materiais, tomam conta da consciência e da vida, além de escravizar, ela gera grande dependência na vida humana. E o texto de hoje, ele é um texto típico disto. Quando ouviu isso, o jovem foi embora cheio de tristeza, porque ele era muito rico, ele tinha muitos bens, e ele estava completamente tomado e dependente, escravizado dos bens materiais. Jesus, ele não critica os ricos, não, pelo contrário. A experiência de Jesus, ela foi muito interessante com uma parcela deles, como por exemplo Zaqueu. Zaqueu, ele, quando percebe a presença de Jesus, sem nenhuma palavra, Zaqueu, ele passa por um processo de conversão, e um processo grandioso de conversão. E ele era muito rico. A presença de Jesus o inquietou. A presença de Jesus o levou a uma mudança de vida. Enquanto que o encontro do jovem rico com Jesus não o transformou aquilo que era necessário na sua vida. Não gerou aquilo que estava faltando na sua vida. Quando a riqueza escraviza, ela gera a dependência. E talvez até, no caso de hoje, gera a cegueira, porque não consegue perceber as necessidades de tantos e tantos irmãos e irmãs. Por isso que eu já disse e concluo, às vezes não basta rezar, às vezes não basta balbuciar tantas e tantas preces, quando às vezes não conseguimos nos despertar para o essencial da vida. A solidariedade com os pobres foi o fio condutor de toda a vida pública de Jesus. E o que ele ensinou para os discípulos foi aquilo que ele viveu. Nada mais do que aquilo que ele viveu foi a catequese de Jesus para os seus apóstolos. Que o Evangelho nos ilumine, que o Evangelho nos fortaleça e que o Evangelho continue nos colocando nas trilhas de Jesus para podermos viver o compromisso, a fidelidade e a sintonia com esse projeto de vida plena. Louvado seja nosso Senhor Jesus Cristo.
1: Para sempre seja louvado.
0: Irmãos e irmãs, elevemos ao Senhor nosso Deus nossos pedidos e preces. Vamos continuar agradecendo a Deus a vida, o compromisso cristão, mas também abrindo o coração e a vida para nos deixarmos guiar e conduzir pelo Evangelho.
2: Senhor, ajudai-nos a viver os vossos mandamentos.
3: Senhor, ajudai-nos a viver os vossos mandamentos.
2: Senhor, que sois fiel à vossa aliança, sustentai vossa igreja nos mandamentos de provação, para que, em exemplo de Ezequiel, ela seja sinal de esperança em meio às dores do mundo. Nós vos pedimos,
3: Senhor, ajudai-nos a viver os vossos mandamentos.
2: Senhor, que conheceis nossas perdas e lutas, consolai com vosso espírito os que estão vivendo o luto, a solidão ou o sofrimento silencioso e fortalecei sua fé. Nós vos pedimos,
4: Senhor, ajudai-nos a viver os vossos mandamentos.
2: Senhor, que olhais para os corações retos, libertai-nos da frieza espiritual e da idolatria da riqueza,

0: do poder e do egoísmo que nos afastam de vós, nós vos pedimos.
1: Senhor, ajudai-nos a viver os vossos mandamentos.
2: Senhor, nosso Deus e nosso Pai, acolhei nossos pedidos e preces. Ajudai-nos a viver os mandamentos. Ajudai-nos a praticar a justiça. Fortalecei em nós os valores cristãos que aprendemos em nossas famílias, e que, se não ficarmos alertas, corremos o risco de perdê-los diante das provocações do mundo em que vivemos. Por Cristo nosso Senhor. Amém.

0: Orai, irmãos e irmãs, para que esta nossa família reunida em nome de Cristo possa oferecer um sacrifício que seja aceito por Deus Pai Todo-Poderoso.
1: Receba, ó Senhor, por tuas mãos este sacrifício para a glória do seu nome, para o nosso bem e de toda a Santa Igreja.
0: Ó Deus, nós vos apresentamos as nossas oferendas e trocamos convosco os nossos dons, oferecendo-vos o que nos destes. Esperamos receber-vos de nós, em nós, por Cristo nosso Senhor. Amém. Irmãos e irmãs, o Senhor esteja convosco.
1: Ele está no meio de nós.
0: Corações ao alto.
1: Nosso coração está em Deus.
0: Demos graças ao Senhor nosso Deus.
1: É nosso dever e nossa salvação.
0: Na verdade, é digno e justo. É nosso dever e salvação dar-vos graças sempre em todo lugar. Senhor, Pai Santo, Deus eterno e todo-poderoso, pois pelo sangue do vosso Filho e pela força do Espírito, quisestes congregar de novo os filhos dispersos pelo pecado, para que a Igreja, povo reunido na unidade da Trindade, seja reconhecida como corpo de Cristo, templo do Espírito Santo, para louvar ou para louvor da vossa imensa sabedoria. Por isso, unidos aos coros dos anjos, nós vos louvamos e cantamos alegres a uma só voz.

0: Na verdade, ó Pai, vós sois santo, fonte de toda santidade. Santificai, pois, estes dons, derramando sobre eles o vosso Espírito, a fim de que se tornem para nós o corpo e o sangue de nosso Senhor Jesus Cristo.
1: Enviai o vosso Espírito Santo.
0: Estando para ser entregue, abraçando livremente a paixão, Jesus tomou o pão, pronunciou a bênção de ação de graças, partiu e o deu aos seus discípulos, dizendo: tomai todos e comei, isto é o meu corpo, que será entregue por vós.

Do mesmo modo, no fim da ceia, ele tomou o cálice em suas mãos e, dando graças novamente, o entregou aos seus discípulos, dizendo: tomai todos e bebei. Este é o cálice do meu sangue, o sangue da nova e eterna aliança, que será derramado por vós e por todos para a remissão dos pecados. Fazei isto em memória de mim.

0: mistério da fé e do amor.
1: Todas as vezes que comemos este pão e bebemos este cálice, anunciamos, Senhor, a vossa morte, enquanto esperamos a vossa vinda.
0: Celebrando, pois, o memorial da morte e ressurreição do vosso Filho, nós vos oferecemos, ó Pai, o pão da vida, o cálice da salvação, e vos agradecemos porque nos tornastes dignos de estar aqui na vossa presença e vos servir.
1: Aceitai, ó Senhor, a nossa oferta.
0: Suplicantes vos pedimos que, participando do corpo e sangue de Cristo, sejamos reunidos pelo Espírito Santo num só corpo.
1: O Espírito nos una num só corpo.
0: Lembrai-vos, ó Pai, da vossa Igreja, que se faz presente pelo mundo inteiro, que ela cresça na caridade em comunhão com o Papa Leão, com o nosso Bispo Juarez, os bispos do mundo inteiro, os presbíteros, os diáconos e todos os ministros do vosso povo.
1: Lembrai-vos, ó Pai, da vossa Igreja.
0: Lembrai-vos também na vossa misericórdia dos nossos irmãos e irmãs que adormeceram na esperança da ressurreição, e de todos os que partiram desta vida, parentes, amigos, familiares. Estamos rezando hoje pelas almas de 30º dia de falecimento de Valentina Mendes de Almeida e pela alma de Maria Celeste Carvalho Silva. Todos que partiram, acolhei-os junto a vós na luz da vossa face.
1: Concedei-lhes, ó Senhor, a luz eterna.
0: Enfim, nós vos pedimos, tende piedade de todos nós, nossa comunidade, nossas famílias, nossos lares. Estamos rezando pelos doentes, enfermos, famílias enlutadas, idosos, crianças, jovens, pela pastoral da criança, pelos desempregados. Estamos rezando pelos aniversariantes: Caroline Moreira Neto, Gabriela Silva Soares, Sara de Souza Otti, 3 aninhos de vida, os casais aniversariantes. Agradeçamos a Deus os que recuperam a sua saúde. Peçamos ao Pai: e dai-nos participar da vida eterna com a Virgem Maria, Mãe de Deus, São José, seu esposo, os apóstolos, São Lourenço, nosso padroeiro, São João Batista, padroeiro da nossa diocese, e todos os santos que neste mundo viveram na vossa amizade, a fim de vos louvarmos e glorificarmos, por Jesus Cristo, vosso Filho, por Cristo, com Cristo e em Cristo, a vós, Deus Pai Todo-Poderoso, na unidade do Espírito Santo, toda honra e toda glória, por todos os séculos dos séculos.

0: Irmãos e irmãs, o banquete da Eucaristia é sinal de reconciliação e vínculo de união fraterna. Unidos como irmãos e irmãs, rezemos juntos como o Senhor nos ensinou. Pai nosso que estais nos céus, santificado seja o vosso nome. Venha a nós o vosso reino. Seja feita a vossa vontade, assim na terra como no céu. O pão nosso de cada dia nos dai hoje. Perdoai as nossas ofensas, assim como nós perdoamos a quem nos tem ofendido. E não nos deixeis cair em tentação, mas livrai-nos do mal. Livrai-nos de todos os males, ó Pai, dai-nos hoje a vossa paz. Ajudados pela vossa misericórdia, sejamos sempre livres do pecado e protegidos de todos os perigos, enquanto aguardamos a feliz esperança e a vinda do nosso Salvador Jesus Cristo.
1: Vós é o reino, o poder e a glória para sempre.
0: Senhor Jesus Cristo, dissestes aos vossos apóstolos: eu vos deixo a paz, eu vos dou a minha paz. Não olheis os nossos pecados, mas a fé que anima a vossa igreja. Dai-lhe, segundo o vosso desejo, a paz e a unidade. Vós que sois Deus com o Pai e o Espírito Santo.
1: Amém.
0: A paz do Senhor esteja sempre convosco.
1: O amor de Cristo nos uniu.

0: Eu sou o pão vivo descido do céu, diz o Senhor. Quem comer deste pão viverá eternamente. Eis o Cordeiro de Deus que tira o pecado do mundo.
1: Senhor, eu não sou digno de que entreis em minha morada.

Oremos, irmãos e irmãs, unidos a Cristo por este sacramento, humildemente imploramos vossa clemência, Senhor, para que, a Ele configurados na terra, mereçamos participar de sua glória no céu. Por Cristo nosso Senhor. Amém. Votos de uma boa noite para todos, que Deus abençoe a vida, ilumine os passos. O nosso agradecimento à equipe de liturgia, na responsabilidade da pastoral da criança. Que Deus abençoe todos os que estamos aqui, toda a equipe da pastoral da criança, mas todos os agentes. Nosso agradecimento aos ministros da Eucaristia, à equipe da música, a Priscila e o William, nosso agradecimento a vocês. Muito obrigado à nossa equipe técnica, os que estão trabalhando na Fundação Expansão Cultural, Rádio Manhuaçu FM 106.9, João Pedro, cinegrafista aqui conosco. Muito obrigado a todos que de uma forma ou de outra contribuem para a evangelização. Padre Sebastião Batista Viana, presente. Boa noite, muito obrigado pela presença, que Deus o abençoe muito e sempre. Ó, as famílias enlutadas, 30º dia de falecimento de Valentina Mendes de Almeida, Maria Celeste Carvalho Silva, que o Senhor fortaleça compromisso com a vida, mas que o Senhor fortaleça em todos nós a certeza plena da ressurreição. Aniversariantes presentes, vamos chegar aqui na frente, vamos cantar os parabéns. 3 aninhos de vida de Sara de Souza Otti. Também aniversariantes, Gabriela Silva Soares e Caroline Moreira Neto, aniversariantes de hoje. Cantemos juntos.

0: Viva os aniversariantes!
1: Viva!
0: Viva nossas famílias!
1: Viva!
0: Ave Maria, cheia de graça, o Senhor é convosco. Bendita sois vós entre as mulheres. Bendito é o fruto de vosso ventre, Jesus. Santa Maria, Mãe de Deus, rogai por nós, pecadores, agora e na hora de nossa morte. Amém. Parabéns, Sara. Que Deus abençoe muito. Felicidades. Parabéns. Que Deus acompanhe vocês. Irmãos e irmãs, o Senhor esteja convosco.
1: Ele está no meio de nós.
0: Pela intercessão de São Lourenço, pela intercessão de Nossa Senhora, Mãe de Deus, Mãe da Igreja e Nossa Mãe, desça sobre todos nós, nossas famílias e nossos lares, desça sobre sua casa, o seu lar, seus objetos religiosos, o seu copo d'água, a bênção de Deus Todo-Poderoso, Pai, Filho e Espírito Santo.
1: Amém.
0: Irmãos e irmãs, vide em paz e que o Senhor vos acompanhe sempre.
1: Graças a Deus.
0: Enquanto vamos cantando, saudemo-nos transmitindo a paz.
2: Nossa próxima missa transmitida amanhã às 18 horas e 10 minutos. Uma boa noite a todos.
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5: Olá, boa noite.
6: Boa noite para você que nos acompanha em todo o país.
5: Segunda-feira, 17 de agosto de 2026.
6: Vamos ao destaque do dia.
5: Petrobras confirma a existência de petróleo no litoral do Amapá.
6: Empresa seguirá com estudos para determinar a quantidade e a qualidade do óleo encontrado. Luana Karen.
7: O poço onde a Petrobras encontrou petróleo está localizado a cerca de 175 quilômetros da costa do Amapá, a uma profundidade de quase 2.900 metros.
5: Brasil registra redução de 30% nas mortes por malária em 2025 em relação ao ano anterior.
6: Foram registrados ainda 118.037 casos, 15% a menos que em 2024. Graziele Bezerra.
8: Se diagnosticada a tempo, a malária tem cura e o tratamento é eficaz.
5: E ainda, arte nas escolas.
6: Homologadas as diretrizes para o ensino na disciplina de educação básica.
5: Estudo deve ser organizado em 4 componentes: artes visuais, dança, música e teatro. Thaís Antônio.
9: De acordo com as novas diretrizes, o ensino de arte nas escolas deve aproximar os estudantes das diferentes formas de fazer e vivenciar a disciplina.
6: E hoje, na apresentação da Voz do Brasil, eu, Mariana Jungmann e Luciano Seixas.
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6: É na costa do Amapá que foi descoberta uma nova riqueza do Brasil.
5: A Petrobras anunciou a existência de petróleo num poço que está sendo perfurado pela empresa.
6: Assim que concluída a perfuração, será feito o levantamento da quantidade de petróleo na região.
5: Hoje, autoridades visitaram um navio sonda da empresa, embarcação adaptada para a perfuração de poços em águas profundas e ultraprofundas.
7: Com a descoberta da Petrobras da presença de petróleo em poço perfurado na margem equatorial, uma comitiva do governo federal visitou nesta segunda-feira o navio sonda da empresa. A embarcação está localizada em região de águas profundas no litoral do Amapá. De acordo com a presidente da Petrobras, Magda Chambriard, o poço começou a ser perfurado em outubro do ano passado e em mais alguns dias deve ter o trabalho de avaliação concluído.
10: Nós descobrimos óleo no Poço Morfo, mas que até agora confirmou todas as nossas expectativas de um potencial relevante de petróleo na margem equatorial, mais especificamente no litoral do estado do Amapá. Esse poço vai acabar nos próximos, talvez, 15, 20 dias, né? Vamos ver quando é que ele acaba. Logo a seguir, nós temos que delimitar essa descoberta, ou seja, a gente tem que saber quanto é que de petróleo tem de fato nessa área, né?
7: Na semana passada, a Petrobras já havia confirmado a presença de hidrocarbonetos na região. Os hidrocarbonetos são compostos orgânicos formados exclusivamente por átomos de carbono e hidrogênio, e onde são encontrados indicam presença de petróleo e gás natural. Com a exploração de novos poços, a Petrobras pretende garantir segurança energética para o futuro. Como destaca o ministro de Minas e Energia, Alexandre Silveira.
11: Que a gente possa se orgulhar de ter assim, 90% da nossa energia elétrica limpa e renovável e 50% da matriz geral. E, portanto, nenhum brasileiro em sã consciência pode abrir mão da sua soberania e das suas riquezas naturais para poder combater miséria, combater fome e fazer desenvolvimento.
7: O poço onde a Petrobras encontrou petróleo está localizado a cerca de 175 quilômetros da costa do Amapá, a uma profundidade de quase 2.900 metros. De acordo com a Petrobras, atualmente cerca de 80% do petróleo extraído no Brasil vem do pré-sal. Essa exploração deve chegar ao pico até 2035, indicando a necessidade de outras fontes de combustível fóssil. Reportagem Luana Karen.
6: Como deve ser o ensino de arte nas escolas? O Ministério da Educação homologou diretrizes

0: música e teatro. O texto complementa a Base Nacional Comum Curricular, que estabelece os conhecimentos, competências e habilidades esperados dos estudantes ao longo da educação básica. Com isso, as escolas passam a ensinar conteúdos, métodos e processos de criação em arte como prática educativa e não apenas como atividade secundária ou recreativa. Outro destaque é a aproximação entre professores, artistas e mestres e mestras das culturas populares. A resolução reconhece a importância de incluir esses saberes no processo educativo por meio de um trabalho colaborativo com professores de artes visuais, dança, música e teatro, como explica o ministro da Educação, Leonardo Barchini.
1: Primeiro, a gente fortalece as quatro linguagens separadamente, elas obviamente atuam em conjunto, mas a gente fortalece cada uma das quatro linguagens, as artes visuais, a música, a dança e o teatro. E a gente reconhece que na formação de professores com essas diretrizes, também precisaremos ter habilitação em cada uma dessas especificidades, dessas quatro linguagens, teremos que ter formação específica. Então, isso eleva o ensino das artes a outro nível.
0: A resolução também define orientações para a organização do currículo, a distribuição dos professores, a estrutura física e pedagógica das escolas e os processos de avaliação. Todas essas medidas devem considerar princípios como equidade, acessibilidade, inclusão e justiça social. Mariana e Luciana, é com vocês.
2: Obrigado pelas informações, Thaís Antônio.
3: A malária é caracterizada por febres altas, calafrios, tremores, dores de cabeça, podendo estar associada também a vômitos e náuseas.
2: Causada principalmente pela picada de mosquitos infectados, a maior parte de casos da doença estão no norte do país.
3: Mas no ano passado caiu o número de infectados pela malária, bem como de óbitos em função da doença.
4: A malária contaminou cerca de 118 mil pessoas no ano passado, 15% a menos do que em 2024. Os resultados foram apresentados nesta segunda-feira, durante um congresso da Sociedade Brasileira de Medicina Tropical. O número de mortes em função da doença também caiu, especialmente na região amazônica, que concentra o maior número de casos, como disse o ministro da Saúde, Alexandre Padilha.
5: Em 2025, nós tivemos uma redução de mais de 50% dos óbitos por malária, mais de 40% de redução de malária em terra indígena, mais de 40% de malária em áreas de assentamento rural, assentamentos na região amazônica brasileira, que é uma das duas regiões com maior incidência de casos de malária. E tivemos o menor número de internações por malária.
4: Em menor escala, a infecção pode ocorrer devido à transfusão sanguínea, compartilhamento de agulhas contaminadas ou da gestante para o bebê. Mas o principal modo de transmissão é pela picada de fêmeas infectadas do mosquito Anopheles, também conhecido como carapanã ou mosquito prego. De acordo com o presidente da Sociedade Brasileira de Medicina Tropical, Gustavo Romero.
6: Por isso, a gente tem, às vezes, muita dificuldade, né, de definir exatamente aquela população que efetivamente está em risco, né? Os mosquitos se mexem, né? E os mosquitos crescem com as variações climáticas, que é outro detalhe importante que a gente deve levar em consideração. E, muito frequentemente, populações que estão mais vulneráveis estão mais expostas à picada desses mosquitos. E por isso que a malária se transmite com tanta eficiência, né?
4: Se diagnosticada a tempo, a malária tem cura e o tratamento é eficaz. Após a confirmação da doença, o paciente recebe o tratamento gratuitamente em unidades do Sistema Único de Saúde. Inclusive a tafenoquina, medicamento que previne novas manifestações da malária. Por ser administrado em dose única, ele impede que o paciente abandone o tratamento, como explica o infectologista Marcos Lacerda.
7: Comparando com as medicações que são tradicionalmente usadas para malária, que vão de 7 a 14 dias, resulta num benefício muito grande para o paciente. É que as pessoas se tratam enquanto tem febre, geralmente 2, 3 dias, depois ela para de usar a medicação. E isso então faz com que as recaídas aconteçam. Praticamente metade dos casos que estão registrados hoje no Brasil são de recaídas. Então, uma medicação que iniba a recaída é uma medicação altamente estratégica no controle da malária no país.
4: O medicamento está disponível tanto para pacientes maiores de 16 anos e com mais de 35 quilos, quanto para crianças a partir de 2 anos

0: e com peso mínimo de 10 quilos. Reportagem Graziele Bezerra.
1: Entre junho e julho, foram confirmados 21 casos de sarampo no estado de São Paulo.
2: Neste fim de semana, o ministro da Saúde, Alexandre Padilha, esteve no estado, em Grajaú, acompanhando a vacinação contra a doença.
1: E comentou que o reforço na imunização visa prevenir a circulação e a transmissão do sarampo.
3: Em 2026, nós já temos aqui na cidade de São Paulo cerca de 20 casos também com relação de importados, são cepas que circularam nos Estados Unidos e no Canadá. E esse esforço é para manter esse bloqueio, para não permitir que aconteça em São Paulo em 2026, o que aconteceu em 2019, quando começou um surto assim e se propagou para ter 20 mil casos de sarampo em 2019. Naquele momento o Brasil perdeu o certificado de livre do sarampo. Reconquistamos o certificado em 2024 e queremos manter São Paulo, o estado de São Paulo e o Brasil livre do sarampo.
2: Para crianças de 6 a 11 meses, a dose aplicada durante a estratégia é considerada dose zero e não substitui as doses previstas no calendário nacional de vacinação aos 12 e aos 15 meses.
1: Para as demais idades, os profissionais de saúde verificam a necessidade de vacinação de acordo com a faixa etária e a situação vacinal de cada pessoa.
2: A cada hora, mais de 1000 vidas são perdidas devido às doenças cardiovasculares em todo o mundo, segundo a Organização Mundial de Saúde.
1: Estima-se que cerca de 18 milhões de pessoas morrem anualmente em decorrência de condições que afetam o sistema circulatório.
2: De acordo com a Sociedade Brasileira de Cardiologia, o Brasil ocupa o nono lugar em número de mortes cardíacas.
1: E hoje, 17 de agosto, marca o início da Semana da Saúde Vascular, que promove conscientização, prevenção e diagnóstico precoce.
4: Seu Manuel Arruda da Silva tem 80 anos. Quando precisou ser atendido para tratar de um ferimento, descobriu um grave comprometimento na circulação. Uma cirurgia vascular conseguiu inicialmente melhorar o fluxo de sangue, mas a amputação da perna direita acabou sendo inevitável. Hoje, 8 meses depois, seu Manuel agradece pela vida.
5: Eu não estou aqui ainda, eu vi. Contando a história.
4: Histórias como a de seu Manuel Arruda ajudam a explicar por que as doenças que comprometem a circulação continuam sendo um importante problema de saúde pública. Elas estão entre as principais causas de morte no país. Muitas dessas condições se desenvolvem de forma silenciosa. Por isso, a prevenção e o diagnóstico precoce são fundamentais para reduzir complicações e salvar vidas. O cirurgião vascular do Hospital Universitário de Brasília, Paulo Saad, alerta para hábitos e cuidados que podem prevenir doenças vasculares.
6: Controlar a glicemia, controlar a pressão, controlar as gorduras no sangue e cessar o tabagismo.
4: O aposentado Humberto dos Santos, de 62 anos, sofreu um infarto em 2022. Após o episódio, teve um AVC que comprometeu a fala e os movimentos. Desde então, faz tratamento no Hospital Universitário de Brasília. O filho, Leandro dos Santos, que o acompanha no tratamento, fala sobre um vício que colaborou para agravar o quadro de doenças cardiovasculares de seu Humberto.
7: Eu sempre foi fumante, né?
8: E aí vocês acham que a causa principal foi essa?
7: Creio que seja, né? Cigarro.
4: O especialista Paulo Saad fala sobre alguns sinais que indicam que é hora de procurar um médico.
6: Um paciente que caminha uma curta distância e já começa a ter dor, aquele paciente que faz o esforço e tem dor no peito. Então esses sinais significam que o músculo que está trabalhando, se você tem uma obstrução da circulação, esse oxigênio não chega na quantidade necessária, esses pacientes precisam procurar ajuda urgentemente.
4: A informação é uma aliada dos pacientes na hora de reconhecer sintomas precoces, procurar atendimento no momento certo e adotar medidas que melhoram a qualidade de vida. Por isso, na semana de 17 de agosto, é comemorada a Semana da Saúde Vascular, período dedicado à conscientização sobre doenças que afetam o sistema circulatório. Reportagem Luciana Colares de Holanda.
1: Hoje também é Dia do Patrimônio.
2: A data foi criada para marcar a importância de preservar a arte, a cultura e a história que estão por trás de tantas tradições brasileiras.
1: O patrimônio pode ser material, como conjuntos de casarões históricos ou determinados prédios e igrejas, ou imaterial, quando está ligado a festas tradicionais, por exemplo.
2: Hoje, mais cedo, eu conversei com o presidente do Instituto do Patrimônio Histórico e Artístico Nacional, Davidson Guzmão, sobre a preservação e a conservação dessa memória coletiva. Acompanhe. Presidente Davidson Guzmão, bem-vindo à Voz do Brasil, para a gente falar de história, cultura, nesse Dia do Patrimônio, né? Eu queria que o senhor começasse, então, explicando por que que a gente precisa de um dia para marcar esse tema e quais são as provocações que essa data faz.
9: Mariana, primeiro quero dizer que é um prazer estar aqui para a gente falar de algo que é tão importante para o reconhecimento da diversidade cultural brasileira, que é o patrimônio cultural. Uma das nossas principais atribuições e competências é a ampla divulgação e promoção do patrimônio cultural, exatamente para que essa diversidade seja reconhecida, não só pelo Estado, mas que ela seja reconhecida e percebida também pela sociedade. E é por isso que a gente tem um dia dedicado ao patrimônio cultural, o dia 17 de agosto, que é um dia que foi escolhido em razão do nascimento, a data de aniversário de Rodrigo Melo Franco de Andrade, que foi o primeiro presidente do IPHAN e que ficou 30 anos ficou 30 anos fazendo a gestão do IPHAN e que foi a pessoa que inaugurou um sistema de proteção de patrimônio cultural no Brasil. Então, esse a justificativa, vamos dizer assim, é por causa, né, do nascimento de Rodrigo Melo Franco que a gente tem o dia 17 de agosto escolhido, mas é sobretudo por conta da importância do patrimônio na vida das pessoas no dia a dia.
2: Agora, as celebrações vão se prolongar ao longo de todo esse mês. Qual é o tema desse ano e o que está previsto na programação?
9: Esse ano o tema é patrimônio criativo, inclusão produtiva, trabalho e renda. Exatamente para marcar uma dimensão do patrimônio cultural, que é a dimensão da cidadania e da produção de renda, da possibilidade de trabalho e renda para pessoas que vivem do patrimônio cultural. Vou dar um exemplo, o ofício de paneleiras lá em Goiabeiras, um bairro lá no Espírito Santo, né, em que a gente tem um bem cultural que é o ofício de paneleiras, um saber tradicional relacionado ao fazer a panela, né, que é produzida, a panela de barro, que é produzida onde é feita a famosa moqueca capixaba.
2: Aquela panela tradicionalíssima de fazer a moqueca capixaba, né?
9: Exatamente. E que tem uma dimensão, uma relação muito direta com o mercado, que, portanto, afere renda, né? Ofere renda para aquelas paneleiras. Então, esse é um exemplo importante, mas a gente tem vários outros, né, de pessoas, de detentores que vivem diretamente do patrimônio cultural, de centros históricos que são dinamizados a partir do patrimônio que é reconhecido, desse centro histórico que é reconhecido em algumas das nossas cidades no país.
2: E aí a gente tem uma programação prevista, as pessoas podem checar essa programação onde, como é que funciona?
9: Isso, a gente tem uma programação em todos os estados do Brasil, nós teremos atividades, essa programação ela está disponível no portal do IPHAN, www.iphan.gov.br. Quem quiser acessar e ver o que vai estar acontecendo no seu estado, pode acessar a programação lá no portal do IPHAN na internet.
2: Lembrando aqui que IPHAN se escreve com PH, né?
9: Exato.
2: Que é Instituto do Patrimônio Histórico e Cultural. Presidente, no próximo ano também vamos ter outra celebração importante, que são os 90 anos do IPHAN, né? Quais são os principais desafios que ainda permanecem em relação à preservação do patrimônio?
9: Isso, ano que vem o IPHAN completa 90 anos e nós estamos aí pensando numa série de atividades e programação que deve ocorrer ao longo do ano todo. Em termos de desafios, a gente tem vários desafios, porque o patrimônio cultural ele se relaciona com o dia a dia das pessoas, com o dia a dia das cidades. E aí eu posso aqui, acho que nomear dois. Um que está na ordem do dia e que a gente tem discutido muito é no que a gestão do patrimônio se relaciona, por exemplo, com as mudanças climáticas, né? Então, o aumento da intensidade de chuvas, das temperaturas, como que isso se relaciona com o patrimônio cultural, na gestão dos centros históricos, que cuidados nós devemos ter e como nós devemos pensar ações de prevenção, adaptação e mitigação a essas mudanças climáticas. Esse é um desafio que está na nossa ordem do dia e que nós estamos pensando como tratar desse enfrentamento às mudanças climáticas no âmbito da gestão do patrimônio cultural. Um outro desafio é aquele que, na verdade, é um desafio e é, ao mesmo tempo, diretriz para a gestão do patrimônio cultural, que é a gestão compartilhada.

0: Então, a articulação com estados e municípios, a articulação com a sociedade civil organizada para a gestão do patrimônio, para que essa gestão, ela de fato, ela seja compartilhada entre os órgãos de poder público e a sociedade.
1: Pois é, e é importante que a sociedade mesmo se envolva, né, presidente, nesse tema, cobre a preservação do patrimônio na sua cidade, no seu estado. Como que é possível fazer isso?
0: Bom, hoje a gente tem a participação social como um princípio que atravessa a maioria das políticas públicas no Brasil, inclusive a de patrimônio cultural. Então, hoje, a sociedade, as pessoas podem procurar os órgãos de patrimônio de sua cidade, do seu estado. Podem procurar o IPHAN tem representação, tem superintendências em todos os estados, e podem procurar também as instâncias de controle social que trabalham com patrimônio cultural, os conselhos de cultura e, em alguns casos, os próprios conselhos de patrimônio que existem nos municípios e nos estados.
1: Lembrando, né, presidente, que até para deixar um pouco mais palpável para as pessoas, quando a gente fala de patrimônio, a gente está falando tanto daquele casarão histórico, aquele prédio antigo, aquela igrejinha, mas também do fazer cultural muito típico. Tudo isso é dever nosso, como sociedade, ajudar a preservar, né? O senhor mencionou aí as paneleiras, por exemplo. Tudo isso é patrimônio e é dever da sociedade proteger, né?
0: Exato, é tudo isso e muito mais. Na verdade, a gente faz uma divisão entre patrimônio material e imaterial. Mas quando a gente está falando de patrimônio, a gente está falando de valor, na verdade, sobretudo, né? Então, é importante a gente entender que o patrimônio material, as edificações, as obras de arte, elas são reconhecidas e entendidas como integrantes da nossa identidade, como elementos que ajudam a compreender a nossa história, as várias memórias e identidades que existem no país, porque são atribuídos valores a essas coisas. Da mesma maneira, as várias celebrações, os conhecimentos tradicionais, os fazeres, os saberes, né? Lugares que são importantes, né? Para a compreensão das memórias dos vários grupos formadores da sociedade brasileira, para usar o termo da Constituição, também são importantes. É o chamado patrimônio imaterial.
1: É isso aí. Nós conversamos com Davidson Guzmão, presidente do Instituto do Patrimônio Histórico e Artístico Nacional. Falei errado mais cedo. Instituto do Patrimônio Histórico e Artístico Nacional. Muito obrigada, presidente, pela sua entrevista aqui à Voz do Brasil.
0: Obrigado, Mariana. A gente está à disposição da Voz do Brasil e de todos os brasileiros para conversar sobre o patrimônio. Essa é a nossa função, nosso métier, e é, sobretudo, a nossa alegria.
2: Concursos federais têm novas nomeações e convocações.
1: As medidas publicadas no Diário Oficial da União contemplam aprovados nas duas edições do Concurso Público Nacional Unificado e no Comando do Exército.
2: Todas as nomeações foram homologadas antes do início do período de defesa eleitoral.
1: Para o CPNU2, estão autorizadas 69 nomeações de candidatos de nível superior. E para a primeira edição do CPNU, são 40 vagas de contratação temporária.
2: Quem está na lista de espera do primeiro concurso público unificado deve realizar uma nova manifestação de interesse entre os dias 24 de agosto e 4 de setembro pelo aplicativo SouGov ou pela versão web do serviço mediante login.
1: Quem não se manifestar no prazo será excluído do banco de candidatos aprovados em lista de espera de todos os cargos do CPNU1, inclusive para fins de contratação temporária.
2: Estão abertas as inscrições para o selo Patrocinadores do Futuro 2026.
1: Uma iniciativa que pretende reconhecer a contribuição de empresas e entidades para a promoção, para a proteção previdenciária de seus trabalhadores e associados.
2: A participação é gratuita e voluntária.
1: As inscrições vão até 31 de agosto e são realizadas por formulário eletrônico disponível no site gov.br/previdência.
2: O regulamento completo e as orientações também estão disponíveis no portal do Ministério.
1: Essas foram as notícias do governo federal.
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2: Fique agora com as notícias do Poder Judiciário e do Congresso Nacional. Boa noite.
1: Uma boa noite. Até amanhã.
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5: Poder Judiciário inicia a 33ª Semana Justiça pela Paz em Casa. Para a ST

0: PJ, prisão em flagrante de mãe em estado diverso da morada dos filhos não impede concessão de regime domiciliar.
1: TSE inaugura o Centro de Divulgação das Eleições 2026, o CDE.
0: Boa noite, eu sou o Arthur Filho.
1: E eu sou Walter Lima.
0: A partir de hoje até sexta-feira, 21 de agosto, o Poder Judiciário Brasileiro se mobiliza na 33ª Semana Justiça pela Paz em Casa.
1: Coordenada pelo CNJ, em parceria com os Tribunais de Justiça Estaduais, a iniciativa promove mutirões de julgamentos e audiências para dar rapidez aos processos de violência de gênero, além de realizar ações de conscientização em todo o país. Carolina Chaves.
2: A campanha é realizada 3 vezes ao ano, nos meses de março, agosto e novembro. O foco é fortalecer a política judiciária no combate à violência doméstica e familiar contra a mulher. Segundo o presidente do STF e do CNJ, ministro Edson Fachin, esta semana, mais uma vez em todo o Brasil, os tribunais de justiça prepararam programações especiais.
3: Será o nosso esforço concentrado de julgamentos, de audiências e mutirões voltados à proteção de mulheres em situação de violência. Os números nos impactam. Os números mostram um judiciário que tem pressa.
2: Na última edição, realizada em março deste ano, foram proferidas mais de 16 mil sentenças, realizadas mais de 10 mil audiências e concedidas 11.648 medidas protetivas de urgência.
0: O fato de uma mãe ser presa em estado diferente de onde filhas menores residem não impede por si só a concessão da prisão domiciliar.
1: Essa conclusão é do STJ, Fátima Uchoa.
4: Durante viagem de ônibus interestadual, a mulher foi presa em flagrante e teve a prisão preventiva decretada após serem encontradas drogas na mochila dela. A defesa informou que a mulher era mãe de 2 meninas menores de 12 anos e pediu a prisão domiciliar. O Tribunal de Justiça do Paraná negou o pedido porque as crianças já estavam com a avó em outro estado. Mas no voto que prevaleceu na sexta turma do STJ, o ministro Og Fernandes explicou que mesmo com a gravidade da acusação e a expressiva quantidade de droga apreendida nesse caso, essas circunstâncias isoladamente não impedem o regime domiciliar.
0: O Tribunal Superior Eleitoral inaugurou hoje o Centro de Divulgação das Eleições 2026, o CDE.
1: O espaço instalado no TSE em Brasília foi preparado para atender aos profissionais de imprensa envolvidos na cobertura das eleições de outubro deste ano. Rimac Souto.
5: A inauguração foi feita pelo presidente do TSE, ministro Cássio Nunes Marques.
6: A ideia é que o Centro de Divulgação das Eleições seja mais do que um espaço de trabalho para os profissionais que acompanharão as eleições. O objetivo é que se torne um ambiente de diálogo aberto com a Justiça Eleitoral, em que a transparência e o acesso à informação não encontrem quaisquer obstáculos. O trabalho realizado por vocês, jornalistas, de dentro e de fora do país, é essencial para que a sociedade tenha acesso a informações corretas e contextualizadas sobre o processo eleitoral. Nunca é demais sublinhar que uma imprensa livre e participativa é sinônimo de democracia. A Justiça Eleitoral tem na imprensa uma aliada, por compartilhar com ela a paixão pela democracia e pela informação de qualidade.
5: Ao inaugurar o CDE, o ministro também lançou a campanha Eleições 2026, Coisa de Pele.
0: Comissário de bordo demitido por se recusar a tomar a vacina contra a Covid-19 deve receber as verbas rescisórias.
1: O TST entendeu que ele tinha uma justificativa médica para não se vacinar. Simone Moura.
7: O comissário da Gol foi demitido por justa causa em novembro de 2021 durante a pandemia. Ele disse que não tomou a vacina porque tinha risco elevado de trombose. Inclusive, apresentou o laudo médico que indicava a contraindicação à vacinação. Mas a empresa alegou que o atestado não tinha respaldo científico. A justa causa foi mantida na primeira instância, mas o Tribunal Regional do Trabalho do Rio de Janeiro afastou a punição. No TST, ao analisar recurso da Gol, o entendimento é que a recusa à vacina pode, em tese, ser considerada ato de indisciplina ou insubordinação.
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1: A você uma boa noite.
0: E até amanhã.
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4: Eu sou Paula Groba.
5: E eu sou Ricardo Nakaoka.
4: E estes são os destaques de hoje do Jornal do Senado, que começa agora.
5: Senado terá esforço concentrado e fim da escala 6x1 pode entrar na pauta.
4: Avança projeto que prevê biometria de recém-nascidos para evitar troca e tráfico de bebês.
5: Instalada comissão sobre MP que amplia crédito para motoristas.
4: Boa noite.
5: Boa noite.
4: Mesmo com as campanhas eleitorais em curso, o Senado vai manter a agenda de votações. O presidente do Senado, Davi Alcolumbre, convocou os parlamentares para um novo esforço concentrado de 31 de agosto a 4 de setembro.
5: Entre os temas que podem ser analisados está o fim da escala de trabalho 6x1. Os detalhes com a repórter Raíssa Abreu.
6: Os senadores e senadoras voltam a se reunir para votar temas prioritários na semana de 31 de agosto a 4 de setembro. O anúncio foi feito pelo presidente Davi Alcolumbre. Na pauta, o fim da escala de trabalho 6x1, a PEC da Segurança Pública e a criação da Política Nacional de Minerais Críticos e Estratégicos.
7: Então eu decidi, como presidente do Senado, que uma semana seria semipresencial e a outra semana de esforço concentrado presencial. Então, eu queria que os gabinetes fossem avisados, as assessorias avisadas, para que no próximo esforço concentrado nós estejamos todos aqui presentes no plenário, se for possível, os 81 senadores.
6: Essa é a segunda data de esforço concentrado de votações do segundo semestre. Na primeira, de forma semipresencial, foram votados, por exemplo, o projeto que cria o Programa de Desenvolvimento da Indústria de Fertilizantes e uma medida provisória que socorreu vítimas de desastres naturais. Esforço concentrado é como se chamam as reuniões centralizadas em períodos curtos, na tentativa de votar projetos urgentes, apesar do período eleitoral, quando os parlamentares estão em campanha em seus estados. Esse ano, 2/3, ou 54 das vagas do Senado, estão em disputa. Para saber mais sobre a função do Senado e dos senadores e senadoras, visite o especial Eleições 2026 da Agência Senado em senado.leg.br.
4: A troca de bebês e o tráfico de crianças são riscos que podem ser evitados com mais segurança e identificação nas maternidades. Um projeto aprovado pela Comissão de Constituição e Justiça prevê a coleta de dados biométricos do recém-nascido logo após o parto.
5: A medida busca garantir a identificação segura do bebê e dar mais proteção às famílias. Os detalhes com o repórter Bruno Lourenço.
8: Pelo texto, o procedimento de identificação biométrica deverá registrar as impressões digitais da mãe e a dos pés do bebê. Essas informações constarão da declaração de nascido vivo. A relatora, senadora Roberta Scioli, do Republicanos de Roraima, defendeu a medida.
9: Exigência de vinculação individualizada e rastreável entre a identificação biométrica da mãe e do recém-nascido, destinada a assegurar a autenticidade, identificação e a integralidade das informações registradas.
8: A senadora doutora Eudócia, do PSDB de Alagoas, reforçou que a iniciativa aumenta a segurança do registro civil e previne a troca, o roubo, as adoções irregulares e o tráfico de bebês.
10: E aí nós iremos mudar a história dos nossos recém-nascidos para não terem o risco de serem trocados ou de ser confundido contra o bebê, enfim, de ter algum tipo de fraude.
8: A proposta passará por um turno suplementar de votação na CCJ antes de poder seguir diretamente para análise da Câmara dos Deputados.
4: O presidente da Comissão de Relações Exteriores defendeu um acordo para evitar uma escalada comercial com os Estados Unidos. Isso porque uma disputa comercial pode ter impactos diretos na economia e nas relações entre os dois países.
5: Diante do novo tarifaço americano, o governo brasileiro abriu um processo de reciprocidade e o Senado acompanha as negociações. O repórter Pedro Pincer tem mais informações.
11: O governo brasileiro anunciou a abertura formal do processo para avaliar se o tarifaço dos Estados Unidos indevidos contra exportações nacionais será respondido com base na Lei da Reciprocidade Econômica, que é um novo mecanismo da legislação brasileira para disputas comerciais. O Palácio do Planalto informou que o procedimento foi iniciado

0: iniciado a partir do compartilhamento do pedido pela Secretaria Executiva da Câmara de Comércio Exterior com os demais integrantes do seu Comitê Executivo de Gestão. O consultor legislativo do Senado, Marcos Túlio Bezerra, lembrou que o Brasil pode pôr sobre a mesa pautas essenciais para os Estados Unidos, como direitos autorais que afetam as Big Techs e patentes de medicamentos.
1: Então, se com a ameaça das medidas, a possibilidade de adoção das contramedidas aqui pelo governo brasileiro, o governo já consiga ser bem sucedido em retomar a negociação, a gente já considera que a lei vai ter um sucesso.
0: Em nota, o presidente da Comissão de Relações Exteriores, senador Nelsinho Trade, do PSD de Mato Grosso do Sul, afirmou receber com atenção a decisão do Poder Executivo. Para o senador, o Brasil precisa estar preparado para agir quando necessário, sem esquecer que as relações bilaterais com os Estados Unidos ocorrem há mais de 200 anos e que todas as possibilidades de entendimento devem ser buscadas antes de uma escalada comercial.
2: Quem trabalha ao volante, o veículo é ferramenta de trabalho e fonte de renda. Mas na hora de trocar o carro ou renovar a frota, o acesso ao crédito pode ser um obstáculo.
3: Para facilitar esse financiamento, o Congresso vai analisar uma medida provisória sobre o tema. A senadora Leila Barros foi eleita presidente da comissão mista, que vai examinar a proposta. A reportagem é de Marcela Cunha.
4: A senadora Leila Barros, do PDT do Distrito Federal, destacou que o texto foca em uma categoria que hoje reúne mais de 2 milhões de brasileiros, motoristas de aplicativo, taxistas, entregadores e motofrentistas. Esses trabalhadores dependem de seus veículos diariamente, mas esbarram na burocracia dos bancos, na hora de financiar um novo modelo. Ao assumir a presidência da comissão mista, a senadora Leila ressaltou que a falta de crédito acessível acaba penalizando quem mais trabalha.
5: Quem trabalha por aplicativo sabe como é difícil chegar ao sistema financeiro apresentando uma renda variável e conseguir crédito com juros e prazos razoáveis. Muitas vezes, o resultado é continuar trabalhando com um veículo antigo e compromete uma parcela cada vez maior da renda do trabalhador.
4: Para facilitar os financiamentos, a medida provisória prevê o uso de recursos do Fundo de Investimento em Infraestrutura Social e a criação de mecanismos de garantia pública. Além de gerar renda, a proposta foca em cidades sustentáveis, incentivando frotas de baixo carbono e pontos de recarga de baterias. A relatora será a deputada Amanda Gentil, do Progressistas do Maranhão.
6: Eleições 2026.
2: Em 2026, o eleitor vai às urnas para escolher quem vai representar seu estado ou distrito federal no Senado. Mas, afinal, o que faz um senador? Além de participar da criação e da revisão das leis, ele tem a missão de fiscalizar o governo federal e exercer atribuições exclusivas do Senado.
3: A reportagem de Yasmin Rodrigues explica como funciona esse trabalho e por que o Senado tem um papel central na democracia brasileira.
7: O Senado Federal é uma das duas casas do Congresso Nacional e representa os estados e o Distrito Federal. Senadores e deputados federais apresentam, discutem e votam propostas que podem virar leis. O Senado também tem o chamado papel revisor. Depois de aprovada em uma das casas, a proposta é analisada pela outra, que pode fazer mudanças antes da aprovação final. Para o presidente do Senado, Davi Alcolumbre, o trabalho dos parlamentares é uma responsabilidade de todos.
8: Isso não é uma missão de um homem, nem de uma mulher, nem da mesa diretora. Isso é a missão dos 81 senadores, de todos os partidos constituídos no Brasil, de 513 deputados federais e deputadas, porque só a união pode transformar verdadeiramente a vida das pessoas.
7: Senadores e deputados também têm a função de fiscalizar o Poder Executivo. Isso significa acompanhar as ações do governo federal, avaliar políticas públicas, analisar as contas da Presidência da República e criar CPIs. Mas o Senado tem atribuições que são exclusivas da Casa. Uma delas é aprovar as autoridades indicadas pelo Presidente da República, como ministros dos Tribunais Superiores, o Procurador-Geral da República, diretores do Banco Central e embaixadores. Outra é autorizar operações de crédito da União, dos Estados, do Distrito Federal e dos municípios. E, por fim, o Senado é responsável por julgar o presidente da República em um processo de impeachment, depois que a Câmara dos Deputados autoriza a abertura do processo.

0: Com trabalhos técnicos de Eliseu Caires, o Jornal do Senado fica por aqui. Acompanhe agora as notícias da Câmara dos Deputados. Boa noite.
1: Boa noite e até amanhã.
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3: Câmara aprova diretrizes para desenvolvimento do futebol feminino.
4: Deputados reduzem a carga tributária para resseguradoras nacionais.
3: Parlamentares regulamentam a profissão de conservador-restaurador.
5: Boa noite. Avança na Câmara a proposta que regulamenta a profissão de conservador-restaurador de bens culturais. A medida era uma demanda histórica da categoria, como informa a repórter Paula Bittar.
6: A Comissão de Constituição e Justiça da Câmara aprovou uma proposta que regulamenta o exercício das profissões de conservador-restaurador de bens culturais e de técnico em conservação-restauração de bens culturais. De acordo com o texto aprovado, poderá atuar como conservador-restaurador de bens culturais móveis e integrados quem tiver diploma de curso superior na área, reconhecido pelo Ministério da Educação ou expedido por instituição estrangeira e revalidado no Brasil, ou mestrado ou doutorado na área expedido por instituição brasileira reconhecida pelo Ministério da Educação ou por instituição estrangeira e revalidado no Brasil, desde que tenha elaborado dissertação ou tese em tecnologia da conservação e restauração de bens culturais móveis e integrados e comprove pelo menos 5 anos de atividades técnicas e científicas próprias do campo. Também poderão exercer a profissão aqueles com diploma de outros cursos superiores que exerçam atividades na área há pelo menos 5 anos até a data de publicação da lei e os que tenham concluído até a data de publicação da lei curso de especialização na área observada a carga horária mínima exigida pelo Ministério da Educação. Entre as atribuições do conservador restaurador de bens culturais móveis e integrados estão realizar procedimentos de conservação e restauração em bens culturais, ministrar aulas relacionadas ao tema, desenvolver e coordenar projetos e pesquisas científicas sobre o tema e elaborar laudos técnicos, orientar e supervisionar acondicionamentos e acompanhar o transporte de obras de valor histórico, artístico e cultural como courier. Já para atuar como técnicos em conservação e restauração de bens culturais móveis e integrados, é preciso ter curso de educação profissional técnica de nível médio na área, no Brasil ou no exterior e revalidado no país, ou então atuar na atividade comprovadamente há mais de 5 anos e não possuir escolaridade técnica exigida até a data da publicação da lei. Entre as atribuições desse profissional estão realizar exame técnico do estado de conservação de bens culturais móveis e integrados e auxiliar em eventos como seminários e exposições sobre o tema. Entre os deveres e responsabilidades do conservador, restaurador e do técnico estão assumir apenas trabalhos que possam realizar com segurança dentro dos limites de sua formação, não utilizar produtos, materiais e procedimentos técnicos que ponham em risco a integridade do bem cultural e, na compensação de acidentes ou perdas, não encobrir ou modificar o que existe do original, de modo a não alterar suas características e condições físicas após o evento. A autora do projeto, deputada Fernanda Melchiona, do PSOL do Rio Grande do Sul, considerou a aprovação uma vitória para os profissionais e para as universidades. Segundo ela, os profissionais pleiteiam essa legislação.
7: Eles tinham apresentado essa iniciativa com então o deputado Chico Alencar, que nesse ano não exerceu um mandato federal. E eu apresentei, portanto, esse projeto, que depois foi qualificado pelas contribuições das universidades que têm o curso, como é o caso da UFPEL, na Universidade Federal do Pará, eu tive conhecendo a formação e o trabalho, que contribui enormemente para a preservação de bens culturais, o nosso patrimônio, a valorização da carreira, o incentivo à formação técnica, se aproxima de padrões internacionais, né? De conservação e restauração.
6: A proposta considera bem cultural móvel o objeto de natureza artística, histórica, documental, científica e tecnológica. Isso abrange obras de arte, documentos, artefatos arqueológicos, etnográficos e de cultura popular e elementos paleontológicos de ciências naturais, científicos e tecnológicos, possíveis de serem deslocados ou transportados. Já o bem cultural integrado está vinculado à superfície construída de um bem imóvel ou da natureza. Isso inclui pinturas artísticas ou decorativas, retábulos, esculturas, ourivesaria, cerâmica, azulejaria, estuques, relevos, elementos decorativos e tecnologias que envolvam os elementos construtivos e os materiais de construção empregados.

0: nas vedações, revestimentos e acabamentos. A proposta que regulamenta o exercício das profissões de conservador, restaurador de bens culturais e de técnico em conservação, restauração de bens culturais, segue agora para o Senado, a menos que haja recurso para votação antes pelo plenário da Câmara. Da Rádio Câmara, de Brasília, Paula Bittar.
1: Educação.
2: Beto Prento, do PSD, exalta a expansão dos cursos de medicina nas universidades estaduais do Paraná. O deputado cita a criação do curso de medicina em Apucarana e o lançamento da graduação no campus da Unespar, em Paranavaí, além do curso de enfermagem em Paranaguá.
3: Na opinião de Beto Prento, a ampliação das vagas em cursos da área de saúde contribui para a formação de profissionais que atuarão no Sistema Único de Saúde. O parlamentar reforça que as graduações são gratuitas e oferecem oportunidades para estudantes da rede pública.
1: Saúde.
2: Paulo Soares, do Podemos de São Paulo, apresentou projeto que visa descentralizar e regionalizar os serviços do SUS, usando estruturas hospitalares atualmente desocupadas em cidades menores para ampliar atendimentos e reduzir mortes em filas de espera.
3: Paulo Soares cita a cidade de Bauru como exemplo, com a morte de 1.123 pacientes à espera de leitos nos últimos 5 anos. O congressista cobra mais atenção do governo federal às regiões interioranas, com a disponibilização de profissionais e equipamentos.
1: Previdência.
2: Rodrigo Hollenberg, do PSB do Distrito Federal, apresentou projeto que amplia o acesso ao benefício de prestação continuada. A proposta eleva para meio salário mínimo por pessoa o limite de renda familiar e permite descontar gastos com alimentação especial, medicamentos e terapias.
3: Rodrigo Hollenberg também defende a regulamentação da avaliação biopsicossocial. Ele sustenta que a medida é necessária para garantir o acesso efetivo das pessoas com deficiência aos benefícios previstos em lei.
2: Dani Cunha, do PL do Rio de Janeiro, defende projeto que permite a pais ou responsáveis por crianças e adolescentes com deficiência trabalhar sem perder o benefício de prestação continuada. Pela proposta da deputada, a remuneração de até 10 salários mínimos não entraria no cálculo da renda familiar.
3: Dani Cunha afirma que a regra atual desestimula o retorno ao mercado de trabalho, especialmente de mãe solo, já que qualquer aumento de renda pode resultar na perda do benefício da criança. Ela acrescenta que o texto também autoriza a dedução de despesas com o tratamento da deficiência.
1: Comissões.
2: Luiz Lima, do Novo, do Rio de Janeiro, destaca os resultados da CPMI do INSS na investigação de descontos indevidos em aposentadorias. De acordo com o deputado, a comissão ajudou a identificar operadores financeiros, servidores e entidades suspeitas de participação nas fraudes.
4: A gente teve a felicidade de mostrar para o Brasil, ser um facilitador até para a Polícia Federal e para o STF, das pessoas envolvidas. Servidores do próprio INSS, operadores financeiros, recebedores de propina, sindicatos de fachada. Então a gente tem mais de 20 pessoas hoje presas e percebeu o quanto o brasileiro dispõe de tempo e de inteligência para fraudar, para enganar.
3: Luiz Lima acrescenta que 3 entidades investigadas teriam desviado mais de 6 bilhões de reais de aposentados, com descontos mensais que chegavam a R$50. Na avaliação do deputado, a CPMI contribuiu para recuperar recursos e dificultar a repetição das fraudes.
1: Segurança Pública.
2: Bongás, do PT Gaúcho, defende a aprovação de projeto que criminaliza a misoginia, entendida como ódio ou discriminação contra mulheres por sua condição de gênero. O deputado pondera que esse tipo de conduta alimenta a violência e viola a dignidade das mulheres.
3: Bongás pede que a Câmara vote logo a proposta, já aprovada pelo Senado. O parlamentar rejeita a ideia de que o projeto promova censura contra homens, mas diz que o objetivo é responsabilizar quem incentiva ou dissemina práticas de discriminação contra as mulheres.
2: Roberto Monteiro Pai, do PL do Rio de Janeiro, agradece a aprovação de uma moção de louvor ao filho Gabriel Monteiro na Comissão de Segurança Pública. Segundo o deputado, a homenagem reconhece a atuação do ex-vereador no combate à criminalidade.
3: Roberto Monteiro Pai também destaca o trabalho da policial civil do Distrito Federal, Deise Andrade, no enfrentamento ao feminicídio e à violência sexual contra crianças. O parlamentar ressalta a importância das ações de combate à violência

0: contra as mulheres.
1: Economia.
2: A Câmara aprovou um projeto que reduz tributos pagos por empresas resseguradoras nacionais. O repórter Marcelo Lacher nos conta quais as medidas propostas.
3: O plenário da Câmara aprovou o projeto que reduz a carga tributária para resseguradoras nacionais. Resseguradoras são empresas que assumem parte dos riscos das seguradoras. Elas são responsáveis por uma espécie de seguro do seguro, usado principalmente em operações de grande valor ou com potencial para gerar perdas elevadas. O principal benefício proposto pelo projeto é a redução da alíquota da Contribuição Social sobre o Lucro Líquido, a CSLL, que hoje é de 15% e passa a ser de 9%. A proposta foi apresentada pelo deputado Isnaldo Bulhões Júnior, do MDB de Alagoas, com a justificativa de que as resseguradoras nacionais perderam o mercado a partir de 2019, com a eliminação de restrições à atuação de resseguradores estrangeiros. Segundo Isnaldo Bulhões Júnior, as resseguradoras estrangeiras não recolhem no Brasil CSLL e Imposto de Renda sobre Pessoa Jurídica, como as nacionais. Por isso, o projeto também isenta as empresas brasileiras de um adicional do imposto de renda. O projeto recebeu parecer favorável do relator, deputado Fernando Monteiro, do PSD de Pernambuco, mas não teve apoio do governo, como explicou o deputado Ayrton Faleiro, do PT do Pará.
4: Nós estamos tratando de um projeto que ele traz implicações financeiras, ordenamento de despesa, impactos nas finanças. Nós estamos numa reta final de governo, que tem um plano econômico em curso, que tem compromissos com a sociedade para fazer entregas. É hora de nós trazermos e aprovarmos aqui coisas que venham trazer impacto financeiro.
3: Para o relator, Fernando Monteiro, a arrecadação pode inclusive vir a aumentar, mesmo com benefício fiscal. Segundo ele, a proposta beneficia as empresas nacionais e pode forçar as estrangeiras a abrirem subsidiárias no país. Já o autor da proposta, Isnaldo Bulhões Júnior, disse que não há prejuízos para a arrecadação.
5: Não há um equívoco, não há nenhum prejuízo, não há nenhum problema. Apenas equaliza a empresa nacional, a empresa brasileira, dentro da concorrência com as empresas estrangeiras.
3: O projeto que reduz a carga tributária para resseguradoras nacional seguiu para análise do Senado. Da Rádio Câmara de Brasília, com informações de Antônio Vital, Marcelo Larcher.
1: Desenvolvimento Regional.
0: Leonardo Gadelha, do Podemos, reivindica o aumento da quantidade de água da transposição do Rio São Francisco destinada à Paraíba. O deputado afirma que o volume previsto atualmente para o estado é insuficiente para atender às demandas da população e do desenvolvimento regional.
2: Leonardo Gadelha argumenta que os canais da transposição comportam uma vazão superior à autorizada pela Agência Nacional de Águas. O parlamentar pede uma revisão da distribuição entre os estados do Nordeste diante do risco de agravamento da seca com a ocorrência de fenômenos climáticos extremos.
1: Transportes.
0: Euclides Petersen, do Republicanos de Minas Gerais, propõe financiar a modernização, ampliação e recuperação de aeródromos públicos de interesse regional. A ideia é criar um programa nacional que use incentivos fiscais para captar recursos de pessoas físicas.
2: Pela proposta, os contribuintes poderiam destinar parte do imposto de renda a projetos aprovados pelo governo. Segundo Euclides Petersen, a medida amplia a conectividade aérea e estimula o desenvolvimento econômico, o turismo e o acesso a serviços públicos no interior.
1: Trabalho.
0: Chico Alencar, do PSOL do Rio de Janeiro, defende a aprovação de um projeto de sua autoria que estabelece o fim dos penduricalhos, que são parcelas adicionais incorporadas aos salários de funcionários dos três poderes e que extrapolam o teto constitucional de R$ 46 mil brutos.
2: O legislador cita que 91% dos magistrados recebem acima do teto e, em sua avaliação, a medida vai combater a desigualdade salarial no país. Chico Alencar também cobra do Senado a aprovação do fim da escala 6x1 como medida de combate à desigualdade social.
0: Daniel Almeida, do PCdoB da Bahia, apoia as reivindicações da Campanha Nacional dos Bancários. O deputado destaca a recomposição dos salários, o reajuste do vale-refeição, a participação nos lucros e melhores condições de trabalho nas agências e no regime remoto.
2: Daniel Almeida também pede mudanças nas regras dos planos de saúde dos bancos públicos. Segundo o parlamentar, alterações normativas dos últimos anos fizeram os bancários arcarem com uma parcela crescente dos custos.
1: Meio Ambiente.
0: Delegado Matheus Laiola, do União do Paraná, apresentou o projeto que proíbe a caça esportiva em todo o país.

0: país. A proposta altera a lei de proteção à fauna e também revoga dispositivos que tratam da regulamentação dessa modalidade de caça.
1: Segundo o delegado Matheus Laiola, a caça esportiva não pode se sobrepor à proteção dos animais e à preservação da biodiversidade. O parlamentar afirma ainda que a medida busca eliminar brechas na legislação e reforçar a proibição de práticas de caça voltadas ao lazer.
2: Esporte.
0: A Câmara aprovou uma política de incentivo ao futebol feminino no país. O repórter Antônio Vital tem mais informações sobre a proposta.
3: A menos de um ano da realização da Copa do Mundo Feminina no Brasil, o plenário da Câmara aprovou o projeto do governo que define diretrizes para o desenvolvimento do esporte no país. O projeto inclui o futebol feminino como prioridade da política pública esportiva nacional, com foco na profissionalização e na equidade de oportunidades. O texto também exige a elaboração de um plano de legado social, esportivo e financeiro da Copa do Mundo da modalidade, prevista para ocorrer entre 24 de junho e 25 de julho do ano que vem em 8 capitais. A proposta prevê que o Ministério do Esporte deverá promover condições favoráveis para o futebol feminino e incentivar a igualdade salarial e a participação de mulheres na gestão do esporte e na arbitragem. O projeto limita a inscrição de atletas não profissionais em competições oficiais. Na principal divisão nacional, o limite será de 4 atletas amadoras por equipe, com redução gradual até alcançar a total profissionalização do esporte. O texto prevê ainda a criação de protocolos para combater a discriminação, a intolerância e a violência contra as mulheres no esporte. A medida abrange atletas, árbitras, treinadoras, torcedoras e demais profissionais. O projeto recebeu parecer favorável da relatora, deputada Jaque Rocha, do PT do Espírito Santo. Ela acrescentou na proposta diretrizes como a proteção da integridade física e psicológica das jogadoras, o combate ao racismo e à violência. No plenário, o relator foi o deputado Ayrton Faleiro, do PT do Pará, que defendeu medidas de incentivo para a modalidade.
4: Achamos por bem que a gente incentive o futebol feminino. O futebol, na sua essência, ele cumpre uma função de integração, de convívio social. E quando a gente fala de futebol, a gente vem em primeira visão muito o futebol masculino. Mas se a gente for para, inclusive, os interiores de cada um dos nossos estados, nós vamos ver lá um crescente movimento também nos clubes profissionais da participação feminina.
3: Na mesma sessão, a Câmara aprovou o projeto que reconhece o futebol praticado no Brasil como manifestação da cultura nacional. Os dois projetos foram enviados para análise do Senado. Na Rádio Câmara de Brasília, Antônio Vital.
1: Danley de Deus Interrols, do PSD Gaúcho, sugere ao Ministério da Educação medidas para melhorar a formação dos profissionais de educação física para o atendimento de estudantes com deficiência. Ele defende a atualização dos cursos superiores para fortalecer a inclusão.
0: A sugestão de Danley de Deus Interrols também prevê mais atividades práticas, estágios e formação continuada sobre o tema. Ele avalia que a preparação atual é insuficiente e pode deixar professores inseguros para garantir a participação efetiva de alunos com deficiência nas aulas.
1: Termina agora o jornal Câmara dos Deputados, produzido pela Rádio Câmara, com trabalhos técnicos de Wellington Teles e a apresentação de Márcio Aquiles Sardi e Val Monteiro. Boa noite.
0: Uma boa noite para você. Ouça agora o Minuto do TCU.
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Olá pessoal, aquele abraço, ótima noite a você sintonizado, sintonizada aqui na 106,9, programa Ritmos da Noite, chegando, começando no seu rádio, no seu aplicativo, nas mídias digitais, até logo mais às 11. Vamos juntos, abraçando a você ligado, sintonizado, conectado, conectada em toda a região. Abraço de Giovanni Mourinho, ótima noite. Seja muito bem-vindo, bem-vinda, você ligado, sintonizado, conectado, conectada com a gente até às 11 no seu rádio, no seu aplicativo, nas mídias digitais. Muita música, bate-papo, interação, você ligado, ligada com a gente. Abraço, Giovanni Mourinho, seja muito bem-vindo, bem-vinda. Prazer imenso ter você ligado aqui na mais querida, na mais ouvida, no leste de Minas. Segunda-feira, 17 de...

de agosto de 2026. Eu sou Giovanni Amorim. A partir de agora, quero ficar juntinho contigo até logo mais às 11, com muita música, bate-papo, interação. Você ligado, ligada com a gente em toda a região. Abraço, Giovanni Amorim. Seja muito bem-vindo, bem-vinda. Programa Ritmos da Noite começou, chegou para você.

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1: Muito bem, minha gente, 8 horas e 8 minutos, hora certa, programa Ritmos da Noite. Por aqui só começando na sua noturna de segunda-feira, início de mais uma semana, 17 de agosto de 2026. Até logo mais às 11, vamos juntos, abraçando a você que trabalha, né, assim como a gente. Trabalhando, tá curtindo a programação, um abraço Giovanni Amorim. E claro que a gente abraça você que está descansando também, né? Depois de um dia de trabalho, ouvindo amanhã o Açu, nosso programa. Até às 11, vamos juntos.

Bruno Marrone, amor não é jogo de azar. Agora 8h15, hora certa, programa só começando na sua noturna de segunda-feira. Paula Fernandes canta pra gente, anota aí.

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1: Paula Fernandes, no programa Ritmos à Noite. Anota aí. Agora...
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1: Muito bem, agora sim que é hora de falar, né? Pois é, tem hora que a gente dá aquele vacilo, né? 8 horas e 18 minutos, minha gente. O programa vai seguindo na sua noturna, juntos por aqui. Até logo mais às 11. Abração de você ligado, ligado em toda a região. Você vai interagindo, participando com a gente através do Zap da Mais Querida. É, participe, interage com a gente até às 11 por aqui. Depois tem a Rede Aparecida de Rádio para lhe fazer companhia até às 5 da manhã. Deixa eu atender a primeira participação de hoje, que era da nossa amiga ouvinte Maria Isabel. Oi, Maria, boa noite.
3: Oi, meu amigo Giovanni Mourinho, tudo bem com você?
1: Tudo ótimo.
3: Cheguei da igreja agora, fui a rezar para nós. Agora vou, ao que chegou a hora das músicas, curtir uma musiquinha bem bonitinha. Ah. Quero que você rode para nós aí com Vitor e Léo na Linha do Tempo. Outro dia eu ouvi essa música, achei a linda. Que a única música do Vitor Léo que eu conheço é a Fada Querida.
1: Tá bom, minha querida. Joia, Vitor Léo tem muita música boa, tá bom? Não é só uma, duas, não. São muitas, né? Infelizmente, né? Eles tiveram problemas na carreira, enfim. Perderam muito tempo, não fazem mais sucesso hoje, mas já cantaram muito, já fizeram muito sucesso e tem muita música bonita, hein? Vitor Léo, tá bom. 8h20, é uma pena, né? Que eles não fazem mais sucesso. Vitor Léo, cantam pra gente na Linha do Tempo.

0: Vitor e Léo na linha do tempo, 8 horas e 23 minutos, minha gente. Hora certa, aqui pela 106,9. Deixa eu abraçar o nosso amigo ouvinte Jandir Augusto. Oi, Jandir, boa noite.
1: Bolinho, boa noite. É o Jandir que está falando com o Coqueiro Rural. Pedir de música, João, se eu puder passar. A música do Vitor e Léo na linha do tempo. A gente já fez para os ouvintes por toda a rádio. João, muito obrigado, boa noite a vocês aí. Bom trabalho a todos.
0: Ô, Jandir, um abraço para você, meu querido. Ótima noite, bom descanso. Acabamos de tocar Vitor e Léo na linha do tempo agora, Jandir, tá bom? Abraço para você em Coqueiro Rural, uma ótima noite, boa semana. Obrigado pela participação, tá bom, Jandir? Quem tá com a gente também é o Thiago Apolinário. Oi, Thiago, boa noite.
2: Olá, boa noite, Giovanni Mourinho. Aqui é o Thiago Apolinário, São Romão Sul, Coque Santana. Gostaria de ouvir uma música do Eduardo Costa e Chico Rei Praná. Se você tiver na playlist, se toca para nós, eu peço para minha esposa Raquel, minha filha Lara, minha filha Larissa e meu filho Michel. E todos os ouvintes, com o Padre Valdir, mais com a Marivana, o Beto lá no Paraíso, o Guilherme e todos os ouvintes do seu programa. Fique com Deus. Falou, tchau, obrigado.
0: Opa, valeu, Thiago. Um abraço, meu querido. Ótima noite para todos em São João do Manhuaçu, onde o nosso programa é audiência total. Vou tocar para você, meu amigo, Chico Rei Paraná com Zezé de Camargo e Luciano, tá legal? Tá aí chegando.

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5: Muito bem, minha gente, 8 horas e 30 minutos, hora certa, sua noturna de segunda-feira. Noite abençoada, não é? 17 de agosto de 2026, até às 11 com você, o melhor da música no seu rádio. Deixa eu abraçar o nosso amigo ouvinte, o Alfredo. O Alfredo tá ligado com a gente em Volta Redonda, Rio de Janeiro. Ele e a esposa Marlete, né? Que legal, que bacana. Abraço, Alfredo. Boa noite para você, para Marlete. Obrigado aí pela participação. Mandou um áudio aqui pra gente. Fala com a gente aí, boa noite.
6: Giovanni, boa noite. Aqui é o Alfredo que tá falando, Giovanni. Alfredo e Dona Marlete, mandando um abração para você aí, sua esposa, todos nós aí. Sou de nada, com a de Selma. Grande abraço para todos vocês. Se você tiver aí cordão de ouro com trio Parada Dura e Leonardo, manda para nós aí. Um grande abraço, Giovanni. Fica com Deus, um bom trabalho para vocês aí. Fica com Deus, grande abraço.
5: Grande abraço, valeu Alfredo, um abração para você, para a esposa Marlete, né? São tios da minha esposa, estão no Rio de Janeiro, né? Ouvindo o nosso programa. Alfredo ouviu uma vez o nosso programa pelo aplicativo, não parou mais de ouvir, né? Que bacana, que legal.

Municipal. A gente fica muito feliz com isso, né? Ele esteve aqui recentemente fazendo uma visita para o sogro, né, e a sogra, dona Arlete, seu Paulino, né? Estivemos juntos em Reduto, na casa da irmã da Marlete, que é a dona Selma, que é mãe da minha esposa. E aí nós falamos a respeito de rádio, né? Ele me ouviu lá através do aplicativo e não parou mais, né? Que bacana, que legal, Alfredo. Que bom, meu querido. Um abraço para você, para Marlete. Deus abençoe. Obrigado e pelo carinho da audiência em Volta Redonda, Rio de Janeiro, nos ouvindo através da internet no aplicativo. Valeu mesmo. Abração de Giovana Mourinho. Trio Parada Dura, Bordão de Ouro. Ô modão, hein, Alfredo?

0: quando diz meu amigo Giovanni Molinho, ô modanço.
1: Esse é o nosso amigo Thiago lá de São João do Manhuaçu, né? Pois é, Thiago, é um modão mesmo, né? Trio Parada Dura aqui no Ritmos da Noite, Cordão de Ouro. Muito bacana, né, ter você ligado, ligado, interagindo, curtindo a nossa programação em toda a região, né? Ligado, ligada. Abraço, Giovanni Amorini. Não só na região, mas de longe também, né? Agora há pouco atendi o Alfredo, né? Lá de Volta Redonda, no Rio de Janeiro, nos ouvindo através da internet. Vamos lá, tem mais participações. Quem tá comigo é a Nivanete de Mãe Mirim. Ô, Nivanete, fala com a gente, minha querida. Boa noite.
2: Boa noite, Giovanni Amorini, meu amigo. Aqui quem está falando é a Nivanete, do bairro Morada Nova, em Mirim. Giovanni, eu quero ouvir aí a música do Gino e Gena, Apaixonado por Você. Ofereço para a Virgínia, para o Jorge Dutra, para a Juliana, para a Dona Hilda, para a minha mãe, para os meus filhos. E para todos vocês da emissora, para o Marcelo Costa, para o Luiz Nascimento, para você, para a sua família, para todo mundo, tá, Giovanni? Giovanni, manda um alô para o Jorge Dutra aí, que está ligadinho lá no seu programa. Ele não perde um dia. Boa noite, Giovanni. Fique com Deus.
1: Tá joia, Nivanete. Com Deus, minha amiga. Obrigado pelo carinho. Jorge Dutra, um abraço, meu queridão. Deus abençoe. Boa semana. Obrigado aí por ouvir o nosso programa toda noite, né? Bacana demais. Valeu, Nivanete. Obrigado, minha querida.

Aê, Gino e Geno, forrozão arretado no programa, apaixonado por você. Tá bom, 8h40, é a hora, minha gente, vamos em frente. Deixa eu abraçar o nosso amigo ouvinte, o Bastião Cearense, eita, do bairro Matinha, aqui em Manhuaçu, tá ligado com a gente, né? Pediu pro Zezé de Camargo e Luciano, já tocamos hoje no programa Zezé de Camargo e Luciano, meu querido. A gente rola um outro dia pra você, tá bom? Ele pediu pra ouvir Amigo das Estrelas, né? Irmão da Lua, Amigo das Estrelas. A gente rola outro dia, tá bom, Sebastião? Um abraço pra você. Boa noite. Tá abraçando o amigo José Machado, Ponte do Silva. E a todos, né? Só a mamãe Dona Antônia, pra Eni também. Tá legal, ô Sebastião Cearense. Um abraço pra você, meu querido. Ótima noite. A Eni do bairro Matinha tá com a gente também. Oi, Eni. Boa noite.

0: Boa noite, Giovana. Isabel Luiz do Bairro Santa Terezinha. Gostaria de ouvir a música Amado Batista, Ser Esteiro da Noite. Felicito meus filhos, minhas colegas e para todos os ouvintes. Muito obrigada, tchau.
1: Deixa eu só corrigir, é a Isabel Luiza, né? Falei ali, não. É a Isabel Luiza. Ô, Isabel, um abraço para você, minha querida. Só para corrigir aqui um negócio, fala de novo comigo, Isabel, boa noite.
0: Boa noite, Giovana. Isabel Luiza, do Bairro Santa Terezinha. Gostaria de ouvir a música com o Amado Batista, Ser Esteiro da Noite. Felicito meus filhos, minhas colegas e para todos os ouvintes. Muito obrigada, tchau.
1: Tá jóia, Isabel. Agora sim, né? Tá feita a correção em tempo, né? Abraço pra você, boa semana, minha amiga. Obrigado pela sintonia. Tá aí o Amado cantando pra gente. Pra todos os fãs do Amado aqui na região, são muitos, né? Me lembro agora da Conceição, no Santa Luzia. A de Lourdes, né? Que é fã do Amado Batista também. Meu amigo Valtinho lá no Arrozal. É o Zequinha também, né? Lá no Corre das Nascentes. É muita gente, né? A Tereza em Reduto.

0: Muito bem, bacana demais, né? Recordarmos Amado Batista, Seresteiro das Noites, um dos grandes sucessos lá do passado do Amado, né? Muito legal. E a Tereza lá de Reduto, né? Ainda bem que eu mandei pra ela, porque ela já mandou um áudio aqui agradecendo, ó. Fala aí, Tereza, boa noite. Ela é fã do Amado também.
1: Boa noite, Elvane. Tudo bem? Graças a Deus, né? Aqui. Ainda bem que você não esqueceu de mim com a música do Amado Batista, tá? Porque sou fã dele. Se for tocar a música do Amado Batista aí, pode me oferecer pra mim, tá? Tô aqui ouvindo, tá? Uma boa noite, fique com Deus, até amanhã.
0: Tá bom, Tereza, com Deus, minha amiga. Obrigado aí pelo carinho, pela audiência. Tá vendo, minha gente? A audiência é isso daí, né? A gente se conquista dessa forma, com muito carinho, né? Com muito respeito. E a Tereza não perde o nosso programa, não, né? Dia desses encontrei com ela em Reduto, nossa cidade, né? Em Reduto. E ela sempre me falando: Giovanni, tô te ouvindo toda noite, não esquece de mim não, hein? Tá joia, Tereza. O Birubiru também, né? Em Reduto, né? A esposa Elisângela, estão sempre ligados aqui na Manhã Sul, ouvindo o nosso programa. O meu amigo, é o Mané da Onça, né? É o Carlos, tá ligado com a gente também. Falou lá com o seu Dinário, meu sogro, tá gostando muito de ouvir o nosso programa, que ele não perde não, tá sempre ligado com a gente. Tá bom, Manuel? Manuel da Onça, um abraço pra você, meu queridão. Semana abençoada pra você, Deus abençoe. Obrigado aí por ouvir o nosso programa, meu amigo. Também o João Batista do Mercadinho, tá lá em Reduto ouvindo a gente, perde o programa também não. Abraço, João Batista, boa noite. O meu amigo Zoinho, ô Zoinho, um abraço pra você, meu querido, em Reduto também, né? Dona Maria do Bid, perde o programa também não, um abraço pra ela. Dona Maria do Bid, um abração pra senhora, Deus abençoe, obrigado pelo carinho da audiência. Olha, em Reduto, quem tá me ouvindo também, deixa eu mandar um abraço especial pra ele, nosso amigo ouvinte. É, tá ligado com a gente, né? O Rafael Barbosa. É, o Rafael tá ligado com a gente, né? Tá ligado curtindo o nosso programa. Deixa eu mandar um abraço pra ele. O irmão Chechel, Chechel do Táxi, aqui em Manhuaçu do RP Trinta, também tá nos ouvindo, né, Chechel? Um abraço pra você, meu querido. Uma ótima noite, Chechel do Táxi. Irmão do Rafael Barbosa, que mora lá no bairro Erinjo, em Reduto, tá nos ouvindo também, né? Curtindo a programação da 106,9. Sempre um prazer, uma alegria ter você ligado com a gente. Bom, e o Rafael Barbosa canta pra gente aqui no programa uma música muito bonita, Amigos da Escola. Aí chegando no programa Ritmos à Noite, quando são 8h48.

0: Muito bem, aí o Rafael Barbosa cantando pra gente no programa Amigos da Escola. Que legal, né? Bacana demais aqui no programa Ritmos da Noite. Quando são 8 horas e 51 minutos, minha gente. O programa vai seguindo até às 11 no seu rádio. Você ligado, sintonizado, interagindo com a gente em toda a região. Quem fala comigo é a Antônia, do bairro Matinha. A Antônia é a mamãe do Zezé Flamenguista, né? Ô, Antônia, boa noite.
1: Giovano Mourinho, boa noite. Aqui é a Antônia, mãe do Zezé Flamenguista. Eu quero te pedir para você, você pode rodar uma música para a Claudineia. Ela mora na Petrina. Ela é esposa do Mangelo. Eu sou madrinha dela. Hoje é aniversário dela. Queria que você rodasse para ela aquela música do Padre Zezinho, Oração pela Família. Eu ofereci para ela, para todos os ouvintes, para você, para a Márcia, para a Emi. Enfim, para todos os ouvintes, tá bom? Fica com Deus, um abraço para você.
0: Tá joia, Antônia. Com Deus, meu amigo. Um abraço para você também, uma ótima noite. E um abraço para Claudineia, né? Claudineia do bairro Petrina, tá completando hoje mais um ano de vida. Claudineia é esposa do meu amigo Magela, né? Encontrei com ele um tempo atrás aqui no centro da cidade, em um consultório médico, onde eu estava com meu sogro, né? Magela é amigo nosso de muitos e muitos tempos, dona Antônia. Magela é esposa da Claudineia, que bacana, né? Bom demais. Parabéns, Claudineia. Felicidades, minha querida. Deus abençoe muitos e muitos anos de vida para você, tá bom? Claudineia é nosso ouvinte também. Ela tá ligada com a gente do bairro Petrina, com certeza, dona Antônia. Tá aí, ó. Chitãozinho, Chororó, vamos cantar logo mais no programa. Agora tem Padre Zezinho. Oração pela família.

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